0: mesmos. O propósito de hoje é simples, mas muito profundo. Pense num sim que Deus está esperando de você. Uma vontade dEle que você já conhece, mas que ainda não abraçou de coração, talvez porque pareça grande demais. E hoje, a maneira de Maria faça esse ato de entrega, diga a Deus sem medo: eis aqui a tua serva, eis aqui o teu servo, faça-se em mim segundo a tua palavra. Entregue esse sim. Deus não pede que você dê conta sozinho, mas Ele pede apenas o seu sim e Ele fará o resto. Amanhã, no 19º dia da nossa quaresma de São Miguel, nós veremos um anjo aparecer a um homem justo, em sonho, num momento de grande angústia, São José. Descobriremos que Deus também conduz os passos de quem ama em silêncio. Daqui desta gruta do Monte Gargano, eu peço a São Miguel que lhe alcance a humildade de Maria, a coragem de dizer sim a Deus. E agora juntos, apresente as suas intenções e rezemos as orações da quaresma de São Miguel.
1: Em nome do Pai, do Filho e do Espírito Santo. Amém. São Miguel Arcanjo, defendei-nos no combate. Seja o nosso refúgio contra as maldades e as ciladas do demônio. Ordene-lhe Deus, instantemente o pedimos. E vós, príncipe da milícia celeste, pela virtude divina, precipitai no inferno a Satanás e a todos os espíritos malignos que vagueiam no mundo para a perdição das almas. Ladainha de São Miguel Arcanjo. Senhor, tende piedade de nós. Jesus Cristo, tende piedade de nós. Senhor, tende piedade de nós. Jesus Cristo, ouvi-nos. Jesus Cristo, atendei-nos. Pai Celeste, que sois Deus, tende piedade de nós. Filho Redentor do mundo, que sois Deus, tende piedade de nós. Espírito Santo, que sois Deus, tende piedade de nós. Trindade Santa, que sois um único Deus, tende piedade de nós. Santa Maria, Rainha dos Anjos, rogai por nós. São Miguel, rogai por nós. São Miguel, cheio da graça de Deus, rogai por nós. São Miguel, perfeito adorador do Verbo Divino, rogai por nós. São Miguel, coroado de honra e glória, rogai por nós. São Miguel, poderosíssimo príncipe dos exércitos do Senhor, rogai por nós. São Miguel, porta-estandarte da Santíssima Trindade, rogai por nós. São Miguel, guardião do paraíso, rogai por nós. São Miguel, guia e consolador do povo israelita, rogai por nós. São Miguel, esplendor e fortaleza da Igreja militante, rogai por nós. São Miguel, honra e alegria da Igreja triunfante, rogai por nós. São Miguel, luz dos anjos, rogai por nós. São Miguel, baluarte dos cristãos, rogai por nós. São Miguel, força daqueles que combatem pelo estandarte da cruz, rogai por nós. São Miguel, luz e confiança das almas no último momento da vida, rogai por nós. São Miguel, socorro muito certo, rogai por nós. São Miguel, nosso auxílio em todas as adversidades, rogai por nós. São Miguel, arauto da sentença eterna, rogai por nós. São Miguel, consolador das almas que estão no purgatório, rogai por nós. São Miguel, a quem o Senhor incumbiu de receber as almas depois da morte, rogai por nós. São Miguel, nosso príncipe, rogai por nós. São Miguel, nosso advogado, rogai por nós. Cordeiro de Deus, que tirais o pecado do mundo, perdoai-nos, Senhor. Cordeiro de Deus, que tirais o pecado do mundo, ouvi-nos, Senhor. Cordeiro de Deus, que tirais o pecado do mundo, tende piedade de nós. Cristo, ouvi-nos. Cristo, atendei-nos. Rogai por nós, ó glorioso São Miguel, príncipe da Igreja de Jesus Cristo, para que sejamos dignos de suas promessas. Oremos. Senhor Jesus Cristo, santificai-nos por vossa bênção sempre nova e concedei-nos pela intercessão de São Miguel essa sabedoria que nos ensina a juntar as riquezas no céu e trocar os bens do tempo pela eternidade. Vós que viveis e reinais pelos séculos dos séculos. Amém. Consagração a São Miguel Arcanjo. gloriosíssimo príncipe das hierarquias angélicas, valente arauto do Deus Altíssimo, zeloso campeão da glória do Senhor, terror dos anjos rebeldes, amor e delícia dos anjos fiéis, meu diletíssimo arcanjo São Miguel, desejando pertencer ao número de vossos devotos e servos, hoje eu me ofereço a vós, dou-me e consagro-me a vós. Coloco a minha pessoa, a minha família, os meus bens, sob a vossa potentíssima proteção. É muito pouca coisa a oferta que vos faço, sendo eu um miserável pecador, mas não duvido de que vós querereis aumentar o fervor no meu coração e proteger aquele que a vós recorre. Recordai aquele que hoje se coloca sob o vosso patrocínio e de hoje em diante protegei-me, assisti-me em todas as dificuldades da minha existência terrena, alcançai-me o perdão dos meus muitos e graves pecados, a graça de amar de todo o coração o meu Deus, o meu doce Salvador Jesus e a minha doce Mãe Maria. Impetrai-me os auxílios necessários para obter a coroa da glória. Defendei a minha alma contra todos os seus inimigos, e quando chegar a hora de deixar este mundo, vinde então, Príncipe Gloriosíssimo, assisti-me na luta final, e que o vosso gládio potente afaste para longe, para os abismos da morte e do inferno, o anjo apóstata e soberbo que derrotastes em combate no céu. Amém.
2: Hoje eu quero rezar por aqueles enfermos que receberam um diagnóstico muito sério, que estão enfrentando grandes provas interiores, que, claro, têm esperança na cura, mas como são seres humanos, ao mesmo tempo no coração fica aquela dúvida e aquela pergunta: como vai ser a partir de agora? Não se esqueça, o diagnóstico quem dão são os homens, mas Deus pode fazer o impossível. E quantas vezes na história da Igreja nós vemos o impossível acontecer fruto da fé? Nos colocamos nas mãos de Deus, sabemos que estamos fazendo a sua divina vontade, mas eu confio. E daqui da Gruta de São Miguel, no Monte Gargano, eu invoco essa bênção, uma bênção de cura para você que recebeu esse diagnóstico, em nome do Pai, e do Filho, e do Espírito Santo. Amém.
0: Envie esta bênção para alguém que tanto necessita hoje. Faça um convite. Venha rezar junto comigo. Venha rezar junto com o Instituto Hesed, a Quaresma de São Miguel 2026. Será uma alegria receber você aqui todos os dias.
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0: Louvado seja nosso Senhor Jesus Cristo, para sempre seja louvado. Seja bem-vindo para mais um programa Jovem Coragem. Que bom poder estar com você aí, filhos e filhas de Deus, Padre Kleber Evangelista, para tudo, né, gente? Para tudo para poder estar junto com você nesse momento de crescermos na fé, de crescermos na palavra. Você sabe que cada sexta-feira é uma pregação diferente, e o que chega aqui no site do Padre, pessoas falando sobre as pregações. Quero mandar um abraço muito especial para todos aqueles que estão nos acompanhando, pelas rádios que estão aí associados junto com a gente, nesse imenso Brasil. É, gente, tem muita gente aí, juntinho com a gente. Lá em Belo Horizonte, Paulo já está entrando aqui com o Padre Kleber, seu evangelista. Olá, Padre Kleber, a sua bênção. Ontem segui um conselho muito importante que o Senhor me deu, foi muito importante para mim, há muitos anos, não me confessava, por vergonha de falar com o padre tantas coisas ruins, mas me libertei. Graças a Deus, padre, saí leve. Ô, Paulo, Deus abençoe, viu? Maria também, da Paraíba, que está comigo, eu tinha um desânimo profundo depois das pregações do Padre Kleber, seu evangelista, melhorei muito. Hoje sou outra pessoa. Ô, Maria, que maravilha. Vamos ver se você vai gostar hoje da pregação que o padre vai colocar para você, meu anjo. Matheus de Ouro Preto, Minas Gerais. Padre, sua bênção, tudo bem? Acabei de ver um vídeo que o senhor postou. Obrigado, padre. Amo o seu programa Jovem Coragem e acompanho todas as pregações pelo Facebook, ele coloca aqui. E também pode curtir a página lá, viu, Matheus? Que depois você vai recebendo também as pregações, se não curtiu ainda. Alice de Minas Gerais, padre Kleberson. Agradeço de coração a sua intenção. Para pedido de oração para minha filha, libertação dos vícios, eu rezei e a graça aconteceu. Alice de Minas Gerais. Todos deixando o padre feliz lá, porque acompanha, né, gente? Porque participa. Então, todos bem acolhidos já, e tem gente já se perguntando qual é a pregação que hoje o padre vai mandar aí para a gente. Todo o programa Jovem Coragem, uma pregação diferente, a gente manda aqui, tá? Vamos lá? Abra os ouvidos aí para você acompanhar a pregação de hoje.
1: E gostaria de falar aqui sobre a penitência que leva à salvação. Eu tenho certeza que você vai se interessar, porque quem é que não quer alcançar a salvação? Quem é que não quer receber a graça? Às vezes a gente vê o vizinho recebendo uma bênção, uma graça, e a gente... Então o padre vai falar sobre penitência. Tem gente que nem sabe o que é penitência, porque penitência dá até a impressão de que é um castigo, de que é algo que nos oprime. Penitência rima até com penitenciária, né? Então penitência, será que é um cilício, uma punição? A penitência do latim significa arrependimento, contrição. Quando você vem se confessar com o padre te dá absolvição e logo te dá uma penitência. Quer dizer, é uma maneira de fazer com que você, por um ato voluntário, queira o verdadeiro arrependimento, que você faça algo para o seu próprio bem, para a purificação da sua alma. E preste atenção o que o padre está falando aqui, é muito importante, porque eu sei que o que mais muitas pessoas precisam aqui, muito disso, de purificação da alma, desse processo de descontaminação. Aqui a palavra de Deus coloca aqui, gente, Mateus. Hoje nós celebramos esse apóstolo da igreja, e Mateus, para quem não sabe, é aquele que escreve o Evangelho com 28 capítulos. Ele conviveu com Jesus, quer dizer, olha a experiência desse homem. Mateus, um cobrador de impostos, um homem muito rico. E interessante que quando Jesus chega para ele e diz: vem, segue-me, ele deixa tudo. Ele deixou prestígio, deixou riqueza, deixou tudo para seguir Jesus. E esse homem morre depois, derrama o sangue por causa da fé. São Mateus, apóstolo, grande santo da igreja. E é interessante que mesmo os fariseus ali começando a dizer: mas quem é esse homem? Olha o Senhor, olha quem é que Jesus vem chamar agora, que baixaria é essa, né? Jesus chamando esse cobrador de impostos, porque era um homem que era rico porque passava a mão. Agora, graças a Deus, na nossa época não existe isso, né? Pessoas que passam a mão no dinheiro dos outros, impostos também, não se rouba através de impostos hoje em dia, né? Mas desde aquela época já se fazia isso. E Jesus diz assim: eu não vim chamar os justos, mas os pecadores. Olha aqui e alegre-se com isso, Porque Jesus diz: eu não vim chamar os justos, eu vim chamar os pecadores. E depois Jesus vai dizer no capítulo 9, quem está doente é que precisa de médico. Eu vim chamar os pecadores, aqueles que estão doentes, aqueles que precisam. É por isso que você talvez está aqui. E talvez você fique até pensando: nossa, mas tinha gente lá em casa que precisava estar aqui. Não, talvez seja você mesmo o piorzinho de todos. E você acha às vezes que os outros são os piores. Não, Deus geralmente escolhe os piorzinhos. Está para existir gente, olha, está para existir alguém que gosta de gente que não presta, como Jesus. Repare para vocês verem os apóstolos, um pior do que o outro. Pois Jesus dá dignidade, confia a igreja a Pedro. Esse homem escolhe pessoas limitadas, mas ele capacita. E você tem um poder enorme de mudar as pessoas à sua volta, a sua própria vida, né? Que talvez você não começou a mudança ainda. Depois as pessoas à sua volta vai ser realizado e vai fazer muitas pessoas realizadas ainda. Quem crê nisso, diga graças a Deus.
2: Graças a Deus.
1: E aí você pode me perguntar: mas padre, como que eu posso fazer isso? Através da prática da penitência. Olha aqui para mim. A penitência, segundo o Catecismo da Igreja Católica, é a privação voluntária. Olha só que bonito isso aqui. É a privação voluntária para se praticar jejum, dar esmolas, fazer uma partilha fraterna, praticar as obras de caridade. Está no número 1438, o nosso catecismo, é que expressa toda a doutrina da Igreja Católica. Então é uma conclusão teológica do que significa penitência. Gente, quando nós temos a capacidade de voluntariamente fazer a caridade, isso significa uma prática de penitência. Se fosse simplesmente uma punição, um cilício, se fosse simplesmente um sacrifício, Tem gente que até gosta de fazer jejum, por exemplo, e ele fica o dia todo sem comer, tem uma capacidade. Às vezes ele renuncia durante a quaresma, ele renuncia a carne, ou ele renuncia o refrigerante, mas não tem a capacidade de ajudar aquele que está passando fome a ter alguma coisa. Quer dizer, o que é mais rico para Deus? É você passar o dia todo sem comer ou ajudar a matar a fome de quem está com fome? Está entendendo? Nós às vezes não conseguimos parar para ouvir a pessoa que está necessitada. Nós não conseguimos ter um pouco de paciência com aquela pessoa que é difícil. Nós não conseguimos, gente, descer ao nível das pessoas que às vezes não chegaram no nosso nível espiritual ainda. Toda missa de louvor você está aqui. Quanta riqueza, olha aqui para mim, quanta riqueza você já ouviu aqui. Quantas coisas você já viu Deus fazendo. E aí quando você chega em casa, aquelas pessoas que estão lá ainda pobres do ponto de vista espiritual, porque elas não conhecem tudo que você conhece, elas falam com você e você bate de frente. Às vezes você não consegue compreender, não consegue ser tolerante. Gente, uma das práticas, das obras de penitência mais ricas que nós temos, é a chamada misericórdia. Repita comigo essa frase: a penitência que somos chamados é a prática da misericórdia.
2: A penitência que somos chamados é a prática da misericórdia.
1: Olha o que o Papa Francisco diz sobre isso. Ele diz assim: não amar é o contrário de toda penitência. Não amar é o contrário de toda penitência. E a Bíblia vive insistindo para a gente praticar penitência. Em Judite 8,14 diz assim: o Senhor é paciente, façamos penitência. Quer dizer, às vezes amar o outro é para mim difícil. É romper com os meus instintos, porque instintivamente falando, se você leva um tapa na mão, na face direita, você não vai dar a esquerda, como diz a palavra, você vai logo dar um burro. Se alguém te fala algo que te ofendeu, você vai querer falar na mesma altura. Do ponto de vista instintivo é assim, nós somos seres humanos. Mas aí quando fala, faça penitência, procure se controlar, procure amar mesmo aquele que não merece.
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0: É isso aí, povo amado de Deus. Vai acompanhando essas pregações aí, vai crescendo na fé. Eu fico muito feliz de saber que posso semear a palavra e você colher também, né? Depois vai colher os frutos dessa semente que o padre está colocando no teu coração. Padre Kleber, seu evangelista com Jovem Coragem, daqui a pouquinho voltando com você. Não, sai daí que tem mais pregação para você.

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2: 21 horas e 23 minutos.
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0: É, filhos e filhas amados de Deus, eu jogo coragem para você aqui com o Padre Kleber, seu evangelista. E a palavra de Deus, ela transforma, tem a capacidade de transformar a vida das pessoas. Você acredita nisso ou não? Tem muita gente aí testemunhando o que a palavra de Deus faz. Vai entrando lá no site do Padre, padrekleberson-evangelista.com.br. Pode entrar no site, padrekleberson-evangelista.com.br. Você pode ali conhecer o trabalho do padre, as missões que o padre tem desenvolvido nesse Brasil todo, e também você pode curtir a página do padre para receber as pregações, tá? Vamos lá, dando continuidade à pregação, que está tocando o coração hoje no Jovem Coragem. Roda lá.
1: Amar aquele que não merece, coisa que Jesus fez. Coisa que Jesus faz o tempo todo. Quem é merecedor aqui da graça de Deus? Qual foi a vez que você entrou dentro de um confessionário que o padre disse: olha, esse pecado eu não posso perdoar? Isso não existiu e nunca vai existir, porque nós sempre temos que perdoar em nome de Jesus, porque Jesus sempre perdoa, desde que nós estejamos arrependidos, com vontade de mudança, né? É a palavra, do ponto de vista do latim, que diz que nós devemos fazer penitência no sentido de nos converter, de querer algo novo. É, Mateus 3:8 diz assim: fazer penitência porque está próximo o reino dos céus. Fazer penitência, justamente isso. E olha o que Jesus diz assim em Mateus 9:13: eu quero a misericórdia e não sacrifício. Porque alguns tipos de sacrifícios a gente pode fazer, como tem gente que faz promessa de ir até a Basílica de Nossa Senhora Aparecida: eu vou atravessar de joelho aquela passarela. Não, porque eu quero fazer uma promessa, e a promessa tua às vezes está ligada a algo que vai doer em você, que vai te martirizar, mas eu vou fazer, se Jesus me der a graça. Vai esperar a graça. Deus não quer sacrifício. Faça um propósito de conversão, de amar mais, de ter mais paciência, de dar uma segunda chance. Isso significa a prática da penitência, que pode nos levar para o céu. E interessante que a Bíblia coloca aqui várias obras de misericórdia, gente, que eu queria partilhar aqui com você, porque é muito interessante isso aqui. São 14 obras de misericórdia. Existem as obras de misericórdia corporais e as espirituais. Para quem não sabe ainda, eu já trabalhei esse tema, mas é bom a gente lembrar. Dar de comer a quem tem fome é uma prática de misericórdia. São práticas santas que a igreja pede para que os cristãos façam para alcançar a salvação. Dar de comer a quem tem fome. É toda missa tem gente que traz lá 1 quilo de alimento, ele coloca, às vezes o padre nem lembra, e está lá o cestinho cheio. Hoje está vazio por coincidência ou por providência, para dizer que tem gente que chega aqui, gente, e ele não pede dinheiro, porque quando a pessoa vai pedir dinheiro, você logo já desconfia: será que essa pessoa quer mesmo comprar alguma coisa? Mas quando a pessoa chega aqui, às vezes uma senhora de idade, né? Às vezes um senhor, como chegou aqui umas 2 semanas, um senhor, que dá para ver que é aquele homem trabalhador. E ele diz: até uma vergonha, padre, eu chegar na igreja para pedir uma coisa dessa, olha as minhas mãos, eu estou precisando de alimento. E quando ele falou aquilo, veio o choro, porque ele nunca se imaginou naquela situação. E aí eu disse: calma, tem muita gente passando por isso. E aí, vamos lá, procura a dona Antônia, que é responsável pela pastoral social, e sai feliz com 2 sacolinhas de alimento. Quer dizer, por que o padre pode fazer isso? O alimento é você que trouxe, 1 quilo daqui, 1 quilo de lá, você nem sabe para onde vai, né? Isso daqui significa penitência. Você talvez não está sobrando na tua casa, mas quando sai de casa, dá uma vontade de pegar alguma coisa e trazer, você fica imaginando que vai para alguém. É a prática da penitência, dar de comer para quem tem fome, dar de beber a quem tem sede, né? Se uma pessoa pede um copo d'água, você não tem como negar, né, gente? Porque uma pessoa que nega um copo d'água para o outro, pode ter certeza, ele tem um coração muito ruim. A gente não pode negar de comer e nem de beber. Outra prática que chamada parte de misericórdia corporais é dar pousada para quem necessita, né? Então, uma pessoa que precisa, sobretudo os peregrinos que precisam de uma pousada, vem alguém numa evangelização, vem um missionário, você percebe que é uma pessoa do bem, né? Porque não pode qualquer um chegar lá e dar pouso também, que tem que ser prudente, diz o Senhor. Mas às vezes aquela coisa assim, tem pessoas que são tão caninhas que às vezes são capazes de nem querer dar uma pousada para o outro. Quer dizer, práticas de penitência. São coisas que muita gente aqui já dá até um sorriso, como que diz: graças a Deus, Padre, essas coisas já estou fazendo. Isso revela que você tem um bom coração. É caminho do céu. Vestir os nus, aqueles que são necessitados. Quer dizer, uma roupa. Gente, olha para aquele guarda-roupa lá, se não tem roupa que você passou o inverno inteiro. Tem blusas, calças lá, cobertas que está sobrando, não usa para mais nada. Mas não dá. Tem gente que não dá. A gente tem que se desapegar dessas coisas. Prática de penitência, porque às vezes assim, você gosta daquela roupa, você gosta daquela coberta, eu não estou usando, mas eu gosto dela, deixa aí. Penitência, porque é algo que talvez eu preciso renunciar, mas eu quero vestir, eu quero aquecer aquele que precisa. Visitar os enfermos, né? Às vezes, gente, até o parente que está no hospital e a gente não vai, não faz questão de ver, né? Uma vizinha que está lá doente, você não vai. E volta e meia eu vejo aqui pessoas que têm esse costume: eu tenho que visitar a fulana porque ela está doente. Os nossos católicos, sobretudo, reclamam muito disso, porque às vezes tem pessoas que vêm angustiadas dizer para o padre: padre, eu dentro da igreja, trabalho na igreja, fiquei doente, não foi um me visitar lá. Quer dizer, é a prática da misericórdia, é uma prática de penitência a gente visitar. Visitar também os presos, né? Olha, visitar aqueles que estão encarcerados. Você já teve aquela, eu posso dizer assim, aquela superação de visitar, às vezes, uma pessoa, porque é quase que uma humilhação para visitar uma pessoa. Você precisa, às vezes, passar por aquela vistoria lá que fazem, tem que ficar nu para passar, mas para dizer: eu tenho que ir lá. Porque imagine eu numa situação daquela. Eu dizia para uma mãe no WhatsApp ainda essa semana que eu ia visitar o filho dela, que passou pela nossa comunidade, está preso. Nossa, mas aquela mãe ficou tão feliz. Ela mandou um áudio para mim que eu até agora não ouvi tudo, porque davam 5 minutos. Mas já vi que era só um agradecimento. Padre, não imaginava, porque o senhor, ele estava junto do senhor, mas agora está preso. Pensei que o senhor não queria nem saber dele. Imagine, gente, se eu vou fazer isso, poderia que Deus o livre ser eu lá no lugar dele. A gente não pode cuspir para cima. Talvez a gente só não faz pior do que os outros por falta de oportunidade. Todos nós somos humanos. Então a gente precisa tentar se imaginar no lugar do outro, sabe? Entender isso. Enterrar os mortos também é uma prática de misericórdia, né? Dar um enterro digno para as pessoas. Veja, são sete obras de misericórdia que nós podemos fazer, que é uma obra de penitência. Obras de misericórdia espirituais: ensinar os ignorantes, quer dizer, ensinar e não só chamar de ignorante, porque às vezes a pessoa é tão ignorante mesmo, que às vezes aquela pessoa, ela está te criticando, ela está te ofendendo porque ela não conhece. Tente ensinar. E mais do que essa, já ligado com ensinar os ignorantes, diz aqui: dar bom conselho, corrigir aqueles que erram, perdoar as injúrias, porque às vezes você fica até injuriado com a ignorância.
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0: É, povo de Deus, é o programa Jovem Coragem, com pregações fortes como essa, né? Que maravilha. Espero que essa pregação esteja tocando no teu coração e que ela dê frutos depois, né, gente? Porque a palavra de Deus é assim, ela não passa, ela marca a vida das pessoas. Já volto, povo de Deus!

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1: 21 horas e 35 minutos.
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1: É isso aí, povo amado de Deus. Programa Jovem Coragem, novamente aqui com você. O programa tá voando hoje, né, gente? O programa, quando é bom, passa rápido que a gente nem vê. Padre Kleber, seu evangelista. Quem quiser conhecer o meu site lá, é padreklebersouevangelista.com.br, tá? Faça como esse povo de Deus que está pedindo oração. Aliás, tem muita gente que pede, tem muita gente que depois agradece pelas curas, pelas libertações, né? Por exemplo, aqui a Eneide de Fraiburgo, Santa Catarina. Muito linda a sua pregação, padre. Abraço, escuta o senhor. E as pregações que o padre manda aqui para o Jovem Coragem são pregações que o padre prega por aí, gente. Eu tenho certeza que vai tocando o coração de quem está aí ligadinho no Jovem Coragem, né? Vamos sem mais, sem menos, dar continuidade da nossa pregação, porque hoje essa pregação tá bombando, né, gente? Tá tocando o coração, que eu sei. Roda lá.
2: Consolar os tristes. Às vezes a pessoa tá triste, você vê que a pessoa não tá bem. E olha, gente, hoje o que mais as pessoas reclamam é a falta de ouvido. As pessoas precisam ser ouvidas. Essa semana eu participei de um programa na Canção Nova aqui de Curitiba, com uma psicóloga que ela estava falando sobre o suicídio, que esse mês a gente contempla esse combate contra o suicídio, né? O setembro, que a gente chama setembro amarelo, né? Se não me engano é amarelo. E ele fala assim, ela falava assim, hoje as pessoas, elas vão reprimindo sentimento, e as pessoas não têm quem escute. Então nós temos até uma equipe que fazem só a escuta. É um grupo de voluntários que você pode discar lá número 180 e as pessoas estão lá só para ouvir as outras. Porque às vezes no momento que você quer, está desesperado, você não quer mais saber de viver, quando você desabafa, você joga para fora aquilo e você já fica aliviado. É o que eu faço às vezes no meu atendimento. Tem gente que chega aqui, fala, chora, joga para fora que não estou aguentando mais. E depois que a pessoa termina de falar, eu pergunto, como que você está se sentindo? A pessoa fala assim, ai, padre, estou até mais leve, o senhor é maravilhoso. Eu penso, meu Deus, não fiz nada, só ouvi. É porque lá em casa o marido não ouve, né? Às vezes a esposa não ouve o marido, ninguém ouve os filhos, ninguém ouve ninguém. E vão só acumulando. É, gente, está aumentando a cada, diz que no mundo todo, a cada 45 segundos, quer dizer, menos de um minuto, uma pessoa comete suicídio. Então, é muita gente, isso é desesperador o que está acontecendo, né? Sofrer com paciência as fraquezas do nosso próximo, né? É aquilo que o padre está falando, suportar mesmo as fraquezas do outro. Rezar a Deus pelos vivos, mas também pelos fiéis defuntos. Tem gente que tem uma prática que eu acho muito bacana, é de ir até o cemitério no dia 2 de finados, né? Dia 2 de novembro, é ir até lá visitar o túmulo, acender uma vela, de vez em quando dar uma limpada. Isso os primeiros cristãos já faziam. Jesus chega a elogiar. Os próprios fariseus dizem assim: vocês ornam o túmulo dos mortos, mas por dentro vocês são uma podridão como os túmulos. Mas quando Jesus diz, vocês ornam os túmulos, Jesus está tecendo um elogio. Quando Jesus chega e Marta, para ver o irmão Lázaro, Marta estava lá no túmulo dele. Quer dizer, a prática de visitar o túmulo desde a época de Jesus. E a gente tem pessoas que enterrou e nunca mais voltou no cemitério nem para acender uma vela. A gente entra no cemitério e a gente vê túmulos que não tem nem identificação, aquela cruz está torta, não tem uma flor, não tem nada. Misericórdia, eu fico imaginando eu numa situação daquela. Porque quando a gente morre, a única coisa que fica nesse mundo é a nossa relíquia, é o corpo que é templo do Espírito Santo. Isso daqui é sagrado. E como que a gente pode esquecer uma pessoa lá? Isso é falta de misericórdia. É falta de ter o entendimento do que é uma verdadeira penitência, né? É ir lá, não, eu quero ir lá visitar, vou, às vezes até longe, mas é uma vez por ano que a igreja pede, no mínimo uma vez por ano visitar o cemitério. Eu vou lá, eu quero visitar o túmulo daquela pessoa, porque aquela pessoa foi importante para mim. É bom que a gente diga isso, porque, eu repito, as práticas, as obras de misericórdia são práticas santas que a igreja espera que todos nós cristãos pratiquemos para ir para a vida eterna. E aqui, gente, a gente vê a falta de misericórdia no mundo. Olha o que o padre vai dizer: corrupção, desejo de lucro sempre maior. Olha a falta de misericórdia, falta de escolas, hospitais, moradias, falta de dignidade humana. São sinais claros de que o mundo precisa de misericórdia. E o que a gente pode fazer para que o mundo seja mais misericordioso? Eu preciso ser mais misericordioso, porque aonde eu estiver, eu vou começar a contagiar as pessoas com a minha noção de misericórdia. As pessoas vão perceber que você é diferente, né? Eu uma vez estava estudando sobre a questão da santidade e eu me impressionei com o que o dicionário católico fala ser santo. A definição de santo para o dicionário católico é ser diferente. Olha a definição de santo, tão simples, né? Santo, aquele que é diferente. Sabe por quê? Porque geralmente todo mundo faz a mesma coisa. Se você vai ver, todo mundo age muito pelo instinto, todo mundo, cada um por si, Deus por todos, cada um quer saber do seu, né? É para mim. Desde as orações que a gente pega às vezes para rezar, que vai para a caixinha ali, a gente vê que as pessoas são muito egoístas. Ela pede para ela, para a família dela, para que ela, para que aconteça isso com ela, para que ela se promova. Dificilmente você vê alguém rezando pelo outro, preocupado com o outro. E ser santo quer dizer ser diferente. Põe a mão no teu coração aí e diga assim comigo: com o outro. E ser santo quer dizer ser diferente. Põe a mão no teu coração aí.

0: Eu também sou pecador, Senhor.
1: E preciso renunciar muitas coisas.
0: Preciso renunciar muitas coisas.
1: Em benefício do outro.
0: Em benefício do outro.
1: Obrigado, Senhor.
0: Obrigado, Senhor.
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3: É isso aí, povo amado de Deus. Daqui a pouquinho o padre vai voltar com o programa Jovem Coragem para você. E volto já com os melhores momentos de cura e de libertação. Aqueles momentos fervorosos de oração que o padre sempre faz durante a Santa Missa, você vai sentir, vai se sentir tocado, tocada em casa, que eu sei. Daqui a pouquinho o padre está voltando e tem bênção especial. Prepara o copo com água, carteira de trabalho, chave do carro da casa, põe aí para o padre abençoar.

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1: 21 horas e 46 minutos.
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0: Povo amado de Deus, Padre Kleberson Evangelista, com você, com jovem coragem, saudando todos aqueles que vão chegando. Tem várias pessoas aqui postando que estão gostando da pregação, que está ajudando, né? E no programa Jovem Coragem, o Padre sempre gosta de colocar os melhores momentos, gente, de espiritualidade das pregações que o Padre faz. Você vai ouvir aí, momento forte de cura interior, dessa missa que o Padre celebrou, e eu tenho certeza que você vai ser tocado em casa. Nesse momento, a palavra vai tocar o teu coração. Aguarde e ouça com atenção, e daqui a pouquinho tem bênção.
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0: Posso ouvir você cantando
1: meu
0: assim?
1: Senhor,
0: de coração, hein?
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0: Ouça isso, Senhor.

assim, com tua mão no teu coração, você vai ouvindo aqui a intercessão que está acontecendo nos pés do altar. Tem muita gente orando por você, filho. Eu não sei o que você está passando, quais são as suas dificuldades, mas eu quero dizer para você que graças a Deus você veio para cá. Graças a Deus você está nos acompanhando pelos meios de comunicação. E Deus está chegando até você agora com essa afirmativa de que nós precisamos dele. Ele vai resolvendo os nossos problemas. Posso ouvir você mais uma vez? Eu preciso de ti.

Tá lindo ver você cantar. Só o povo agora, eu preciso. Isso, de coração, filho. Como nós precisamos, eu preciso. Diga assim, quero caminhar contigo.

ti. O Senhor me coloca várias pessoas que estão passando por momentos em que você está praticamente arcando com as consequências do erro do passado. O Senhor me coloca pessoas que não estão com a saúde muito boa, mas é porque no passado você também errou, filho. Você talvez não cuidou muito bem da tua saúde, ia lá de vez em quando ao médico, não estava muito preocupado quando diziam para você que você precisava comer um pouco menos de gordura, controlar no açúcar, fazer uma caminhada, deixar o cigarro, a bebida. Tem pessoas arcando com a consequência séria de problemas de saúde. O Senhor me coloca até mesmo de relacionamento. Você, por faltar muito a paciência, você tratou a pessoa de um jeito tão rude, que hoje você se sente uma pessoa um pouco sozinha. Tem muitas pessoas que poderiam estar próximas de você, e é por isso que hoje você está pedindo uma força redobrada para que Deus esteja com você. E graças a Deus, nós estamos debaixo de oração. Eu quero pedir, Senhor, que Satanás e toda a legião do demônio possa cair por terra, Senhor, todo o mal que esteja sobre nós agora. Eu estendo as minhas mãos e confio, Senhor, que a força da unção que está através desses ministros de cura e libertação está sendo nesse momento uma fonte propulsora para que nós possamos nos libertar. Obrigado, Senhor, por essa corrente de oração. Obrigado pela graça que vai acontecendo. Obrigado, Senhor, pela paz que o Senhor vai nos trazendo. O Senhor me coloca muito forte os servos e servas que aqui estão. O Espírito Santo de Deus está agindo de várias maneiras diferentes nessa igreja. Por favor, servos, se vocês sentirem nesse momento uma palavra profética, alguma imagem que o Espírito Santo conferir a vocês, revele para que o Padre possa aqui colocar. Talvez Deus vai manifestar alguma cura, alguma libertação, e eu quero estar aberto para comunicar para esses filhos o que está acontecendo agora. Por favor, continue em oração. Quem está aí no banco, feche teus olhos, solte teu braço, apenas vai ouvindo a oração, vai deixando o Senhor tocar.

0: A visão que o Senhor me dá é de uma grande cachoeira que vai jorrando essa água, e você vai encharcando nesta água e vai sentindo um frescor. Você que neste momento está sentindo um grande frescor, até mesmo fisicamente você sente agora, e no seu interior, esse deleite na presença do Senhor, dessa grande cachoeira que vai jorrando esta água sobre você. Obrigado, Deus.
1: Não deixe nada atrapalhar esse momento, filho. Não deixe atrapalhar. Feche esse olho abençoado. Deixa o Senhor tocar aí nesse coração. Deixa o Senhor resolver a sua vida. Não se preocupe com quem está do teu lado. É um momento precioso. Precioso, filha. Para Deus acalmar esse coração. O Senhor está me revelando aqui uma pessoa com um estresse muito elevado. Você não consegue relaxar nem para pegar no sono. Uma ansiedade. Olha o que o Senhor está fazendo na sua alma agora. Creia no que o Senhor está realizando.

0: O Senhor traz uma revelação através de um servo, de uma pessoa que está sendo tocada agora no seu ouvido, está recebendo a cura da audição, da dor que você sentia. O seu ouvido, o Senhor cura neste momento e é revelado aqui através de um servo. Obrigado, Senhor Jesus.
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2: Ô, amado de Deus, tudo que é bom dura pouco, né? É, o programa Jovem Coragem tá acabando, mas o padre não sai daqui, não vou sair daqui sem poder te dar uma bênção especial. Você que acompanhou o Jovem Coragem, as pregações aqui do padre Kleberson, nesse momento vai rezar junto comigo. Momento de oração.

Senhor, Deus da vida, Deus da paz, Deus da esperança. Quantos filhos nesse momento me acompanhando no Jovem Coragem e necessitando dessa bênção, Senhor? Quantas pessoas foram tocadas com essa pregação? Por isso eu quero pedir, Senhor, que tudo aquilo que não provém de Ti, que caia por terra, e que esse Teu filho, essa Tua filha, que nesse momento foi tocado com essa palavra, possa dizer o Seu sim, possa colocar agora em prática. E que no próximo programa, Jovem Coragem, ele possa estar aqui para aprender ainda mais, Senhor, o conteúdo de fé. Eu traço o sinal da cruz e abençoo. Em nome do Pai, do Filho e do Espírito Santo. Amém. Muito obrigado você que participou do programa Jovem Coragem. E é claro, um abraço do Padre Cleber, seu evangelista. E até a próxima, povo de Deus.

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1: 22 horas, em ponto.

E setembro tem um gostinho especial. É o mês em que a Igreja Católica no Brasil dedica ao estudo da Bíblia. O bonito é ver a quantidade de iniciativas em todos os níveis desse mês. Uma comunidade promove círculos bíblicos, outra prepara uma gincana de histórias do povo de Deus, uma paróquia organiza um curso para lideranças, a outra faz uma caminhada da Bíblia e tem desfile de personagens da Escritura, palestras, mesas redondas, lives. É o mês de setembro, mês da Bíblia. Agora tem uma coisa ainda mais especial. Cada ano estuda-se um livro bíblico escolhido em toda a igreja. Do ano passado, por exemplo, foi a Carta aos Romanos. Deste ano é o livro do profeta Daniel. E por que o livro do profeta Daniel nesse ano? Daniel é um profeta do Antigo Testamento que viveu num tempo de muita turbulência entre as nações. Em suas histórias e em suas visões, ele proclama que Deus é o Senhor da história, que a história humana está nas mãos do Senhor Deus, que é fiel e justo. Num momento como este, nossa história humana, de guerras, desentendimentos, tragédias climáticas, nos cabe a fidelidade, a perseverança e a confiança em Deus. Tudo isso encontramos no livro do profeta Daniel. Pronto, é disso que nós estamos precisando: fé, confiança e perseverança nas dificuldades e nas provações. Porque é Deus quem nos garante a vitória. Estamos começando nosso tempo de paz. E para iniciar bem o nosso encontro de hoje, busquemos as luzes do alto, peçamos a bênção de Deus e lhe consagremos esta sexta-feira. Reze comigo. Eu te adoro, meu Deus, e te amo de todo o coração. Agradeço-te por me teres criado, feito cristão e conservado até hoje. Ofereço-te as ações deste dia. Faz que sejam todas segundo a tua santa vontade, para a maior glória tua. Preserva-me do pecado e de todo o mal. Esteja a tua graça sempre comigo e com todos os meus caros. Assim seja. Mensagem do Venerável Dom Antônio Lustosa. Pelo dom da fé, reconhecemos em Deus nosso chefe supremo, nosso Criador e árbitro absoluto. Assim sentimos o dever da perfeita submissão e dependência que logicamente se nos impõe. Essa doce dependência que nos liga ao ser perfeitíssimo nos leva ao dever da adoração que só a Ele é devida. É o culto latreolico, isto é, só a Deus devido. Não basta que no santuário de nossa consciência adoremos o Senhor Supremo de nossas vidas. Sentimos necessidade de exteriormente demonstrar nossa reverência àquele a quem tudo devemos. Para um filho amoroso, é gratificante poder manifestar ao seu pai o carinho com que alimenta em sua alma a veneração, a estima, a gratidão com que o cerca dentro do seu coração. Adorarás o Senhor teu Deus e só a Ele servirás. E esta é a palavra que está iluminando esta sexta-feira. Os convidados de um casamento podem fazer jejum enquanto o noivo está com eles? Lucas 5, versículo 34.

0: Padre João Carlos, paz e bem. Eu já iniciei lendo, né, todo dia uma passagenzinha do livro de Daniel. Já estou encantada, né, com a história de Daniel. Eu sou Ivani, aqui de Amontada, né? Ouço seu programa no YouTube todas as manhãs e já estou no terceiro capítulo do livro de Daniel lendo. Mas com as suas explicações, com certeza a gente vai entender muito melhor este livro, né? Já é muito rico, né? Muito, muito gratificante, né? Conhecer a história do povo da Bíblia.
1: Mas que bom, Ivani, que você já começou a ler o livro do profeta Daniel. Com toda certeza, vai ter um bom aproveitamento do nosso estudo. O nosso curso, você sabe, vai ser de 14 a 25. As aulas serão à noite, de 8 até perto de 9, 8h45, pelo YouTube. Todo mundo vai poder participar. E se não puder participar nesse horário, fica tudo gravado aí, né? Depois a pessoa pode acompanhar. É muito importante inscrever-se para ter acesso aos e-books, ao material exclusivo de cada aula e ao certificado no final. Para inscrever-se, faça contato com a gente pelo WhatsApp da AMA 81 8239-6686. 81 8239-6686. Toda sexta-feira, nosso programa Tempo de Paz contempla os ouvintes com brindes e presentes. Para essa sexta-feira, nós temos Bíblias e livros de espiritualidade. Para participar, você manda um zap para a gente agora mesmo, 81 9964-4899. 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

0: Cada mês do ano litúrgico é especial e nós, como cristãos católicos, devemos participar das celebrações ao longo de todo o ano e vivenciar com a Igreja as motivações especiais de cada mês. Ao longo desse mês de setembro, em especial, somos convidados a tomar a nossa Bíblia e ler, meditar e rezar, seja sozinho, em família ou com a comunidade. É o artigo do cardeal Orani João Tempesta, arcebispo do Rio de Janeiro. O mês da Bíblia. O dia da Bíblia, no último domingo do mês de setembro, e a motivação deste mês é inspirado no dia 30 de setembro, dia de São Jerônimo, que traduziu a Bíblia do grego e do hebraico para o latim. Mas a Igreja estende essa celebração do dia da Bíblia para o mês todo, pois a palavra de Deus é de vital importância para nós, que não pode ser celebrada num único dia. Tenhamos carinho pela palavra de Deus, que possamos dar a ela devida importância quando participamos da Santa Missa, comungamos de duas grandes mesas, a da Palavra e a da Eucaristia. A Palavra precisa penetrar em nossos corações, os nossos olhos precisam se abrir para podermos comungar do corpo e sangue de Jesus. Seria bom se as paróquias colocassem em destaque ao longo desse mês a Palavra de Deus, ou na entrada da igreja ou perto do ambão, para que as pessoas que visitam a igreja possam rezar diante da palavra. Ao longo desse mês, as paróquias são convidadas a meditarem o tema do mês da Bíblia desse ano de 2026, que é o livro do profeta Daniel, e tem como lema, tirado do mesmo livro de Daniel, "Seu reino jamais será destruído", Daniel 7:14. O lema quer dizer para nós que os poderes mundanos passam. Aqueles tiranos que acham que têm o poder em suas mãos, que querem dominar o mundo, querem tomar o território vizinho simplesmente por ganância e dinheiro, um dia passam, mas o reino de Deus permanece. Os reinos do mundo serão dissolvidos, mas o reino de Deus nunca se dissolverá. O que vemos nos dias de hoje na televisão, internet, redes sociais e ouvimos no rádio, o principal motivo das guerras é a ganância e o poder. É querer sempre mais e tomar aquilo que é do outro. Alguns governantes acham que são donos do mundo, mas o dono do mundo é Deus e somente o reino dele nunca será dissolvido. É isso que seremos convidados a estudar e a compreender a partir do livro do profeta Daniel. Para viver bem este mês da Bíblia, as comunidades estão se movimentando para oferecer o estudo bíblico sobre o livro do profeta Daniel. Olha a pergunta para a nossa conversa daqui a pouco. Não ter a Bíblia, não ler a Bíblia ou não entender a Bíblia, o que você acha mais complicado?
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2: Padre João Carlos, aqui é Carlos Alberto do Guadalupe, Olinda. Eu pretendo com certeza fazer o estudo do livro do profeta Daniel agora em setembro, até porque eu já estou embalado fazendo o estudo do Apocalipse e estou entusiasmado com esse estudo do profeta Daniel.
0: Mas que bom, Carlos Alberto, que você esteja motivado com o estudo da Bíblia. Já está embalado com o Apocalipse e agora vamos para o profeta Daniel. Veja só, como é que se faz para se inscrever, para fazer esse curso com o Padre João Carlos pelo YouTube, esse curso da AMA, que serão 10 aulas, 2 semanas. A inscrição pode ser feita através do simpla.com.br ou através da secretaria do nosso curso bíblico. É bom você entrar em contato pelo WhatsApp da AMA, 81 81-8239-6686. 81-8239-6686. E já vamos preparando o show de Manaus, que é amanhã, no repertório Purifica-me. Cante comigo.

0: Nessa canção nós pedimos ao Pai que nos dê o Santo Espírito que nos purifica, nos renova, nos consagra. E hoje é o Dia Nacional do Odontologista. Deus parabéns aí ao seu dentista, à sua dentista. Amanhã é aniversário de ordenação episcopal de Dom Mariano Manzana, bispo emérito de Mossoró. Amanhã também, dia 5 de setembro, é oficialmente no Brasil o Dia da Amazônia. De parabéns, amanhã, Gildson Ramos, operador da Web Rádio Aparecida de Petrolina. E no domingo, nós temos o aniversário da Rádio Olho d'Água FM, da cidade de Frei Miguel Lima, em Pernambuco. E já estamos nos preparando para acolher novas emissoras parceiras que, a partir de segunda-feira, dia 7 de setembro, transmitem conosco o programa Tempos de Paz em Rede. Rádio Kairos FM de Santana do Manhuaçu, Minas Gerais, Web Rádio Tempo de Graça de Magalhães de Almeida, no Maranhão, e Rádio Nossa Terra FM da cidade de Colônia do Piauí. Estão abertas a partir de hoje as inscrições para o curso bíblico sobre o livro do profeta Daniel. É o livro de estudo deste mês em toda a igreja no Brasil. Preparamos um curso com 10 encontros de estudo que eu vou conduzir com grande prazer de 14 a 25 de setembro. Serão 2 semanas de estudo, começando às 20 horas pelo YouTube. Os encontros ficam gravados e você pode acompanhar a aula na hora que você puder. É importante inscrever-se para ter acesso aos e-books, ao material exclusivo de cada aula e ao certificado no final. Você pode se inscrever pelo simpla.com.br ou pela Secretaria do Curso Bíblico. Para se informar, faça contato pelo WhatsApp da AMA, 81-8239-6686. E amanhã faço show em Manaus, no evento Sou Manaus, que está reunindo mais de 150 artistas locais e nacionais. O meu show nesse sábado começa às 18 horas no palco Alfândega.
1: Padre João Carlos, me chama Aparecida. Escuto pela Rádio Recife.
2: Aqui é Cacilda Alves da Silva, Juazeiro do Norte. Eu assisto o senhor pela Rádio Padre Cícero.
3: Olá, eu me chamo Gil Magno. Estou ouvindo aqui da Rádio Rural de Natal.
4: Aqui é Elizabeth Teixeira, de Solânia, Paraíba. Eu assisto pela Rádio Entregação do Brejo.
5: Padre João Carlos, aqui é o Gilvan Alves Barro, da cidade de Belbranco, Pará, diocese de Cametá.
6: Oi, Padre João Carlos, aqui é a Francineide, sou de Fortaleza e escuto o senhor pela Rádio Dom Bosco.
7: Sou Renilda, escuto o senhor pela Recife FM.
8: Sou Paulo Januário, da Gameleira São Sebastião, do Distrito de Missão Velha, Ceará. Ouço seu programa todos os dias pela rádio, Padre Cícero de Juazeiro.
9: Elizabeth, de Solânia, na Paraíba. Escuto pela rádio Entregação do Brejo. Deus te abençoe, Padre.
10: Sou a Maria Terezinha de Carvalho, de São Paulo. Ouço todos os dias o programa Tempo de Paz.
0: 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Para viver bem este mês da Bíblia, as comunidades estão se movimentando para oferecer o estudo bíblico sobre o livro do profeta Daniel. Olha a pergunta para a nossa conversa daqui a pouco. Não ter a Bíblia, não ler a Bíblia ou não entender a Bíblia, o que você acha mais complicado? Enquanto você providencia sua participação, a gente vai para um breve intervalo, mas volta já.
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14: 22:24.
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0: Para viver bem este mês da Bíblia, as comunidades estão se movimentando para oferecer o estudo bíblico sobre o livro do profeta Daniel. Olha a pergunta para a nossa conversa daqui a pouco. Não ter a Bíblia, não ler a Bíblia ou não entender a Bíblia, o que você acha mais complicado?
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0: Paz. Escuta só, não ter a Bíblia, não ler a Bíblia ou não entender a Bíblia, o que é que você acha mais complicado? É a nossa enquete de hoje. Bom, tem gente que gravou a sua resposta, tem gente aguardando no telefone. Vamos começar pelas mensagens que já chegaram por aqui.
17: Olá, Padre João Carlos, sua bênção. Me chamo Silvia Helena e assisto o seu programa Tempo de Paz todos os dias aqui pela FM Dom Bosco de Fortaleza. Sobre a enquete, o que eu acho mais complicado é não entender a Bíblia.
0: Mais complicado é não entender a Bíblia.
18: Padre Carlos, eu não sei ler. Eu olho a Bíblia, mas eu não sei ler.
0: Não saber ler, impeditivo muito sério.
19: Padre João Carlos, meu nome é Elizabeth, ouço o senhor pela rádio 9 de julho. Eu acho complicado não entender a Bíblia.
0: Não entender a Bíblia.
20: Ler a Bíblia e não entender nada. É os dois complicados.
0: Essa amiga também acha que não entender a Bíblia é o mais complicado.
21: Padre João Carlos, aqui é a Cecília de Calcaia, no Ceará. E para mim o mais complicado é não entender a Bíblia. Eu comecei a ler a Bíblia agora e ainda não estou conseguindo entender muito bem.
0: São três situações: não ter a Bíblia, não ler a Bíblia e não entender a Bíblia. Até agora, as pessoas acharam que o mais complicado, o que chama mais atenção, é não entender a Bíblia. Bom, a gente conversa agora com Regina, que está no Rio de Janeiro, em Jacarepaguá. Diga aí, Regina.
1: Eu acho que o mais complicado é não criar o hábito de ler a Bíblia. Depois que cria o hábito, a pessoa vai entendendo, vai se acostumando, vai gostando e não quer mais deixar de ler. Então, é não ler a Bíblia, não ter o hábito.
0: Então, Regina, você identifica que o problema maior seria não ter o hábito de ler a Bíblia.
1: Porque não ter a Bíblia, sempre a gente dá um jeitinho. Nas paróquias mesmo, a gente sempre distribui. Eu mesmo já doei muitas Bíblias na igreja. Então, sempre estou fazendo esse trabalho. Muito fácil conseguir. Agora, não criar o hábito de ler. Depois que cria o hábito, aí vai entendendo tudo. Não, então, não é o problema de não entender. É criar o hábito de ler, o hábito da leitura.
0: Muito interessante essa sua percepção, Regina. Não ter o hábito de ler a Bíblia acaba por prejudicar a compreensão daquilo que possa ser lido. Então, é preciso ter esse hábito e, assim, ter mais familiaridade com o texto. Tem razão. Regina, muito obrigada. Deixa eu conversar agora com Silvia, que está em Aquiraz, no Ceará. Pois não, Silvia?
14: Padre João Carlos, acompanho pela FM Dom Bosco de Fortaleza. Sobre a enquete, o que eu acho mais difícil é entender a Bíblia. Por isso, desde já, parabenizo o senhor pela iniciativa desse mês. É muito importante essa partilha.
0: Muito boa a sua percepção, Silvia. Para entender o Livro Santo, precisamos de certa intimidade, precisamos minimamente estudar a palavra, não é verdade?
14: A clareza com que o senhor transmite a palavra de Deus para a gente é muito importante, é muito bom. Parabéns, desde já, que Deus o abençoe muito nessa santa missão do senhor.
0: Muito obrigado, Silvio, pela valorização do nosso trabalho. E nós precisamos dizer a todo mundo que, nesse momento que as comunidades estão fazendo esforço, oferecendo cursos bíblicos, círculos bíblicos, lives, cursos bíblicos sobre o profeta Daniel, esse instrumental, esse esforço de estudo é importantíssimo para se ter o mínimo de compreensão do que está escrito na Bíblia Sagrada. Senão a gente fica inventando, ou inventa segundo a própria cabeça, ou faz uma leitura fundamentalista, quer dizer, literal, arrumando um sentido que não está no texto, e assim por diante. Bom, estamos conversando o que é mais complicado: não ter a Bíblia, não ler a Bíblia ou não entender a Bíblia. Vamos conversar agora com Salete de Picos, do Piauí. Salete, seja bem-vinda.
22: Desculpa pela Rádio Cultura FM. O que eu acho mais difícil é entender a Bíblia. Eu tenho a Bíblia, eu leio a Bíblia, mas acho difícil entender. Comecei várias vezes a ler a Bíblia e desistindo. Meu Deus, não sei, meu Deus, minha mãe leu a Bíblia 3, 4, 5 vezes. A Maria era um exemplo, minha mãe. Então, eu pelejo, faço esforço, digo, meu Deus.
0: Olha, Salete, um conselho para quem quer ler a Bíblia é não começar do Antigo Testamento. Comece do Novo Testamento, comece dos Evangelhos, está mais perto da gente, fala de Jesus, de sua história, que a gente já tem uma noção. Depois de ler o Novo Testamento, você vai para o Antigo Testamento. Salete, muito obrigado por sua participação, boa sorte nessa luta aí para compreender a palavra.
22: Mais um abraço, Padre João Carlos.
0: A gente conversa agora com João Bosco, que está em Cruzeiro do Sul, no Acre. Ô João Bosco, bem-vindo, irmão.
23: Padre João Carlos, eu falo aqui de Cruzeiro do Sul, no Acre. Eu ouço o seu programa pela Rádio Verdes Florestas. Quanto à pergunta que o senhor fez, das três respostas, é não entender a Bíblia. Porque, às vezes, tem muitas palavras que são difíceis de entender.
0: Isso se deve, é claro, João, ter sido escrita em outra cultura, em outra época, muitos anos atrás, muitos milênios atrás. Assim, precisamos estudar um pouco para que a gente possa ter um mínimo de compreensão e de atualização dessa palavra. João, muito obrigado. Um abraço para vocês todos aí que me acompanham pela Rádio Verdes Florestas de Cruzeiro do Sul.
23: Que Deus te abençoe, que Deus proteja o senhor e todos aí na AMA. Fiquem com Deus.
0: Amém, muito obrigado. Quem entra em nossa roda de conversa agora é a Célia, que está em Guarulhos, São Paulo. Pois não, Célia?
2: Olá, Padre João Carlos. E respondendo a sua pergunta, o que é, né, mais complicado, não ter, não ler ou não entender a Bíblia, eu acho que o das três seria não ter a Bíblia, né? Porque quando nós temos a Bíblia em casa, significa que nós, como cristãos, colocamos a palavra de Deus em primeiro lugar.
0: Você, Célia, tem acompanhado o programa e as pessoas têm sido claras, honestas em dizer, algumas, que não têm a Bíblia em casa, né? É triste, mas é isso, né?
2: E com ela em casa nós podemos ler, e mesmo que a gente não entenda, podemos ir até o nosso pároco, né? E perguntar para ele, até um ministro da Eucaristia, ou um catequista, que é o meu caso, que eu sou catequista, ou até um catequista, né? Nós acabamos de passar pelo mês das vocações, então, para mim, o mais complicado é não ter a Bíblia.
0: Ô Célia, em matéria de compreensão, eu sei que existem textos um pouco difíceis na Bíblia, mas, no normal, a dificuldade é de compreender o que está escrito. E não é só a Bíblia, é qualquer outro texto, é um pouco mais de esforço que nós precisamos ter de crescimento na leitura, no normal. Célia, muito obrigado por sua participação e parabéns pelo seu ministério, ministra da catequese.
2: Um abraço, Padre João Carlos, é um prazer participar do seu programa e ouvi-lo também pelo Spotify.
0: Muito obrigado, Célia. Mais uma oportunidade para a gente acompanhar o programa no Spotify. E todas as nossas comunidades estão comprometidas nesse mês de setembro em estudar o livro do profeta Daniel. O conselho é que você abrace as propostas que a sua comunidade fizer de encontros bíblicos, círculos bíblicos, cursos. É a hora de aproveitar. Deixa eu conversar com Ana Luísa, que está em São Paulo. Pois não, Ana Luísa?
3: Eu ouço o seu programa pela Rádio 9 de Julho. Sim, pretendo estudar, sim, o profeta Daniel agora no mês de setembro. O senhor, logo no início, antes de começarmos a fazer o estudo do livro do Apocalipse, o senhor disse que seria muito importante, seria uma complementação, inclusive, ao estudo do livro do Apocalipse. Estarei estudando. Se tiver alguma coisa aqui em São Paulo, também farei, mas de preferência com o senhor.
0: Muita honra para mim, Ana Luísa. Muito obrigado. De fato, é assim. O livro do Apocalipse tem muito do livro do profeta Daniel. E os dois têm em conjunto que são livros apocalípticos, é um gênero especial. Então, quem está fazendo conosco o estudo do livro do Apocalipse só tem muito a ganhar nesse estudo do livro do profeta Daniel. Aliás, vai encontrar muita facilidade na compreensão desse livro. Ana Luísa, muito obrigado por sua participação. Um abraço aí nos irmãos que estão nos acompanhando na Rádio 9 de Julho. E amanhã tem show em Manaus. Na semana que vem, dia 11, o show será em Fortaleza. E uma música que não vai poder faltar nesses shows, qual é? Quem me tocou? Canta comigo.

0: Quem tiver parentes, amigos ou contatos em Manaus, por favor, avise que vá amanhã para o show do Padre João Carlos no palco Alfândega, no Centro Histórico de Manaus. O show começa às 18 horas. Toda sexta-feira, nosso programa Tempo de Paz contempla os ouvintes com brindes e presentes. E hoje tem Bíblias e livros de espiritualidade. Para participar, mande um zap para a gente, 81996444899. Diga o seu nome e o nome da rádio que você está escutando. 81996444899. Os convidados de um casamento podem fazer jejum enquanto o noivo está com eles? Lucas 5, versículo 34, palavra que vamos meditar no próximo bloco. Por favor, prepare água para a bênção. A gente volta já.
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5: 22 horas e 43 minutos.
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0: Os convidados de um casamento podem fazer jejum enquanto o noivo está com eles? Vamos abrir o livro da Palavra de Deus. Naquele tempo, os fariseus e os mestres da lei disseram a Jesus, os discípulos da Palavra de Deus. Naquele tempo, os fariseus e os mestres da lei disseram a Jesus,

Os convidados de um casamento podem fazer jejum enquanto o noivo está com eles? Lucas 5, versículo 34. Há uma coisa nova acontecendo na história. Já de algum tempo, é verdade. E o que é? A presença de Jesus entre nós. Essa é a maior notícia de todos os tempos. Jesus entre nós, reconstruindo nossa comunhão com Deus. O anjo de Belém falou da chegada dele como uma grande alegria para todo o povo. E as pessoas por onde ele passa estão se dando conta. Nunca vimos uma coisa dessas. A salvação de Deus está agindo por meio dele, restaurando, reconciliando, libertando. Ele diz que é o reino de Deus que chegou. Jesus Salvador entre nós. Que coisa maravilhosa, inédita. Uma coisa nova realmente está acontecendo na história. Essa é a nossa experiência hoje. Essa é a experiência dos seguidores de Jesus no começo de sua atuação na Galiléia. Nós e eles estamos envolvidos nesse clima de alegria, de festa. O Mestre caminha conosco, ele nos instrui no caminho de Deus. Ele é o bom pastor que dá a vida por suas ovelhas. Ele está buscando e salvando a ovelha já perdida. O filho pródigo está voltando para casa, motivo de festa, com direito à música, à dança e a churrasco do novilho cevado. Os cobradores de impostos estão sendo incluídos no reino de Deus. Motivo para banquete com Jesus, seus discípulos e pecadores à mesa. É a aliança de Deus com o seu povo que está sendo restaurada. O casamento da comunidade de Israel com o seu Deus está sendo renovado. Não é à toa que o Evangelho de São João comece propriamente com o casamento de Caná. O noivo oferece o melhor vinho. O noivo daquela festa, cá para nós, é Jesus. Então, a presença de Jesus entre nós, em nossa história humana, é a maior novidade de todos os tempos. É o reino de Deus que chegou com ele, nos salvando, nos resgatando, nos libertando. Ele é o noivo desse nosso casamento. Ele traz um vinho novo, a novidade do seu evangelho. Ele nos veste com uma roupa nova, a da graça, da comunhão com Deus. Estamos felizes. O clima é de festa. Agora, tem gente que não entendeu isso e permanece mergulhado no seu sofrimento, no seu fracasso, ou fica cobrando de Jesus e da gente uma cara de tristeza. Não, a nossa cara só pode ser de alegria. Estamos cheios de esperança e de luz. O clima não é de abatimento porque somos pecadores. O clima é de festa porque o amor de Deus nos redimiu dos nossos pecados. E começou um novo tempo, o tempo da graça de Deus em nós e no mundo. O Evangelho de hoje tem tudo isso. Jesus dizendo: os convidados de um casamento poderiam, por acaso, fazer jejum enquanto o noivo está com eles? Quem são os convidados? Nós. Que casamento é esse? A nova e eterna aliança de Deus com a gente. E quem é esse noivo? Bom, aí eu não preciso responder. Claro, é Jesus. E ele falou assim porque havia uma reclamação. Tá tudo bem, mas o grupo de vocês não pratica o jejum como os fariseus ou o pessoal de João Batista. Eles sim são fiéis e observantes. Tenham paciência. Agora não é hora de jejum, agora é hora de festa. É o que Jesus está dizendo. O reino de Deus que ele anuncia é um tecido novinho para a gente fazer uma roupa nova. Não é um remendo para sua roupa velha. Vamos guardar a mensagem. Muita gente estranhou o estilo de Jesus, comendo com os pecadores,

0: participando de banquetes, contando histórias de festa. E nada de fazer jejum com os seus seguidores, como os grupos tradicionais faziam. A presença de Jesus inaugurando o reino de Deus no meio do seu povo é um tempo novo que começou. Seu evangelho é uma novidade fantástica, Deus reinando entre nós, nos conduzindo à plena realização. Jesus está restaurando a aliança de Deus com o seu povo. O clima é de casamento, é de festa. Ele é o noivo. Só quem não está entendendo pode pensar em jejum numa hora dessas. Agora é hora de festa, de alegria. O evangelho de Jesus não é um remendo para roupa velha, é pano para roupa nova. Os convidados de um casamento podem fazer jejum enquanto o noivo está com eles? Lucas 5, versículo 34. Cinco segundos para você falar com Deus. Senhor Jesus, Tu inauguraste um tempo novo de vitória para a humanidade. O reino já está fermentando a nossa história. E nós somos os cidadãos desse reino, revestidos de Tua graça, fortalecidos pelo Teu Espírito. Nós, como nos disseste, somos sal e luz para este mundo. Então, temos motivo de sobra para viver nossos compromissos cidadãos com muita esperança. Senhor, precisamos de Tua graça para não esmorecer diante das dificuldades, para não desanimar diante dos problemas. Dá-nos a força do Teu Espírito para sermos instrumentos do Teu amor, fermento de justiça e fraternidade neste mundo. Seja bendito o Teu santo nome, hoje e sempre. Amém. E agora, por favor, incline um pouco a sua cabeça para receber a bênção. O Senhor te abençoe e te guarde. Diga amém. O Senhor tenha misericórdia de ti. Amém. O Senhor te dê saúde e paz. E te abençoe o Deus Todo-Poderoso, Pai e Filho e Espírito Santo. Amém. Vamos viver a palavra. Felizes os convidados para a ceia nupcial do Cordeiro. Ceia nupcial é o banquete de casamento. Esta é uma palavra do Apocalipse que nós aplicamos à comunhão eucarística na Santa Missa. Nossa relação com Jesus está se descrita em tom nupcial. Ele é o noivo. A comunidade igreja é a noiva. É muito importante que você leia o Evangelho de hoje para captar melhor a mensagem. Lucas 5, 33 a 39. E agora, por favor, apresente a água para a bênção.
1: Eu te peço desta água que tu tens, és água viva, meu Senhor.
0: Senhor nosso Deus, nós te pedimos, digna-te abençoar esta água. Foste tu que a criaste para fecundar a terra, para lavar nossos corpos e refazer nossas forças. Também a fizeste instrumento de tua misericórdia. Por ela libertastes o povo do cativeiro e aplacaste no deserto a sua sede. Por ela os profetas anunciaram a tua aliança, que era teu desejo concluir com a humanidade. Assim te pedimos, pelo teu Santo Espírito, abençoa esta água. Em nome do Pai, e do Filho, e do Espírito Santo. Amém. E agora vamos beber um pouco desta água sobre a qual invocamos a bênção de Deus.

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4: E confira agora a lista dos ouvintes contemplados do programa com brindes e presentes nessa semana. Vão receber livros de espiritualidade. Maria do Patrocínio, da cidade de Remígio, na Paraíba, ouvinte da Rádio Integração FM. Maria Valdízia dos Santos, de Juazeiro do Norte, ouvinte da FM Padre Cícero. Karina Suzana Silva de Abreu, de Caetés, Abreu e Lima, Pernambuco, ouvinte da Rádio Dom Bosco de Abreu e Lima. Sayara Barbosa, do Curado 4, Jaboatão dos Guararapes, ouvinte da Recife FM. Flávia Regina de Lima, da cidade de Olinda, ouvinte da Olinda FM. Hélio Júnior Bezerra Ribeiro, do Leblon, no Rio de Janeiro, ouvinte da Rádio Amanhecer. Maria Neiva Nogueira, da cidade de São Pedro, em São Paulo, ouvinte da Rádio 9 de Julho. Vão receber a Bíblia Sagrada. Vilma Lúcia Alves Barbosa, de Afogados da Ingazeira, Pernambuco, ouvinte da Rádio Pajeú FM. Francisca Carvalho Santos, de Araripina, ouvinte da Rádio Arari FM. Cleide Dalva Carvalho, de Oeiras, no Piauí, ouvinte da Rádio Educativa Cristo Rei. E todo mundo já está informado. No YouTube nos encontramos semanalmente na Segunda Bíblica, às 8 da noite, estudando nesse ano o livro do Apocalipse. Quinta-feira, dia eucarístico, tem a Santa Missa, às 11 horas, pelo rádio e pelo YouTube, celebrada na Basílica Salesiana do Sagrado Coração de Jesus, do Recife. E todos os dias o Terço Mariano em rede, com diversas emissoras, às 18 horas. E das 10 às 6 da manhã, uma programação religiosa chamada Noite de Paz à disposição das emissoras. O radialista Brendo Carvalho integra a equipe do Noite de Paz. Bendigamos a Deus pelo encontro de hoje. Obrigado, Senhor, pois Teu é o reino, o poder e a glória para sempre. Até amanhã, se Deus quiser.
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5: 23 horas e 2 minutos.
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7: Deus abençoe você e toda a sua família. Que alegria estar aqui com você, começando mais um programa Eu Seguirei. Eu tenho certeza de que Deus vai falar muito ao seu coração através deste programa. Olha, se você pode, eu já quero convidar você a pegar a sua Bíblia, porque hoje nós vamos meditar a palavra de Deus. A palavra de Deus é o nosso alimento, a palavra de Deus que é o nosso sustento. Eu tenho certeza que essa palavra vai mover seu coração. Olha, aqui você vai ouvir a palavra de Deus, aqui você vai poder cantar. São minutos que ficaremos juntos, onde você vai fazer uma experiência com Deus. Lembrando que tudo que você ouvir aqui, depois fica registrado no meu canal do YouTube, Frei Gilson / Som do Monte, no meu Instagram, no meu Facebook, todos com o mesmo nome, Frei Gilson / Som do Monte, para que você possa também compartilhar essa palavra com os seus amigos, tá bom? Então, vamos escutar a palavra de Deus.
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7: É bonito demais quando você assume Cristo na sua vida. Cristo, Ele renova toda a nossa vida. Eis que faço novas todas as coisas. Não tem como você assumir Cristo e continuar velho, sabe? Continuar como uma pessoa sem vida, sem esperança. Não, quando você encontra Cristo, quando Cristo entra na sua vida, de fato você encontra o caminho, você encontra a verdade, você encontra a vida. Sem Cristo nós somos velhos. Escuta o que eu estou te falando, sem Cristo você é velho, mas eu não estou falando velho de idade. Estou falando velho porque o pecado te envelhece, o pecado ele vai te levando para a morte. O pecado ele te leva para a morte. Romanos capítulo 6, versículo 23, o salário do pecado é a morte. Então, quando a gente vive uma vida de pecado, a gente vai envelhecendo até se aproximar, até morrer. O pecado nos mata, o pecado traz morte para a nossa alma. Somos pessoas velhas. E Cristo faz a gente ser novo. Cristo nos renova. É por isso que Jesus vai falar para Nicodemos: necessário vos é nascer de novo. Você está entendendo? Você precisa nascer de novo. Porque comigo você é novo, você é uma pessoa nova. Eu preciso entrar no ventre da minha mãe de novo? Nicodemos pergunta. Não, Nicodemos. É um nascimento espiritual. E aqui Jesus falava do batismo, é nascer da água e do Espírito. Mas eu quero que, no começo desse vídeo, eu quero mostrar para você que sem Cristo eu sou velho. Eu sou velho. Você precisa nascer de novo. Pergunta que eu faço para você: você quer continuar sendo velho? Velho com coisas antigas, velho no sentido de pecado, velho no sentido de estragado, velho no sentido de ainda estar em Adão, no velho Adão. Ou você quer ser uma pessoa nova, no novo Adão, em Cristo? Em nome do Pai, do Filho e do Espírito Santo. Amém. Lucas capítulo 5, versículos de 33 a 39. Naquele tempo, os fariseus e os mestres da lei disseram a Jesus: os discípulos de João e também os discípulos dos fariseus jejuam com frequência e fazem orações. Mas os teus discípulos comem e bebem. Jesus, porém, lhes disse: os convidados de um casamento podem fazer jejum enquanto o noivo está com eles, mas dias virão em que o noivo será tirado do meio deles, então, naqueles dias, eles jejuarão. Jesus contou-lhes ainda uma parábola. Ninguém tira retalho de roupa nova para fazer remendo em roupa velha, senão vai rasgar a roupa nova e o retalho novo não combinará com a roupa velha. Ninguém coloca vinho novo em odres velhos, porque senão o vinho novo arrebenta os odres velhos e se derrama, e os odres se perdem. Vinho novo deve ser colocado em odres novos. E ninguém, depois de beber vinho velho, deseja vinho novo, porque diz: o velho é melhor. Palavra da salvação. Jerônimo, São Jerônimo, diz assim: o que ele está dizendo é isto. Até que a pessoa tenha renascido e tenha posto de lado o homem velho, você precisa colocar de lado esse homem velho, se revista do homem novo por causa de minha paixão, ele não pode observar o jejum correto e os preceitos da temperança. Você tem que renunciar ao homem velho, se revestir do homem novo. Do contrário, pela austeridade indevida, pode perder até a fé que parece possuir. Cristo deu dois exemplos: a roupa e os odres velhos e novos. Os velhos denotam os escribas e fariseus, o remendo de pano novo e o vinho novo significam os preceitos do evangelho que os judeus não podiam observar, senão ocorre uma pior ruptura. Que bonito pensamento de Jerônimo. Os fariseus e os escribas, eles queriam continuar com seus ensinamentos antigos e, portanto, não abriam espaço para os ensinamentos de Cristo. E aí a coisa não funciona. Se você não abrir espaço, tirar sua vida velha para colocar os ensinamentos de Cristo, você não vai se tornar uma pessoa nova. Mas também não dá para fazer o seguinte, alguns queriam fazer isso, adaptar. Quero continuar com meus ensinamentos e colocar ao lado os ensinamentos de Cristo. Quero continuar com uma vida mundana, mas ao mesmo tempo ter Cristo. Não dá. O rasgão vai ficar pior. Os odres vão quebrar. Ou você aprende isso. Renunciar ao vinho velho, à roupa velha. Se você não quiser fazer isso, quiser unir os dois, vai ficar pior. Abra sua Bíblia em Colossenses capítulo 3, versículo de 9 a 10. Vós vos despistes do homem velho com seus vícios e vos revestistes do novo, que vai se restaurando constantemente à imagem daquele que o criou até atingir o perfeito conhecimento. Isto que você precisa fazer na sua vida, eu preciso fazer na minha vida. Me despido, homem velho. Chega, chega dessa roupa velha, chega desse vinho velho. Eu quero vinho novo, eu preciso ser odre novo, eu preciso ter roupa nova. Eu preciso tirar os vícios da minha vida. Romanos 6, 4. Sabemos que o nosso velho homem foi crucificado com ele para que seja reduzida a impotência o corpo outrora subjugado ao pecado e já não sejamos escravos do pecado. Não posso mais ser escravo do pecado. Não posso mais. Tenho que crucificar este homem velho. Preciso crucificar de uma vez por todas o meu homem velho. Pai, Filho e Espírito Santo. Amém.
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7: Resposta a essa palavra, eu quero convidar você agora a cantar comigo.
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0: Uma coisa você tem que entender: Deus não aceita ficar em segundo lugar. Deus não aceita. Ah, mas eu amo minha família. Mas a sua família não pode ficar no primeiro lugar. Ah, mas eu amo meu trabalho. É, mas o seu trabalho não pode ficar em primeiro lugar. Ah, mas eu amo a minha casa, eu amo meus bens, eu amo tudo que eu tenho. Então, mas tudo isso não pode ficar no lugar de Deus. Deus em primeiro lugar na sua vida.
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3: O programa de hoje está bom demais e eu quero lembrar você, se você quiser ouvir mais pregações, mais meditação da palavra, basta você me acompanhar no meu canal do YouTube, Frei Gilson / Som do Monte, no meu Instagram, no meu Facebook, no meu TikTok, e lá você vai encontrar muito mais palavra de Deus para você.
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3: Nós vamos terminar este programa rezando. Eu quero clamar agora por você, quero clamar pela sua família. Senhor Deus, libera agora o teu Espírito Santo sobre cada pessoa que acompanha este programa. Vem, Espírito Santo, enche todos os que estão acompanhando este programa agora. Libera, Senhor, para esta pessoa o que ela mais precisa, para o corpo e para a alma. Libera, Senhor, curas e libertações em nome de Jesus para esta pessoa que assiste, que acompanha, que escuta e para toda a sua família. Eu clamo a tua poderosa bênção. Visita agora com bênção de proteção. A bênção que só o Senhor pode dar. Abençoe-vos o Deus Todo-Poderoso, Pai e Filho e Espírito Santo. Amém.
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0: gostaria que agora, com essa canção, você pensasse na sua infância, nas coisas de infância, nos momentos com seu pai, nos momentos com a sua mãe. Eu tenho certeza que essa música vai trazer para você alegrias, boas lembranças. E sabe, talvez essa música também traga algumas más lembranças. Eu me lembro de que quando eu tinha 11 anos, eu já sabia tocar violão. Eu pegava meu violão e tocava essa música. Eu chorava, eu chorava. E essa música para mim era uma cura interior, porque ela me fazia trazer as lembranças do meu passado, de tudo que eu vivi com minha mãe e de tudo que eu vivi com meu pai. Eu sou filho de pais separados e eu me lembro que naquela época doía muito no meu coração. E essa canção, ela me ajudou a curar aquela dor, aquela saudade que eu tinha de pai, aquela saudade que eu tinha de mãe. Que essa música agora te ajude a curar tanta saudade. Saudade de pai, saudade de mãe, saudade de um abraço, saudade de vô, saudade de vó. Que essa música faça despertar em você boas lembranças do passado. E as más lembranças, como aconteceu comigo, vai acontecer com você. Jesus vai te curar.
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Na noite desta sexta-feira, elevamos o nosso coração até Deus nesta oração: Boa noite, meu Jesus. E com o Salmo 26 rezamos: Sei que a bondade do Senhor eu hei de ver na terra dos viventes. Espera no Senhor e tem coragem, espera no Senhor. Na vida, nós precisamos colocar toda a nossa fortaleza e coragem em Deus. E temos certeza que neste mundo, vivendo no amor, nós vamos experimentar a bondade do Senhor. Esta é a que nos conduz, esta é a nossa luz que ilumina nossos caminhos. O Senhor é bondoso, o Senhor é fiel, Deus é amor. Iniciemos esta oração da noite em nome do Pai, e do Filho, e do Espírito Santo. Amém. Anjo da guarda, minha doce companhia, não me desampare nem de noite nem de dia, até que me entregues nos braços da Virgem Maria. Sob a proteção de nosso anjo da guarda, ao encerrar esta sexta-feira, ouçamos a palavra de Deus. Leitura da Carta de São Paulo aos Romanos, capítulo 5, versículos de 6 a 9. Com efeito, quando éramos ainda fracos, foi então, no devido tempo, que Cristo morreu pelos ímpios. Dificilmente alguém morrerá por um justo. Por uma pessoa boa, talvez alguém ouse morrer. Deus, contudo, prova o seu amor para conosco, pelo fato de que Cristo morreu por nós, quando ainda éramos pecadores. Muito mais agora, que já estamos justificados pelo seu sangue, seremos por ele salvos da ira. Palavra do Senhor. Graças a Deus. Eu começo essa reflexão com uma pergunta: você teria coragem de morrer para salvar uma pessoa que já fez muitos crimes neste mundo, que matou outros, que roubou, que fez várias coisas ruins neste mundo? Possivelmente, humanamente, a nossa resposta é que não temos a capacidade de morrer para salvar uma pessoa que fez tudo isto. Agora, olhemos para a nossa vida, para nossos pecados. Podemos não ter feito pecados como esses que eu falei, de roubar e matar, mas temos muitos outros pecados, graves ou leves, que podemos ter cometido. E aí Deus nos amou infinitamente. E ele veio a este mundo, morreu numa cruz, para salvar você destes pecados, para mostrar que ele te ama em todas as circunstâncias e ele não quer te ver nesses pecados. Ele não quer te ver acorrentado a esses pecados. Pelo contrário, ele quer te ver longe do pecado. Ele quer te ver na graça, porque ele te ama. E Deus, porque te ama, morreu numa cruz para lhe salvar. Por isso São Paulo diz: a prova do amor de Deus para conosco é que Cristo morreu para nos salvar quando ainda éramos pecadores. Nós continuamos pecando, mas podemos, através dos méritos da cruz de Cristo, mergulhar na sua misericórdia e dar uma demonstração de amor a Deus, de que nós queremos abandonar o pecado e assumir uma vida da graça. Isto só é possível através da ação do Espírito Santo, através da graça de Deus. Por isso, na noite de hoje, nós fazemos um exame de consciência de tantas vezes que recusamos o amor de Deus, escolhendo o pecado, escolhendo as correntes dos vícios e deixando Deus de lado. Que hoje saibamos fazer o bom propósito de uma vida nova, de uma vida na graça de Deus. Façamos o nosso exame de consciência. Disse Jesus: sede perfeitos como vosso Pai Celeste é perfeito. Busco viver sinceramente as virtudes, abandonando os vícios na minha vida? Quero de verdade a santidade ou levo a minha vida de qualquer jeito? Reconheço o amor que Deus tem para comigo?

Nesta sexta-feira, unidos na mansidão do coração de Jesus e inspirados na promessa de Nossa Senhora, a Santa Matilde, rezemos as três Ave-Marias pedindo a perseverança final até o último dia de nossas vidas e que Maria, Nossa Mãe, nos livre de cair em pecado mortal. Pelo poder que o Pai Eterno te concedeu, ó Maria, rezemos. Ave Maria, cheia de graça, o Senhor é convosco. Bendita sois vós entre as mulheres, e bendito é o fruto do vosso ventre, Jesus. Santa Maria, Mãe de Deus, rogai por nós, pecadores, agora e na hora de nossa morte. Amém. Pela sabedoria que Deus Filho te concedeu, rezemos. Ave Maria, cheia de graça, o Senhor é convosco. Bendita sois vós entre as mulheres, e bendito é o fruto do vosso ventre, Jesus. Santa Maria, Mãe de Deus, rogai por nós, pecadores, agora e na hora de nossa morte. Amém. Pelo amor que o Espírito Santo te concedeu, rezemos. Ave Maria, cheia de graça, o Senhor é convosco. Bendita sois vós entre as mulheres, e bendito é o fruto do vosso ventre, Jesus. Santa Maria, Mãe de Deus, rogai por nós, pecadores, agora e na hora de nossa morte. Amém. Por vossa conceição imaculada, ó Maria, purificai nosso corpo e santificai nossa alma. Oremos. Ó Deus, que iluminais a noite e fazeis brilhar a luz depois das trevas, concedei-nos passar esta noite livres do tentador e, ao raiar um novo dia, dar-vos graças em vossa presença. Isto vos pedimos por Cristo nosso Senhor. Amém. O Senhor esteja convosco. Ele está no meio de nós. A nossa proteção está no nome do Senhor, que fez o céu e a terra. O Senhor Jesus Cristo esteja contigo para te proteger. Esteja à tua frente para te conduzir e atrás de ti para te guardar. Olhe por ti, te conserve e te abençoe nesta noite. Amém. E a bênção de Deus Todo-Poderoso, Pai e Filho e Espírito Santo, desça sobre vós e permaneça para sempre. Amém. Com Deus me deito, com Deus me levanto, com a graça divina do Espírito Santo. Abençoada noite a você e sua família.

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1: Em nome do Pai, do Filho e do Espírito Santo.
2: Amém.
1: Pai nosso, que estais nos céus, santificado seja o vosso nome. Venha a nós o vosso reino. Seja feita a vossa vontade, assim na terra como no céu. O pão nosso de cada dia nos dai hoje. Perdoai-nos as nossas ofensas, assim como nós perdoamos a quem nos tem ofendido. E não nos deixeis cair em tentação, mas livrai-nos do mal. Amém. Ave Maria, cheia de graça, o Senhor é convosco. Bendita sois vós entre as mulheres. Bendito é o fruto do vosso ventre, Jesus. Santa Maria, Mãe de Deus, rogai por nós, pecadores, agora e na hora de nossa morte. Amém.
3: Professemos a nossa fé.
4: Creio em Deus, Pai Todo-Poderoso, Criador do céu e da terra, e em Jesus Cristo, seu único Filho, nosso Senhor, que foi concebido pelo poder do Espírito Santo, nasceu da Virgem Maria, padeceu sob Pôncio Pilatos, foi crucificado, morto e sepultado, desceu à mansão dos mortos, ressuscitou ao terceiro dia, subiu aos céus, está sentada à direita de Deus Pai Todo-Poderoso, donde há de vir a julgar os vivos e os mortos. Creio no Espírito Santo, na Santa Igreja Católica, na comunhão dos santos, na remissão dos pecados, na ressurreição da carne, na vida eterna. Amém.
5: Nesta primeira dezena, nós colocamos aos pés de Jesus misericordioso a sua vida, suas intenções, suas necessidades mais profundas do íntimo do seu coração. Nos unimos às almas do purgatório, rezamos pela conversão dos pecadores do mundo inteiro, pela conversão da nossa família. Eterno Pai,
6: eu vos ofereço o corpo e o sangue, a alma e a divindade de vosso diletíssimo Filho, nosso Senhor Jesus Cristo, em expiação dos nossos pecados e os do mundo inteiro.
5: Pela sua dolorosa paixão,
7: tende misericórdia de nós e do mundo inteiro.
5: Pela sua dolorosa paixão,
7: tende misericórdia de nós e do mundo inteiro.
5: Pela sua dolorosa paixão,
7: tende misericórdia de nós e do mundo inteiro.
5: Pela sua dolorosa paixão,
7: tende misericórdia de nós e do mundo inteiro.
5: Pela sua dolorosa paixão,
7: tende misericórdia de nós e do mundo inteiro.
5: Pela sua dolorosa paixão,
7: tende misericórdia de nós e do mundo inteiro.
5: Pela sua dolorosa paixão,
7: tende misericórdia de nós e do mundo inteiro.
5: Pela sua dolorosa paixão,
7: tende misericórdia de nós e do mundo inteiro.
5: Pela sua dolorosa paixão,
7: tende misericórdia de nós e do mundo inteiro.
5: Pela sua dolorosa paixão,
7: tende misericórdia de nós e do mundo inteiro.
3: Nesta segunda dezena, nós rezamos por você que está doente, por você no leito. Nesta segunda dezena, nós rezamos por você.

0: aqueles que nós conhecemos e amamos, e especialmente rezamos por aqueles enfermos esquecidos, pelos quais ninguém mais reza, e por isso rezamos com imensa confiança. Eterno Pai, eu vos ofereço o corpo e o sangue, a alma e a divindade de vosso diletíssimo Filho, nosso Senhor Jesus Cristo, em expiação dos nossos pecados e os do mundo inteiro. Pela sua dolorosa paixão,
1: tende misericórdia de nós e do mundo inteiro.
0: Pela sua dolorosa paixão,
1: tende misericórdia de nós e do mundo inteiro.
0: Pela sua dolorosa paixão,
1: tende misericórdia de nós e do mundo inteiro.
0: Pela sua dolorosa paixão,
1: tende misericórdia de nós e do mundo inteiro.
0: Pela sua dolorosa paixão,
1: tende misericórdia de nós e do mundo inteiro.
0: Pela sua dolorosa paixão,
1: tende misericórdia de nós e do mundo inteiro.
0: Pela sua dolorosa paixão,
1: tende misericórdia de nós e do mundo inteiro.
0: Pela sua dolorosa paixão,
1: tende misericórdia de nós e do mundo inteiro.
0: Pela sua dolorosa paixão,
1: tende misericórdia de nós e do mundo inteiro.
0: Pela sua dolorosa paixão,
1: tende misericórdia de nós e do mundo inteiro. Nesta terceira dezena, nós apresentamos a Jesus misericordioso toda e qualquer forma de desespero. Nós pedimos que o sangue e água que jorram do diletíssimo coração de Jesus envolva agora, na paz que vem do Senhor, toda e qualquer pessoa que se sente em desespero, as famílias, os doentes, os agonizantes deste dia, os endividados, que recebam agora, no nome de Jesus, do coração misericordioso de Jesus, a paz que o mundo não conhece. Rezemos agora com imensa confiança. É Jesus misericordioso quem nos visita. Eterno Pai,
2: eu vos ofereço o corpo e o sangue, a alma e a divindade de vosso diletíssimo Filho, nosso Senhor Jesus Cristo, em expiação dos nossos pecados e os do mundo inteiro.
1: Pela sua dolorosa paixão,
0: tende misericórdia de nós e do mundo inteiro.
1: Pela sua dolorosa paixão,
0: tende misericórdia de nós e do mundo inteiro.
1: Pela sua dolorosa paixão,
0: tende misericórdia de nós e do mundo inteiro.
1: Pela sua dolorosa paixão,
0: tende misericórdia de nós e do mundo inteiro.
1: Pela sua dolorosa paixão,
0: tende misericórdia de nós e do mundo inteiro.
1: Pela sua dolorosa paixão,
0: tende misericórdia de nós e do mundo inteiro.
1: Pela sua dolorosa paixão,
0: tende misericórdia de nós e do mundo inteiro.
1: Pela sua dolorosa paixão,
0: tende misericórdia de nós e do mundo inteiro.
1: Pela sua dolorosa paixão,
0: tende misericórdia de nós e do mundo inteiro.
1: Pela sua dolorosa paixão,
0: tende misericórdia de nós e do mundo inteiro. Nesta quarta dezena, nós apresentamos a Jesus as necessidades mais íntimas de cada um de nós. E por isso agora você apresenta a sua necessidade. Fale com Jesus agora, que ouve-nos em oração. Porque Jesus tudo pode, nós queremos também nesta dezena pedir por nossas famílias e em especial por todos aqueles que precisam de um trabalho. Jesus, nós pedimos por todo pai de família, por toda mãe de família, por todo jovem que precisa trabalhar. Nós pedimos, Senhor, que tua divina misericórdia, unida à tua divina providência, abra os caminhos para todos os trabalhadores que precisam hoje de um emprego. Rezemos com imensa confiança. Eterno Pai,
2: eu vos ofereço o corpo e o sangue, a alma e a divindade de vosso diletíssimo Filho, nosso Senhor Jesus Cristo, em expiação dos nossos pecados e os do mundo inteiro.
0: Pela sua dolorosa paixão,
1: tende misericórdia de nós e do mundo inteiro.
0: Pela sua dolorosa paixão,
1: tende misericórdia de nós e do mundo inteiro.
0: Pela sua dolorosa paixão,
1: tende misericórdia de nós.

0: e do mundo inteiro.
1: Pela sua dolorosa paixão,
0: tende misericórdia de nós e do mundo inteiro.
1: Pela sua dolorosa paixão,
0: tende misericórdia de nós e do mundo inteiro.
1: Pela sua dolorosa paixão,
0: tende misericórdia de nós e do mundo inteiro.
1: Pela sua dolorosa paixão,
0: tende misericórdia de nós e do mundo inteiro.
1: Pela sua dolorosa paixão,
0: tende misericórdia de nós e do mundo inteiro.
1: Pela sua dolorosa paixão,
0: tende misericórdia de nós e do mundo inteiro.
1: Pela sua dolorosa paixão,
0: tende misericórdia de nós e do mundo inteiro. Nesta quinta dezena, nós apresentamos a Jesus tudo aquilo que para nós não tem solução aos olhos humanos. Nesta dezena, nós rezamos por aquilo que é impossível aos nossos olhos, mas não é para Jesus. Pedimos a Jesus pelas curas físicas, por todas aquelas enfermidades que diante da medicina não há cura, por todos os desenganados, por todos aqueles que passam nesse exato momento por muitas aflições e provações na própria carne. Nós pedimos, Jesus, cura, libertação, restauração, pelo poder da tua infinita misericórdia. Jesus, tu és a nossa solução. Nós pedimos por todas as causas impossíveis, pedimos a tua presença, pedimos a tua fortaleza, e nós convidamos nesse instante você que reza conosco, que de maneira especial recorra à intercessão de Santa Faustina, aquela que foi e é a secretária da Divina Misericórdia. Jesus disse a Santa Faustina: peçam muito, muito mesmo, porque o meu desejo é dar muito. Faça seu pedido e reze com um coração feliz e repleto de confiança. Eterno Pai, eu vos ofereço o corpo e o sangue, a alma e a divindade de vosso diletíssimo Filho, nosso Senhor Jesus Cristo, em expiação dos nossos pecados e os do mundo inteiro. Pela sua dolorosa paixão,
1: tende misericórdia de nós e do mundo inteiro.
0: Pela sua dolorosa paixão,
1: tende misericórdia de nós e do mundo inteiro.
0: Pela sua dolorosa paixão,
1: tende misericórdia de nós e do mundo inteiro.
0: Pela sua dolorosa paixão,
1: tende misericórdia de nós e do mundo inteiro.
0: Pela sua dolorosa paixão,
1: tende misericórdia de nós e do mundo inteiro.
0: Pela sua dolorosa paixão,
1: tende misericórdia de nós e do mundo inteiro.
0: Pela sua dolorosa paixão,
1: tende misericórdia de nós e do mundo inteiro.
0: Pela sua dolorosa paixão,
1: tende misericórdia de nós e do mundo inteiro.
0: Pela sua dolorosa paixão,
1: tende misericórdia de nós e do mundo inteiro.
0: Pela sua dolorosa paixão,
1: tende misericórdia de nós e do mundo inteiro.
2: Deus Santo, Deus Forte, Deus Imortal, tende piedade de nós e do mundo inteiro. Deus Santo, Deus Forte, Deus Imortal, tende piedade de nós e do mundo inteiro. Deus Santo, Deus Forte, Deus Imortal, tende piedade de nós e do mundo inteiro.
1: Em nome do Pai, do Filho e do Espírito Santo.
0: Amém.

Vamos receber a bênção de Deus neste momento. Você e sua casa serão abençoados. Senhor nosso Deus, Pai de ternura, Deus de misericórdia e compaixão, abençoai-nos neste momento, abençoai a nossa família, a nossa casa. Dai-nos, Senhor, o vosso amor e a compreensão, Senhor, de tudo o que acontece em nossa vida. Concedei-nos, Senhor, a graça de vos servir através dos nossos irmãos. Por isso, Senhor, fazei com que estejamos sempre solícitos, sempre disponíveis para fazer o bem e praticar a justiça e o amor. Olhai os que estão doentes e abençoai-os, dai a eles a cura plena, Senhor, e fazei com que possam vos servir depois de tocados por vós e curados pela vossa graça. Abençoai agora carinhosamente todos os vossos filhos que estão doentes, tristes, desamparados, angustiados e aflitos, e fazei com que eles possam sentir de novo a vossa presença de Pai e amor. Abençoai esta água que humildemente colocamos diante de vós, água que nos lembra o nosso batismo e o vosso amor de Pai. A bênção do Deus Todo-Poderoso, Pai, Filho e Espírito Santo. Amém.

Neste momento, a Rádio Barroso Mix está finalizando mais um dia de trabalho. Durante 24 horas seguidas, louvamos o nome do Senhor Jesus Cristo. Como foi bom! Nós rezamos juntos muitas orações, novenas, terços e missas. Nós nos divertimos, nos emocionamos e cantamos centenas de músicas que louvam ao Senhor. Agora é hora de agradecer a você pela sua audiência e, sobretudo, a Deus pela oportunidade de estarmos aqui trabalhando na missão de levar o Evangelho a toda criatura. Obrigado, Senhor. Boa noite, meu Pai.

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1: Meia-noite, em ponto.
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4: Bom dia, minha amiga. Bom dia, meu amigo. Comece o dia feliz. Neste sábado, 5 de setembro, desejo um sábado repleto da graça e da bondade de Deus. E que você acolha tudo que vem do nosso Deus. Bênção, paz, saúde, prosperidade, alegria, disposição, estado de energia máximo. E assim você possa viver este dia segundo o coração de Jesus, fazendo o seu melhor, fazendo a diferença, transformando vidas, transformando a sua vida. Vamos fazer nossa oração. Inspirai-nos, ó Deus, para que em vós comece e termine tudo o que fizermos. Amém. O evangelho de hoje está em Lucas, capítulo 6, versículos de 1 a 5. Num sábado, Jesus estava passando através de plantações de trigo. Seus discípulos arrancavam e comiam as espigas, debulhando-as com as mãos. Então alguns fariseus disseram: "Por que fazeis o que não é permitido em dia de sábado?" Jesus respondeu-lhes: "Acaso vós não lestes o que Davi e seus companheiros fizeram quando estavam sentindo fome? Davi entrou na casa de Deus, pegou dos pães oferecidos a Deus e os comeu, e ainda por cima os deu a seus companheiros. No entanto, só os sacerdotes podem comer desses pães." E Jesus acrescentou: "O Filho do Homem é Senhor também do sábado." Minha amiga, meu amigo, em tempos de radicalismos, Jesus não está aqui banalizando o sábado, a lei, o preceito, de maneira nenhuma. Jesus está promovendo a vida. Mas esta promoção, essa revelação do projeto de Deus é para quebrar, sim, quando nós não agimos para promover e transformar vidas, mas nos baseamos apenas em ritualismos vazios, distantes e que não transformam. Ele não está banalizando a lei, repito, mas ele está mostrando que a vida tem a sua prioridade. E é preciso que nós olhemos para esta realidade e assim nós consigamos transformar o mundo, transformar nossa vida, por isso transformando nossas relações, o nosso modo de proceder, seja o nosso modo de agir, nossas relações, o procedimento religioso, para que realmente não caiamos num ritualismo que desmerece a dignidade humana. Naquele momento eles estavam com uma necessidade fundamental: saciar a fome, e era o que eles tinham. Por isso que transformar o mundo não é impor, não é agredir, mas mostrar através do amor que é possível nós fundamentarmos relações fraternas e solidárias, promovendo o bem, sem banalizar o sagrado. Pois o que é mais sagrado? A vida. Reze comigo.
5: Pai nosso que estás nos céus, santificado seja o vosso nome. Venha a nós o vosso reino, seja feita a vossa vontade, assim na terra como no céu. O pão nosso de cada dia nos dai hoje, perdoai-nos as nossas ofensas, assim como nós perdoamos a quem nos tem ofendido. E não nos deixeis cair em tentação, mas livrai-nos do mal. Amém. Ave Maria, cheia de graça, o Senhor é convosco. Bendita sois vós entre as mulheres, bendito é o fruto do vosso ventre, Jesus. Santa Maria, Mãe de Deus, rogai por nós, pecadores, agora e na hora de nossa morte. Amém. Glória ao Pai, ao Filho e ao Espírito Santo.
6: Como era no princípio, agora e sempre. Amém.
4: Vamos pedir a bênção da água, Deus eterno e todo-poderoso, que tendo escolhido a água, fonte de vida e pureza, para nos dar a graça batismal, quisestes também aparecer no Rio Paraíba a imagem da Virgem Imaculada. Abençoai esta água e fazei que ela nos recorde o nosso batismo, para que, purificados de nossas faltas, vivamos como cristãos, membros da vossa igreja, e cheguemos um dia à vida eterna. Por Cristo Senhor nosso. Amém. Um grande abraço do Padre Sandro Henrique, diretamente da casa do glorioso mártir São Sebastião, na Ventania, em Alpinópolis, Minas Gerais. E que Deus nos abençoe, em nome do Pai, do Filho e do Espírito Santo. Amém. Um beijo no seu coração.
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2: Oi, mãe, tudo bom? Graças a Deus, faz apenas alguns dias que você me concebeu em sua barriguinha. Na verdade, eu não posso explicar como estou feliz em saber que você será minha mãe. Tudo parece indicar que eu serei a criança mais feliz do mundo. Mãe, já passou um mês desde que fui concebido e já começo a ver como meu corpinho começa a se formar. Quer dizer, não estou tão lindo como você, mas me dê uma oportunidade. Mãe, já passaram 2 meses e meio, estou muito feliz com minhas novas mãos e tenho vontade de usá-las para brincar. Mas tem algo que me deixa preocupado. Ultimamente me dei conta de que há algo na sua cabeça que não me deixa dormir. Mas tudo bem, isso vai passar, não se desespere. Já passaram 3 meses, mamãe. Te noto muito deprimida. Não entendo o que está acontecendo. Estou muito confuso. Não entendo, eu me sinto muito bem. Por acaso você se sente mal, mamãe? O que está acontecendo, mamãe? Por que choras? Não chore, não vai acontecer nada. Mamãe, não se deite, ainda são 2 horas da tarde. Não tenho sono, quero continuar brincando com minhas mãozinhas. O que esse tubinho está fazendo na minha casinha? É um brinquedo novo? Olha, ei, por que estão sugando minha casa? Mamãe!
3: Espere, essa é a minha mãozinha. Moço, por que arrancou? Não vê que me machuca? Mamãe, me defenda! Mamãe, me ajude! Não vê que ainda sou muito pequeno para me defender sozinho? Diga para eles pararem. Juro a você que vou me comportar bem e que não vou mais te chutar.
2: Mamãe, já se passaram 17 anos desde aquele dia. E eu daqui de cima observo como ainda te machuca ter tomado aquela decisão. Por favor, não chore. Lembre-se que eu te amo muito. E que estarei aqui te esperando com muitos abraços e beijos.
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4: Oi, gente, tudo bem? A partir de agora tem Adoração Católica aqui na sua rádio. As mais lindas canções do segmento católico de um jeito especial. Sejam bem-vindos.
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0: Diga, eu sou de Maria. Amém.
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1: Essa foi mais uma sequência aqui do Adoração Católica. Voltamos depois do intervalo.
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3: Meia-noite e 30 minutos.
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0: Então eu disse: Senhor, Deus dos céus, Deus grande e fantástico, fiel à aliança e misericordioso com os que te amam e obedecem aos teus mandamentos. Neemias 1:5. Querido e amado ouvinte, como é bom repartir momentos especiais, refletir com você através de uma mensagem que nos remete ao poder do Criador. Sobre o nosso corpo, a vida, o corpo humano. A matéria-prima, as químicas básicas do nosso corpo podem ser encontradas no pó do chão. No entanto, esses produtos químicos não podem se organizar em tecidos, órgãos e sistemas celulares. Isso só pode acontecer com uma entrada de inteligência. O livro de Gênesis ensina que Deus tirou o pó da terra, um amontoado de substâncias químicas, moldou um homem e depois soprou em suas narinas o fôlego da vida. Então o homem se tornou uma alma viva. Os seres humanos são diferentes dos animais, pois criado foi a sua própria imagem, diz Gênesis 1:27. Nossos corpos foram projetados com a capacidade de passar para a próxima geração a informação programada necessária para formar outra pessoa a partir de produtos químicos simples. Somos mais que os produtos químicos que formam nosso corpo. Somos uma criação especial de Deus. O homem é a obra-prima de Deus, sua obra, a coroação da criação. Pense nisso. Ó Pai misericordioso, quão grande és Tu, Senhor. Isaías 12:6 diz: Gritem bem alto e cantem de alegria, habitantes de Sião, pois grande é o Santo de Israel no meio de vocês.
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0: Paizinho querido, Pai amado, neste momento, sem se importar em qual é a religião de tantos ouvintes que agora unidos estão na Tua palavra, nós queremos render graças a Ti, Pai. Pedir perdão pela nossa incredulidade, pela nossa falta de capacidade em crer plenamente, a falta de capacidade de ver quão grande és Tu, Senhor. Estamos aqui, Deus, para louvar a Ti. Dizer que mesmo diante das nossas falhas, Pai, nós queremos fazer parte do exército de Cristo Jesus. É isso que faz esse apresentador ter a ousadia de aqui falar de Ti, orar e reconhecer a Sua grandiosidade. É isso que faz esse amado ouvinte que está conectado conosco agora estar aqui atento, com o coração caloroso, Pai, só para dizer: Pai, queremos fazer parte do exército de Cristo. Aceita a nós, Senhor. É o nosso pedido, em nome de Jesus. Amém.
2: Que privilégio ter a mesma mão que fez o universo e espalhou as estrelas, escrevendo seu nome no livro da vida. Louve a Deus por isso e declare agora Cristo como seu Senhor e Salvador, buscando a partir daqui o perdão e uma vida correta. Deus alegra-se por todo aquele que assim desejar de todo o coração.

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2: De volta com mais canções católicas aqui no Adoração Católica.
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2: Como é bom, meus amigos, meus irmãos e minhas irmãs, ter a certeza e viver da certeza de que Deus nos toma em seus braços nas horas mais difíceis da nossa vida. Acredite nisso, meu irmão. Acredite nisso, minha irmã. Não duvide nunca do amor de Deus por você.

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1: São as últimas de hoje do Adoração Católica. Espero que tenha gostado da edição de hoje. Fiquem com Deus e até a próxima edição.
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3: Meia-noite e 56 minutos.

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1: Atos capítulo 4, verso 12, está escrito: e em nenhum outro há salvação, porque também debaixo do céu nenhum outro nome há, dado entre os homens, pelo qual devamos ser salvos. O nome Jesus significa Jeová é salvação. A Bíblia fala de céu e inferno, e ela diz que aqueles que estiverem em Cristo serão salvos. Ser uma pessoa salva significa que, após a morte, você poderá passar a eternidade ao lado de Deus, na presença gloriosa do Pai. Deus pode restaurar sua vida conjugal, suas finanças, seus relacionamentos, fazer de você uma pessoa próspera em todas as áreas, e não é errado desejar isso. Porém, o que mais interessa para Deus é a sua salvação, e Ele vai fazer de tudo para que você seja salvo. As religiões nos apresentam diversas maneiras de sermos salvos, mas a Bíblia só apresenta uma: Jesus. O próprio Jesus disse que Ele é o caminho, a verdade e a vida, e ninguém chega até Deus a não ser por meio dEle. Algumas pessoas acreditam que vamos morrer e nascer várias vezes em outras vidas até que alcancemos a perfeição. Porém, em Hebreus capítulo 9, verso 27, está escrito que ao homem está ordenado morrer uma só vez, vindo depois disso o juízo. Outros creem que poderemos ser salvos através das boas obras que fizermos aqui na terra. Mas a Bíblia diz em Efésios capítulo 2, verso 9, que a salvação não é resultado do nosso esforço, para que ninguém se orgulhe de tê-la conquistado. Paulo diz que somos salvos pela fé, e isso não vem de nós, é dom de Deus. Há ainda quem creia que, entre os homens, existem aqueles que podem rogar a Deus para que nós sejamos salvos. O texto que foi lido inicialmente deixa claro que não há entre os homens nenhum nome pelo qual possamos ser salvos, a não ser o nome de Jesus. Se você ainda não confessou a Cristo como seu único e suficiente Salvador, que essa palavra possa lhe abrir os olhos. Não importa qual seja a sua religião, a sua denominação, Deus não vai levar nenhuma placa de igreja para o céu. O que importa é você declarar a sua fé em Jesus e crer que Ele, somente Ele, morreu por causa dos seus pecados. Eu quero orar por você. Senhor, nós declaramos que Jesus é o nosso Senhor e o nosso único e suficiente Salvador. Abra os olhos daqueles que ainda não compreenderam essa verdade em seu coração, para que tenham discernimento sobre essa palavra e possam renunciar aos ensinamentos contrários que receberam e reconhecer que só Jesus é quem pode nos reconciliar com o Pai. Eu oro em nome de Jesus. Amém. Venha participar de um culto especial neste final de semana, neste domingo às 10 horas da manhã, Avenida Cristiano Machado, número 3030, em Belo Horizonte, Minas Gerais. Deus te abençoe. Eu sou o pastor Edivaldo Oliveira. E esse foi mais um Minuto com Deus.
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1: E aí, cheguei com mais um Conexão Católica. J. Luna, sua boa companhia. Vamos conectar com a palavra de Deus, com o melhor da música. Vamos conectar com Deus agora. Conexão Católica.
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0: 1:20.
1: Pai, dou graças por me dares uma nova perspectiva. Renova minha visão para vê-la e caminhar contigo. Olá, querido amigo do Pão Diário. Que bom que você está aí para acompanhar a nossa mensagem de esperança e encorajamento do dia. Hoje vou ler o texto de Patricia Rainbow, com o título Mova Sua Cerca. O padre do vilarejo não podia dormir. Durante a Segunda Guerra Mundial, ele disse a um grupo de soldados que eles não poderiam enterrar o companheiro deles no cemitério da igreja. Apenas os membros daquela igreja podiam ser sepultados ali. Então, os soldados enterraram o companheiro do lado de fora. Na manhã seguinte, os soldados não encontraram mais a sepultura. O que aconteceu? O túmulo desapareceu, disse um soldado ao reverendo. O soldado estava confuso, mas o pároco explicou: ainda está lá? Arrependi-me de ter dito não, e ontem, à noite mesmo, movi a cerca. Deus também pode dar uma nova perspectiva para os desafios de nossa vida, se nós a buscarmos. Foi essa a mensagem do profeta Isaías ao povo de Israel. Em vez de olhar para trás para o resgate no Mar Vermelho, eles precisavam mudar de visão, ver Deus fazendo novos milagres, abrindo novos caminhos. Esqueçam tudo isso, Deus os exortou, pois estou prestes a realizar algo novo, conforme Isaías 43, versículos 18 e 19. Ele é a nossa fonte de esperança nas adversidades. Sim, farei rios na terra seca, para que meu povo escolhido se refresque. Renovados por uma nova visão, também podemos ver a nova direção de Deus em nossa vida. Que possamos olhar com novos olhos para enxergar os seus novos caminhos. Em seguida, com coragem, pisemos em novos solos para segui-lo. Querido amigo, a qual novo solo Deus o conduziu? E o que você fará estando nele? Pense nisso. Eu sou Clarice Fogaça e essa foi a nossa mensagem do dia.

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2: E aí, voltamos com mais um Conexão Católica, mais um bloco pra você. Show de bola, aumenta o volume, tamo junto.
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1: Mais um bloco show no seu super programa Conexão Católica. Já já a JLU traz mais músicas pra você. Fiquem com a gente, só um cafezinho que tô voltando.
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3: 1:40.
4: Versículo do dia. Versículo
5: do dia. Esse é mais um versículo do dia. Que o nosso Deus venha preencher o seu coração. Porque todos sois filhos de Deus pela fé em Cristo Jesus. Porque todos quantos fostes batizados em Cristo, já vos revestistes de Cristo. Gálatas 3, 26-27.
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1: E aí, voltamos com mais um Conexão Católica, mais um bloco pra você. Show de bola, aumenta o volume, tamo junto.
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1: Fechamos mais um Conexão Católica de hoje. Obrigado pela audiência, hein? Foi show hoje, hein? Tchau, tchau.
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3: 2 horas e 2 minutos.
4: Assim diz a Bíblia.
5: Vem chegando mais um sopro do Espírito. Assim diz a Bíblia. Porque Deus não nos deu espírito de temor, mas de fortaleza e de amor e de moderação. Fica com a gente. Em breve, mais mensagem de poder.
4: Voltaremos a qualquer momento com mais. Assim, assim diz, a Bíblia.
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4: Opa! Estamos chegando com mais um Unção Católica. Aqui na sua rádio preferida. A partir de agora, só as melhores para você. Sejam muito bem-vindos à Unção Católica de hoje. Vem comigo.
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1: Sempre com os melhores louvores pra você. Depois do intervalo, tem mais. Não saia daí.
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3: 2:19.
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5: Irão vossos irmãos à peleja, e ficareis vós aqui? Números 32:6. Parentesco tem suas obrigações. Os rubenitas e gaditas teriam sido pouco fraternos se tivessem reivindicado a terra que haviam conquistado, deixando o resto do povo lutar sozinho por suas porções. Muito recebemos por meio dos esforços e sofrimentos dos santos em tempos passados. E se não fizermos algo de volta para a Igreja de Cristo, dando-lhes as nossas melhores energias, seremos indignos de estarmos matriculados em suas fileiras. Uns estão combatendo corajosamente contra os erros dos tempos, outros resgatando os que perecem entre as ruínas da queda. Se cruzarmos nossos braços em ociosidade, estejamos prevenidos para que a maldição de Meroz não caia sobre nós, como vemos em Juízes 5:23. O mestre da vinha diz: Por que estais ociosos todo o dia? Mateus 26. Qual é a desculpa do preguiçoso? O serviço pessoal a Jesus torna-se ainda mais um dever de todos, pois é alegre e abundantemente prestado por muitos. As duras labutas de missionários dedicados e de fervorosos ministros nos envergonhará se nos sentarmos em indolência. Encolher-se diante da provação é a tentação daqueles que estão à vontade em Sião. Eles, de bom grado, escapariam da cruz e ainda usariam a coroa. Para eles, a questão desta meditação noturna é muito aplicável. Se o mais precioso é provado no fogo, estaremos nós livres do cadinho? Se o diamante deve ser polido sobre a roda, seremos nós aperfeiçoados sem sofrimento? Quem ordenou que o vento cessasse de soprar porque o nosso barco estava a pique? Por que e para que seremos nós tratados melhor do que o nosso Senhor? O primogênito sentiu a vara, e por que não os irmãos mais novos? É um orgulho covarde escolher um travesseiro macio e um sofá de seda para um soldado da cruz. Muito prudente é aquele que, sendo primeiramente resignado à vontade divina, cresce pela energia da graça e fica satisfeito com isso. Assim, aprende a colher os lírios ao pé da cruz e, como Sansão, encontra mel no leão, como está em Juízes 14:8.
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Obrigado, Mãe. E obrigado a esse povo que está aqui. Terminamos com essa música tão linda, nos consagrando totalmente a Ti, a nossa Diocese Santo Amaro, nosso Bispo Dom José Neri, Dom Fernando, nosso Papa Francisco e todos os sacerdotes.

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1: Que sequência top foi essa, hein, gente? Já já tem mais pra você. Não saia daí.
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3: 2:38.
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5: Famílias da Igreja. Eu e minha casa serviremos ao Senhor. Josué capítulo 24, versículo 15. Deve se constituir em grande desafio para nós ver famílias inteiras servindo ao Senhor, pois é o desejo do Senhor que famílias sejam salvas e restauradas, que famílias inteiras entrem no reino dos céus. Foi o Senhor quem criou a família, e ela é a menina dos seus olhos, pois a Igreja a esta é comparada. Infelizmente, temos nos descuidado da família e temos visto muitas sendo esfaceladas, seja pelo divórcio, drogas e sexo fora dos propósitos de Deus. Definitivamente, não podemos nos conformar e, acomodados, ver o diabo atacando as famílias e ficarmos parados. É o tempo de a Igreja levantar um clamor em favor da família, para que esta se fortaleça e faça frente a toda pressão que o inimigo faz contra a mesma e contra a sociedade da qual ela faz parte. Ore pelas famílias da Igreja, para que sejam fortalecidas pelo poder do Senhor e aqueles que nela ainda não conhecem a Jesus sejam salvos e transformados.
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1: Chegamos com mais um bloco aqui no Unção Católica. Vem curtir mais uma super sequência.
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0: Obrigada, gente.
1: Gabi Lutar!
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2: Essas são as últimas de hoje do nosso Unção Católica. Na próxima edição, voltaremos com mais pra você. Obrigado e até lá.
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0: Um dos elementos mais importantes para uma autoimagem sadia é sermos capazes de aceitar aquelas coisas que não podemos mudar em nós mesmos. Vamos ouvir algo muito importante sobre este assunto na edição de hoje de Valor para a Família. Meu nome é Rosa Maria, trazendo até você Valor para a Família, um programa de conselhos práticos com o psicólogo e conselheiro familiar, Dr. Dobson. Doutor, eu tenho aqui uma carta angustiada de uma mãe que diz: temos uma filha de 14 anos que se sente feia e tremendamente inferior. Ela se odeia e sua personalidade é muito antipática. A maior parte do tempo, ela vive deprimida. O que podemos fazer para ajudá-la?
1: A tarefa que você tem nas mãos é uma das mais difíceis em toda a paternidade. O perigo é que sua filha passe a lidar com seus sentimentos de maneiras que lhe causem problemas sérios, tais como usar drogas, fugir de casa ou até mesmo cometer suicídio. Seu amor e orientação discreta são mais importantes para ela agora do que em qualquer outra época de sua vida.
0: E o que o senhor recomendaria a esses pais?
1: Eu sugiro que eles façam uma recomendação à filha. Poderiam dizer algo assim: às vezes, quando você estiver sozinha, seria bom escrever as coisas de que não gosta em você mesma. Daí assinale aquilo que mais a preocupa. Quando terminar, revise a lista e pense um pouco sobre cada um dos itens. Use toda a sua criatividade para imaginar o que poderia ser feito para mudar as coisas de que você não gosta. Talvez você queira compartilhar essa lista com o nosso pastor, ou conosco, ou com outra pessoa em quem você confiar. Essa pessoa poderá, então, ajudar você a traçar um plano de melhoria. Você se sentirá melhor por ter encarado seus problemas, e talvez até ache soluções genuínas para algumas das questões mais perturbadoras.
0: Puxa, mas que sugestão formidável, Dr. Dobson.
1: Sim, mas agora vem o passo mais importante.
0: Ah, é?
1: Depois disso, os pais deveriam dizer: depois que você tiver feito tudo o que pode para lidar com o seu problema, cremos que você deveria pegar o papel onde estão alistados os problemas mais dolorosos e queimar esse papel diante de Deus, numa cerimônia particular diante dele. Entregue a ele seus pontos fortes e fracos. Afinal de contas, é ele quem pode transformar sua vida em algo belo e bom.
0: O conselho do Dr. Dobson é uma boa ideia para qualquer pessoa que lute com autoestima inadequada. Os adultos também podem usar esse processo para lidar com áreas de suas vidas que gostariam de mudar. A ideia de que Deus está interessado em nós como indivíduos também traz grande consolação e força aos que o invocam. Ele ouvirá a sua voz e agirá, estendendo a você a sua graça e o seu poder. Os comentários do Dr. Dobson no programa de hoje foram extraídos do livro Hide Your Sick, Esconde, Esconde, publicado pela editora Revel. Francisco Borges interpretou a voz do Dr. Dobson neste programa. Meu nome é Rosa Maria e convido você a estar conosco novamente na próxima edição de Valor para a Família.
2: 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Versículo
3: do dia. Esse é mais um versículo do dia. Que o nosso Deus venha preencher o seu coração. Porque todos sois filhos de Deus pela fé em Cristo Jesus. Porque todos quantos fostes batizados em Cristo...
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5: 3 horas, em ponto.
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7: Na presença das Santas Chagas de Jesus, Convido você e sua família para este momento abençoado na nossa programação. Vamos juntos colocar nas santas chagas de Jesus o nosso pedido de oração, a nossa intenção. Prepare o seu ambiente de oração com as fotos, as roupas de família e, de modo particular, lembrando dos enfermos. Traga os nomes por quem vamos interceder e pedir cura e libertação de todos os sofrimentos e dores.
8: Por tuas chagas, Senhor, fomos curados.
9: Queridos filhos e filhas, é sábado. Louvado seja Deus pela semana que passou. E juntos, vamos na hora da misericórdia rezar o terço das santas chagas, que tanto bem nos faz, levando-nos a contemplar onde Jesus esteve, por tanto nos amar. Rezemos. Em nome do Pai, e do Filho, e do Espírito Santo. Amém. Creio em Deus Pai Todo-Poderoso, Criador do céu e da terra, e em Jesus Cristo, seu único Filho, nosso Senhor, que foi concebido pelo poder do Espírito Santo, nasceu da Virgem Maria, padeceu sob Pôncio Pilatos, foi crucificado, morto e sepultado, desceu à mansão dos mortos, ressuscitou ao terceiro dia, subiu aos céus, está sentado à direita de Deus Pai Todo-Poderoso, de onde há de vir julgar os vivos e os mortos. Creio no Espírito Santo, na Santa Igreja Católica, na comunhão dos santos, na remissão dos pecados, na ressurreição da carne, na vida eterna. Amém. Ó Jesus, divino Redentor, tende misericórdia de nós e do mundo inteiro. Deus Santo, Deus Forte, Deus Imortal, tende piedade de nós e do mundo inteiro. Graça, misericórdia, meu Jesus, nos perigos presentes, cobri-nos com vosso preciosíssimo sangue. Pai Eterno, tende misericórdia de nós, pelo sangue de Jesus Cristo, vosso Filho unigênito. Tende misericórdia de nós, vos suplicamos. Amém. No primeiro mistério do terço das Santas Chagas, contemplamos a ressurreição de Jesus. Como fruto desta devoção, peçamos por todos aqueles que estão precisando de uma renovação em sua vida, uma efusão de um novo Pentecostes, um novo vigor, novo ânimo. Rezemos. Eterno Pai, eu vos ofereço as santas chagas de nosso Senhor Jesus Cristo, para curar as de nossas almas.
10: Meu Jesus, perdão e misericórdia.
7: Pelos méritos de vossas santas chagas.
10: Meu Jesus, perdão e misericórdia.
7: Pelos méritos de vossas santas chagas.
10: Meu Jesus, perdão e misericórdia.
7: Pelos méritos de vossas santas chagas.
10: Meu Jesus, perdão e misericórdia.
7: Pelos méritos de vossas santas chagas.
10: Meu Jesus, perdão e misericórdia.
7: Pelos méritos de vossas santas chagas.
10: Meu Jesus, perdão e misericórdia.
7: Pelos méritos de vossas santas chagas.
10: Meu Jesus, perdão e misericórdia.
7: Pelos méritos de vossas santas chagas.
10: Meu Jesus, perdão e misericórdia.
7: Pelos méritos de vossas santas chagas.
10: Meu Jesus, perdão e misericórdia.
7: Pelos méritos de vossas santas chagas.
10: Meu Jesus, perdão e misericórdia.
7: Pelos méritos de vossas santas chagas.
9: No segundo mistério do terço das Santas Chagas, contemplamos: Jesus aparece pela terceira vez aos discípulos e manda-os jogar a rede para o outro lado. Como fruto deste mistério e desta devoção, peçamos por todos os que estão paralisados pelo medo, que possam sentir a força do ressuscitado para continuar a lutar. Eterno Pai, eu vos ofereço as santas chagas de nosso Senhor Jesus Cristo, para curar as de nossas almas.
11: Meu Jesus, perdão e misericórdia.
7: Pelos méritos de vossas santas chagas.
11: Meu Jesus, perdão e misericórdia.
7: Pelos méritos de vossas santas chagas.
11: Meu Jesus, perdão e misericórdia.
7: Pelos méritos de vossas santas chagas.
11: Meu Jesus, perdão e misericórdia.
7: Pelos méritos de vossas santas chagas.
11: Meu Jesus, perdão e misericórdia.
7: Pelos méritos de vossas santas chagas.
11: Meu Jesus, perdão e misericórdia.
7: Pelos méritos de vossas santas chagas.
11: Meu Jesus, perdão e misericórdia.
7: Pelos méritos de vossas santas chagas.
11: Meu Jesus, perdão e misericórdia.
7: Pelos méritos de vossas santas chagas.
11: Meu Jesus, perdão e misericórdia.
7: Pelos méritos de vossas santas chagas.
11: Meu Jesus, perdão e misericórdia.
7: Pelos méritos de vossas santas chagas.
9: No terceiro mistério do Terço das Santas Chagas, contemplamos o primado de Pedro. Tu me amas? Apascenta minhas ovelhas. Rezemos, como fruto desse mistério e dessa devoção, por todos aqueles que, se sentindo fracos e fragilizados, tenham a coragem de levantar, retomar a cruz e seguir Jesus, que na sua infinita misericórdia é capaz de nos perdoar sempre. Eterno Pai, eu vos ofereço as santas chagas de nosso Senhor Jesus Cristo para curar as de nossas almas.
12: Meu Jesus, perdão e misericórdia.
7: Pelos méritos de vossas santas chagas.
12: Meu Jesus, perdão e misericórdia.
7: Pelos méritos de vossas santas chagas.
12: Meu Jesus, perdão e misericórdia.
7: Pelos méritos de vossas santas chagas.
12: Meu Jesus, perdão e misericórdia.
7: Pelos méritos de vossas santas chagas.
12: Meu Jesus, perdão e misericórdia.
7: Pelos méritos de vossas santas chagas.
12: Meu Jesus, perdão e misericórdia.
7: Pelos méritos de vossas santas chagas.
12: Meu Jesus, perdão e misericórdia.
7: Pelos méritos de vossas santas chagas.
12: Meu Jesus, perdão e misericórdia.
7: Pelos méritos de vossas santas chagas.
12: Meu Jesus, perdão e misericórdia.
7: Pelos méritos de vossas santas chagas.
12: Meu Jesus, perdão e misericórdia.
7: Pelos méritos de vossas santas chagas.
9: No quarto mistério do Terço das Santas Chagas, contemplamos a ascensão do Senhor. Como fruto desse mistério, rezemos pelo Papa, pela Igreja, pelos ministros ordenados, pelos leigos, para que se sintam motivados. Ide e fazei discípulos meus todos os povos. Dai-nos, Senhor, a graça da missão, da missionaridade. Eterno Pai, eu vos ofereço as santas chagas de nosso Senhor Jesus Cristo, para curar as de nossas almas.
13: Meu Jesus, perdão e misericórdia.
7: Pelos méritos de vossas santas chagas.
13: Meu Jesus, perdão e misericórdia.
7: Pelos méritos de vossas santas chagas.
13: Meu Jesus, perdão e misericórdia.
7: Pelos méritos de vossas santas chagas.
13: Meu Jesus, perdão e misericórdia.
7: Pelos méritos de vossas santas chagas.
13: Meu Jesus, perdão e misericórdia.
7: Pelos méritos de vossas santas chagas.
13: Meu Jesus, perdão e misericórdia.
7: Pelos méritos de vossas santas chagas.
13: Meu Jesus, perdão e misericórdia.
7: Pelos méritos de vossas santas chagas.
13: Meu Jesus, perdão e misericórdia.
7: Pelos méritos de vossas santas chagas.
13: Meu Jesus, perdão e misericórdia.
7: Pelos méritos de vossas santas chagas.
13: Meu Jesus, perdão e misericórdia.
7: Pelos méritos de vossas santas chagas.
9: No quinto mistério do Terço das Santas Chagas, contemplamos Jesus envia o Espírito Santo. Como fruto deste mistério e desta contemplação, nós pedimos, Senhor, dai-nos a graça de um novo Pentecostes, de um reavivamento da nossa fé e da unção do Espírito Santo em nós. Eterno Pai, eu vos ofereço as santas chagas de nosso Senhor Jesus Cristo para curar as de nossas almas.
14: Meu Jesus, perdão e misericórdia.
7: Pelos méritos de vossas santas chagas.
14: Meu Jesus, perdão e misericórdia.
7: Pelos méritos de vossas santas chagas.
14: Meu Jesus, perdão e misericórdia.
7: Pelos méritos de vossas santas chagas.
14: Meu Jesus, perdão e misericórdia.
7: Pelos méritos de vossas santas chagas.
14: Meu Jesus, perdão e misericórdia.
7: Pelos méritos de vossas santas chagas.
14: Meu Jesus, perdão e misericórdia.
7: Pelos méritos de vossas santas chagas.
14: Meu Jesus, perdão e misericórdia.
7: Pelos méritos de vossas santas chagas,
14: meu Jesus, perdão e misericórdia.
7: Pelos méritos de vossas santas chagas,
14: meu Jesus, perdão e misericórdia.
7: Pelos méritos de vossas santas chagas,
14: meu Jesus, perdão e misericórdia.
7: Pelos méritos de vossas santas chagas.
9: Rezemos três vezes. Eterno Pai, eu vos ofereço as santas chagas de nosso Senhor Jesus Cristo, para curar as de nossas almas. Eterno Pai, eu vos ofereço as santas chagas de nosso Senhor Jesus Cristo, para curar as de nossas almas. Eterno Pai, eu vos ofereço as santas chagas de nosso Senhor Jesus Cristo, para curar as de nossas almas. Amém. Queridos filhos e filhas, tendo rezado o terço das Santas Chagas, vamos agora fazer a oração de todos os dias, que é a novena das Santas Chagas de nosso Senhor Jesus Cristo. Rezemos. Por suas santas chagas, suas chagas gloriosas, o Cristo Senhor me proteja e me guarde. Senhor Jesus, foste levado na cruz para que por vossas santas chagas sejam curadas as de nossas almas. Eu vos louvo e agradeço pelo vosso ato redentor. Carregaste em vosso próprio corpo os meus pecados e de toda a humanidade. Nas vossas santas chagas, coloco minhas intenções, minhas preocupações, ansiedades e angústias, minhas enfermidades físicas e psíquicas, meus sofrimentos, dores, alegrias e necessidades. Em vossas santas chagas, Senhor, coloco minha família. Envolvei, Senhor, a mim e meus familiares, protegendo-nos do mal. Coloque a sua intenção. Senhor, ao mostrar vossas santas chagas gloriosas a Tomé e o mandando tocar em vosso lado aberto, o curaste da incredulidade. Eu vos peço, Senhor, permita-me refugiar em vossas santas chagas e, por mérito desses sinais de vosso amor, curai a minha falta de fé. Ó Jesus, pelos méritos de vossa paixão, morte e ressurreição, dai-me a graça de viver os frutos da nossa redenção. Amém.

0: Filhos, povo de Deus, família querida, hoje é sábado. Obrigado a você que ligou, que participou da Hora da Misericórdia. Filhos queridos, povo amado, hoje é dia 5, amanhã dia 6 e tem o feriadão, né? Dia 7, para todo o Brasil, dia 7, dia da independência do Brasil. E para nós em Curitiba, não sei se você sabe, na terça-feira vai ser feriado também, porque é dia da padroeira da cidade, Nossa Senhora da Luz. Então, para nós curitibanos, um grande feriado. Para você de todo o Brasil, vamos pedir a bênção de Deus, que os motoristas na ida e na volta sejam protegidos e amparados, que São Cristóvão, livre do acidente, de todo o perigo. Nós vamos terminar hoje invocando os arcanjos de Deus, né? E São Cristóvão, que é o padroeiro dos motoristas.
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0: deixar um sinal.
1: É, a palavra de Deus não passa por nós, não, sem deixar um sinal. E vamos escutar qual é o sinal que Deus vai nos dar neste dia 5, perto de um feriadão grande. Mas Deus tem algo a nos dizer, através de Lucas capítulo 6, de 1 a 5. O Senhor esteja convosco, Ele está no meio de nós. Proclamação do Evangelho de Jesus Cristo segundo São Lucas. Glória a vós, Senhor. Num sábado, Jesus atravessava umas plantações. Seus discípulos iam colhendo espigas de trigo. As debulhavam na mão e comiam. Alguns dos fariseus lhe diziam: por que fazeis o que não é permitido no sábado? Jesus respondeu: acaso não tendes lido o que fez Davi quando teve fome? Ele e seus companheiros, como entrou na casa de Deus, tomou os pães da proposição e deles comeu e deu a comer aos seus companheiros? Se bem que só os sacerdotes era permitido comê-los. E ajuntou: o Filho do Homem é também Senhor do sábado. Palavra da salvação, glória a vós, Senhor. É a famosa briga do sábado. Uma das razões que mais Jesus arrumou inimigo era porque Jesus não guardava o sábado. Ele tinha uma liberdade muito grande entre cumprir a lei e as necessidades. A gente percebe que Jesus era muito vigiado, principalmente pelos fariseus. E quando os fariseus notavam qualquer atitude que mostrasse um certo desrespeito às tradições religiosas, eram rápidos em criar problema. Veja, os discípulos estavam passando por um campo de trigo e eles pegaram, sim, espigas para comer. Um gesto simples. Eles tinham fome. E Jesus disse: vocês estão criando caso. O que é mais importante, a fome ou a lei pela lei? Senhor, que não fiquemos preso tradição pela tradição, costume pelo costume, mas que na prática dos ritos e das tradições cheguemos à verdadeira fé. Cheguemos à verdadeira fé. Hoje, eu quero dizer, motorista que vai sair de viagem, aqueles que já estão em viagem, coloca a sua vida nas mãos de Deus, vai. Bom, não preciso nem dizer, né? Bebida e direção é uma combinação que leva ao caixão, que mata. Então, pelo amor de Deus, discernimento, juízo, paciência. E vamos pedir, arcanjos de Deus, proteja os motoristas, as famílias que vão sair de viagem. Ao mesmo tempo, aqueles que ficarem, dá um final de semana de paz, Senhor. É feriado, e que se esse feriado não seja de briga, que esse feriado não seja de bate-boca, muito menos de gente bêbada dentro de casa. Entrega a tua vida nas mãos de Deus, vai. Olha, eu tenho certeza que existem pessoas que estão me acompanhando agora, mas eu tenho certeza, como o sol que brilha lá fora, que quando pensa num feriado, o coração bate forte. Porque o feriado é sinônimo de bebedeira, de briga, muito churrasco, muita besteira, muito palavrão e muito bate-boca. Entrega a sua vida nas mãos de Deus e diga: Senhor, que esse final de semana seja diferente. Repita comigo: Senhor, eu entrego a minha vida nas tuas mãos e este final de semana vai ser diferente. Maravilhas Deus vai fazer! Vai ter.

Senhor Deus, abençoai os que vão, os que voltam e os que ficam em casa. Abençoai a água e todos os objetos. Em nome do Pai, do Filho e do Espírito Santo. Amém.

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4: 3:22.
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6: Você já viveu uma situação em que parecia não haver uma saída boa? Qualquer caminho que você escolhesse ia doer. Vamos falar sobre isso hoje? Eu sou a irmã Maria Raquel do Instituto Hesed. Eu lhe falo daqui do Monte Gargano, esta montanha onde ao longo dos séculos tantos peregrinos aflitos subiram justamente para confiar a Deus o que não conseguiam resolver sozinhos. E é daqui que eu quero te dizer o seguinte: quando você não enxerga a saída, Deus pode enviar um anjo para mostrar o caminho. Se você está chegando agora neste 19º dia, seja bem-vindo. Não se preocupe por não ter começado no primeiro dia. Você chegou no tempo certo, o tempo de Deus, e pode caminhar conosco a partir de hoje. Se você está conosco desde o início, parabéns pela perseverança. Já são 19 dias, você está quase na metade do caminho. E quem persevera até aqui já está colhendo frutos, mesmo os que ainda não conseguem ver. Continuemos juntos, firmes até o fim. Ontem você contemplou o sim de Maria. Hoje vamos olhar para o homem que estava ao lado dela. Um homem justo, silencioso, que também recebeu a visita de um anjo num dos momentos mais difíceis da sua vida. São José. Na sua Bíblia, Evangelho segundo São Mateus, no capítulo 1, você vai encontrar o seguinte: José, filho de Davi, não tema receber Maria, tua esposa. Entenda o seguinte: José está noivo de Maria. Ele descobre que ela está grávida. Sem compreender como, sem saber ainda do mistério de Deus, imagina o coração desse homem. Ele ama Maria, ele sabe que ela é fiel, mas não entende nada do que está acontecendo. O Evangelho diz que José, sendo justo, não querendo expor Maria, resolveu deixá-la em segredo. Ele estava angustiado, dividido, sem enxergar a saída, e é exatamente aí, no meio dessa noite escura, que o anjo entra. José adormece carregando aquele peso, e enquanto dorme, um anjo do Senhor lhe aparece em sonho e lhe diz: José, filho de Davi, não temas receber Maria, tua esposa, porque o que nela foi gerado vem do Espírito Santo. Pare e repare em três coisas que esse anjo faz, porque é disso que trata a nossa quaresma. Primeiro, o anjo chega no momento exato, não antes, quando José talvez nem soubesse da gravidez, não depois, quando ele já teria tomado a decisão. O anjo chega na hora da maior aflição. Os anjos de Deus conhecem o tempo certo de agir na sua vida. Segundo, o anjo traz luz para o que estava escuro. José tinha só pedaços da história e por isso sofria. O anjo lhe entrega a peça que faltava. O que nela foi gerado vem do Espírito Santo. É obra dele. De repente, o que parecia desgraça se revela como obra de Deus. Muitas vezes, a sua angústia vem só de não enxergar o quadro inteiro. E o anjo é aquele que Deus envia para iluminar o que sozinho você não consegue enxergar. Terceiro, o anjo conduz a uma ação concreta. Ele não deixa José apenas consolado, não. Mas ele o orienta. Receba Maria, dê o nome de Jesus ao menino. O Evangelho diz que José, ao acordar, fez tudo como o anjo do Senhor lhe havia ordenado. Repare na obediência silenciosa e imediata desse homem. O anjo mostrou o caminho e José o seguiu. E aqui está uma lição preciosa para a sua vida. José é o homem que ama em silêncio, que serve sem aparecer, que não diz uma única palavra em todo o Evangelho e é guiado por um anjo. Isso quer dizer: você não precisa ser importante aos olhos do mundo, não precisa ter grandes palavras, não precisa entender tudo, precisa apenas, como José, estar disposto a escutar e a obedecer quando Deus te mostrar o caminho. O catecismo ensina que os anjos pertencem a Cristo, são enviados a serviço da nossa salvação. O mesmo anjo que guiou José está disponível para guiar você hoje. O propósito é o seguinte: pense numa situação sua que hoje você não está entendendo, algo que o aflige e para o qual você não enxerga saída. Faça duas coisas. Primeiro, entregue essa situação a Deus antes de dormir, com essas palavras: Senhor, eu não entendo isto, mas eu confio em Ti. Envia o Teu anjo para me mostrar o caminho. Segundo, isto é importante, quando a luz vier, quando você perceber o passo a dar, faça como José, obedeça sem demora. Não basta receber luz, é preciso caminhar nela. E amanhã, no 20º dia da sua quaresma de São Miguel, sairemos do silêncio de uma casa para o céu aberto de Belém, onde numa noite uma multidão de anjos cantou diante de simples pastores. E veremos o que os anjos fazem quando o Salvador, enfim, nasce. Daqui do Monte Gargano, eu peço a São Miguel e ao seu anjo da guarda que iluminem aquilo que você hoje não consegue entender e lhe mostrem o próximo passo a dar. Agora, apresente a sua intenção e rezemos as orações da Quaresma de São Miguel.
1: Em nome do Pai, do Filho e do Espírito Santo. Amém. São Miguel Arcanjo, defendei-nos no combate. Seja o nosso refúgio contra as maldades e as ciladas do demônio. Ordene-lhe Deus, instantemente o pedimos. E vós, príncipe da milícia celeste, pela virtude divina, precipitai no inferno a Satanás e a todos os espíritos malignos que vagueiam no mundo para a perdição das almas. Ladainha de São Miguel Arcanjo. Senhor, tende piedade de nós. Jesus Cristo, tende piedade de nós. Senhor, tende piedade de nós. Jesus Cristo, ouvi-nos. Jesus Cristo, atendei-nos. Pai Celeste, que sois Deus, tende piedade de nós. Filho Redentor do mundo, que sois Deus, tende piedade de nós. Espírito Santo, que sois Deus, tende piedade de nós. Trindade Santa, que sois um único Deus, tende piedade de nós. Santa Maria, Rainha dos Anjos, rogai por nós. São Miguel, rogai por nós. São Miguel, cheio da graça de Deus, rogai por nós. São Miguel, perfeito adorador do Verbo Divino, rogai por nós. São Miguel, coroado de honra e glória, rogai por nós. São Miguel, poderosíssimo príncipe dos exércitos do Senhor, rogai por nós. São Miguel, porta-estandarte da Santíssima Trindade, rogai por nós. São Miguel, guardião do paraíso, rogai por nós. São Miguel, guia e consolador do povo israelita, rogai por nós. São Miguel, esplendor e fortaleza da Igreja militante, rogai por nós. São Miguel, honra e alegria da Igreja triunfante, rogai por nós. São Miguel, luz dos anjos, rogai por nós. São Miguel, baluarte dos cristãos, rogai por nós. São Miguel, força daqueles que combatem pelo estandarte da cruz, rogai por nós. São Miguel, luz e confiança das almas no último momento da vida, rogai por nós. São Miguel, socorro muito certo, rogai por nós. São Miguel, nosso auxílio em todas as adversidades, rogai por nós. São Miguel, arauto da sentença eterna, rogai por nós. São Miguel, consolador das almas que estão no purgatório, rogai por nós. São Miguel, a quem o Senhor incumbiu de receber as almas depois da morte, rogai por nós. São Miguel, nosso príncipe, rogai por nós. São Miguel, nosso advogado, rogai por nós. Cordeiro de Deus, que tirais o pecado do mundo, perdoai-nos, Senhor. Cordeiro de Deus, que tirais o pecado do mundo, ouvi-nos, Senhor. Cordeiro de Deus, que tirais o pecado do mundo, tende piedade de nós. Cristo, ouvi-nos. Cristo, atendei-nos. Rogai por nós, ó glorioso São Miguel, príncipe da Igreja de Jesus Cristo, para que sejamos dignos de suas promessas. Oremos. Senhor Jesus Cristo, santificai-nos por vossa bênção sempre nova e concedei-nos pela intercessão de São Miguel, essa sabedoria que nos ensina a juntar as riquezas no céu e trocar os bens do tempo pela eternidade. Vós que viveis e reinais pelos séculos dos séculos. Amém. Consagração a São Miguel Arcanjo. Gloriosíssimo príncipe das hierarquias angélicas, valente arauto do Deus Altíssimo, zeloso campeão da glória do Senhor, terror dos anjos rebeldes, amor e delícia dos anjos fiéis, meu diletíssimo arcanjo São Miguel, desejando pertencer ao número de vossos devotos e servos, hoje eu me ofereço a vós, dou-me e consagro-me a vós. Coloco a minha pessoa, a minha família, os meus bens, sob a vossa potentíssima proteção. É muito pouca coisa a oferta que vos faço, sendo eu um miserável pecador, mas não duvido de que vós querereis aumentar o fervor no meu coração e proteger aquele que a vós recorre. Recordai aquele que hoje se coloca sob o vosso patrocínio e de hoje em diante protegei-me, assisti-me em todas as dificuldades da minha existência terrena, alcançai-me o perdão dos meus muitos e graves pecados, a graça de amar de todo o coração o meu Deus, o meu doce Salvador Jesus e a minha doce Mãe Maria. Impetrai-me os auxílios necessários para obter a coroa da glória. Defendei a minha alma contra todos os seus inimigos e quando chegar a hora de deixar este mundo, vinde então, Príncipe Gloriosíssimo, assisti-me na luta final e que o vosso gládio potente afaste para longe, para os abismos da morte e do inferno, o anjo apóstata e soberbo que derrotastes em combate no céu. Amém.
4: Neste dia eu quero rezar por você que enfrenta grandes doenças na alma. Às vezes as doenças do corpo geram compaixão das outras pessoas e isso, claro, nos dá força, mas as doenças do coração são as mais difíceis de enfrentar, porque muitas vezes as pessoas não percebem aquilo que acontece dentro da nossa alma. Por isso aqui, da Gruta de São Miguel do Monte Gargano, eu creio que por meio dessa oração e da intercessão do glorioso Arcanjo São Miguel, ele vai te alcançar, para que o seu coração seja curado por intercessão do glorioso Arcanjo São Miguel. E eu invoco por isso essa bênção de Deus Todo-Poderoso, Pai, Filho e Espírito Santo. Amém.
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1: 3:43.
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3: Bom dia, ouvintes da Rádio Barroso Mix. Estamos iniciando os 15 minutos com Deus, nos colocando na presença do Senhor. Eu sou o Altair Show e te convido a rezar comigo.
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5: Ó Deus, em meu auxílio, socorrei-me sem demora. Glória ao Pai, ao Filho e ao Espírito Santo, como era no princípio, agora e sempre. Amém. Abri os meus lábios, ó Senhor, e minha boca anunciará o vosso louvor. Vinde, exultemos de alegria no Senhor, aclamemos o rochedo que nos salva. Ao seu encontro caminhemos com louvores e com cantos de alegria os celebremos. Na verdade, o Senhor é o grande Deus, o grande Rei, muito maior que os deuses todos. Tem nas mãos as profundezas dos abismos e as alturas das montanhas lhe pertencem. O mar é dele, pois foi ele quem o fez, e a terra firme suas mãos a modelaram. Vinde, adoremos e prostemo-nos por terra, e ajoelhemos ante o Deus que nos criou. Porque Ele é o nosso Deus, nosso pastor, e nós somos o seu povo e seu rebanho, as ovelhas que conduz com sua mão. Oxalá ouvisseis hoje a sua voz, não fecheis os corações como em Meriba, como em Massa no deserto aquele dia em que outrora vossos pais me provocaram, apesar de terem visto as minhas obras. 40 anos desgostou-me aquela raça, e eu disse: eis um povo transviado. Seu coração não conheceu os meus caminhos, e por isso lhe jurei na minha ira: não entrarão no meu repouso prometido. Glória ao Pai, ao Filho e ao Espírito Santo, como era no princípio, agora e sempre. Amém. Pelo sinal da Santa Cruz, livrai-nos, Senhor nosso Deus, dos nossos inimigos. Em nome do Pai, do Filho e do Espírito Santo. Amém. O Senhor que encaminha os nossos corações para o amor de Deus e a constância de Cristo esteja conosco. Bendito seja Deus, que nos reuniu no amor de Cristo.
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do Espírito Santo. Vinde, Espírito Santo, enchei os corações dos vossos fiéis e acendei neles o fogo do vosso amor. Enviai o vosso Espírito e tudo será criado, e renovareis a face da terra. Oremos, ó Deus, que instruíste os corações dos vossos fiéis com a luz do Espírito Santo. Fazei que apreciemos retamente todas as coisas segundo o mesmo Espírito e gozemos da sua consolação. Por Cristo Senhor nosso. Amém. Santo anjo do Senhor, meu zeloso, sua consolação. Por Cristo Senhor nosso. Amém.

0: Senhor é convosco, bendito sois vós dentre as mulheres e bendito é o fruto do vosso ventre, Jesus. Santa Maria, Mãe de Deus, rogai por nós, pecadores, agora e na hora de nossa morte. Amém. Oremos, infundi, Senhor, vos rogamos a graça em nossos corações, para que nós, conhecendo pela anunciação do anjo a encarnação de Jesus Cristo, vosso Filho, por sua paixão e morte de cruz, cheguemos à glória da ressurreição. Pelo mesmo Cristo, nosso Senhor. Amém.
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coração do creio. Creio em Deus Pai Todo-Poderoso, Criador do céu e da terra, e em Jesus Cristo, seu único Filho, nosso Senhor, que foi concebido pelo poder do Espírito Santo, nasceu da Virgem Maria, padeceu sob Pôncio Pilatos, foi crucificado, morto e sepultado, desceu à mansão dos mortos, ressuscitou ao terceiro dia, subiu aos céus, está sentado à direita de Deus Pai Todo-Poderoso, onde há de vir julgar os vivos e os mortos. Creio no Espírito Santo, na Santa Igreja Católica, na comunhão dos santos, na remissão dos pecados, na ressurreição da carne, na vida eterna. Amém. Rezemos a oração que Jesus Cristo nos ensinou. Pai nosso que estais no céu, santificado seja o vosso nome. Venha a nós o vosso reino, seja feita a vossa vontade, assim na terra como no céu. O pão nosso de cada dia nos dai hoje. Perdoai as nossas ofensas, assim como nós perdoamos a quem nos tem ofendido. E não nos deixeis cair em tentação, mas livrai-nos do mal. Amém. Oferecimento de si mesmo. Recebei, Senhor, minha liberdade inteira. Recebei minha memória, minha inteligência e toda a minha vontade. Tudo que tenho ou possuo de vós me veio. Tudo vos devolvo e entrego sem reservas, para que a vossa vontade tudo governe. Dai-me somente vosso amor e vossa graça, e nada mais vos peço, pois já serei bastante rico. Amém. Oração dos sete passos para a vida. Senhor, eu te agradeço por ter nascido para ser feliz. Eu busco em minha vida a felicidade que vem de ti. Senhor, eu te agradeço por ter a família como a base da vida. E vivamos nos doando uns aos outros a cada momento. Senhor, eu te agradeço por minha vida estar em minhas mãos. Eu saiba cuidar, valorizando esse precioso dom. Senhor, eu te agradeço por me dar o sentido da vida. Eu caminho iluminado pela graça da tua presença. Senhor, eu te agradeço por eu poder decidir a minha vida, e as escolhas que eu fizer seja segundo a tua vontade. Senhor, eu te agradeço por ter me feito uma pessoa capaz. Eu tenha fé para superar todos os obstáculos. Senhor, eu te agradeço por ser livre para viver. Eu vivo acolhendo, amando e cuidando de toda a vida. Amém. Consagração a Nossa Senhora Aparecida. Ó Maria Santíssima, pelos méritos de nosso Senhor Jesus Cristo, em vossa querida imagem de Aparecida, espalhais inúmeros benefícios sobre todo o Brasil. Eu, embora indigno de pertencer ao número de vossos filhos e filhas, mas cheio do desejo de participar dos benefícios de vossa misericórdia, prostrado a vossos pés, consagro-vos o meu entendimento para que sempre pense no amor que mereceis. Consagro-vos a minha língua para que sempre vos louve e propague a vossa devoção. Consagro-vos o meu coração para que, depois de Deus, vos ame sobre todas as coisas. Recebei-me, ó incomparável, vós que o Cristo crucificado deu-nos por mãe, no ditoso número de vossos filhos e filhas. Acolhei-me debaixo de vossa proteção. Socorrei-me em todas as minhas necessidades espirituais e temporais, sobretudo na hora da minha morte. Abençoai-me, ó celestial cooperadora, e com vossa poderosa intercessão fortalecei-me em minha

0: fraqueza, a fim de que, servindo-vos fielmente nesta vida, possa louvar-vos, amar-vos, dar-vos graças no céu por toda a eternidade. Assim seja. Oração da Salve Rainha. Salve Rainha, Mãe de Misericórdia, vida, doçura e esperança, nosso salve. A vós bradamos, degredados filhos de Eva, a vós suspiramos, gemendo e chorando neste vale de lágrimas. Eia, pois, advogada nossa, esses vossos olhos misericordiosos a nós volvei, e depois desse desterro nos mostrai, Jesus. Bendito o fruto do vosso ventre, ó clemente, ó piedosa, ó doce sempre Virgem Maria. Rogai por nós, Santa Mãe de Deus, para que sejamos dignos das promessas de Cristo. Novena perpétua das Santas Chagas. Por suas santas chagas, suas chagas gloriosas, o Cristo Senhor me proteja e me guarde. Senhor Jesus, foste elevado na cruz para que por vossas santas chagas sejam curadas as de nossas almas. Eu vos louvo e agradeço pelo vosso ato redentor. Carregastes em vosso próprio corpo os meus pecados de toda a humanidade. Nas vossas santas chagas coloco as minhas intenções, minhas preocupações, ansiedades e angústias, minhas enfermidades físicas e psíquicas, meus sofrimentos, dores, alegrias e necessidades. Em vossas santas chagas, Senhor, coloco a minha família. Envolvei, Senhor, a mim e as meus familiares, protegendo-nos do mal. Senhor, ao mostrar vossas santas chagas gloriosas a Tomé e o mandaste tocar em vosso lado aberto, o curaste da incredulidade. Eu vos peço, Senhor, permita-me refugiar em vossas santas chagas e, por mérito desses sinais de amor, curai a minha falta de fé. Ó Jesus, pelos méritos de vossa paixão, morte e ressurreição, dai-me a graça de viver os frutos da nossa redenção. Amém.
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2: Cântico de Maria. A minha alma engrandece o Senhor e se alegrou meu espírito em Deus, meu Salvador, pois ele viu a pequenez de sua serva. Desde agora as gerações hão de chamar-me de bendita. O Poderoso fez em mim maravilhas e santo é o seu nome. Seu amor de geração em geração chega a todos os que o respeitam. Demonstrou o poder de seu braço, dispersou os orgulhosos, derrubou os poderosos de seus tronos e os humildes exaltou. De bem saciou os famintos e despediu sem nada os ricos. Acolheu Israel, seu servidor, fiel ao seu amor, como havia prometido aos nossos pais, em favor de Abraão e de seus filhos para sempre. Glória ao Pai, ao Filho e ao Espírito Santo, como era no princípio, agora e sempre. Amém. O Senhor esteja conosco, Ele está no meio de nós. E por intercessão de Nossa Mãe Maria Santíssima, abençoe-nos o Deus Todo-Poderoso, em nome do Pai, do Filho e do Espírito Santo. Amém. A alegria do Senhor seja a nossa força. Vamos em paz e que o Senhor nos acompanhe. Graças a Deus.
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0: Estamos chegando nesse sábado mariano, sábado em que nos colocamos na presença da Virgem Maria. Sábado é próprio de Nossa Senhora, essa mãezinha que nos acompanhou durante toda essa semana. Obrigado a você, querido ouvinte da Rádio Barroso Mix, que nos acompanha, que foi fiel. Você que não conseguiu seguir a semana toda, que tal você passar a semana toda rezando na madrugada aqui o nosso Santo Rosário? Vamos ver a turma da alegria, como é que eles estão? Tudo bem, pessoal?
1: 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Caipirinha convertido e pervertido.
0: Eu sou convertido. Foi muito bom passar essa semana com você. Hoje é o dia próprio de nossa mãezinha do céu. Sábado é mariano, sábado é o dia de nos colocarmos mais intensamente em oração juntinho à mãezinha do céu. E tenho certeza que você já alcançou muitas graças rezando com a gente, rezando, se colocando na presença de Deus. Fala, pervertido!
2: Mabrota, eu tô até se acostumado com essa ideia de rezar de madrugada. Nossa Senhora tem sido muito boa pra mim. Fala, papai.
3: Meu irmão e minhas irmãs, é muita gente aqui nessa Barroso, é o Brasil todo ligado na Barroso Mix. Fala, o Teixão.
4: O comunicador de Jesus e Maria.
0: Muito bem, turma da alegria, parabéns, vocês estão chegando aí no sábado, estão aí cumprindo essa primeira semana, né? Essa primeira semana rezando juntinho comigo e vamos seguir à frente, toda semana estamos juntos em oração. E você já tá com seu terço na mão? Porque o meu já está aqui, vamos rezar então, galera!

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1: É o Deus do impossível.
2: 4 horas e 1 minuto.

Santo Rosário, vamos contemplar os mistérios gozosos, a alegria de Jesus e Maria, este grande sim que transformou a humanidade. Nos mistérios luminosos contemplaremos a vida de Jesus que caminhou no meio de nós, realizando milagres. Esse Jesus que se tornou o pão vivo na Eucaristia para nos alimentar a cada momento, a cada dia. Nos mistérios dolorosos, junto com Nossa Senhora, vamos contemplar este Cristo que padece numa cruz, se entrega totalmente para nos salvar. Nos mistérios gloriosos contemplaremos a vitória de Jesus sobre a cruz. Esse Jesus que vive e reina, caminha no meio de nós. E com Nossa Senhora, com o Santo Terço na mão, também vamos vencer todos os momentos de dificuldade que vierem em nossa vida. Seja bem-vindo, meu amigo e minha amiga, a esse momento especial de contemplação dos santos mistérios de Jesus e Maria, através desse Santo Rosário, que a partir de agora iremos rezar com muita fé e com muita devoção. Porque através de Maria chegaremos ao seu Filho Jesus. Rezemos com muita fé

em Deus Pai Todo-Poderoso, Criador do céu e da terra, e em Jesus Cristo, seu único Filho, nosso Senhor, que foi concebido pelo poder do Espírito Santo, nasceu da Virgem Maria, padeceu sob Pôncio Pilatos, foi crucificado, morto e sepultado, desceu à mansão dos mortos, ressuscitou ao terceiro dia, subiu aos céus, está sentada à direita de Deus Pai Todo-Poderoso, donde há de vir a julgar os vivos e os mortos. Creio no Espírito Santo, na Santa Igreja Católica, na comunhão dos santos, na remissão dos pecados, na ressurreição

Pai nosso que estais no céu, santificado seja o vosso nome. Venha a nós o vosso reino, seja feita a vossa vontade, assim na terra como no céu. O pão nosso de cada dia nos dai hoje. Perdoai as nossas ofensas, assim como nós perdoamos a quem nos tem ofendido. E não nos deixeis cair em tentação, mas livrai-nos

0: o Santo Rosário. Mistérios gozosos.
1: Mistérios gozosos ou da alegria, a alegria da manifestação da nova vida. Esses mistérios contemplam o evento da vinda de Jesus, a encarnação do Espírito Crístico e a sua passagem pela Terra.
0: Contemplemos o primeiro mistério gozoso.
1: No primeiro mistério gozoso, contemplamos a anunciação do Arcanjo São Gabriel à Nossa Senhora.

Pai nosso que estais no céu, santificado seja o vosso nome. Venha a nós o vosso reino, seja feita a vossa vontade, assim na terra como no céu. O pão nosso de cada dia nos dai hoje, perdoai as nossas ofensas, assim como nós perdoamos a quem nos tem ofendido. E não nos deixeis cair em tentação, mas livrai-nos do mal. Amém. Ave Maria, cheia de graça, o Senhor é convosco. Bendita sois vós dentre as mulheres, e bendito é o fruto do vosso ventre, Jesus. Santa Maria, Mãe de Deus, rogai por nós, pecadores, agora e na hora de nossa morte. Amém. Ave Maria, cheia de graça, o Senhor é convosco. Bendita sois vós dentre as mulheres, e bendito é o fruto do vosso ventre, Jesus. Santa Maria, Mãe de Deus, rogai por nós, pecadores, agora e na hora de nossa morte. Amém. Ave Maria, cheia de graça, o Senhor é convosco. Bendita sois vós dentre as mulheres, e bendito é o fruto do vosso ventre, Jesus. Santa Maria, Mãe de Deus, rogai por nós, pecadores, agora e na hora de nossa morte. Amém. Ave Maria, cheia de graça, o Senhor é convosco. Bendita sois vós dentre as mulheres, e bendito é o fruto do vosso ventre, Jesus. Santa Maria, Mãe de Deus, rogai por nós, pecadores, agora e na hora de nossa morte. Amém. Ave Maria, cheia de graça, o Senhor é convosco. Bendita sois vós dentre as mulheres, e bendito é o fruto do vosso ventre, Jesus. Santa Maria, Mãe de Deus, rogai por nós, pecadores, agora e na hora de nossa morte. Amém. Ave Maria, cheia de graça, o Senhor é convosco. Bendita sois vós dentre as mulheres, e bendito é o fruto do vosso ventre, Jesus. Santa Maria, Mãe de Deus, rogai por nós, pecadores, agora e na hora de nossa morte. Amém. Ave Maria, cheia de graça, o Senhor é convosco. Bendita sois vós dentre as mulheres, e bendito é o fruto do vosso ventre, Jesus. Santa Maria, Mãe de Deus, rogai por nós, pecadores, agora e na hora de nossa morte. Amém. Ave Maria, cheia de graça, o Senhor é convosco. Bendita sois vós entre as mulheres, e bendito é o fruto do vosso ventre, Jesus. Santa Maria, Mãe de Deus, rogai por nós, pecadores, agora e na hora de nossa morte. Amém. Ave Maria, cheia de graça, o Senhor é convosco. Bendita sois vós dentre as mulheres, e bendito é o fruto do vosso ventre, Jesus. Santa Maria, Mãe de Deus, rogai por nós, pecadores, agora e na hora de nossa morte. Amém. Ave Maria, cheia de graça, o Senhor é convosco. Bendita sois vós dentre as mulheres, e bendito é o fruto do vosso ventre, Jesus. Santa Maria, Mãe de Deus, rogai por nós, pecadores, agora e na hora de nossa morte. Amém. Glória ao Pai, ao Filho e ao Espírito Santo, como era no princípio, agora e sempre. Amém. Ó meu Jesus, perdoai-nos e livrai-nos do fogo do inferno. Levai as almas todas para o céu e socorrei principalmente aquelas que mais precisarem da vossa misericórdia. Sagrada Família, rogai por nós. Nossa Senhora Aparecida, rogai por nós. Enchei-vos do Espírito Santo de Deus.

No segundo mistério gozoso, contemplamos a visitação de Nossa Senhora, a sua prima Santa Isabel.

Pai nosso que estais no céu, santificado seja o vosso nome. Venha a nós o vosso reino, seja feita a vossa vontade, assim na terra como no céu. O pão nosso de cada dia nos dai hoje, perdoai as nossas ofensas, assim como nós perdoamos a quem nos tem ofendido. E não nos deixeis cair em tentação, mas livrai-nos do mal. Amém. Ave Maria, cheia de graça, o Senhor é convosco. Bendita sois vós dentre as mulheres, e bendito é o fruto do vosso ventre, Jesus. Santa Maria, Mãe de Deus, rogai por nós, pecadores, agora e na hora de nossa morte. Amém. Ave Maria, cheia de graça, o Senhor é convosco. Bendita sois vós dentre as mulheres, e bendito é o fruto do vosso ventre, Jesus. Santa Maria, Mãe de Deus, rogai por nós, pecadores, agora e na hora de nossa morte. Amém. Ave Maria, cheia de graça, o Senhor é convosco. Bendita sois vós dentre as mulheres, e bendito é o fruto do vosso ventre, Jesus. Santa Maria, Mãe de Deus, rogai por nós, pecadores, agora e na hora de nossa morte. Amém. Ave Maria, cheia de graça, o Senhor é convosco. Bendita sois vós dentre as mulheres, e bendito é o fruto do vosso ventre, Jesus. Santa Maria, Mãe de Deus, rogai por nós, pecadores, agora e na hora de nossa morte. Amém. Ave Maria, cheia de graça, o Senhor é convosco. Bendita sois vós dentre as mulheres, e bendito é o fruto do vosso ventre, Jesus. Santa Maria, Mãe de Deus, rogai por nós, pecadores, agora e na hora de nossa morte. Amém. Ave Maria, cheia de graça, o Senhor é convosco. Bendita sois vós dentre as mulheres, e bendito é o fruto do vosso ventre, Jesus. Santa Maria, Mãe de Deus, rogai por nós, pecadores, agora e na hora de nossa morte. Amém. Ave Maria, cheia de graça, o Senhor é convosco. Bendita sois vós dentre as mulheres, e bendito é o fruto do vosso ventre, Jesus. Santa Maria, Mãe de Deus, rogai por nós, pecadores, agora e na hora de nossa morte. Amém. Ave Maria, cheia de graça, o Senhor é convosco. Bendita sois vós entre as mulheres, e bendito é o fruto do vosso ventre, Jesus. Santa Maria, Mãe de Deus, rogai por nós, pecadores, agora e na hora de nossa morte. Amém. Ave Maria, cheia de graça, o Senhor é convosco. Bendita sois vós dentre as mulheres, e bendito é o fruto do vosso ventre, Jesus. Santa Maria, Mãe de Deus, rogai por nós, pecadores, agora e na hora de nossa morte. Amém. Ave Maria, cheia de graça, o Senhor é convosco. Bendita sois vós dentre as mulheres, e bendito é o fruto do vosso ventre, Jesus. Santa Maria, Mãe de Deus, rogai por nós, pecadores, agora e na hora de nossa morte. Amém. Glória ao Pai, ao Filho e ao Espírito Santo, como era no princípio, agora e sempre. Amém. Ó meu Jesus, perdoai-nos e livrai-nos do fogo do inferno. Levai as almas todas para o céu e socorrei principalmente aquelas que mais precisarem da vossa misericórdia. Sagrada Família, rogai por nós. Nossa Senhora Aparecida, rogai por nós. Enchei-vos do Espírito Santo de Deus.

Pai nosso que estais no céu, santificado seja o vosso nome. Venha a nós o vosso reino, seja feita a vossa vontade, assim na terra como no céu. O pão nosso de cada dia nos dai hoje, perdoai as nossas ofensas, assim como nós perdoamos a quem nos tem ofendido. E não nos deixeis cair em tentação, mas livrai-nos do mal. Amém. Ave Maria, cheia de graça, o Senhor é convosco. Bendita sois vós dentre as mulheres, e bendito é o fruto do vosso ventre, Jesus. Santa Maria, Mãe de Deus, rogai por nós, pecadores, agora e na hora de nossa morte. Amém. Ave Maria, cheia de graça, o Senhor é convosco. Bendita sois vós dentre as mulheres, e bendito é o fruto do vosso ventre, Jesus. Santa Maria, Mãe de Deus, rogai por nós, pecadores, agora e na hora de nossa morte. Amém. Ave Maria, cheia de graça, o Senhor é convosco. Bendita sois vós dentre as mulheres, e bendito é o fruto do vosso ventre, Jesus. Santa Maria, Mãe de Deus, rogai por nós, pecadores, agora e na hora de nossa morte. Amém. Ave Maria, cheia de graça, o Senhor é convosco. Bendita sois vós dentre as mulheres, e bendito é o fruto do vosso ventre, Jesus. Santa Maria, Mãe de Deus, rogai por nós, pecadores, agora e na hora de nossa morte. Amém. Ave Maria, cheia de graça, o Senhor é convosco. Bendita sois vós dentre as mulheres, e bendito é o fruto do vosso ventre, Jesus. Santa Maria, Mãe de Deus, rogai por nós, pecadores, agora e na hora de nossa morte. Amém. Ave Maria, cheia de graça, o Senhor é convosco. Bendita sois vós dentre as mulheres, e bendito é o fruto do vosso ventre, Jesus. Santa Maria, Mãe de Deus, rogai por nós, pecadores, agora e na hora de nossa morte. Amém. Ave Maria, cheia de graça, o Senhor é convosco. Bendita sois vós dentre as mulheres, e bendito é o fruto do vosso ventre, Jesus. Santa Maria, Mãe de Deus, rogai por nós, pecadores, agora e na hora de nossa morte. Amém. Ave Maria, cheia de graça, o Senhor é convosco. Bendita sois vós entre as mulheres, e bendito é o fruto do vosso ventre, Jesus. Santa Maria, Mãe de Deus, rogai por nós, pecadores, agora e na hora de nossa morte. Amém. Ave Maria, cheia de graça, o Senhor é convosco. Bendita sois vós dentre as mulheres, e bendito é o fruto do vosso ventre, Jesus. Santa Maria, Mãe de Deus, rogai por nós, pecadores, agora e na hora de nossa morte. Amém. Ave Maria, cheia de graça, o Senhor é convosco. Bendita sois vós dentre as mulheres, e bendito é o fruto do vosso ventre, Jesus. Santa Maria, Mãe de Deus, rogai por nós, pecadores, agora e na hora de nossa morte. Amém. Glória ao Pai, ao Filho e ao Espírito Santo, como era no princípio, agora e sempre. Amém. Ó meu Jesus, perdoai-nos e livrai-nos do fogo do inferno. Levai as almas todas para o céu e socorrei principalmente aquelas que mais precisarem da vossa misericórdia. Sagrada Família, rogai por nós. Nossa Senhora Aparecida, rogai por nós. Enchei-vos do Espírito Santo de Deus.

mistério gozoso, contemplamos a apresentação de Jesus no templo. Pai nosso que estais no céu, santificado seja o vosso nome. Venha a nós o vosso reino, seja feita a vossa vontade, assim na terra como no céu. O pão nosso de cada dia nos dai hoje, perdoai as nossas ofensas, assim como nós perdoamos a quem nos tem ofendido. E não nos deixeis cair em tentação, mas livrai-nos do mal. Amém. Ave Maria, cheia de graça, o Senhor é convosco. Bendito sois vós dentre as mulheres, e bendito é o fruto do vosso ventre, Jesus. Santa Maria, Mãe de Deus, rogai por nós, pecadores, agora e na hora de nossa morte. Amém. Ave Maria, cheia de graça, o Senhor é convosco. Bendito sois vós dentre as mulheres, e bendito é o fruto do vosso ventre, Jesus. Santa Maria, Mãe de Deus, rogai por nós, pecadores, agora e na hora de nossa morte. Amém. Ave Maria, cheia de graça, o Senhor é convosco. Bendita sois vós dentre as mulheres, e bendito é o fruto do vosso ventre, Jesus. Santa Maria, Mãe de Deus, rogai por nós, pecadores, agora e na hora de nossa morte. Amém. Ave Maria, cheia de graça, o Senhor é convosco. Bendita sois vós dentre as mulheres, e bendito é o fruto do vosso ventre, Jesus. Santa Maria, Mãe de Deus, rogai por nós, pecadores, agora e na hora de nossa morte. Amém. Ave Maria, cheia de graça, o Senhor é convosco. Bendita sois vós dentre as mulheres, e bendito é o fruto do vosso ventre, Jesus. Santa Maria, Mãe de Deus, rogai por nós, pecadores, agora e na hora de nossa morte. Amém. Ave Maria, cheia de graça, o Senhor é convosco. Bendita sois vós dentre as mulheres, e bendito é o fruto do vosso ventre, Jesus. Santa Maria, Mãe de Deus, rogai por nós, pecadores, agora e na hora de nossa morte. Amém. Ave Maria, cheia de graça, o Senhor é convosco. Bendita sois vós dentre as mulheres, e bendito é o fruto do vosso ventre, Jesus. Santa Maria, Mãe de Deus, rogai por nós, pecadores, agora e na hora de nossa morte. Amém. Ave Maria, cheia de graça, o Senhor é convosco. Bendita sois vós entre as mulheres, e bendito é o fruto do vosso ventre, Jesus. Santa Maria, Mãe de Deus, rogai por nós, pecadores, agora e na hora de nossa morte. Amém. Ave Maria, cheia de graça, o Senhor é convosco. Bendita sois vós dentre as mulheres, e bendito é o fruto do vosso ventre, Jesus. Santa Maria, Mãe de Deus, rogai por nós, pecadores, agora e na hora de nossa morte. Amém. Ave Maria, cheia de graça, o Senhor é convosco. Bendita sois vós dentre as mulheres, e bendito é o fruto do vosso ventre, Jesus. Santa Maria, Mãe de Deus, rogai por nós, pecadores, agora e na hora de nossa morte. Amém. Glória ao Pai, ao Filho e ao Espírito Santo, como era no princípio, agora e sempre. Amém. Ó meu Jesus, perdoai-nos e livrai-nos do fogo do inferno. Levai as almas todas para o céu e socorrei principalmente aquelas que mais precisarem da vossa misericórdia. Sagrada Família, rogai por nós. Nossa Senhora Aparecida, rogai por nós. Enchei-vos do Espírito Santo de Deus.

0: contemplaremos o quinto mistério gozoso.
1: No quinto mistério gozoso, contemplamos o encontro de Jesus no templo, falando e escutando sobre as coisas de seu Pai.

Pai nosso que estais no céu, santificado seja o vosso nome. Venha a nós o vosso reino, seja feita a vossa vontade, assim na terra como no céu. O pão nosso de cada dia nos dai hoje, perdoai as nossas ofensas, assim como nós perdoamos a quem nos tem ofendido. E não nos deixeis cair em tentação, mas livrai-nos do mal. Amém. Ave Maria, cheia de graça, o Senhor é convosco. Bendita sois vós dentre as mulheres, e bendito é o fruto do vosso ventre, Jesus. Santa Maria, Mãe de Deus, rogai por nós, pecadores, agora e na hora de nossa morte. Amém. Ave Maria, cheia de graça, o Senhor é convosco. Bendita sois vós dentre as mulheres, e bendito é o fruto do vosso ventre, Jesus. Santa Maria, Mãe de Deus, rogai por nós, pecadores, agora e na hora de nossa morte. Amém. Ave Maria, cheia de graça, o Senhor é convosco. Bendita sois vós dentre as mulheres, e bendito é o fruto do vosso ventre, Jesus. Santa Maria, Mãe de Deus, rogai por nós, pecadores, agora e na hora de nossa morte. Amém. Ave Maria, cheia de graça, o Senhor é convosco. Bendita sois vós dentre as mulheres, e bendito é o fruto do vosso ventre, Jesus. Santa Maria, Mãe de Deus, rogai por nós, pecadores, agora e na hora de nossa morte. Amém. Ave Maria, cheia de graça, o Senhor é convosco. Bendita sois vós dentre as mulheres, e bendito é o fruto do vosso ventre, Jesus. Santa Maria, Mãe de Deus, rogai por nós, pecadores, agora e na hora de nossa morte. Amém. Ave Maria, cheia de graça, o Senhor é convosco. Bendita sois vós dentre as mulheres, e bendito é o fruto do vosso ventre, Jesus. Santa Maria, Mãe de Deus, rogai por nós, pecadores, agora e na hora de nossa morte. Amém. Ave Maria, cheia de graça, o Senhor é convosco. Bendita sois vós dentre as mulheres, e bendito é o fruto do vosso ventre, Jesus. Santa Maria, Mãe de Deus, rogai por nós, pecadores, agora e na hora de nossa morte. Amém. Ave Maria, cheia de graça, o Senhor é convosco. Bendita sois vós entre as mulheres, e bendito é o fruto do vosso ventre, Jesus. Santa Maria, Mãe de Deus, rogai por nós, pecadores, agora e na hora de nossa morte. Amém. Ave Maria, cheia de graça, o Senhor é convosco. Bendita sois vós dentre as mulheres, e bendito é o fruto do vosso ventre, Jesus. Santa Maria, Mãe de Deus, rogai por nós, pecadores, agora e na hora de nossa morte. Amém. Ave Maria, cheia de graça, o Senhor é convosco. Bendita sois vós dentre as mulheres, e bendito é o fruto do vosso ventre, Jesus. Santa Maria, Mãe de Deus, rogai por nós, pecadores, agora e na hora de nossa morte. Amém. Glória ao Pai, ao Filho e ao Espírito Santo, como era no princípio, agora e sempre. Amém. Ó meu Jesus, perdoai-nos e livrai-nos do fogo do inferno, levai as almas todas para o céu e socorrei principalmente aquelas que mais precisarem da vossa misericórdia. Sagrada Família, rogai por nós. Nossa Senhora Aparecida, rogai por nós. Enchei-vos do Espírito Santo de Deus.

mistérios luminosos ou da luz, a vida que manifesta a luz. Esses mistérios contemplam a vida pública de Jesus, trazendo a luz ao mundo.

Pai nosso que estais no céu, santificado seja o vosso nome. Venha a nós o vosso reino, seja feita a vossa vontade, assim na terra como no céu. O pão nosso de cada dia nos dai hoje, perdoai as nossas ofensas, assim como nós perdoamos a quem nos tem ofendido. E não nos deixeis cair em tentação, mas livrai-nos do mal. Amém. Ave Maria, cheia de graça, o Senhor é convosco. Bendita sois vós dentre as mulheres, e bendito é o fruto do vosso ventre, Jesus. Santa Maria, Mãe de Deus, rogai por nós, pecadores, agora e na hora de nossa morte. Amém. Ave Maria, cheia de graça, o Senhor é convosco. Bendita sois vós dentre as mulheres, e bendito é o fruto do vosso ventre, Jesus. Santa Maria, Mãe de Deus, rogai por nós, pecadores, agora e na hora de nossa morte. Amém. Ave Maria, cheia de graça, o Senhor é convosco. Bendita sois vós dentre as mulheres, e bendito é o fruto do vosso ventre, Jesus. Santa Maria, Mãe de Deus, rogai por nós, pecadores, agora e na hora de nossa morte. Amém. Ave Maria, cheia de graça, o Senhor é convosco. Bendita sois vós dentre as mulheres, e bendito é o fruto do vosso ventre, Jesus. Santa Maria, Mãe de Deus, rogai por nós, pecadores, agora e na hora de nossa morte. Amém. Ave Maria, cheia de graça, o Senhor é convosco. Bendita sois vós dentre as mulheres, e bendito é o fruto do vosso ventre, Jesus. Santa Maria, Mãe de Deus, rogai por nós, pecadores, agora e na hora de nossa morte. Amém. Ave Maria, cheia de graça, o Senhor é convosco. Bendita sois vós dentre as mulheres, e bendito é o fruto do vosso ventre, Jesus. Santa Maria, Mãe de Deus, rogai por nós, pecadores, agora e na hora de nossa morte. Amém. Ave Maria, cheia de graça, o Senhor é convosco. Bendita sois vós dentre as mulheres, e bendito é o fruto do vosso ventre, Jesus. Santa Maria, Mãe de Deus, rogai por nós, pecadores, agora e na hora de nossa morte. Amém. Ave Maria, cheia de graça, o Senhor é convosco. Bendita sois vós entre as mulheres, e bendito é o fruto do vosso ventre, Jesus. Santa Maria, Mãe de Deus, rogai por nós, pecadores, agora e na hora de nossa morte. Amém. Ave Maria, cheia de graça, o Senhor é convosco. Bendita sois vós dentre as mulheres, e bendito é o fruto do vosso ventre, Jesus. Santa Maria, Mãe de Deus, rogai por nós, pecadores, agora e na hora de nossa morte. Amém. Ave Maria, cheia de graça, o Senhor é convosco. Bendita sois vós dentre as mulheres, e bendito é o fruto do vosso ventre, Jesus. Santa Maria, Mãe de Deus, rogai por nós, pecadores, agora e na hora de nossa morte. Amém. Glória ao Pai, ao Filho e ao Espírito Santo, como era no princípio, agora e sempre. Amém. Ó meu Jesus, perdoai-nos e livrai-nos do fogo do inferno, levai as almas todas para o céu e socorrei principalmente aquelas que mais precisarem da vossa misericórdia. Sagrada Família, rogai por nós. Nossa Senhora Aparecida, rogai por nós. Enchei-vos do Espírito Santo de Deus.

Pai nosso que estais no céu, santificado seja o vosso nome. Venha a nós o vosso reino, seja feita a vossa vontade, assim na terra como no céu. O pão nosso de cada dia nos dai hoje, perdoai as nossas ofensas, assim como nós perdoamos a quem nos tem ofendido. E não nos deixeis cair em tentação, mas livrai-nos do mal. Amém. Ave Maria, cheia de graça, o Senhor é convosco. Bendita sois vós dentre as mulheres, e bendito é o fruto do vosso ventre, Jesus. Santa Maria, Mãe de Deus, rogai por nós, pecadores, agora e na hora de nossa morte. Amém. Ave Maria, cheia de graça, o Senhor é convosco. Bendita sois vós dentre as mulheres, e bendito é o fruto do vosso ventre, Jesus. Santa Maria, Mãe de Deus, rogai por nós, pecadores, agora e na hora de nossa morte. Amém. Ave Maria, cheia de graça, o Senhor é convosco. Bendita sois vós dentre as mulheres, e bendito é o fruto do vosso ventre, Jesus. Santa Maria, Mãe de Deus, rogai por nós, pecadores, agora e na hora de nossa morte. Amém. Ave Maria, cheia de graça, o Senhor é convosco. Bendita sois vós dentre as mulheres, e bendito é o fruto do vosso ventre, Jesus. Santa Maria, Mãe de Deus, rogai por nós, pecadores, agora e na hora de nossa morte. Amém. Ave Maria, cheia de graça, o Senhor é convosco. Bendita sois vós dentre as mulheres, e bendito é o fruto do vosso ventre, Jesus. Santa Maria, Mãe de Deus, rogai por nós, pecadores, agora e na hora de nossa morte. Amém. Ave Maria, cheia de graça, o Senhor é convosco. Bendita sois vós dentre as mulheres, e bendito é o fruto do vosso ventre, Jesus. Santa Maria, Mãe de Deus, rogai por nós, pecadores, agora e na hora de nossa morte. Amém. Ave Maria, cheia de graça, o Senhor é convosco. Bendita sois vós dentre as mulheres, e bendito é o fruto do vosso ventre, Jesus. Santa Maria, Mãe de Deus, rogai por nós, pecadores, agora e na hora de nossa morte. Amém. Ave Maria, cheia de graça, o Senhor é convosco. Bendita sois vós entre as mulheres, e bendito é o fruto do vosso ventre, Jesus. Santa Maria, Mãe de Deus, rogai por nós, pecadores, agora e na hora de nossa morte. Amém. Ave Maria, cheia de graça, o Senhor é convosco. Bendita sois vós dentre as mulheres, e bendito é o fruto do vosso ventre, Jesus. Santa Maria, Mãe de Deus, rogai por nós, pecadores, agora e na hora de nossa morte. Amém. Ave Maria, cheia de graça, o Senhor é convosco. Bendita sois vós dentre as mulheres, e bendito é o fruto do vosso ventre, Jesus. Santa Maria, Mãe de Deus, rogai por nós, pecadores, agora e na hora de nossa morte. Amém. Glória ao Pai, ao Filho e ao Espírito Santo, como era no princípio, agora e sempre. Amém. Ó meu Jesus, perdoai-nos e livrai-nos do fogo do inferno, levai as almas todas para o céu e socorrei principalmente aquelas que mais precisarem da vossa misericórdia. Sagrada Família, rogai por nós. Nossa Senhora Aparecida, rogai por nós. Enchei-vos do Espírito Santo de Deus.

Pai nosso que estais no céu, santificado seja o vosso nome. Venha a nós o vosso reino, seja feita a vossa vontade, assim na terra como no céu. O pão nosso de cada dia nos dai hoje, perdoai as nossas ofensas, assim como nós perdoamos a quem nos tem ofendido. E não nos deixeis cair em tentação, mas livrai-nos do mal. Amém. Ave Maria, cheia de graça, o Senhor é convosco. Bendita sois vós dentre as mulheres, e bendito é o fruto do vosso ventre, Jesus. Santa Maria, Mãe de Deus, rogai por nós, pecadores, agora e na hora de nossa morte. Amém. Ave Maria, cheia de graça, o Senhor é convosco. Bendita sois vós dentre as mulheres, e bendito é o fruto do vosso ventre, Jesus. Santa Maria, Mãe de Deus, rogai por nós, pecadores, agora e na hora de nossa morte. Amém. Ave Maria, cheia de graça, o Senhor é convosco. Bendita sois vós dentre as mulheres, e bendito é o fruto do vosso ventre, Jesus. Santa Maria, Mãe de Deus, rogai por nós, pecadores, agora e na hora de nossa morte. Amém. Ave Maria, cheia de graça, o Senhor é convosco. Bendita sois vós dentre as mulheres, e bendito é o fruto do vosso ventre, Jesus. Santa Maria, Mãe de Deus, rogai por nós, pecadores, agora e na hora de nossa morte. Amém. Ave Maria, cheia de graça, o Senhor é convosco. Bendita sois vós dentre as mulheres, e bendito é o fruto do vosso ventre, Jesus. Santa Maria, Mãe de Deus, rogai por nós, pecadores, agora e na hora de nossa morte. Amém. Ave Maria, cheia de graça, o Senhor é convosco. Bendita sois vós dentre as mulheres, e bendito é o fruto do vosso ventre, Jesus. Santa Maria, Mãe de Deus, rogai por nós, pecadores, agora e na hora de nossa morte. Amém. Ave Maria, cheia de graça, o Senhor é convosco. Bendita sois vós dentre as mulheres, e bendito é o fruto do vosso ventre, Jesus. Santa Maria, Mãe de Deus, rogai por nós, pecadores, agora e na hora de nossa morte. Amém. Ave Maria, cheia de graça, o Senhor é convosco. Bendita sois vós entre as mulheres, e bendito é o fruto do vosso ventre, Jesus. Santa Maria, Mãe de Deus, rogai por nós, pecadores, agora e na hora de nossa morte. Amém. Ave Maria, cheia de graça, o Senhor é convosco. Bendita sois vós dentre as mulheres, e bendito é o fruto do vosso ventre, Jesus. Santa Maria, Mãe de Deus, rogai por nós, pecadores, agora e na hora de nossa morte. Amém. Ave Maria, cheia de graça, o Senhor é convosco. Bendita sois vós dentre as mulheres, e bendito é o fruto do vosso ventre, Jesus. Santa Maria, Mãe de Deus, bendita sois vós dentre as mulheres, e bendito é o fruto do vosso ventre, Jesus.

Pai nosso que estais no céu, santificado seja o vosso nome. Venha a nós o vosso reino, seja feita a vossa vontade, assim na terra como no céu. O pão nosso de cada dia nos dai hoje, perdoai as nossas ofensas, assim como nós perdoamos a quem nos tem ofendido. E não nos deixeis cair em tentação, mas livrai-nos do mal. Amém. Ave Maria, cheia de graça, o Senhor é convosco. Bendita sois vós dentre as mulheres, e bendito é o fruto do vosso ventre, Jesus. Santa Maria, Mãe de Deus, rogai por nós, pecadores, agora e na hora de nossa morte. Amém. Ave Maria, cheia de graça, o Senhor é convosco. Bendita sois vós dentre as mulheres, e bendito é o fruto do vosso ventre, Jesus. Santa Maria, Mãe de Deus, rogai por nós, pecadores, agora e na hora de nossa morte. Amém. Ave Maria, cheia de graça, o Senhor é convosco. Bendita sois vós dentre as mulheres, e bendito é o fruto do vosso ventre, Jesus. Santa Maria, Mãe de Deus, rogai por nós, pecadores, agora e na hora de nossa morte. Amém. Ave Maria, cheia de graça, o Senhor é convosco. Bendita sois vós dentre as mulheres, e bendito é o fruto do vosso ventre, Jesus. Santa Maria, Mãe de Deus, rogai por nós, pecadores, agora e na hora de nossa morte. Amém. Ave Maria, cheia de graça, o Senhor é convosco. Bendita sois vós dentre as mulheres, e bendito é o fruto do vosso ventre, Jesus. Santa Maria, Mãe de Deus, rogai por nós, pecadores, agora e na hora de nossa morte. Amém. Ave Maria, cheia de graça, o Senhor é convosco. Bendita sois vós dentre as mulheres, e bendito é o fruto do vosso ventre, Jesus. Santa Maria, Mãe de Deus, rogai por nós, pecadores, agora e na hora de nossa morte. Amém. Ave Maria, cheia de graça, o Senhor é convosco. Bendita sois vós dentre as mulheres, e bendito é o fruto do vosso ventre, Jesus. Santa Maria, Mãe de Deus, rogai por nós, pecadores, agora e na hora de nossa morte. Amém. Ave Maria, cheia de graça, o Senhor é convosco. Bendita sois vós entre as mulheres, e bendito é o fruto do vosso ventre, Jesus. Santa Maria, Mãe de Deus, rogai por nós, pecadores, agora e na hora de nossa morte. Amém. Ave Maria, cheia de graça, o Senhor é convosco. Bendita sois vós dentre as mulheres, e bendito é o fruto do vosso ventre, Jesus. Santa Maria, Mãe de Deus, rogai por nós, pecadores, agora e na hora de nossa morte. Amém. Ave Maria, cheia de graça, o Senhor é convosco. Bendita sois vós dentre as mulheres, e bendito é o fruto do vosso ventre, Jesus. Santa Maria, Mãe de Deus, rogai por nós, pecadores, agora e na hora de nossa morte. Amém. Glória ao Pai, ao Filho e ao Espírito Santo, como era no princípio, agora e sempre. Amém. Ó meu Jesus, perdoai-nos e livrai-nos do fogo do inferno. Levai as almas todas para o céu e socorrei principalmente aquelas que mais precisarem da vossa misericórdia.

te amo. Sagrada Família, rogai por nós. Nossa Senhora Aparecida, rogai por nós. Enchei-vos do Espírito Santo de Deus.

Pai nosso que estais no céu, santificado seja o vosso nome. Venha a nós o vosso reino, seja feita a vossa vontade, assim na terra como no céu. O pão nosso de cada dia nos dai hoje, perdoai as nossas ofensas, assim como nós perdoamos a quem nos tem ofendido. E não nos deixeis cair em tentação, mas livrai-nos do mal. Amém. Ave Maria, cheia de graça, o Senhor é convosco. Bendita sois vós dentre as mulheres, e bendito é o fruto do vosso ventre, Jesus. Santa Maria, Mãe de Deus, rogai por nós, pecadores, agora e na hora de nossa morte. Amém. Ave Maria, cheia de graça, o Senhor é convosco. Bendita sois vós dentre as mulheres, e bendito é o fruto do vosso ventre, Jesus. Santa Maria, Mãe de Deus, rogai por nós, pecadores, agora e na hora de nossa morte. Amém. Ave Maria, cheia de graça, o Senhor é convosco. Bendita sois vós dentre as mulheres, e bendito é o fruto do vosso ventre, Jesus. Santa Maria, Mãe de Deus, rogai por nós, pecadores, agora e na hora de nossa morte. Amém. Ave Maria, cheia de graça, o Senhor é convosco. Bendita sois vós dentre as mulheres, e bendito é o fruto do vosso ventre, Jesus. Santa Maria, Mãe de Deus, rogai por nós, pecadores, agora e na hora de nossa morte. Amém. Ave Maria, cheia de graça, o Senhor é convosco. Bendita sois vós dentre as mulheres, e bendito é o fruto do vosso ventre, Jesus. Santa Maria, Mãe de Deus, rogai por nós, pecadores, agora e na hora de nossa morte. Amém. Ave Maria, cheia de graça, o Senhor é convosco. Bendita sois vós dentre as mulheres, e bendito é o fruto do vosso ventre, Jesus. Santa Maria, Mãe de Deus, rogai por nós, pecadores, agora e na hora de nossa morte. Amém. Ave Maria, cheia de graça, o Senhor é convosco. Bendita sois vós dentre as mulheres, e bendito é o fruto do vosso ventre, Jesus. Santa Maria, Mãe de Deus, rogai por nós, pecadores, agora e na hora de nossa morte. Amém. Ave Maria, cheia de graça, o Senhor é convosco. Bendita sois vós entre as mulheres, e bendito é o fruto do vosso ventre, Jesus. Santa Maria, Mãe de Deus, rogai por nós, pecadores, agora e na hora de nossa morte. Amém. Ave Maria, cheia de graça, o Senhor é convosco. Bendita sois vós dentre as mulheres, e bendito é o fruto do vosso ventre, Jesus. Santa Maria, Mãe de Deus, rogai por nós, pecadores, agora e na hora de nossa morte. Amém. Ave Maria, cheia de graça, o Senhor é convosco. Bendita sois vós dentre as mulheres, e bendito é o fruto do vosso ventre, Jesus. Santa Maria, Mãe de Deus, rogai por nós, pecadores, agora e na hora de nossa morte. Amém. Glória ao Pai, ao Filho e ao Espírito Santo, como era no princípio, agora e sempre. Amém. Ó meu Jesus, perdoai-nos e livrai-nos do fogo do inferno. Levai as almas todas para o céu e socorrei principalmente aquelas que mais precisarem da vossa misericórdia. Sagrada Família, rogai por nós. Nossa Senhora Aparecida, rogai por nós. Enchei-vos do Espírito Santo de Deus.

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Pai nosso que estais no céu, santificado seja o vosso nome. Venha a nós o vosso reino, seja feita a vossa vontade, assim na terra como no céu. O pão nosso de cada dia nos dai hoje, perdoai as nossas ofensas, assim como nós perdoamos a quem nos tem ofendido. E não nos deixeis cair em tentação, mas livrai-nos do mal. Amém. Ave Maria, cheia de graça, o Senhor é convosco. Bendita sois vós dentre as mulheres, e bendito é o fruto do vosso ventre, Jesus. Santa Maria, Mãe de Deus, rogai por nós, pecadores, agora e na hora de nossa morte. Amém. Ave Maria, cheia de graça, o Senhor é convosco. Bendita sois vós dentre as mulheres, e bendito é o fruto do vosso ventre, Jesus. Santa Maria, Mãe de Deus, rogai por nós, pecadores, agora e na hora de nossa morte. Amém. Ave Maria, cheia de graça, o Senhor é convosco. Bendita sois vós dentre as mulheres, e bendito é o fruto do vosso ventre, Jesus. Santa Maria, Mãe de Deus, rogai por nós, pecadores, agora e na hora de nossa morte. Amém. Ave Maria, cheia de graça, o Senhor é convosco. Bendita sois vós dentre as mulheres, e bendito é o fruto do vosso ventre, Jesus. Santa Maria, Mãe de Deus, rogai por nós, pecadores, agora e na hora de nossa morte. Amém. Ave Maria, cheia de graça, o Senhor é convosco. Bendita sois vós dentre as mulheres, e bendito é o fruto do vosso ventre, Jesus. Santa Maria, Mãe de Deus, rogai por nós, pecadores, agora e na hora de nossa morte. Amém. Ave Maria, cheia de graça, o Senhor é convosco. Bendita sois vós dentre as mulheres, e bendito é o fruto do vosso ventre, Jesus. Santa Maria, Mãe de Deus, rogai por nós, pecadores, agora e na hora de nossa morte. Amém. Ave Maria, cheia de graça, o Senhor é convosco. Bendita sois vós dentre as mulheres, e bendito é o fruto do vosso ventre, Jesus. Santa Maria, Mãe de Deus, rogai por nós, pecadores, agora e na hora de nossa morte. Amém. Ave Maria, cheia de graça, o Senhor é convosco. Bendita sois vós entre as mulheres, e bendito é o fruto do vosso ventre, Jesus. Santa Maria, Mãe de Deus, rogai por nós, pecadores, agora e na hora de nossa morte. Amém. Ave Maria, cheia de graça, o Senhor é convosco. Bendita sois vós dentre as mulheres, e bendito é o fruto do vosso ventre, Jesus. Santa Maria, Mãe de Deus, rogai por nós, pecadores, agora e na hora de nossa morte. Amém. Ave Maria, cheia de graça, o Senhor é convosco. Bendita sois vós dentre as mulheres, e bendito é o fruto do vosso ventre, Jesus. Santa Maria, Mãe de Deus, rogai por nós, pecadores, agora e na hora de nossa morte. Amém. Glória ao Pai, ao Filho e ao Espírito Santo, como era no princípio, agora e sempre. Amém. Ó meu Jesus, perdoai-nos e livrai-nos do fogo do inferno. Levai as almas todas para o céu e socorrei principalmente aquelas que mais precisarem da vossa misericórdia. Sagrada Família, rogai por nós. Nossa Senhora Aparecida, rogai por nós. Enchei-vos do Espírito Santo de Deus.

Pai nosso que estais no céu, santificado seja o vosso nome. Venha a nós o vosso reino, seja feita a vossa vontade, assim na terra como no céu. O pão nosso de cada dia nos dai hoje, perdoai as nossas ofensas, assim como nós perdoamos a quem nos tem ofendido. E não nos deixeis cair em tentação, mas livrai-nos do mal. Amém. Ave Maria, cheia de graça, o Senhor é convosco. Bendita sois vós dentre as mulheres, e bendito é o fruto do vosso ventre, Jesus. Santa Maria, Mãe de Deus, rogai por nós, pecadores, agora e na hora de nossa morte. Amém. Ave Maria, cheia de graça, o Senhor é convosco. Bendita sois vós dentre as mulheres, e bendito é o fruto do vosso ventre, Jesus. Santa Maria, Mãe de Deus, rogai por nós, pecadores, agora e na hora de nossa morte. Amém. Ave Maria, cheia de graça, o Senhor é convosco. Bendita sois vós dentre as mulheres, e bendito é o fruto do vosso ventre, Jesus. Santa Maria, Mãe de Deus, rogai por nós, pecadores, agora e na hora de nossa morte. Amém. Ave Maria, cheia de graça, o Senhor é convosco. Bendita sois vós dentre as mulheres, e bendito é o fruto do vosso ventre, Jesus. Santa Maria, Mãe de Deus, rogai por nós, pecadores, agora e na hora de nossa morte. Amém. Ave Maria, cheia de graça, o Senhor é convosco. Bendita sois vós dentre as mulheres, e bendito é o fruto do vosso ventre, Jesus. Santa Maria, Mãe de Deus, rogai por nós, pecadores, agora e na hora de nossa morte. Amém. Ave Maria, cheia de graça, o Senhor é convosco. Bendita sois vós dentre as mulheres, e bendito é o fruto do vosso ventre, Jesus. Santa Maria, Mãe de Deus, rogai por nós, pecadores, agora e na hora de nossa morte. Amém. Ave Maria, cheia de graça, o Senhor é convosco. Bendita sois vós dentre as mulheres, e bendito é o fruto do vosso ventre, Jesus. Santa Maria, Mãe de Deus, rogai por nós, pecadores, agora e na hora de nossa morte. Amém. Ave Maria, cheia de graça, o Senhor é convosco. Bendita sois vós entre as mulheres, e bendito é o fruto do vosso ventre, Jesus. Santa Maria, Mãe de Deus, rogai por nós, pecadores, agora e na hora de nossa morte. Amém. Ave Maria, cheia de graça, o Senhor é convosco. Bendita sois vós dentre as mulheres, e bendito é o fruto do vosso ventre, Jesus. Santa Maria, Mãe de Deus, rogai por nós, pecadores, agora e na hora de nossa morte. Amém. Ave Maria, cheia de graça, o Senhor é convosco. Bendita sois vós dentre as mulheres, e bendito é o fruto do vosso ventre, Jesus. Santa Maria, Mãe de Deus, rogai por nós, pecadores, agora e na hora de nossa morte. Amém. Glória ao Pai, ao Filho e ao Espírito Santo, como era no princípio, agora e sempre. Amém. Ó meu Jesus, perdoai-nos e livrai-nos do fogo do inferno, levai as almas todas para o céu e socorrei principalmente aquelas que mais precisarem da vossa misericórdia. Sagrada Família, rogai por nós. Nossa Senhora Aparecida, rogai por nós. Enchei-vos do Espírito Santo de Deus.

Pai nosso que estais no céu, santificado seja o vosso nome. Venha a nós o vosso reino, seja feita a vossa vontade, assim na terra como no céu. O pão nosso de cada dia nos dai hoje, perdoai as nossas ofensas, assim como nós perdoamos a quem nos tem ofendido. E não nos deixeis cair em tentação, mas livrai-nos do mal. Amém. Ave Maria, cheia de graça, o Senhor é convosco. Bendita sois vós dentre as mulheres, e bendito é o fruto do vosso ventre, Jesus. Santa Maria, Mãe de Deus, rogai por nós, pecadores, agora e na hora de nossa morte. Amém. Ave Maria, cheia de graça, o Senhor é convosco. Bendita sois vós dentre as mulheres, e bendito é o fruto do vosso ventre, Jesus. Santa Maria, Mãe de Deus, rogai por nós, pecadores, agora e na hora de nossa morte. Amém. Ave Maria, cheia de graça, o Senhor é convosco. Bendita sois vós dentre as mulheres, e bendito é o fruto do vosso ventre, Jesus. Santa Maria, Mãe de Deus, rogai por nós, pecadores, agora e na hora de nossa morte. Amém. Ave Maria, cheia de graça, o Senhor é convosco. Bendita sois vós dentre as mulheres, e bendito é o fruto do vosso ventre, Jesus. Santa Maria, Mãe de Deus, rogai por nós, pecadores, agora e na hora de nossa morte. Amém. Ave Maria, cheia de graça, o Senhor é convosco. Bendita sois vós dentre as mulheres, e bendito é o fruto do vosso ventre, Jesus. Santa Maria, Mãe de Deus, rogai por nós, pecadores, agora e na hora de nossa morte. Amém. Ave Maria, cheia de graça, o Senhor é convosco. Bendita sois vós dentre as mulheres, e bendito é o fruto do vosso ventre, Jesus. Santa Maria, Mãe de Deus, rogai por nós, pecadores, agora e na hora de nossa morte. Amém. Ave Maria, cheia de graça, o Senhor é convosco. Bendita sois vós dentre as mulheres, e bendito é o fruto do vosso ventre, Jesus. Santa Maria, Mãe de Deus, rogai por nós, pecadores, agora e na hora de nossa morte. Amém. Ave Maria, cheia de graça, o Senhor é convosco. Bendita sois vós entre as mulheres, e bendito é o fruto do vosso ventre, Jesus. Santa Maria, Mãe de Deus, rogai por nós, pecadores, agora e na hora de nossa morte. Amém. Ave Maria, cheia de graça, o Senhor é convosco. Bendita sois vós dentre as mulheres, e bendito é o fruto do vosso ventre, Jesus. Santa Maria, Mãe de Deus, rogai por nós, pecadores, agora e na hora de nossa morte. Amém. Ave Maria, cheia de graça, o Senhor é convosco. Bendita sois vós dentre as mulheres, e bendito é o fruto do vosso ventre, Jesus. Santa Maria, Mãe de Deus, rogai por nós, pecadores, agora e na hora de nossa morte. Amém. Glória ao Pai, ao Filho e ao Espírito Santo, como era no princípio, agora e sempre. Amém. Ó meu Jesus, perdoai-nos e livrai-nos do fogo do inferno. Levai as almas todas para o céu e socorrei principalmente aquelas que mais precisarem da vossa misericórdia. Sagrada Família, rogai por nós. Nossa Senhora Aparecida, rogai por nós. Enchei-vos do Espírito Santo de Deus.

Pai nosso que estais no céu, santificado seja o vosso nome. Venha a nós o vosso reino, seja feita a vossa vontade, assim na terra como no céu. O pão nosso de cada dia nos dai hoje, perdoai as nossas ofensas, assim como nós perdoamos a quem nos tem ofendido. E não nos deixeis cair em tentação, mas livrai-nos do mal. Amém. Ave Maria, cheia de graça, o Senhor é convosco. Bendita sois vós dentre as mulheres, e bendito é o fruto do vosso ventre, Jesus. Santa Maria, Mãe de Deus, rogai por nós, pecadores, agora e na hora de nossa morte. Amém. Ave Maria, cheia de graça, o Senhor é convosco. Bendita sois vós dentre as mulheres, e bendito é o fruto do vosso ventre, Jesus. Santa Maria, Mãe de Deus, rogai por nós, pecadores, agora e na hora de nossa morte. Amém. Ave Maria, cheia de graça, o Senhor é convosco. Bendita sois vós dentre as mulheres, e bendito é o fruto do vosso ventre, Jesus. Santa Maria, Mãe de Deus, rogai por nós, pecadores, agora e na hora de nossa morte. Amém. Ave Maria, cheia de graça, o Senhor é convosco. Bendita sois vós dentre as mulheres, e bendito é o fruto do vosso ventre, Jesus. Santa Maria, Mãe de Deus, rogai por nós, pecadores, agora e na hora de nossa morte. Amém. Ave Maria, cheia de graça, o Senhor é convosco. Bendita sois vós dentre as mulheres, e bendito é o fruto do vosso ventre, Jesus. Santa Maria, Mãe de Deus, rogai por nós, pecadores, agora e na hora de nossa morte. Amém. Ave Maria, cheia de graça, o Senhor é convosco. Bendita sois vós dentre as mulheres, e bendito é o fruto do vosso ventre, Jesus. Santa Maria, Mãe de Deus, rogai por nós, pecadores, agora e na hora de nossa morte. Amém. Ave Maria, cheia de graça, o Senhor é convosco. Bendita sois vós dentre as mulheres, e bendito é o fruto do vosso ventre, Jesus. Santa Maria, Mãe de Deus, rogai por nós, pecadores, agora e na hora de nossa morte. Amém. Ave Maria, cheia de graça, o Senhor é convosco. Bendita sois vós entre as mulheres, e bendito é o fruto do vosso ventre, Jesus. Santa Maria, Mãe de Deus, rogai por nós, pecadores, agora e na hora de nossa morte. Amém. Ave Maria, cheia de graça, o Senhor é convosco. Bendita sois vós dentre as mulheres, e bendito é o fruto do vosso ventre, Jesus. Santa Maria, Mãe de Deus, rogai por nós, pecadores, agora e na hora de nossa morte. Amém. Ave Maria, cheia de graça, o Senhor é convosco. Bendita sois vós dentre as mulheres, e bendito é o fruto do vosso ventre, Jesus. Santa Maria, Mãe de Deus, rogai por nós, pecadores, agora e na hora de nossa morte. Amém. Glória ao Pai, ao Filho e ao Espírito Santo, como era no princípio, agora e sempre. Amém. Ó meu Jesus, perdoai-nos e livrai-nos do fogo do inferno, levai as almas todas para o céu e socorrei principalmente aquelas que mais precisarem da vossa misericórdia. Sagrada Família, rogai por nós. Nossa Senhora Aparecida, rogai por nós. Enchei-vos do Espírito Santo de Deus.

Pai nosso que estais no céu, santificado seja o vosso nome. Venha a nós o vosso reino, seja feita a vossa vontade, assim na terra como no céu. O pão nosso de cada dia nos dai hoje, perdoai as nossas ofensas, assim como nós perdoamos a quem nos tem ofendido. E não nos deixeis cair em tentação, mas livrai-nos do mal. Amém. Ave Maria, cheia de graça, o Senhor é convosco. Bendita sois vós dentre as mulheres, e bendito é o fruto do vosso ventre, Jesus. Santa Maria, Mãe de Deus, rogai por nós, pecadores, agora e na hora de nossa morte. Amém. Ave Maria, cheia de graça, o Senhor é convosco. Bendita sois vós dentre as mulheres, e bendito é o fruto do vosso ventre, Jesus. Santa Maria, Mãe de Deus, rogai por nós, pecadores, agora e na hora de nossa morte. Amém. Ave Maria, cheia de graça, o Senhor é convosco. Bendita sois vós dentre as mulheres, e bendito é o fruto do vosso ventre, Jesus. Santa Maria, Mãe de Deus, rogai por nós, pecadores, agora e na hora de nossa morte. Amém. Ave Maria, cheia de graça, o Senhor é convosco. Bendita sois vós dentre as mulheres, e bendito é o fruto do vosso ventre, Jesus. Santa Maria, Mãe de Deus, rogai por nós, pecadores, agora e na hora de nossa morte. Amém. Ave Maria, cheia de graça, o Senhor é convosco. Bendita sois vós dentre as mulheres, e bendito é o fruto do vosso ventre, Jesus. Santa Maria, Mãe de Deus, rogai por nós, pecadores, agora e na hora de nossa morte. Amém. Ave Maria, cheia de graça, o Senhor é convosco. Bendita sois vós dentre as mulheres, e bendito é o fruto do vosso ventre, Jesus. Santa Maria, Mãe de Deus, rogai por nós, pecadores, agora e na hora de nossa morte. Amém. Ave Maria, cheia de graça, o Senhor é convosco. Bendita sois vós dentre as mulheres, e bendito é o fruto do vosso ventre, Jesus. Santa Maria, Mãe de Deus, rogai por nós, pecadores, agora e na hora de nossa morte. Amém. Ave Maria, cheia de graça, o Senhor é convosco. Bendita sois vós entre as mulheres, e bendito é o fruto do vosso ventre, Jesus. Santa Maria, Mãe de Deus, rogai por nós, pecadores, agora e na hora de nossa morte. Amém. Ave Maria, cheia de graça, o Senhor é convosco. Bendita sois vós dentre as mulheres, e bendito é o fruto do vosso ventre, Jesus. Santa Maria, Mãe de Deus, rogai por nós, pecadores, agora e na hora de nossa morte. Amém. Ave Maria, cheia de graça, o Senhor é convosco. Bendita sois vós dentre as mulheres, e bendito é o fruto do vosso ventre, Jesus. Santa Maria, Mãe de Deus, rogai por nós, pecadores, agora e na hora de nossa morte. Amém. Glória ao Pai, ao Filho e ao Espírito Santo, como era no princípio, agora e sempre. Amém. Ó meu Jesus, perdoai-nos e livrai-nos do fogo do inferno, levai as almas todas para o céu e socorrei principalmente aquelas que mais precisarem da vossa misericórdia. Sagrada Família, rogai por nós. Nossa Senhora Aparecida, rogai por nós. Enchei-vos do Espírito Santo de Deus.

mistérios gloriosos ou da glória. A glória de cumprir integralmente o propósito de Deus. Esses mistérios contemplam a glorificação, a vida eterna de Jesus e de Maria no reino de Deus.

Pai nosso que estais no céu, santificado seja o vosso nome. Venha a nós o vosso reino, seja feita a vossa vontade, assim na terra como no céu. O pão nosso de cada dia nos dai hoje, perdoai as nossas ofensas, assim como nós perdoamos a quem nos tem ofendido. E não nos deixeis cair em tentação, mas livrai-nos do mal. Amém. Ave Maria, cheia de graça, o Senhor é convosco. Bendita sois vós dentre as mulheres, e bendito é o fruto do vosso ventre, Jesus. Santa Maria, Mãe de Deus, rogai por nós, pecadores, agora e na hora de nossa morte. Amém. Ave Maria, cheia de graça, o Senhor é convosco. Bendita sois vós dentre as mulheres, e bendito é o fruto do vosso ventre, Jesus. Santa Maria, Mãe de Deus, rogai por nós, pecadores, agora e na hora de nossa morte. Amém. Ave Maria, cheia de graça, o Senhor é convosco. Bendita sois vós dentre as mulheres, e bendito é o fruto do vosso ventre, Jesus. Santa Maria, Mãe de Deus, rogai por nós, pecadores, agora e na hora de nossa morte. Amém. Ave Maria, cheia de graça, o Senhor é convosco. Bendita sois vós dentre as mulheres, e bendito é o fruto do vosso ventre, Jesus. Santa Maria, Mãe de Deus, rogai por nós, pecadores, agora e na hora de nossa morte. Amém. Ave Maria, cheia de graça, o Senhor é convosco. Bendita sois vós dentre as mulheres, e bendito é o fruto do vosso ventre, Jesus. Santa Maria, Mãe de Deus, rogai por nós, pecadores, agora e na hora de nossa morte. Amém. Ave Maria, cheia de graça, o Senhor é convosco. Bendita sois vós dentre as mulheres, e bendito é o fruto do vosso ventre, Jesus. Santa Maria, Mãe de Deus, rogai por nós, pecadores, agora e na hora de nossa morte. Amém. Ave Maria, cheia de graça, o Senhor é convosco. Bendita sois vós dentre as mulheres, e bendito é o fruto do vosso ventre, Jesus. Santa Maria, Mãe de Deus, rogai por nós, pecadores, agora e na hora de nossa morte. Amém. Ave Maria, cheia de graça, o Senhor é convosco. Bendita sois vós entre as mulheres, e bendito é o fruto do vosso ventre, Jesus. Santa Maria, Mãe de Deus, rogai por nós, pecadores, agora e na hora de nossa morte. Amém. Ave Maria, cheia de graça, o Senhor é convosco. Bendita sois vós dentre as mulheres, e bendito é o fruto do vosso ventre, Jesus. Santa Maria, Mãe de Deus, rogai por nós, pecadores, agora e na hora de nossa morte. Amém. Ave Maria, cheia de graça, o Senhor é convosco. Bendita sois vós dentre as mulheres, e bendito é o fruto do vosso ventre, Jesus. Santa Maria, Mãe de Deus, rogai por nós, pecadores, agora e na hora de nossa morte. Amém. Glória ao Pai, ao Filho e ao Espírito Santo, como era no princípio, agora e sempre. Amém. Ó meu Jesus, perdoai-nos e livrai-nos do fogo do inferno, levai as almas todas para o céu e socorrei principalmente aquelas que mais precisarem da vossa misericórdia. Sagrada Família, rogai por nós. Nossa Senhora Aparecida, rogai por nós. Enchei-vos do Espírito Santo de Deus.

Pai nosso que estais no céu, santificado seja o vosso nome. Venha a nós o vosso reino, seja feita a vossa vontade, assim na terra como no céu. O pão nosso de cada dia nos dai hoje, perdoai as nossas ofensas, assim como nós perdoamos a quem nos tem ofendido. E não nos deixeis cair em tentação, mas livrai-nos do mal. Amém. Ave Maria, cheia de graça, o Senhor é convosco. Bendita sois vós dentre as mulheres, e bendito é o fruto do vosso ventre, Jesus. Santa Maria, Mãe de Deus, rogai por nós, pecadores, agora e na hora de nossa morte. Amém. Ave Maria, cheia de graça, o Senhor é convosco. Bendita sois vós dentre as mulheres, e bendito é o fruto do vosso ventre, Jesus. Santa Maria, Mãe de Deus, rogai por nós, pecadores, agora e na hora de nossa morte. Amém. Ave Maria, cheia de graça, o Senhor é convosco. Bendita sois vós dentre as mulheres, e bendito é o fruto do vosso ventre, Jesus. Santa Maria, Mãe de Deus, rogai por nós, pecadores, agora e na hora de nossa morte. Amém. Ave Maria, cheia de graça, o Senhor é convosco. Bendita sois vós dentre as mulheres, e bendito é o fruto do vosso ventre, Jesus. Santa Maria, Mãe de Deus, rogai por nós, pecadores, agora e na hora de nossa morte. Amém. Ave Maria, cheia de graça, o Senhor é convosco. Bendita sois vós dentre as mulheres, e bendito é o fruto do vosso ventre, Jesus. Santa Maria, Mãe de Deus, rogai por nós, pecadores, agora e na hora de nossa morte. Amém. Ave Maria, cheia de graça, o Senhor é convosco. Bendita sois vós dentre as mulheres, e bendito é o fruto do vosso ventre, Jesus. Santa Maria, Mãe de Deus, rogai por nós, pecadores, agora e na hora de nossa morte. Amém. Ave Maria, cheia de graça, o Senhor é convosco. Bendita sois vós dentre as mulheres, e bendito é o fruto do vosso ventre, Jesus. Santa Maria, Mãe de Deus, rogai por nós, pecadores, agora e na hora de nossa morte. Amém. Ave Maria, cheia de graça, o Senhor é convosco. Bendita sois vós entre as mulheres, e bendito é o fruto do vosso ventre, Jesus. Santa Maria, Mãe de Deus, rogai por nós, pecadores, agora e na hora de nossa morte. Amém. Ave Maria, cheia de graça, o Senhor é convosco. Bendita sois vós dentre as mulheres, e bendito é o fruto do vosso ventre, Jesus. Santa Maria, Mãe de Deus, rogai por nós, pecadores, agora e na hora de nossa morte. Amém. Ave Maria, cheia de graça, o Senhor é convosco. Bendita sois vós dentre as mulheres, e bendito é o fruto do vosso ventre, Jesus. Santa Maria, Mãe de Deus, rogai por nós, pecadores, agora e na hora de nossa morte. Amém. Glória ao Pai, ao Filho e ao Espírito Santo, como era no princípio, agora e sempre. Amém. Ó meu Jesus, perdoai-nos e livrai-nos do fogo do inferno. Levai as almas todas para o céu e socorrei principalmente aquelas que mais precisarem da vossa misericórdia. Sagrada Família, rogai por nós. Nossa Senhora Aparecida, rogai por nós. Enchei-vos do Espírito Santo de Deus.

Pai nosso que estais no céu, santificado seja o vosso nome. Venha a nós o vosso reino, seja feita a vossa vontade, assim na terra como no céu. O pão nosso de cada dia nos dai hoje, perdoai as nossas ofensas, assim como nós perdoamos a quem nos tem ofendido. E não nos deixeis cair em tentação, mas livrai-nos do mal. Amém. Ave Maria, cheia de graça, o Senhor é convosco. Bendita sois vós dentre as mulheres, e bendito é o fruto do vosso ventre, Jesus. Santa Maria, Mãe de Deus, rogai por nós, pecadores, agora e na hora de nossa morte. Amém. Ave Maria, cheia de graça, o Senhor é convosco. Bendita sois vós dentre as mulheres, e bendito é o fruto do vosso ventre, Jesus. Santa Maria, Mãe de Deus, rogai por nós, pecadores, agora e na hora de nossa morte. Amém. Ave Maria, cheia de graça, o Senhor é convosco. Bendita sois vós dentre as mulheres, e bendito é o fruto do vosso ventre, Jesus. Santa Maria, Mãe de Deus, rogai por nós, pecadores, agora e na hora de nossa morte. Amém. Ave Maria, cheia de graça, o Senhor é convosco. Bendita sois vós dentre as mulheres, e bendito é o fruto do vosso ventre, Jesus. Santa Maria, Mãe de Deus, rogai por nós, pecadores, agora e na hora de nossa morte. Amém. Ave Maria, cheia de graça, o Senhor é convosco. Bendita sois vós dentre as mulheres, e bendito é o fruto do vosso ventre, Jesus. Santa Maria, Mãe de Deus, rogai por nós, pecadores, agora e na hora de nossa morte. Amém. Ave Maria, cheia de graça, o Senhor é convosco. Bendita sois vós dentre as mulheres, e bendito é o fruto do vosso ventre, Jesus. Santa Maria, Mãe de Deus, rogai por nós, pecadores, agora e na hora de nossa morte. Amém. Ave Maria, cheia de graça, o Senhor é convosco. Bendita sois vós dentre as mulheres, e bendito é o fruto do vosso ventre, Jesus. Santa Maria, Mãe de Deus, rogai por nós, pecadores, agora e na hora de nossa morte. Amém. Ave Maria, cheia de graça, o Senhor é convosco. Bendita sois vós entre as mulheres, e bendito é o fruto do vosso ventre, Jesus. Santa Maria, Mãe de Deus, rogai por nós, pecadores, agora e na hora de nossa morte. Amém. Ave Maria, cheia de graça, o Senhor é convosco. Bendita sois vós dentre as mulheres, e bendito é o fruto do vosso ventre, Jesus. Santa Maria, Mãe de Deus, rogai por nós, pecadores, agora e na hora de nossa morte. Amém. Ave Maria, cheia de graça, o Senhor é convosco. Bendita sois vós dentre as mulheres, e bendito é o fruto do vosso ventre, Jesus. Santa Maria, Mãe de Deus, rogai por nós, pecadores, agora e na hora de nossa morte. Amém. Glória ao Pai, ao Filho e ao Espírito Santo, como era no princípio, agora e sempre. Amém. Ó meu Jesus, perdoai-nos e livrai-nos do fogo do inferno. Levai as almas todas para o céu e socorrei principalmente aquelas que mais precisarem da vossa misericórdia. Sagrada Família, rogai por nós. Nossa Senhora Aparecida, rogai por nós. Enchei-vos do Espírito Santo de Deus.

Pai nosso que estais no céu, santificado seja o vosso nome. Venha a nós o vosso reino, seja feita a vossa vontade, assim na terra como no céu. O pão nosso de cada dia nos dai hoje, perdoai as nossas ofensas, assim como nós perdoamos a quem nos tem ofendido. E não nos deixeis cair em tentação, mas livrai-nos do mal. Amém. Ave Maria, cheia de graça, o Senhor é convosco. Bendita sois vós dentre as mulheres, e bendito é o fruto do vosso ventre, Jesus. Santa Maria, Mãe de Deus, rogai por nós, pecadores, agora e na hora de nossa morte. Amém. Ave Maria, cheia de graça, o Senhor é convosco. Bendita sois vós dentre as mulheres, e bendito é o fruto do vosso ventre, Jesus. Santa Maria, Mãe de Deus, rogai por nós, pecadores, agora e na hora de nossa morte. Amém. Ave Maria, cheia de graça, o Senhor é convosco. Bendita sois vós dentre as mulheres, e bendito é o fruto do vosso ventre, Jesus. Santa Maria, Mãe de Deus, rogai por nós, pecadores, agora e na hora de nossa morte. Amém. Ave Maria, cheia de graça, o Senhor é convosco. Bendita sois vós dentre as mulheres, e bendito é o fruto do vosso ventre, Jesus. Santa Maria, Mãe de Deus, rogai por nós, pecadores, agora e na hora de nossa morte. Amém. Ave Maria, cheia de graça, o Senhor é convosco. Bendita sois vós dentre as mulheres, e bendito é o fruto do vosso ventre, Jesus. Santa Maria, Mãe de Deus, rogai por nós, pecadores, agora e na hora de nossa morte. Amém. Ave Maria, cheia de graça, o Senhor é convosco. Bendita sois vós dentre as mulheres, e bendito é o fruto do vosso ventre, Jesus. Santa Maria, Mãe de Deus, rogai por nós, pecadores, agora e na hora de nossa morte. Amém. Ave Maria, cheia de graça, o Senhor é convosco. Bendita sois vós dentre as mulheres, e bendito é o fruto do vosso ventre, Jesus. Santa Maria, Mãe de Deus, rogai por nós, pecadores, agora e na hora de nossa morte. Amém. Ave Maria, cheia de graça, o Senhor é convosco. Bendita sois vós entre as mulheres, e bendito é o fruto do vosso ventre, Jesus. Santa Maria, Mãe de Deus, rogai por nós, pecadores, agora e na hora de nossa morte. Amém. Ave Maria, cheia de graça, o Senhor é convosco. Bendita sois vós dentre as mulheres, e bendito é o fruto do vosso ventre, Jesus. Santa Maria, Mãe de Deus, rogai por nós, pecadores, agora e na hora de nossa morte. Amém. Ave Maria, cheia de graça, o Senhor é convosco. Bendita sois vós dentre as mulheres, e bendito é o fruto do vosso ventre, Jesus. Santa Maria, Mãe de Deus, rogai por nós, pecadores, agora e na hora de nossa morte. Amém. Glória ao Pai, ao Filho e ao Espírito Santo, como era no princípio, agora e sempre. Amém. Ó meu Jesus, perdoai-nos e livrai-nos do fogo do inferno. Levai as almas todas para o céu e socorrei principalmente aquelas que mais precisarem da vossa misericórdia. Sagrada Família, rogai por nós. Nossa Senhora Aparecida, rogai por nós. Enchei-vos do Espírito Santo de Deus.

Pai nosso que estais no céu, santificado seja o vosso nome. Venha a nós o vosso reino, seja feita a vossa vontade. Pai nosso que estais no céu, santificado seja o vosso nome. Venha a nós o vosso reino.

rogai por nós, pecadores, agora e na hora de nossa morte. Amém. Ave Maria, cheia de graça, o Senhor é convosco. Bendita sois vós dentre as mulheres, e bendito é o fruto do vosso ventre, Jesus. Santa Maria, Mãe de Deus, rogai por nós, pecadores, agora e na hora de nossa morte. Amém. Ave Maria, cheia de graça, o Senhor é convosco. Bendita sois vós dentre as mulheres, e bendito é o fruto do vosso ventre, Jesus. Santa Maria, Mãe de Deus, rogai por nós, pecadores, agora e na hora de nossa morte. Amém. Ave Maria, cheia de graça, o Senhor é convosco. Bendita sois vós dentre as mulheres, e bendito é o fruto do vosso ventre, Jesus. Santa Maria, Mãe de Deus, rogai por nós, pecadores, agora e na hora de nossa morte. Amém. Ave Maria, cheia de graça, o Senhor é convosco. Bendita sois vós dentre as mulheres, e bendito é o fruto do vosso ventre, Jesus. Santa Maria, Mãe de Deus, rogai por nós, pecadores, agora e na hora de nossa morte. Amém. Ave Maria, cheia de graça, o Senhor é convosco. Bendita sois vós dentre as mulheres, e bendito é o fruto do vosso ventre, Jesus. Santa Maria, Mãe de Deus, rogai por nós, pecadores, agora e na hora de nossa morte. Amém. Ave Maria, cheia de graça, o Senhor é convosco. Bendita sois vós dentre as mulheres, e bendito é o fruto do vosso ventre, Jesus. Santa Maria, Mãe de Deus, rogai por nós, pecadores, agora e na hora de nossa morte. Amém. Ave Maria, cheia de graça, o Senhor é convosco. Bendita sois vós entre as mulheres, e bendito é o fruto do vosso ventre, Jesus. Santa Maria, Mãe de Deus, rogai por nós, pecadores, agora e na hora de nossa morte. Amém. Ave Maria, cheia de graça, o Senhor é convosco. Bendita sois vós dentre as mulheres, e bendito é o fruto do vosso ventre, Jesus. Santa Maria, Mãe de Deus, rogai por nós, pecadores, agora e na hora de nossa morte. Amém. Ave Maria, cheia de graça, o Senhor é convosco. Bendita sois vós dentre as mulheres, e bendito é o fruto do vosso ventre, Jesus. Santa Maria, Mãe de Deus, rogai por nós, pecadores, agora e na hora de nossa morte. Amém. Glória ao Pai, ao Filho e ao Espírito Santo, como era no princípio, agora e sempre. Amém. Ó meu Jesus, perdoai-nos e livrai-nos do fogo do inferno. Levai as almas todas para o céu e socorrei principalmente aquelas que mais precisarem da vossa misericórdia. Sagrada Família, rogai por nós. Nossa Senhora Aparecida, rogai por nós. Enchei-vos do Espírito Santo de Deus.

0: vamos agora louvar a nossa mãe. Infinitas graças vos damos, soberana rainha, pelos benefícios que todos os dias recebemos de vossas mãos liberais. Dignai-vos agora e para sempre tomarmos debaixo de vosso poderoso amparo. Para mais vos obrigar, vos saudamos com uma salve, rainha.
1: Salve, regina.
2: Salve, Rainha, Mãe de Misericórdia, vida, doçura, esperança nossa, salve. A vós bradamos, degredados filhos de Eva, a vós suspiramos, gemendo e chorando neste vale de lágrimas. Eia, pois, advogada nossa, esses vossos olhos misericordiosa nós volvei. E depois desse desterro, mostrai-nos Jesus. Bendito é o fruto do vosso ventre. Ó clemente, ó piedosa, ó doce

0: Meu amigo, minha amiga, estamos chegando ao final do nosso Santo Rosário. Deus abençoe a sua vida, a sua família. Que por intercessão de Nossa Senhora, possa o Deus da vida te abençoar. Em nome do Pai, do Filho e do Espírito Santo. Amém.
1: Como foi bom, meu amigo, como foi bom, minha amiga, rezar com você nessa madrugada. Fizemos aí esse caminho de oração juntinho com a Mãezinha do Céu e seu Filho Jesus. Passamos aí pelos principais mistérios da vida de Jesus e Maria. É isso aí, meu amigo e minha amiga. Desejo a você um dia abençoado na graça de Deus. Que Nossa Senhora e seu Filho Jesus possa continuar iluminando a sua vida. E vamos se manter fiel, hein? Vamos se manter fiéis aí à madrugada de oração com Altair Show, Santo Rosário, todos os dias. Eu e a turma da alegria aqui, como você ouviu, tá bom? Reze, reze o Santo Rosário todos os dias. Tem essa devoção especial, nossa Mãezinha do Céu. Um bom dia.

0: 5 horas e 56 minutos.
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2: Em um mundo frequentemente marcado por divisões, a nossa fé nos chama para sermos agentes vivos de paz, união e acolhimento. Cada interação diária é uma oportunidade única de refletir o amor de Deus através das nossas palavras e atitudes. Ter uma postura de escuta atenta, empatia e paciência tem o poder de cicatrizar feridas e aproximar corações que antes estavam distantes. A verdadeira maturidade espiritual se expressa na capacidade de estender a mão, de buscar a concórdia e de colocar o amor acima das divergências. Ao decidirmos ser uma presença que soma e edifica, tornamo-nos canais de esperança no mundo. Que hoje o seu olhar seja de compaixão e que o seu coração esteja aberto para unir, acolher e inspirar todos ao seu redor.
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forma, mas Deus não se conforma com a forma como as coisas vão. Deus não tem limite.

0: não tem.
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3: Rádio Barroso Mix informa a hora certa.
4: 6 horas em ponto.
5: Bom dia!

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1: Olá, ouvinte do Momento da Ave Maria. Seja muito bem-vindo, minha irmã, meu irmão, ao nosso momento de oração e intimidade com o céu. O lar de Nazaré nos mostra que a santidade se constrói no cotidiano, no suor do trabalho e no afeto da mesa repartida. Maria, com suas mãos calejadas e coração cheio de graça, transformou o serviço simples em uma liturgia de amor. Seguir os ensinamentos da fé é compreender que cada gesto de caridade no trabalho ou em casa nos aproxima do Criador. Deixemos que o amor molde nossas ações. Sob o manto da Mãe, trazemos hoje as intenções de nossas famílias para que sejam santuários da paz. Rezemos pelos trabalhadores formais e informais, para que vejam o fruto do seu esforço respeitado. Lembramos dos doentes crônicos e de todos aqueles que lutam por moradia e dignidade. Elevemos nossas mãos e corações àquela que é consoladora dos aflitos. Rezemos com amor.

Ave Maria, cheia de graça, o Senhor é convosco, bendita sois vós entre as mulheres, e bendito é o fruto do vosso ventre, Jesus. Santa Maria, Mãe de Deus, rogai por nós, pecadores, agora e na hora de nossa morte. Amém.

0: 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Bom dia, povo de Deus querido. Que a paz do Senhor Deus esteja com você nesse sábado, primeiro sábado do mês de setembro, mês da Bíblia. E a tempestade vai passar, viu? Que prazer cantar com o Fafá de Belém e dizer: a tempestade vai, ela sempre passa. Mas vamos garantir na oração, em nome do Pai, do Filho, do Espírito Santo. Amém. Senhor, o dia começa e vem oração e prece pedir: mandai vosso arcanjo Miguel proteger-me no dia de hoje de todos os olhares invejosos e da língua traiçoeira. Senhor, pelo arcanjo Miguel, eu peço a graça de que este esteja na porta de entrada e na saída da minha casa, e afugente todo espírito de inveja. Peço também, Senhor, afaste do ambiente de trabalho situações de discórdia e competição desmedida. Senhor, no Pai Nosso, teu Filho Jesus nos ensinou: livrai-nos do mal. E é por isso, Senhor, que pedimos: livrai-me também do sentimento de inveja, porque eu sei que é um dos pecados da minha fraqueza humana. Revesti-me, Senhor, das virtudes que me faltam e me são necessárias. Agi, Senhor, em minha vida, de tal forma que eu tenha coragem de deixar a criatura velha, marcada pelo pecado e pelas trevas, e ressurgir como criatura nova, de luz, de amor. Senhor, eu peço proteção contra a inveja e peço a libertação da inveja. Eu quero agir de acordo com a vossa santa vontade. Sondai-me, Senhor. Ide até o íntimo do meu ser. Libertai-me de todo egoísmo, maldade, inveja. Revesti-me do amor fraterno e da caridade. Pai nosso, que estais no céu, santificado seja o vosso nome. Venha a nós o vosso reino, seja feita a vossa vontade, assim na terra como no céu. O pão nosso de cada dia nos dai hoje. Perdoai as nossas ofensas, assim como nós perdoamos a quem nos tem ofendido. E não nos deixeis cair em tentação, mas livrai-nos do mal. Amém. Um excelente dia a todos vocês.
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0: Filhos, povo de Deus, família querida, hoje é sábado. Obrigado a você que ligou, que participou da Hora da Misericórdia. Filhos queridos, povo amado, hoje é dia 5, amanhã dia 6 e tem o feriadão, né? Dia 7, para todo o Brasil, dia 7, dia da independência do Brasil. E para nós em Curitiba, não sei se você sabe, na terça-feira vai ser feriado também, porque é dia da padroeira da cidade, Nossa Senhora da Luz. Então, para nós curitibanos, um grande feriado. Para você de todo o Brasil, vamos pedir a bênção de Deus, que os motoristas na ida e na volta sejam protegidos e amparados, que São Cristóvão, livre do acidente, de todo o perigo. Nós vamos terminar hoje invocando os arcanjos de Deus, né? E São Cristóvão, que é o padroeiro dos motoristas.
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palavra de Deus não passa por nós não, sem deixar um sinal. E vamos escutar qual é o sinal que Deus vai nos dar neste dia 5, perto de um feriadão grande. Mas Deus tem algo a nos dizer, através de Lucas capítulo 6, de 1 a 5. O Senhor esteja convosco, Ele está no meio de nós. Proclamação do Evangelho de Jesus Cristo segundo São Lucas. Glória a vós, Senhor. Num sábado, Jesus atravessava umas plantações. Seus discípulos iam colhendo espigas de trigo. As debulhavam na mão e comiam. Alguns dos fariseus lhe diziam: "Por que fazeis o que não é permitido no sábado?" Jesus respondeu: "Acaso não tendes lido o que fez Davi quando teve fome? Ele e seus companheiros, como entrou na casa de Deus, tomou os pães da proposição e deles comeu e deu a comer aos seus companheiros? Se bem que só os sacerdotes era permitido comê-los." E ajuntou: "O Filho do Homem é também Senhor do sábado." Palavra da salvação. Glória a vós, Senhor. É a famosa briga do sábado. Uma das razões que mais Jesus arrumou inimigo era porque Jesus não guardava o sábado. Ele tinha uma liberdade muito grande entre cumprir a lei e as necessidades. A gente percebe que Jesus era muito vigiado, principalmente pelos fariseus. E quando os fariseus notavam qualquer atitude que mostrasse um certo desrespeito às tradições religiosas, eram rápidos em criar problema. Veja, os discípulos estavam passando por um campo de trigo e eles pegaram, sim, espigas para comer. Um gesto simples. Eles tinham fome. E Jesus disse: "Vocês estão criando caso. O que é mais importante, a fome ou a lei pela lei?" Senhor, que não fiquemos preso tradição pela tradição, costume pelo costume, mas que na prática dos ritos e das tradições cheguemos à verdadeira fé. Cheguemos à verdadeira fé. Hoje, eu quero dizer, motorista que vai sair de viagem, aqueles que já estão em viagem, coloca sua vida nas mãos de Deus, vai. Bom, não preciso nem dizer, né? Bebida e direção é uma combinação que leva ao caixão, que mata. Então, pelo amor de Deus, discernimento, juízo, paciência. E vamos pedir, arcanjos de Deus, proteja os motoristas, as famílias que vão sair de viagem. Ao mesmo tempo, aqueles que ficarem, dá um final de semana de paz, Senhor. É feriado, e que se esse feriado não seja de briga, que esse feriado não seja de bate-boca, muito menos de gente bêbada dentro de casa. Entrega a tua vida nas mãos de Deus, vai. Olha, eu tenho certeza que existem pessoas que estão me acompanhando agora, mas eu tenho certeza, como o sol que brilha lá fora, que quando pensa num feriado, o coração bate forte. Porque o feriado é sinônimo de bebedeira, de briga, muito churrasco, muita besteira, muito palavrão e muito bate-boca. Entrega a sua vida nas mãos de Deus e diga: "Senhor, que esse final de semana seja diferente." Repita comigo: "Senhor, eu entrego a minha vida nas tuas mãos e este final de semana vai ser diferente. Maravilhas Deus vai fazer."

Senhor Deus, abençoai os que vão, os que voltam e os que ficam em casa. Abençoai a água e todos os objetos. Em nome do Pai, do Filho e do Espírito Santo. Amém.

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0: Chegou o momento de dobrarmos o joelho, elevarmos nossa alma. No sétimo dia da novena perpétua de Jesus das Santas Chagas. E eu convido você a mandar as suas intenções, 41-3221-6060. Rezemos. Por suas santas chagas, suas chagas gloriosas, o Cristo Senhor me proteja e me guarde. Senhor Jesus, foste levado na cruz, para que por vossas santas chagas sejam curadas as de nossas almas. Eu vos louvo e agradeço pelo vosso ato redentor. Carregaste em vosso próprio corpo os meus pecados e de toda a humanidade. Nas vossas santas chagas coloco as minhas intenções, minhas preocupações, ansiedades e angústias, minhas enfermidades físicas e psíquicas, meus sofrimentos, dores, alegrias e necessidades. Em vossas santas chagas, Senhor, coloco minha família. Envolvei, Senhor, a mim e meus familiares, protegendo-nos do mal. Senhor, ao mostrar vossas santas chagas gloriosas a Tomé, e o mandando tocar em vosso lado aberto, curaste da incredulidade. Eu vos peço, Senhor, permita-me refugiar em vossas santas chagas, e por mérito desses sinais de vosso amor, curai a minha falta de fé. Ó Jesus, pelos méritos de vossa paixão, morte e ressurreição, dai-me a graça de viver os frutos da nossa redenção. Filhos queridos, povo amado de Deus, chegou a hora do testemunho. E como é importante, porque nós ficamos edificados de um Deus que fez, de um Deus que faz, de um Deus que realiza maravilhas em nossa vida. Veja esta maravilha agora.
1: Tive uma graça muito grande, meu filho quebrou a perna e ele tinha 11 anos. Ele tirou a proteção do gesso e apodreceu um lado da perna. Estava bem comprometida e um dia o padre disse, toma posse dessa graça. Eu chorando, com a água benta, lavei a perna do meu filho, foi instantâneo. Logo depois a minha filha mais velha falou, mãe, você percebeu que o Mateus não está mais mancando? Foi a primeira graça que eu recebi. Graça alcançada, graça testemunhada.
2: Toca o sino, sacristão!
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0: 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E vamos à bênção da casa. Que a vossa divina bênção os acompanhe. Que o Espírito Santo ilumine os seus pensamentos e que seu poder haja por eles em toda parte. Tudo que se encontra nesta casa, os que nela entram, os que dela saem, que Jesus, nas suas santas chagas, nos abençoe e vos preserve do mal, para que nenhuma desgraça se aproxime de vós. O Senhor vos abençoe e vos guarde, que Ele faça seu rosto brilhar sobre vós, que Ele se compadeça de vós e vos dê a paz. Em nome do Pai, do Filho e do Espírito Santo. Amém.

0: Rádio Barroso Mix informa a hora certa.
1: 6:27.
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7: 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São 40 dias de oração, fé, disciplina e proteção. 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
9: Você já viveu uma situação em que parecia não haver uma saída boa? Qualquer caminho que você escolhesse ia doer. Vamos falar sobre isso hoje? Eu sou a irmã Maria Raquel do Instituto Hesed. Eu lhe falo daqui do Monte Gargano, esta montanha onde ao longo dos séculos tantos peregrinos aflitos subiram justamente para confiar a Deus o que não conseguiam resolver sozinhos. E é daqui que eu quero te dizer o seguinte: quando você não enxerga a saída, Deus pode enviar um anjo para mostrar o caminho. Se você está chegando agora neste 19º dia, seja bem-vindo. Não se preocupe por não ter começado no primeiro dia. Você chegou no tempo certo, o tempo de Deus, e pode caminhar conosco a partir de hoje. Se você está conosco desde o início, parabéns pela perseverança. Já são 19 dias, você está quase na metade do caminho. E quem persevera até aqui já está colhendo frutos, mesmo os que ainda não conseguem ver. Continuemos juntos, firmes até o fim. Ontem você contemplou o sim de Maria. Hoje vamos olhar para o homem que estava ao lado dela. Um homem justo, silencioso, que também recebeu a visita de um anjo num dos momentos mais difíceis da sua vida. São José. Na sua Bíblia, Evangelho segundo São Mateus, no capítulo 1, você vai encontrar o seguinte: José, filho de Davi, não tema receber Maria, tua esposa. Entenda o seguinte: José está noivo de Maria. Ele descobre que ela está grávida. Sem compreender como, sem saber ainda do mistério de Deus, imagina o coração desse homem. Ele ama Maria, ele sabe que ela é fiel, mas não entende nada do que está acontecendo. O Evangelho diz que José, sendo justo, não querendo expor Maria, resolveu deixá-la em segredo. Ele estava angustiado, dividido, sem enxergar a saída, e é exatamente aí, no meio dessa noite escura, que o anjo entra. José adormece carregando aquele peso e enquanto dorme um anjo do Senhor lhe aparece em sonho e lhe diz: José, filho de Davi, não temas receber Maria, tua esposa, porque o que nela foi gerado vem do Espírito Santo. Pare e repare em três coisas que esse anjo faz, porque é disso que trata a nossa quaresma. Primeiro, o anjo chega no momento exato, não antes, quando José talvez nem soubesse da gravidez. Não depois, quando ele já teria tomado a decisão. O anjo chega na hora da maior aflição. Os anjos de Deus conhecem o tempo certo de agir na sua vida. Segundo, o anjo traz luz para o que estava escuro. José tinha só pedaços da história e por isso sofria. O anjo lhe entrega a peça que faltava. O que nela foi gerado vem do Espírito Santo. É obra dele. De repente, o que parecia desgraça se revela como obra de Deus. Muitas vezes, a sua angústia vem só de não enxergar o quadro inteiro. E o anjo é aquele que Deus envia para iluminar o que sozinho você não consegue enxergar. Terceiro, o anjo conduz a uma ação concreta. Ele não deixa José apenas consolado, não. Mas ele o orienta. Receba Maria, dê o nome de Jesus ao menino. O Evangelho diz que José, ao acordar, fez tudo como o anjo do Senhor lhe havia ordenado. Repare na obediência silenciosa e imediata desse homem. O anjo mostrou o caminho e José o seguiu. E aqui está uma lição preciosa para a sua vida. José é o homem que ama em silêncio, que serve sem aparecer, que não diz uma única palavra em todo o Evangelho e é guiado por um anjo. Isso quer dizer, você não precisa ser importante aos olhos do mundo, não precisa ter grandes palavras, não precisa entender tudo, precisa apenas, como José, estar disposto a escutar e a obedecer quando Deus te mostrar o caminho. O Catecismo ensina que os anjos pertencem a Cristo, são enviados a serviço da nossa salvação. O mesmo anjo que guiou José está disponível para guiar você hoje. O propósito é o seguinte: pense numa situação sua que hoje você não está entendendo, algo que o aflige e para o qual você não enxerga saída. Faça duas coisas. Primeiro, entregue essa situação a Deus antes de dormir, com essas palavras: Senhor, eu não entendo isto, mas eu confio em Ti. Envie o Teu anjo para me mostrar o caminho. Segundo, isto é importante, quando a luz vier, quando você perceber o passo a dar, faça como José, obedeça sem demora. Não basta receber luz, é preciso caminhar nela. E amanhã, no 20º dia da sua quaresma de São Miguel, sairemos no silêncio de uma casa para o céu aberto de Belém, onde numa noite uma multidão de anjos cantou diante de simples pastores. E veremos o que os anjos fazem quando o Salvador, enfim, nasce. Daqui do Monte Garganta, eu peço a São Miguel e ao seu anjo da guarda que iluminem aquilo que você hoje não consegue entender e lhe mostrem o próximo passo a dar. Agora, apresente a sua intenção e rezemos as orações da Quaresma de São Miguel.
2: Em nome do Pai, do Filho e do Espírito Santo. Amém. São Miguel Arcanjo, defendei-nos no combate. Seja o nosso refúgio contra as maldades e as ciladas do demônio. Ordene-lhe Deus, instantemente o pedimos. E vós, príncipe da milícia celeste, pela virtude divina, precipitai no inferno a Satanás e a todos os espíritos malignos que vagueiam no mundo para a perdição das almas. Ladainha de São Miguel Arcanjo. Senhor, tende piedade de nós. Jesus Cristo, tende piedade de nós. Senhor, tende piedade de nós. Jesus Cristo, ouvi-nos. Jesus Cristo, atendei-nos. Pai Celeste, que sois Deus, tende piedade de nós. Filho Redentor do mundo, que sois Deus, tende piedade de nós. Espírito Santo, que sois Deus, tende piedade de nós. Trindade Santa, que sois um único Deus, tende piedade de nós. Santa Maria, Rainha dos Anjos, rogai por nós. São Miguel, rogai por nós. São Miguel, cheio da graça de Deus, rogai por nós. São Miguel, perfeito adorador do Verbo Divino, rogai por nós. São Miguel, coroado de honra e glória, rogai por nós. São Miguel, poderosíssimo príncipe dos exércitos do Senhor, rogai por nós. São Miguel, porta-estandarte da Santíssima Trindade, rogai por nós. São Miguel, guardião do paraíso, rogai por nós. São Miguel, guia e consolador do povo israelita, rogai por nós. São Miguel, esplendor e fortaleza da Igreja militante, rogai por nós. São Miguel, honra e alegria da Igreja triunfante, rogai por nós. São Miguel, luz dos anjos, rogai por nós. São Miguel, baluarte dos cristãos, rogai por nós. São Miguel, força daqueles que combatem pelo estandarte da cruz, rogai por nós. São Miguel, luz e confiança das almas no último momento da vida, rogai por nós. São Miguel, socorro muito certo, rogai por nós. São Miguel, nosso auxílio em todas as adversidades, rogai por nós. São Miguel, arauto da sentença eterna, rogai por nós. São Miguel, Consolador das almas que estão no purgatório, rogai por nós. São Miguel, a quem o Senhor incumbiu de receber as almas depois da morte, rogai por nós. São Miguel, nosso príncipe, rogai por nós. São Miguel, nosso advogado, rogai por nós. Cordeiro de Deus, que tirais o pecado do mundo, perdoai-nos, Senhor. Cordeiro de Deus, que tirais o pecado do mundo, ouvi-nos, Senhor. Cordeiro de Deus, que tirais o pecado do mundo, tende piedade de nós. Cristo, ouvi-nos. Cristo, atendei-nos. Rogai por nós, ó glorioso São Miguel, príncipe da Igreja de Jesus Cristo, para que sejamos dignos de suas promessas. Oremos. Senhor Jesus Cristo, santificai-nos por vossa bênção sempre nova e concedei-nos pela intercessão de São Miguel essa sabedoria que nos ensina a juntar as riquezas no céu e trocar os bens do tempo pela eternidade. Vós que viveis e reinais pelos séculos dos séculos. Amém. Consagração a São Miguel Arcanjo. Gloriosíssimo príncipe das hierarquias angélicas, valente arauto do Deus Altíssimo, zeloso campeão da glória do Senhor, terror dos anjos rebeldes, amor e delícia dos anjos fiéis, meu diletíssimo arcanjo São Miguel, desejando pertencer ao número de vossos devotos e servos, hoje eu me ofereço a vós, dou-me e consagro-me a vós. Coloco a minha pessoa, a minha família, os meus bens sob a vossa potentíssima proteção. É muito pouca coisa a oferta que vos faço, sendo eu um miserável pecador, mas não duvido de que vós querereis aumentar o fervor no meu coração e proteger aquele que a vós recorre. Recordai aquele que hoje se coloca sob o vosso patrocínio e de hoje em diante protegei-me, assisti-me em todas as dificuldades da minha existência terrena, alcançai-me o perdão dos meus muitos e graves pecados, a graça de amar de todo o coração o meu Deus, o meu doce Salvador Jesus e a minha doce Mãe Maria. Impetrai-me os auxílios necessários para obter a coroa da glória. Defendei a minha alma contra todos os seus inimigos e quando chegar a hora de deixar este mundo, vinde então, Príncipe Gloriosíssimo, assisti-me na luta final e que o vosso gládio potente afaste para longe, para os abismos da morte e do inferno, o anjo apóstata e soberbo que derrotastes em combate no céu. Amém.
10: Neste dia eu quero rezar por você que enfrenta grandes doenças na alma. Às vezes as doenças do corpo geram compaixão das outras pessoas e isso, claro, nos dá força, mas as doenças do coração são as mais difíceis de enfrentar, porque muitas vezes as pessoas não percebem aquilo que acontece dentro da nossa alma. Por isso aqui, da Gruta de São Miguel do Monte Gargano, eu creio que por meio dessa oração e da intercessão do glorioso Arcanjo São Miguel, ele vai te alcançar, para que o seu coração seja curado por intercessão do glorioso Arcanjo São Miguel. E eu invoco por isso essa bênção de Deus Todo-Poderoso, Pai, Filho e Espírito Santo. Amém.
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1: Rádio Barroso Mix informa a hora certa.
2: 6:45.
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2: Deus abençoe você e toda a sua família. Que alegria estar aqui com você, começando mais um programa Eu Seguirei. Eu tenho certeza de que Deus vai falar muito ao seu coração através deste programa. Olha, se você pode, eu já quero convidar você a pegar a sua Bíblia, porque hoje nós vamos meditar a palavra de Deus. A palavra de Deus é o nosso alimento, a palavra de Deus que é o nosso sustento. Eu tenho certeza que essa palavra vai mover seu coração. Olha, aqui você vai ouvir a palavra de Deus, aqui você vai poder cantar. São minutos que ficaremos juntos, onde você vai fazer uma experiência com Deus. Lembrando que tudo que você ouvir aqui, depois fica registrado no meu canal do YouTube, Frei Gilson / Som do Monte, no meu Instagram, no meu Facebook, todos com o mesmo nome, Frei Gilson / Som do Monte, para que você possa também compartilhar essa palavra com os seus amigos, tá bom? Então, vamos escutar a palavra de Deus.
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2: Eu não posso mentir para você, não posso enganar você. Você vai precisar na vida sofrer. Se alguém disser um dia para você, não, você não vai mais sofrer, mentira, mentira, mentira, mentira. João capítulo 16, versículo 33. No mundo tereis aflições. Coragem, eu venci o mundo. Eu não posso lhe prometer uma vida sem sofrimento. Essa vida é de sofrimento, essa vida é de doença, essa vida é de injustiça, essa vida é de problemas financeiros, esta vida é problemas familiares, problemas de casamento, são chateações, são aflições, são angústias, são medos, solidão. Ih, meu Deus, são tantas coisas. Perseguição. Tem como se livrar disso? Não. Então eu estou dizendo para você uma coisa. Ah, mas por que eu estou sofrendo? Entenda uma coisa. Se você é uma pessoa boa, você vai sofrer. Se é uma pessoa má, ela também vai sofrer. Sofrimento é para bons e maus. Então não existe alguma coisa que você possa fazer para não sofrer. Não existe. Aliás, a Bíblia tem uma promessa que eu acho linda, eu acho maravilhoso, não vejo a hora de chegar para a minha vida, e você não devia ansiar para isso também chegar na sua vida, que está em Apocalipse, capítulo 21, versículo 4. Há uma promessa, enxugará toda lágrima de seus olhos, e já não haverá morte, nem luto, nem grito, nem dor, porque passou a primeira condição. A palavra está dizendo que no céu não haverá lágrima, não haverá dor, morte, luto, grito, não haverá nada disso. Então, no céu não tem sofrimento. No inferno, choro e ranger de dentes, portanto, um sofrimento eterno. No inferno, sofrimento eterno, choro e ranger de dentes. No céu não haverá lágrima, eterno. No inferno, sofrimento eterno, choro e ranger de dentes. No

0: reclamando, murmurando, ira, desespero ou confiando em Deus. Em nome do Pai, do Filho e do Espírito Santo. Amém. 1 Coríntios capítulo 4, versículo de 6 a 15. Irmãos, apliquei essa doutrina a mim, a Apolo, por causa de vós, para que o nosso exemplo vos ensine a não vos inchar de orgulho, tomando o partido de um contra o outro, e a não ir além daquilo que está escrito. Com efeito, quem é que te faz melhor que os outros? O que tens que não tenhas recebido? Mas se recebeste tudo que tens, por que então te glorias como se não o tivesse recebido? Vós já estáis saciados, já vos enriquecestes, sem nós já começastes a reinar. Oxalá estivésseis mesmo reinando, para nós também reinarmos convosco. Na verdade, parece-me que Deus nos apresentou a nós apóstolos em último lugar como pessoas condenadas à morte. Tornamo-nos um espetáculo para o mundo, para os anjos e os homens. Nós somos os tolos por causa de Cristo, vós, porém, os sábios nas coisas de Cristo. Nós somos os fracos, vós os fortes. Vós sois tratados com toda estima e atenção, e nós com todo desprezo. Até a presente hora, preste atenção, olha os sofrimentos de Paulo. Até a presente hora, padecemos fome, sede e nudez. Somos esbofeteados e vivemos errantes. Fadigamo-nos trabalhando com as nossas mãos. Somos injuriados e abençoamos. Somos perseguidos e suportamos. Somos caluniados e exortamos. Tornamo-nos como que o lixo do mundo, a escória do universo até o presente. Escrevo-vos tudo isso não com a intenção de vos envergonhar, mas para vos admoestar como meus filhos queridos. De fato, mesmo que tivesseis 10.000 educadores na vida em Cristo, não tendes muitos pais, pois fui eu que, pelo anúncio do Evangelho, vos gerei em Jesus Cristo. Palavra do Senhor. São João Crisóstomo diz assim: Paulo diz que o ponto principal não é que ele e seus companheiros apóstolos estejam sofrendo. Aqui não é Paulo dizendo, estamos sofrendo, tenham dó de nós. Não, não. Pois o sofrimento é comum a todos. O que é singular neles é que sofrem sem desespero ou ira. Gente, aqui que está o impressionante. Tudo que foi narrado aqui, nudez, perigo, fome, injúria, só que eles estão falando, somos injuriados, mas abençoamos, somos perseguidos e suportamos. Isso que é bonito. O sofrimento deles é parecido com o nosso. Também somos injuriados, também somos perseguidos, mas a diferença aqui está porque eles suportam. O que é singular neles, São João Crisóstomo, o que é singular neles é que sofrem sem desespero ou ira. Pelo contrário, estão cheios de alegria e provam isso retribuindo bem pelo mal que recebem. Isso é impressionante. O sofrimento deles é comum a todos, mas o jeito que eles enfrentam o sofrimento nos ensina muito. Preciso aprender a sofrer sem desespero e sem ira. Pai, Filho, Espírito Santo. Amém.
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0: Resposta a essa palavra, eu quero convidar você agora a cantar comigo.
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2: O programa de hoje está bom demais e eu quero lembrar você, se você quiser ouvir mais pregações, mais meditação da palavra, basta você me acompanhar no meu canal do YouTube, Frei Gilson / Som do Monte, no meu Instagram, no meu Facebook, no meu TikTok, e lá você vai encontrar muito mais palavra de Deus para você.
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2: Nós vamos terminar este programa rezando. Eu quero clamar agora por você, quero clamar pela sua família. Senhor Deus, libera agora o teu Espírito Santo sobre cada pessoa que acompanha este programa. Vem, Espírito Santo, enche todos os que estão acompanhando este programa agora. Libera, Senhor, para esta pessoa o que ela mais precisa, para o corpo e para a alma. Libera, Senhor, curas e libertações em nome de Jesus para esta pessoa que assiste, que acompanha, que escuta e para toda a sua família. Eu clamo a tua poderosa bênção. Visita agora com bênção de proteção. A bênção que só o Senhor pode dar. Abençoe-vos o Deus Todo-Poderoso, Pai e Filho e Espírito Santo. Amém.
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1: Alô, cowboys de Cristo, alô, povo de Deus. Sejam bem-vindos a mais um programa Mensagem Sertaneja, onde unimos a beleza da música sertaneja com a nossa fé. Eu sou Gilson Fernandes, o DJ Cowboy de Cristo. A paz de Jesus, o amor de Maria e a alegria do Espírito Santo esteja com você. Mas eu não estou sozinho, aqui comigo ela, a cantora sertaneja católica, Adriana Gil.
2: Abre a porta, a porteira e o portão, que o Mensagem Sertaneja chegou para alegrar seu coração. Salve, salve, cowboys de Cristo!
1: E Adriana Gil, no programa de hoje teremos coisas boas.
2: Com certeza, o programa está recheado de coisas boas. Teremos a nossa história para pensar.
1: Nosso mascotinho Pé de Pano vai trazer abraços para os nossos ouvintes.
2: Vamos aumentar nosso conhecimento sobre a Palavra de Deus através da nossa...
1: charadinha bíblica. Teremos o nosso Zap Zap.
2: E além disso, muita música sertaneja católica e sertaneja mensagem.
1: E o nosso momento de oração e também de reflexão. Mas mande as suas mensagens, seu pedido musical e participe do nosso programa usando o nosso e-mail. Isso mesmo, temos e-mail, mensagensertaneja@gmail.com.
2: Ou, se você preferir, pode mandar um WhatsApp para nós, pode ser mensagem escrita ou de áudio. Então anote aí o nosso WhatsApp.
1: 12 99241-6448.
2: Não deu tempo de anotar? Não tem problema, eu vou repetir para você. 12 99241-6448.
1: Já fica o convite, venha curtir as nossas redes sociais, no Instagram, no Facebook, é só procurar @mensagensertaneja. E vamos começar o programa de hoje com música e quero oferecer para Zilda Amparo, lá de Barra Mansa, no Rio de Janeiro, e também para o seu netinho Lorenzo. Vamos ouvir Padre Alessandro Campos, O Que É Que Eu Sou Sem Jesus?
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1: Assim como no rodeio, na vida é preciso ter fé para montar os desafios e superar as dificuldades. Tchê, tchê, tchê, tchê. Você ouviu? Padre Alessandro Campos, o que é que eu sou sem Jesus?
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3: Eu vos deixo a paz, eu vos dou a minha paz. Que a paz de Deus permaneça no teu coração e te dê a serenidade necessária. Confie na misericórdia do Senhor e tranquilize o seu coração. Nada, nem ninguém, é maior que o amor e o poder de Deus. Ainda que as dificuldades estejam à tua porta, que as tentações, os maus pensamentos estejam te pressionando ao que é errado, tome posse da força de Deus que vem em teu socorro. Que entre você e o mal estejam os anjos de Deus a te protegerem. Que entre a tua família e o mal estejam os anjos a combaterem e os livrarem de todos os males. Que entre você e todo o desejo de praticar o que é errado esteja o Senhor a te desviar do pecado. Sinta-se acolhido e guardado. Você não é alguém abandonado e esquecido. Você é amado e precioso aos olhos do Senhor. Tenha certeza, Deus é fiel e sua misericórdia se estenderá dia e noite sobre a tua vida.
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1: E no programa Mensagem Sertaneja, é hora de lançamento musical, Adriana Gil.
3: É isso mesmo, hoje teremos aqui uma novidade na voz de Moisés Ferreira, um cantor de música sertaneja católica.
1: E o Moisés Ferreira faz parte do movimento da música sertaneja católica, isso mesmo. Você gosta de música sertaneja católica? Procure sobre o movimento da música sertaneja católica. Temos muitos cantores de qualidade, não é isso, Adriana Gil?
3: É muito talento, muita música boa e a gente fica muito feliz de poder apresentar esses cantores a vocês.
1: Então vamos ouvir Moisés Ferreira, Espero em Ti.
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4: 7:14.
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6: Imaculada Conceição. Por ter sido concebida sem pecado, Maria, mãe de Jesus, ganhou o título de Imaculada Conceição, um dogma ao qual a Igreja declara que a concepção da Virgem Maria foi sem a mancha. A festa em sua homenagem foi definida pela Igreja em 1854, pelo Papa Pio IX. A santa foi uma das primeiras imagens a chegar ao Brasil e foi considerada, por algum tempo, a padroeira do país, sendo hoje padroeira de Portugal. A festa em sua homenagem é realizada anualmente em 8 de dezembro. Você ouviu a história da Imaculada Conceição.

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1: Segura Cristão!
2: Alô, turma! Estamos de volta com o nosso programa Mensagem Sertaneja, com o melhor da música sertaneja católica e sertanejo mensagem. Lembrando que assim como um cowboy confia na força de seu cavalo, devemos confiar na força que vem de Deus para nos ajudar a enfrentar e resolver os problemas da vida. Tchê, tchê, tchê, tchê! E Adriana Gil, vamos falar da nossa campanha Um Mais Um.
3: É isso mesmo! A nossa campanha é vitalícia, não termina. Então, se você gosta do programa Mensagem Sertaneja, convide mais alguém para escutar também. Assim, a nossa família Mensagem Sertaneja vai crescer cada dia mais. E a evangelização vai tomando conta dos corações.
2: Segura! Pere para no cavalinho chucro! Quando o nosso mascotinho, o nosso cavalinho, o pé de pano chega na área, é hora de mandar abraço.
3: E o abraço vai para o Célio, de Santa Cruz do Monte Castelo, no Paraná.
2: Para Lenir Diana, de Itaperuna, Rio de Janeiro.
3: Para Rosenir, da Zona Rural de Iguaçuí, Espírito Santo.
2: Para Fátima, de Conselheiro Lafaiete, Minas Gerais.
3: Para Antônio Barreto, de Feira de Santana, Bahia.
2: Para Ana Francisca, de Londrina, no Paraná.
3: Para Maria Aparecida Elias, de Cachoeiro, de Itapemirim, Espírito Santo.
2: Para Antônia Barroso, de Santa Inês, no Maranhão.
3: Para Iraci, de Guarujá, São Paulo.
2: Para Antônia Pedroso, de Macapá, Amapá.
3: Para Nil Pires e também para o Padre João Carlos Pestana, da Paróquia São José, de Cruz das Almas, na Bahia.
2: Para esse povo abençoado vai a próxima canção. Vamos ouvir Missão Louvor e Glória. Meu coração é de Jesus.
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0: Cristão.
1: As quedas são apenas momentos passageiros. A vitória aguarda aqueles que se levantam e continuam lutando. Segura, cristão! Você ouviu aqui no Mensagem Sertaneja? Missão Louvor e Glória, meu coração é de Jesus.
2: Você acredita que quando fazemos alguma coisa para as outras pessoas, ela volta para você mesmo? Então, é sobre isso que nós vamos falar hoje na nossa história para pensar. Vamos ouvir O Menino e o Saco de Carvão.
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1: O pequeno Zeca entra em casa após a aula, batendo forte os pés no assoalho da casa. Seu pai, que estava indo para o quintal para a horta, ao ver aquilo, chama o menino para uma conversa. Zeca, de 8 anos, acompanha desconfiado e, antes que seu pai dissesse alguma coisa, fala irritado. Pai, estou com muita raiva. O Pedro não deveria ter feito aquilo comigo. Desejo tudo de ruim para ele. Seu pai, um homem simples, cheio de sabedoria, escuta calmamente o filho que continua a reclamar. O Pedro me humilhou na frente dos meus amigos. Não aceito. Gostaria que ele ficasse doente, sem poder ir à escola. O pai escuta tudo calado, enquanto caminha até um abrigo onde guardava um saco cheio de carvão. Levou o saco até o fundo do quintal e o menino o acompanhou calado. Zeca vê o saco ser aberto e, antes mesmo que ele pudesse fazer uma pergunta, o pai lhe propõe algo. Filho, faz de conta que aquela camisa branquinha que está secando no varal é o seu amiguinho Pedro. E cada pedaço de carvão é um mau pensamento seu endereçado a ele. Quero que você jogue todo o carvão do saco na camisa até o último pedaço. E depois eu volto para ver como ficou. O menino achou que seria uma brincadeira divertida e pôs mãos à obra. O varal com a camisa estava longe do menino e poucos pedaços acertavam o alvo. Uma hora se passou e o menino terminou a tarefa. O pai, que espiava tudo de longe, se aproxima do menino e lhe pergunta: Filho, como você está se sentindo agora? Estou cansado, mas estou alegre porque acertei muitos pedaços de carvão na camisa. O pai olha para o menino e carinhosamente lhe fala: Vem comigo até seu quarto, quero lhe mostrar uma coisa. O filho acompanha o pai até o quarto e é colocado na frente de um grande espelho onde pôde ver o corpo todo. Que susto! Zeca só conseguia enxergar seus dentes e os olhos. E o pai então lhe diz ternamente: Filho, você viu que a camisa quase não se sujou. Mas olhe só para você. O mal que desejamos aos outros é como o que aconteceu. Por mais que possamos atrapalhar a vida de alguém com nossos pensamentos, a borra, os resíduos, a fuligem ficam sempre em nós mesmos. Vamos pensar?
2: A história do pequeno Zeca nos ensina de maneira simples e tocante o poder do perdão e os danos que a raiva pode causar, principalmente em nós mesmos. Assim como o carvão manchou Zeca, os pensamentos negativos e a mágoa sujam nossa alma e nos afastam da paz interior. Jesus nos ensina a perdoar, pois o perdão nos liberta e nos aproxima do amor de Deus. Ao deixarmos o rancor para trás, não apenas ajudamos a restaurar relações, mas também encontramos a verdadeira paz e leveza em nossos corações.
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1: E aqui no Mensagem Sertaneja, a música não para. Vamos ouvir Bruno e Barreto. A vida é um presente.
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0: 7:29.
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3: Tinha um casal de noivo, eles conseguiram despistar o noivado todo, mas eles estavam preocupados. A mulher tinha um mau hálito que nada tirava o cheiro da boca da mulher. Ela passava limão, ela escovava, fazia gargarejo, mas nada, mas era uma coisa de louco. Mas como que ela namorou esse homem durante esse tempo todo? 4 bala house, 2 em cima, 2 embaixo, pra despistar. Mesmo assim, de vez em quando o namorado sentia, não falava pra agradar. Só que o namorado tinha um defeito. Ele tinha um chulé. Misericórdia. Ele tirava a meia e fazia pra Rosa, sem a Rosa. Era na hora. Mas como que eu vou casar? Eu tenho chulé. Aí a mãe dele, preocupa, não, meu bem. Dia que você for casar, manda a sua mulher se preparar no banheiro. E você coloca o lençol no joelho. Quer dizer, o seu pé tá escondido. E a mulher perguntou pra mãe dela, mãe, o que eu faço? A mãe, não minta. Chegue perto do seu marido e fale com ele na lua de mel. Meu bem, tenho que te contar uma coisa hoje aqui, ó. Essa é a mulher que você casou. Quer, não quer? Vou arrumar quem quer. Fala a verdade pra ele. Nisso, o namorado, o noivo, foi no banheiro primeiro, depois do casamento, tirou a meia e plá, ela até colou no azulejo, plá, ficou colada. Ele saiu correndo e falou, bem, pode ir você. Ela foi, falou, ah, eu vou ter que contar a verdade. A hora que ele estava deitado, ela deitou do lado dele e disse, meu bem. Aí ele, oi, eu vou te contar uma verdade. Não precisa, eu já sei. Você comeu minha meia, não foi verdade? O que é a história que quer passar, gente? Defeito todo mundo? Tem. Se você ficar esperando a pessoa perfeita, você vai morrer sozinho.
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1: Segura, Cristão!
2: Alô, povo de Deus espalhado por esse mundão! Vamos em frente com fé em Deus e pé na estrada, que dessa vida não se leva nada. E agora chegou aquele momento que eu tenho certeza que você curte, porque é a hora que a gente aumenta o nosso conhecimento sobre a palavra de Deus. É a hora da nossa charadinha bíblica.
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4: É verdade, Gilson Fernandes. Eu tenho certeza também que o pessoal curte. Eu curto muito e você também gosta, que eu sei. Então vamos à nossa charadinha bíblica de hoje. Preste atenção. Vamos ver se você sabe quem é o nosso personagem bíblico da nossa charadinha de hoje. Depois que eu conheci uma pessoa, meu coração mudou. Eu quis devolver tudo que havia ganhado. Quem sou eu? Vou repetir a nossa charadinha de hoje. Depois que eu conheci uma pessoa, meu coração mudou. Eu quis devolver tudo que havia ganhado. Quem sou eu? Tá fácil demais, hein, Gilson Fernandes?
2: Olha, Adriana Gil, eu acho que tá muito fácil essa charadinha de hoje.
4: Você já sabe quem é?
2: Eu já sei.
4: Eu também já sei. E você? Sabe quem é? Mesmo assim, a gente vai dar aquele tempinho pra você e já já a gente volta com a resposta da nossa charadinha.
2: E a próxima canção vamos oferecer para o Josenildo da Silva, lá de Ati, no Pernambuco. Vamos ouvir Frei Zeca, Falante Resmungão.
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homem. Olha aí, homem chorão e resmungão. Ô, meu amigo. Mas agora eu vou cantar pra mulher, aliás, pras mulheres.

0: A persistência é o impulso que nos encoraja a seguir em frente, mesmo quando parece mais fácil desistir. Tchê, tchê, tchê, tchê. Você ouviu? Frei Zeca, falante resmungão. E agora nós vamos para a resposta da nossa charadinha bíblica.
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2: Tenho certeza que hoje você já matou nossa charadinha de cara, mas vamos relembrar a charadinha e dar a resposta, como sempre fazemos. Depois que eu conheci uma pessoa, meu coração mudou e eu quis devolver tudo que havia ganhado. Quem sou eu? E a resposta da nossa charadinha de hoje é... Zaqueu. Em Lucas, capítulo 19, versículo de 1 a 10, você encontra a história de Zaqueu. Zaqueu era um homem rico, mas Jesus despertou algo diferente nele. Zaqueu disse a Jesus: Senhor, a metade dos meus bens darei aos pobres, e se prejudiquei alguém, vou devolver 4 vezes mais. Por isso, não importa sua condição de vida, se você está até o pescoço no pecado, o que importa mesmo é que existe um homem que chamou a atenção de Zaqueu e que se importa com você. Esse mesmo homem, hoje mesmo, quer mudar a sua história de vida. Decida-se por Cristo enquanto é tempo. Busque a Cristo enquanto se pode achar. Essa foi a nossa charadinha bíblica de hoje. No próximo programa, tem mais.
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0: WhatsApp. E olha o nosso Zap Zap Mensagem Sertaneja chegando na área. Vamos ouvir o áudio da Antônia Dásia de São Paulo.
3: Bom dia, Adriana Gil e Gilson Fernandes. Gostaria de ouvir um hino com a Adriana Gil. Texto das Mulheres. Ofereço para todas as minhas coleguinhas aqui do serviço, ofereço todos vocês, todos que estão ligados na rádio, e eu amo as músicas de Adriana Gil, e sou apaixonada por essa rádio. Um beijo, um abraço, fica com Deus. Antônia Dásia, aqui de São Paulo.
2: Ô, Antônia Dásia, meu coração ficou em festa aqui de ouvir o seu áudio. Muito obrigada pelo seu carinho, fico feliz de saber que você gosta das minhas músicas. Um abraço para você, para suas colegas de trabalho, para toda a sua família e para todo o povo aí de São Paulo. Que Deus abençoe imensamente e nossa gratidão e oração sempre.
0: Vamos ouvir Adriana Gil. Hino do Terço das Mulheres.
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0: já tem mais. Mensagem Sertaneja, fique ligado.
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3: 7:44.
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5: Porque nós precisamos ser atraídos pelo amor. Porque tem gente, se for pelo medo, para pensar, pelo medo, a pessoa age forçado. E nós sabemos que até um parto feito com fórceps é perigoso. Até um parto, quando ele é provocado com ferro, ele é perigoso. É melhor quando a natureza age. E a natureza nossa é amar aquele que nos amou. Nós vivemos um mundo onde a palavra amor está desgastado, gente. É só o amor que cura.
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6: Alô, povo de Deus! Estamos de volta com a nossa comitiva Mensagem Sertaneja, com o melhor do sertanejo católico e também do sertanejo Mensagem, com a apresentação desse que vos fala, Gilson Fernandes, e também de Adriana Gil.
7: E queremos agradecer os nossos parceiros da rádio, que sem eles nós não conseguiríamos levar o programa Mensagem Sertaneja a tantos corações. Nossa gratidão e orações para que Deus fortaleça sempre na missão.
6: E por falar em gratidão, você já agradeceu Deus hoje? Então use a próxima canção para refletir sobre isso. Vamos ouvir Henrique e Juliano. Obrigado, Deus.
8: Eu, Padre Zezinho, abençoo Adriana Gil neste programa aos seus cuidados. O amor pelo sertão, pelas coisas simples, pode ser a diferença de uma pátria mais unida.
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1: Em meio ao tumulto, cultivamos a gratidão pelos momentos de triunfo. Tchê, tchê, tchê, tchê, você ouviu? Henrique Juliano, obrigado, Deus.
2: E olha o nosso mascotinho Pé de Pano chegando na área novamente. É sinal que é hora de mandar abraço.
1: E o abraço vai para Antônia Dásia, de São Paulo.
2: Para Zilda Amparo, de Barra Mansa, Rio de Janeiro. E para o seu netinho, Lorenzo.
1: Para Maria Aparecida, do quilômetro 100, Barra Mansa, no Rio de Janeiro.
2: Para o Fábio, de São Gonçalo, Rio de Janeiro.
1: Para a Helene, de Mesquita, Minas Gerais.
2: Para Maria, de Santo Antônio de Jesus, Bahia.
1: Para Cleusa, de Governador Valadares, Minas Gerais.
2: E para Amélia, de Palames, Bahia.
1: Para esse povo abençoado, vai a próxima canção. Vamos ouvir Júnior Viana, Maria Passa à Frente.
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1: O amor por Nossa Senhora nos chama a viver uma vida de oração e serviço. Salve, salve Maria Imaculada, ó Rainha de todos os santos. Você ouviu, Júnior Viana, Maria passa à frente.
2: E como que é bom dura pouco, chegou a hora de irmos embora, Gilson.
1: Que tristeza no meu coração, Adriana Gil, porém, eu sei que logo logo estaremos juntinhos no próximo programa.
2: É isso.

0: isso aí, joga a tristeza de lado e foca no próximo programa que temos um encontro marcado. Antes de ir embora, queremos agradecer a Deus, agradecer a toda a equipe da rádio e agradecer a você que abre as portas da sua casa, que liga o seu rádio aí no carro e que nos escuta, que tem a paciência de estar conosco todos os dias aí do programa Mensagem Sertaneja.
1: E para encerrar o nosso programa, te convido a participar conosco do nosso momento de oração.

0: querido Pai, mais uma vez nos colocamos diante de Ti para Te agradecer pela vida, Te agradecer por mais este programa, Te agradecer por tudo que temos e somos. Colocamos nas Tuas mãos a nossa vida e a vida de cada pessoa que está conosco neste momento. O Senhor sabe da necessidade que trazemos no nosso coração e colocamos agora no Teu coração misericordioso, já confiando que o Senhor tem uma obra para fazer na nossa vida. Te pedimos, Pai, que nos dê a graça de sermos pessoas generosas e sabemos dar o perdão, pois o perdão nos liberta e precisamos dele para prosseguir em paz. Dá-nos um coração generoso como o coração de Jesus. Pedimos também que o Senhor visite as pessoas necessitadas, os doentes, todas as pessoas que estão desanimadas, tristes, precisando de trabalho, precisando de alguma coisa que neste momento está apresentando ao Senhor. Por essas bênçãos, nós Te pedimos e agradecemos, em nome de Jesus Cristo e por intercessão da nossa Mãe, a Virgem Maria.
1: Ave Maria, cheia de graça, o Senhor é convosco. Bendita sois vós entre as mulheres, bendito é o fruto do vosso ventre, Jesus.
0: Santa Maria, Mãe de Deus, rogai por nós, os pecadores, agora e na hora de nossa morte. Amém.
1: E agora vamos receber, através do Padre Reginaldo Manzotti, a bênção que vem de Deus.
2: Que Deus abençoe a você, Adriana Gil, Gilson Fernandes e a todos os ouvintes do Mensagem Sertaneja. Em nome do Pai, do Filho e do Espírito Santo. Amém.
0: Alô, Cowboys de Cristo, muito obrigada pela sua companhia. Que Deus abençoe, que Nossa Senhora proteja cada um de vocês.
1: Obrigado a você que esteve ligadinho aqui no Mensagem Sertaneja. Até o próximo programa, se Deus quiser. Salve Maria!
0: Salve Maria!
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0: 8 horas, em ponto.
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0: Top de 5 segundos.

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1: Setembro, iniciando mês da Palavra de Deus. Todas as músicas têm a Palavra de Deus, mas atenção nessas. Se

está bom, mas ele merece o melhor. Vamos cantar com o coração e com a voz. Para Jesus, meu pensamento vive em você. Bem forte, juntos.

0: melhorou, mas eu quero ver você cantando pra ele. 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
0: 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Você?
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1: Que aquece e mexe com o coração da gente.
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0: Sim, Jesus, vai quebrando o nosso coração. Aquietando esse coração, Senhor.
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1: Vem São Miguel, vem Milícia Celeste.
2: Então, abre o coração e começa a louvar. Sinto o gozo do céu, se levanta a montar. E o anjo já vem.
1: Quero ver agora. Anjos, tem o quê?

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1: No mundo que as pessoas derrubam os outros, no mundo que as pessoas falam demais, eu convoco você aqui no santuário a usar as suas mãos e a sua voz para erguer.

0: Quero ver vocês cantando mais agora. Só vocês agora. Estou aqui. Aprenda.
1: Estou aqui.
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1: Pra ser amado e te amar.
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1: Felicidade. O que é felicidade? Onde pode ser encontrada? No fundo dos nossos corações, sabemos que ela está nas coisas mais simples. Na pureza das atitudes, nas alegrias compartilhadas. Cultive cada vez mais esse estado de plenitude que o faz ver a vida com os olhos da alegria, sentindo gratidão por cada amanhecer. Para que esses sentimentos se façam cada vez mais presentes, procure cultivar os pensamentos positivos, de empoderamento e incentivo. A conversa interior é muito importante para atrair coisas boas para perto de nós. Assim, a felicidade é multiplicada.
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5: Pai, eu me uno a essa multidão para, em nome de Jesus, pedir: manda fogo, Pai, manda unção. Nós estamos ansiosos, nós estamos sedentos do teu poder. Olha a nossa responsabilidade agora. Erga sua voz, solta sua voz.

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1: Obrigado, Senhor. Manda fogo para quem se prostra.

entregar o Senhor. Feliz quem se prostra diante de Deus.

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1: Vamos fazer dessa música a nossa oração, o nosso pedido e o nosso agradecimento.

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1: estação. 8 horas e 37 minutos.
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7: Pai, derrama toda a missão sobre nós e sobre você que está escutando essa música.

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0: você termine.
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2: Que te amamos tanto. Só que agora meu convidado é você. E eu queria ver você cantar.

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0: Dai-nos agora e sempre, Senhor.
1: Canta por Deus.
0: Concordo.
1: E perdoai
0: nossas ofensas.
1: De um modo maior, muito maior.

y no nos dejes caer. Mas livrai-nos de todo mal. Todo mal, Senhor, toda inveja, toda violência.

0: Vocês cantando arrepia.
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5: Abençoai, santificai e exorcizai, Senhor, essa água. E lembrando, a nossa agendinha hoje. Bom, acabei de fazer às 7 da manhã. Né? Quem perdeu, por favor, a coroa de São Miguel, não deixe. Que quebra de maldição. Nossa, veja, certas coisas tem que ver. Aí é ver. No YouTube você entra e vê. Hoje, às 3 da tarde... pela Rede Vida, o canal da família, e também pelo YouTube, tá? Você vai poder acompanhar a Santa Missa e logo após um pouquinho do Momento de Fé, porque dentro do Momento de Fé, time completo: Dom José Negre, Frei Gilson, Padre Anderson Doná, nosso querido Padre Anderson Guerra, e eu estarei junto, estaremos rezando o Rosário da Vitória, imperdível. Amanhã, olha só a agenda, domingo, a Santa Missa está marcada para 5:45, ao vivo. Acabou a missa, eu vou pro YouTube, tá? 7 horas da nossa quarentena, continuando a quebra de maldição. Você vê que, meu Deus, como foi hoje, vai ser também domingo. E depois, aí eu vou estar viajando para Franca. Lembrando que às 17h30 eu tenho missa em Franca. Confesso a vocês, não sei se tem transmissão, mas deve ter alguma transmissão no YouTube deles, tá? E reze por mim, porque ida e volta, bate e volta, tá? Celebro e volto provavelmente na madrugada da segunda. E depois tem batismo de fogo. E 7 horas da manhã na segunda vamos nos encontrar, porque a quarentena está sendo demais. Obrigado, Jesus, por esse momento. Em nome do Pai, do Filho e do Espírito Santo. Amém. Ele é Miguel!

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3: 9 horas, em ponto.
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6: Começando a partir de agora o programa Forró em Deus desta semana, sempre com o seu amigão J. Oliveira. Programa Forró em Deus, trazendo o melhor do forró católico, o melhor do forró cristão para você. Um grande abraço, uma boa sintonia. Dentro da próxima hora, te faço companhia, trazendo o melhor do forró sertanejo, do shot, o melhor do forrozão católico para você, aqui na programação desta rádio maravilhosa. Abraçando você que nos ouve pela Rádio Missão Católica de Garrafão do Norte, no Pará. Abraçando você que nos ouve também pela Rádio Barroso Mix de Barroso, Minas Gerais. Rádio Joaque de Afrânio, no Pernambuco. Rádio Garra Norte FM de Garrafão do Norte, no Pará, 87,9. Rádio Vida FM e também Rádio Paróquia Santo Antônio de Pádua. Abração para o diretor Gilmar. Daqui a pouquinho a gente cita os canais de participação para você interagir e participar do programa Forró em Deus desta semana. Para você um grande abraço, uma boa sintonia. O programa só começando, em nome do Pai, do Filho e do Espírito Santo. Amém.

0: ser amado e acolhido como ninguém nunca nos amou. Abramos o nosso coração ao apelo de Deus que bate à nossa porta, nos chamando para perto dele.
1: É bom demais ter a sua companhia. Para participar e interagir com a gente é simples, o WhatsApp é o 73981024969. Você participa com a gente através do WhatsApp, a gente manda o seu alô, a gente manda o seu abraço, deixa registrado aqui no programa Forró em Deus o seu toque de oferecimento. Mais forró chegando na programação.
2: Naldo José.

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3: 9 horas e 27 minutos.
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7: Estamos de volta, povo de Deus, última parte do programa Forró em Deus de hoje. Vamos trazer mais uma sequência musical, mais forró, para você louvar e adorar o nosso Salvador.

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E mais uma vez, convidando você para participar e interagir aqui do programa. É simples, é fácil. O WhatsApp é o 73981024969. Você participa aqui no programa, a gente manda o seu alô, a gente manda o seu abraço, registra a sua participação, o seu toque de oferecimento. Para você que está ouvindo a gente pelo aplicativo, vai lá no nosso site, visite nosso site. Por lá você fica por dentro de toda a nossa programação. Para você que ouve a gente pelo site, não tem ainda o aplicativo da nossa rádio, entra na Play Store, instala o nosso aplicativo na Play Store para você ouvir a nossa programação. Pelo site você pode baixar o aplicativo para o sistema iOS, para quem usa o iPhone, né? Pode estar baixando através do nosso site aplicativos para o sistema iOS. Vamos seguindo com a nossa programação, desejando uma boa sintonia para todos conectados com a gente.

Povo de Deus, vamos encerrando o programa de hoje, agradecendo essa rádio que gentilmente exibiu o nosso programa. Essas e outras rádios exibiram o programa Forró em Deus e eu fico muito feliz em saber que o nosso sinal está chegando ainda mais longe. Então, você que não participou, que queira participar, participa com a gente, diga por qual rádio você ouve o nosso programa, que assim fica melhor para a gente saber onde o nosso sinal está chegando, beleza? Então, participa, manda a sua mensagem pra gente, diga por qual rádio você ouve o nosso programa. Fiquem todos com Deus, com Nossa Senhora, deixando a última pra você curtir de montão. E a gente volta na semana que vem, nesse mesmo horário, por essa mesma rádio. Fiquem com Deus e até lá.

0: Rádio Barroso Mix informa a hora certa. 9:56.
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3: Maria passa na frente e vai abrindo estradas e caminhos, abrindo portas e portões, abrindo casas e corações. A mãe indo na frente, os filhos estão protegidos e seguem seus passos. Ela leva todos os filhos sob sua proteção. Maria passa na frente e resolve aquilo que somos incapazes de resolver. Mãe, cuida de tudo que não está ao nosso alcance. Tu tens poderes para isso. Vai, mãe, vai acalmando, serenando e amansando

0: corações. Vai acabando com ódio, rancores, mágoas e maldições. Vai terminando com dificuldades, tristezas e tentações. Vai tirando os teus filhos das perdições. Maria, passa na frente e cuida de todos os detalhes. Cuida, ajuda e proteja a todos os teus filhos. Maria, tu és a mãe e também a porteira. Vai abrindo o coração das pessoas e as portas nos caminhos. Maria, eu te peço, passa na frente e vai conduzindo, levando, ajudando e curando os filhos que precisam de ti. Ninguém pode dizer que foi decepcionado por ti depois de ter chamado ou invocado. Só tu, com o poder de teu filho, pode resolver as coisas difíceis e impossíveis. Nossa Senhora, faço essa oração pedindo a tua proteção. Ave Maria, cheia de graça, o Senhor é convosco. Bendita sois vós entre as mulheres, e bendito é o fruto do vosso ventre, Jesus. Santa Maria, Mãe de Deus, rogai por nós, pecadores, agora e na hora de nossa morte. Amém. Se você orou comigo nesta manhã, pegue seu copo com água e seja abençoado.
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partir de agora está no ar o programa Experiência de Deus, com o padre Reginaldo Manzotti, transmitido para todas as plataformas digitais ao vivo pela Rádio Evangelizar em Curitiba, no Paraná.

0: as pessoas.
1: Que a paz de nosso Senhor Jesus Cristo esteja com você, queridos filhos e filhas. Manda teus anjos, Senhor, sobre nós e abençoa todos os que esperam em vós. Hoje, nós estamos no terceiro dia da novena da exaltação da Santa Cruz. Terceiro dia. Filhos queridos, hoje também se celebra o dia de Santa Teresa de Calcutá e vamos

0: ver na vida desta grande santa da modernidade como seguir a Jesus Cristo. Saúdo a todos que estão acompanhando pela Rádio Evangelizar, de onde tudo começa, as rádios irmãs, cujos nomes cito neste momento.
1: Envia também teu Espírito.
0: Envia teu Espírito de paz e amor pela TV Evangelizar, sinal digital em todo o país, em várias cidades, canal aberto, pelo YouTube, Padre Manzotti Oficial, pelos aplicativos da Associação Evangelizar é Preciso e todas as plataformas digitais. Vamos juntos? Coloquemo-nos na Trindade Santa. Então, em nome do Pai, do Filho e do Espírito Santo, amém. Um sábado, Jesus estava passando através das plantações de trigo. Seus discípulos arrancavam e comiam as espigas, debulhando-as com as mãos. Então, alguns fariseus disseram: "Por que fazeis o que não é permitido no dia de sábado?" Jesus respondeu-lhes: "Acaso vós não lestes o que Davi e seus companheiros fizeram quando estavam sentindo fome? Davi entrou na casa de Deus, pegou dos pães oferecidos a Deus e os comeu, e ainda por cima deu aos seus companheiros. No entanto, só os sacerdotes podem comer destes pães." E Jesus acrescentou: "O Filho do Homem é Senhor também do sábado." O texto de hoje coloca Jesus numa controvérsia. Mas o ponto central é: Jesus está acima do sábado. Este é o ponto central. Os fariseus estavam preocupados com os discípulos que comiam as espigas de milho. Mas Jesus faz lembrar algo que eles tinham esquecido ou fingiam esquecer: o que Davi tinha feito no Antigo Testamento, de entrar no templo comer dos pães que só cabia aos sacerdotes. Portanto, Jesus está dizendo aqui aquilo que Paulo vai dizer em outras palavras: a necessidade não conhece leis. Jesus estava acima do sábado, o verdadeiro Deus. Queridos irmãos e irmãs, coloquemo-nos em oração agora e cada um vá colocando os seus pedidos, fazendo os seus clamores hoje, neste dia, neste sábado. O que você quer pedir a Deus? Pedir pela cruz bendita, pelo ato redentor de nosso Senhor Jesus Cristo. Abra teu coração. Ele diz: estar acima do sábado. Ele é o Senhor, é o Messias, verdadeiramente Deus. Então abra teu coração e peça a Jesus: atenda-me nesta necessidade. Atenda-me, Senhor, neste problema que está me consumindo. O que é que está pegando hoje na tua vida? O que hoje você está vivendo que você quer pedir auxílio do Senhor? Como diz a própria música, Deus ajudou Daniel na cova dos leões. Deus pode nos ajudar. Ele livrou Daniel da cova dos leões. Ele pode nos livrar de todos os males. Reza, filho. Você está dirigindo? Você está em casa? Você está no segundo turno? Por quê? Porque trabalha a semana inteira, chega no sábado, é casa para limpar, é roupa para lavar. a casa para colocar em ordem. Vá fazendo o que você está fazendo, mas reze, Senhor, pela tua cruz bendita, pelo teu ato redentor de amor, escute o meu clamor, atenda o meu pedido. E eu creio, Senhor, que nada poderá impedir a tua ação, Senhor. Nada poderá. Peço, Senhor, que a exemplo de Santa Teresa de Calcutá, peço também hoje que eu tenha esse amor para com os mais pobres e empobrecidos, que eu tenha essa solidariedade com aqueles que mais precisam, aqueles que são invisíveis para o mundo, invisíveis para a sociedade. Dai-nos, Senhor, um coração solidário, mãos que saibam doar, mãos, braços que saibam acolher, coração que saiba amar. Dai-nos, Senhor, esta graça. Eu digo a verdade, quem impedirá se Deus está agindo e Deus quer agir na sua vida? Então abra teu coração e diga, você e Deus, um colóquio pessoal, talvez ali silencioso, algo que ninguém saiba, só você, diga, Senhor, se for da tua vontade, atenda-me neste pedido, tire essa dor, atenda-me nesse pedido, livre esta pessoa do alcoolismo. Se for da tua vontade, Senhor, eu creio, liberte, Senhor, esta pessoa das más companhias. Senhor, se for da tua vontade, eu creio, restaure o casamento, Senhor. Faça, Senhor, o impossível. Faça esse milagre, Senhor. Eu não tenho a quem recorrer. Eu me sinto, Senhor, como na cova dos leões. Então venha me livrar, Senhor, como livraste a Daniel. Afaste do inimigo, afaste da flecha que é soltada ao meio-dia, da peste que chega, dos inimigos que nos cercam. Senhor Deus, tenha misericórdia. Escute o clamor daqueles que estão rezando e daqueles que não sabem nem mais como rezar, mas estão com o pensamento voltado a Ti, Senhor. As forças estão lhe consumindo. Dai, Senhor, ânimo, esperança, coragem. Dai-lhe, Senhor, ânimo, esperança, coragem. Eu volto já. Volte comigo.
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9: Reflita antes de agir e tenha fé na tua intenção. Quem quer viver sabiamente deve viver refletidamente. Santa Maria Eufrásia.
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0: 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Eu espero por você. Maria José, que a paz de Jesus esteja com você, filha.
1: Amém, padre. Bom dia.
0: Bom dia, Maria José. Você fala de onde, querida?
1: Padre, eu falo da Praia Grande, São Paulo.
0: Praia Grande, São Paulo. Como que você me acompanha?
1: Eu acompanho pela rede Evangelizar, canal 50.1.
0: Tá certo, TV Evangelizar 50.1. Diga lá, tem também a Rádio Boa Nova FM. Fala, Maria José.
1: Padre, eu assisto tudo que passa pelo dia. É o seu terço de manhã.
0: Opa!
1: É a missa meio-dia.
0: Que coisa
1: agora,
0: boa.
1: O terço que tem a tardezinha também. Tudo eu assisto no canal Evangelizar.
0: Que coisa boa. Então na sua casa só tá ligada na TV Evangelizar 50.1.
1: Praticamente, padre.
0: Ah,
1: quase
0: que maravilha.
1: Isso.
0: Tá certo, querida.
1: De tanto eu vi o canal Evangelizar, eu já sou devota do Senhor Jesus da Santa Chaga,
0: opa,
1: né?
0: Opa, que maravilha!
1: Padre, eu tenho dois pedidos de oração.
0: Qual o seu pedido de oração?
1: Primeiro é pela saúde da minha mãe. Minha mãe tem 84 anos.
0: O nome dela?
1: É Maria Maciel.
0: Maria Maciel.
1: É. Ela mora em Itabaiana, Sergipe. E antes da epidemia, ela caiu uma queda, quebrou o fêmur.
0: Tá.
1: E foi um sofrimento muito grande, padre, quando ela estava se recuperando. O médico levantou a perna dela para ver como estava, se estava bem já. Acabou tirando o pino do local.
0: Entendi.
1: Que tinha feito a cirurgia. E perfurou a bacia.
0: Oh, Jesus.
1: Isso foi que foi pior, padre, que ela acabou voltando para o hospital. Ficou mais de um mês no hospital.
0: Tá.
1: Quase em depressão. Foi um tratamento longo, que ela até chegava para mim no telefone, minha filha, me tire daqui.
0: Entendi.
1: E eu tô longe, padre, de São Paulo para lá é muito longe.
0: Imagino, não é fácil, o coração ficava...
1: E praticamente, padre, ela está em cima da cama, ela só anda no andador, da cama para o banheiro, e ela ainda não está andando, sabe? Eu quero pedir oração para ela, para que Jesus da Santa Chaga me ajude, que ela ande logo, que ela, sabe, fortaleça a coluna dela, para que ela possa andar.
0: Maria Maciel, anotei. Mais alguém, querida?
1: E pela minha saúde, padre, porque eu tenho um problema nas pernas, eu vou fazer 62 anos.
0: É nova, filha, é nova. Deus
1: abençoe. Eu tenho 41 anos de casada, pai.
0: Parabéns, que Deus abençoe.
1: Obrigada.
0: Como é que é o nome do marido?
1: José Gilson.
0: Tá bom. Que Deus abençoe Maria José de Praia Grande, TV Evangelizar, canal 50.1. Lá nos transmite a rádio Boa Nova FM, o bispo Dom Joaquim Giovanni Moll, da Diocese de Santos. Noemi, oi. Falei certo o seu nome?
2: Alô.
0: Seja bem-vinda.
2: Glória a Deus.
0: Deus abençoe, Noemi. Você fala
2: Amém,
0: de...
2: Amém, a certeza.
0: Você fala de onde?
2: De Campo Grande, Mato Grosso do Sul.
0: Como que você me acompanha?
2: Eu acompanho pelo YouTube, padre, porque aqui tem um... Sempre o senhor fala que tem aqui um canal 50, mas no prédio que eu moro não tem ali a...
0: Ah, entendi. Mas acompanha pelo YouTube. Mas tem sim, TV Evangelizar 50.1. Diga, sim. Noemi, por favor.
2: Então, eu gostaria de falar sobre meus dois testemunhos. Eu tenho muito mais testemunhos, mas dois é especial. É, eu caí um dia no banheiro, fez 2 anos agora, e eu caí uma queda muito feia, era para mim não estar viva, mas na hora que eu gritei para Nossa Senhora e Jesus da Santa Chaga, ele me valeu.
0: Certo.
2: Hoje eu estou bem, graças a Deus,
0: certo.
2: Com 77 anos. E também eu não dormia, padre. Não, eu tinha uma insônia sem fim, mas rezando de oração em oração, de novena em novena, eu estou dormindo. Glória a Deus.
0: Então diga, graça recebida.
2: Graça recebida.
0: Graça testemunhada.
2: Toca o sino, São Cristóvão.
0: Isso, minha querida. E você reza o terço das Santas Chagas?
2: Rezo todo dia.
0: Que bom, filha.
2: É.
0: E quer pedir oração para quem?
2: Olha, eu não vou falar aqui, se o tempo passar, você me fala. É a Eliette Alves, que é minha filha, tem diabetes. A diabetes é horrível.
0: Tá bom.
2: Aí só fica, vai e vem, 80. Daí ela vai para 400 e pouco, e
0: entendi.
2: É desse jeito.
0: Eliette.
2: E a minha neta também, que é um milagre, que ela passou na faculdade, com a graça da Jesus da Santa Chaga, ela vai se formar esse ano.
0: Opa, como é que é o nome da neta?
2: Rebeca Alves.
0: Tá bom.
2: E ela tem diabetes também, e já tá atacando o rim dela.
0: Entendi. Vamos
2: então,
0: rezar
2: é só Jesus mesmo, vamos
0: claro.
2: Rezar, né?
0: Com certeza.
2: E tem duas notas. É, como é que é? Duas sobrinhas minhas que tá com câncer. Uma já tá com 11 anos, padre, que tá com câncer.
0: Como é o nome dela?
2: O nome dela é Hilda.
0: Tá.
2: Maciel. E a outra é Joana.
0: Tá.
2: Que tá com câncer também no peito. Operou faz um mês.
0: Vamos colocar na cruz bendita do Senhor, né?
2: Do Senhor Jesus.
0: É. Na tua cruz eu coloco a minha cruz. Repita isso.
2: Na tua cruz eu coloco a minha cruz.
0: Tá certo, filha.
2: E que... também tem um sobrinho que tá com deprê, muito forte, que a mãe dele faleceu e ele ficou sozinho na casa, não quer sair da casa, tá com uma depressão.
0: Qual o nome dele?
2: Ele ouve todo dia esse programa.
0: É, Luiz. Como é que é o nome dele?
2: Luiz Maciel.
0: Luiz Maciel, reaja, meu filho, reaja. Tua vida continua, continue firme nessa vida. Tua mãe que faleceu não quer que você recue desse jeito. Espero que ele leve a sério. Vamos levar em oração, viu, Noemi? Que Deus abençoe toda a sua família. E diga pro Luiz... Tá escutando, Noemi?
2: Eu tô escutando.
0: Diga pro Luiz... para ele reagir. Diga para ele arrumar um sentido na vida. Peça para que ele acredite na ressurreição. E a mãe dele não quer que ele se entregue desse jeito. Às vezes, não pode se entregar, não. É. E se está com depressão, procurar ajuda médica, procurar um psicólogo, procurar um psiquiatra. Mas não pode se entregar.
2: Não pode se entregar. Agora, de tanto falar, ele tá tomando remédio. Diz que não dormia, agora tá dormindo. Eu falei, menino, você não falava isso pra ninguém.
0: Já é o começo. Deus abençoe Noemi, Campo Grande, Mato Grosso do Sul. Minha saudação, ela que acompanha pelo YouTube. Mas lá nós temos a TV Evangelizar, canal 50.1, Dom Dimas Lara Barbosa, da Arquidiocese de Campo Grande. Eu volto com a leitura orante. Volte comigo.
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0: Hoje se celebra Santa Teresa de Calcutá. E o secretário-geral da ONU, Pérez de Cuellar, assim disse: apresento-lhes a mulher mais poderosa do mundo. Isso aconteceu no dia 26 de outubro de 1985, quando ele a apresentou à Assembleia Geral das Nações Unidas. Uma pequena irmã, vestida de sari branco, de bordas azuis, sentiu-se incomodada com aquela enfática apresentação. Ela apenas gostava-se de se definir como um pequeno lápis nas mãos do Senhor. Corpo franzino, mas gigante na fé. Madre Teresa nasceu na família albanesa em 1910. Foi batizada como Agnes desde pequena. Foi acostumada pelos seus pais a viver louvando o Senhor e ajudando os mais necessitados. Não causa surpresa que aos 18 anos fez a escolha de se tornar uma missionária. Em 1928, Agnes deixa sua casa e entra para o Instituto da Bem-Aventurada Virgem Maria, em Dublin, com o nome de Maria Teresa. Depois foi para a Índia, onde por quase 20 anos viveu feliz numa escola da congregação. Mas aconteceu o que ela chama de chamada na chamada, no dia 10 de setembro de 1946. Diz que naquele dia teve uma tristeza profunda pela indiferença e o desprezo dos pobres. E ela escutou um reflexo da misericórdia: venha ser minha luz, não posso caminhar sozinho. 20 anos depois, agora deixa o Instituto das Missionárias da Caridade, veste o sari indiano, inicia uma nova missão em Calcutá: cuidar dos descartados, aqueles que eram não queridos, não amados, não cuidados. Como ela mesma diz, um chamado dentro do chamado. Por ora, ficamos por aqui. Mas diga desde já: Santa Teresa de Calcutá, rogai por nós. Bíblia aberta, cartilha de oração.
1: A nós descei, divina luz.
0: E hoje, 2 Coríntios, capítulo 11, versículo 16. 2 Coríntios, capítulo 11, versículo 16. Repito: ninguém deve pensar que eu estou louco. Mas se vocês pensam isso, então me recebam como louco, para que assim eu tenha alguma coisa de que me gabar. De fato, o que eu estou dizendo agora não é que o Senhor me mandou dizer. Quanto a eu me gabar, estou realmente falando como louco, já que existem tantas pessoas que se gabam por motivos apenas humanos. Eu também vou me gabar por mim mesmo. Vocês são tão sábios e suportam de boa vontade os loucos. Toleram os que mandam em vocês, versículo 20. E exploram vocês. Toleram os que enganam, os que tratam com desprezo e os que lhes dão bofetadas. Versículo 21. Tenho até vergonha de confessar que nós fomos tímidos demais e não fomos capazes de fazer coisas como essas. Mas se outros se atrevem a se gabar de alguma coisa, eu também vou me atrever, embora isso seja uma loucura. Eles são hebreus? Eu também sou. Eles Eles são israelitas, eu também sou. Eles são descendentes de Abraão, eu também sou. Eles são servos de Cristo, mas eu sou um servo melhor do que eles. Embora ao dizer isso, eu esteja falando como se fosse um louco. Pois eu tenho trabalhado mais do que eles e tenho estado mais vezes na cadeia. Tenho sido chicoteado muito mais do que eles e muitas vezes estive em perigo de morte. Paulo, aqui ele faz uma avaliação muito sincera da vida dele. E ele mesmo chama um pouco de loucura. Ele não se gaba de si mesmo, mas ele tem clareza o quanto ele se dedicou a Jesus Cristo. Ele disse: tenho trabalhado mais que eles e tenho estado mais vezes na cadeia. Tenho sido chicoteado muito mais do que eles. E muitas vezes estive em perigo de morte. Versículo 24. Em 5 ocasiões os judeus me deram 39 chicotadas. 3 vezes os romanos me bateram com porretes. E uma vez fui apedrejado. 3 vezes o navio que eu estava viajando afundou. E numa dessas vezes, passei 24 horas boiando no mar. Eu vou voltar. Por quê? Esse é o testamento de Paulo. E eu diria, quantas vezes por muito menos a gente desiste? Por muito menos. Veja o que Paulo passou por causa de Jesus. Quer ouvir de novo? É importante. Tenho sido chicoteado muito mais do que eles. E muitas vezes estive em perigo de morte. Em 5 ocasiões, os judeus me deram 39 chicotadas. 3 vezes, os romanos me bateram com porretes. E uma vez fui apedrejado. 3 vezes, o navio em que eu estava viajando afundou. E numa dessas vezes, passei 24 horas boiando no mar. Padre, onde está isso? Vale a pena ver como Paulo sofreu. 2 Coríntios, capítulo 11, versículo 24. Vamos ao 26. Nas muitas viagens que fiz, tenho estado em perigo de inundações, de ladrões, em perigos causados pelos meus patrícios, os judeus e também pelos não-judeus. Tenho estado no meio de perigos nas cidades e nos desertos em alto mar, e também em perigos causados por falsos irmãos. Como você resistiria? Como nós resistimos? E às vezes basta alguém fazer um comentário, uma crítica, abandonamos tudo. Eu não vou terminar esse texto hoje. Eu retomo ele na segunda. Mas eu pergunto, quanto nós teríamos resistido a tantas provações? Você, eu, resistiríamos na missão se passássemos 1% do que Paulo passou? Responda para você mesmo como eu responderei a mim mesmo. Voltamos já.
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0: A leitura orante de hoje foi 2 Coríntios capítulo 11, 16 a 26.
1: Padre,
0: mas a gente só escutou desgraça da vida de Paulo. Ele tinha consciência, sim. Ele não se iludia. Ele contou realmente o que ele passou na vida. E acredite, amado por Jesus. Enquanto eu lia, eu lembrei de Jó. Lembrei que Jó teve uma fé inabalável. Eu diria que Paulo também. Paulo também. E o questionamento que eu fiz no final é: nós temos resistência a críticas, a bofetadas, a incompreensão? Paulo foi muito claro: eu sofri com os meus patrícios, quer dizer, meus conterrâneos, sofri com os judeus, os não judeus, naufraguei. O duro é você pensar assim: bom, mas Deus não deveria cuidar dos que trabalham para Ele? Não deveria Deus proteger aqueles que fazem o bem? Pois é. Essa resposta, essa pergunta não tem resposta. É aí que entra o inabalável. Com fé a tempestade vai passar. É olhar para Jó, é olhar para Paulo apóstolo, no texto de hoje, que eu vou continuar na segunda-feira, e se perguntar: até onde eu resistiria? Até onde eu resistiria? E vou resistir, mas não negarei minha fé. Até onde resistirei e não negarei minha fé? Retoma esse texto. É a leitura orante de hoje. E eu parei na metade, porque ainda continua. Dai-me uma fé inabalável, Senhor. Dai-me uma fé inabalável, Senhor. Eu falava, me permita, de Santa Teresa de Calcutá. Contei a primeira parte. Mas ela viveu uma escuridão, uma noite escura muito grande na vida dela. Muito grande. No começo ela teve uma luz. Mas grande parte da vida ela não entendeu o que estava passando. E ela dizia isso. Ela dizia isso. Que ela não entendia, a ponto de dizer: onde está Deus? E olha que uma mulher que defendeu a vida. E ela dizia em 1979: o maior destruidor da paz é o aborto. E frisou: a vida das crianças e dos adultos é sempre a mesma vida. Toda existência é a vida de Deus em nós. Sabe, essa é uma mulher que é um exemplo para todos nós. Talvez eu não saiba falar a sua língua, dizia ela, mas eu posso sorrir. Santa Teresa de Calcutá dizia que um coração feliz é resultado de um coração ardente de amor. Quando você difunde o amor a Deus, é a boa nova de Deus. Dai-me uma fé inabalável, de Jó. Uma fé inabalável, de Paulo, texto de hoje. Uma fé inabalável, de Santa Teresa de Calcutá. Adrilaine, que a paz de Jesus esteja com você.
2: Bom dia, padre.
0: Deus abençoe, Adrilaine. Você fala de onde?
2: De Guarapuava.
0: Guarapuava, meu grande abraço. Como que você me acompanha ali, Guarapuava, Paraná?
2: Pela Rádio 93 FM.
0: Meu grande abraço, estive ali, não faz muito. Também a Rádio Cultura FM. Diga lá, Adrilaine.
2: Padre, eu tenho um testemunho para contar sobre a minha vida. Em 2022,
0: por favor,
2: eu descobri um câncer de pele.
0: Tá.
2: Fui no dermatologista, retirei a mancha, a minha primeira biópsia deu câncer.
0: Certo.
2: Eu entrei numa escuridão, padre, que eu não via uma luz eu não via um sinal, eu não via nada. O meu mundo desabou. Eu com uma criança de 2 anos
0: Sim.
2: e uma de 12.
0: Meu Deus.
2: Eu pensava comigo, como que eu vou deixar meus 2 filhos sem mãe?
0: Entendo.
2: Não sabia o que estava por vir, padre.
0: É.
2: Comecei, foi em agosto de 2022.
0: Tá.
2: Eu comecei a novena das Santas Chagas.
0: Sim.
2: Com o senhor.
0: Certo.
2: Sempre escuto o rádio, sempre fazendo as novenas. Nesse dia eu comecei fazendo a novena para mim.
0: Entendi.
2: Pedindo para que Deus me desse uma luz. Padre, eu estava lavando a louça, chorando, desesperada. Porque eu não sabia o que estava por vir. O senhor simplesmente me falou, filha, limpa essas lágrimas, vai, mostra seus exames e faz a sua cirurgia. Você está curada.
0: Amém.
2: Padre, eu me arrepiei toda. Eu falei, é para mim? Porque eu estava ali sozinha. O senhor simplesmente falou, é bem você, filha. Toma essa posse.
0: Meu Deus. Deus
2: padre,
0: usou.
2: Eu fiquei... Usou, padre. Eu entrei num desespero, numa alegria. A partir daquele momento, todo mundo que perguntava para mim como eu estava, eu dizia, eu estou curada.
0: Meu Deus.
2: O padre Reginaldo falou que eu tô curada. Padre, eu fui fazer a minha cirurgia, refazer a minha cirurgia. Eu tava lá no centro cirúrgico, uma pombinha bateu na janela do meu da janela do centro cirúrgico.
0: Quantos sinais, meu Deus.
2: Eu olhei e falei, meu Deus, é o Espírito Santo me dando um sinal que eu tô curada.
0: Sim.
2: Padre, eu tive um sonho maravilhoso enquanto eu estava anestesiada. Eu tive vários sinais que eu estava sendo curada.
0: Certo.
2: A minha segunda biópsia deu negativo.
0: Amém.
2: Hoje eu faço acompanhamento de cada 6 meses.
0: Compreendo.
2: Mas os meus exames estão todos muito bons.
0: Então diga assim, obrigado, Senhor.
2: Obrigado, Senhor.
0: Eu sou um milagre de Jesus das Santas Chagas.
2: Eu sou um milagre de Jesus das Santas Chagas. Padre,
0: oi.
2: Eu tenho muita vontade de dizer, toca o circo, sacristão.
0: Então tá certo, graça recebida.
2: É graça testemunhada.
0: Toca o, diga.
2: Toca o sino, sacristão!
0: Deus abençoe Adrilaine, Deus abençoe Guarapuava. Ela citou Rádio 93 FM, também a Rádio Cultura FM, ao bispo querido, bispo que me recebeu tão bem, Dom Hamilton Manuel da Silva, de Guarapuava. Querido povo de Deus, eu falei hoje de uma fé inabalável, e essa mulher santa dos tempos modernos é um grande exemplo para a nossa vida. E ela disse certa vez que me toca muito. Ela dizia assim, a maior doença hoje, no seu tempo, não é a lepra, a tuberculose, mas é a sensação de ser rejeitado. Pensemos nisso. Escute esse testemunho. Não, não dá tempo, né, sacristão? Não dá, dá tempo? Solta, vai lá.
1: Oi, padre Reginaldo Manzotti, aqui é Maria Aparecida Jesus Silva, da Bahia. Eu sou mensageiro da Capelinha de Jesus das Santas Chagas e muito obrigado pelo mimo que o senhor enviou. A toalhinha de Jesus das Santas Chagas, eu amei, amei mesmo. Muito obrigado, Deus abençoe.
0: Deus abençoe você também, Maria Aparecida, lá da Bahia. E estou chegando, em novembro estou lá em Salvador. E ela se refere a essa, falou toalhinha, essa flâmula, esse manto de Jesus das Santas Chagas, que foi enviado a todos os colaboradores da obra Evangelizar é Preciso. E eu quero dizer, você, torne-se um associado da obra agora, aproveite esse intervalo, faça como a Maria Aparecida lá da Bahia, se ela recebeu é porque é associada. Fale com os nossos atendentes 0800-410-6060, ou mande um WhatsApp e diga assim, eu quero ser um associado, 41-3221-6060, eu volto já, volte comigo.
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Hoje, amanhã, temos muitos aniversariantes. Dom Eugênio Barbosa Martins, da Diocese de São João da Boa Vista, São Paulo. As rádios que nos transmitem aniversário hoje, Assunção FM de Jales, São Paulo, Bela FM de Cláudio, Minas Gerais, Jamacaru FM, Missão Velha, Ceará, Ouro Branco FM, Ouro Branco, Alagoas. Amanhã aniversário do cardeal arcebispo Dom Jaime Spengler, da Arquidiocese de Porto Alegre, Rio Grande do Sul. Também aniversário da cidade de Belém, Paraíba. Amanhã aniversário da rádio Arca da Aliança FM de Joinville e Santa Catarina. Me receberam com grande alegria lá em Araguari. Meu grande abraço, Arca da Aliança. E Guará FM, Vargem Grande, Maranhão, e aniversário da Liberdade FM, Morrinhos, Ceará. 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Nós já vamos para a novena, mas antes, Santa Teresa de Calcutá dizia: não se preocupe em saber os problemas do mundo, limite-se a responder às exigências do povo. Quem julga as pessoas não tem tempo para amá-las. Quem julga as pessoas não tem tempo para amá-las. E agora sim, vamos para o terceiro dia da novena, Exaltação da Santa Cruz. Pelo sinal da Santa Cruz, livra-nos Deus nosso Senhor dos nossos inimigos. Faça de novo, filho. Aquela cruz na fronte, na boca e no peito. Pelo sinal da Santa Cruz, livra-nos Deus nosso Senhor dos nossos inimigos. Aprendiz com a minha mãe.

Senhor Jesus. Por tuas chagas fomos curados, por tua cruz fomos libertados. Jesus, que em seu próprio corpo levou nossos pecados ao madeiro, a fim de que morrêssemos para os pecados e vivêssemos para a justiça. Por suas chagas fomos curados. Ó Jesus, em cujos ombros foram abertas feridas por causa do peso da cruz, feridas causadas pelo madeiro e pelos nossos pecados. Se a cruz pesar, seja nosso sirineu. Se a cruz pesar e eu cair, ajude-me a levantar. Que a tua cruz seja a minha salvação. Ó cruz bendita, onde a humanidade foi redimida e o Filho do Homem teve suas mãos transpassadas e o seu peito aberto, de onde jorrou água e sangue. Ó Santa Cruz, instrumento de morte e de castigo, mas que pelo sangue redentor tornou-se sinal de nossa salvação. Jesus, na tua cruz eu coloco a minha cruz. Qual é a tua cruz hoje? Jesus, na tua cruz eu coloco a minha cruz. Salve, ó cruz, doce esperança, concede aos réus remissão, dá-nos o fruto da graça que floresceu na paixão. Louvor a vós, ó Trindade, fonte de todo perdão, aos que na cruz foram salvos, dai a celeste mansão. Jesus, dai-nos a graça de viver os frutos da tua redenção. Jesus, dai-nos a graça de viver os frutos da tua redenção. O Senhor esteja convosco. Ele está no meio de nós. Abençoai, Senhor, a água, a roupa dos enfermos, as fotos de família, os remédios. Abençoai o final de semana, sem bebedeira, sem briga, sem discórdia. Pelos méritos das santas chagas, Pai, Filho, Espírito Santo. Amém. Bom final de semana e eu me despeço na alegria deste clipe Templo Vivo. Toque, peça para as rádios irmãs tocarem. Evangelizar é preciso.

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0: 11:02.
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0: Queridos filhos e filhas, o Fé em Debate está no ar. É com grande alegria que nós estamos com este programa, Fé em Debate, um programa onde queremos formar consciência, elevar corações e fazer um encontro mais profundo, dinâmico e verdadeiro com Jesus Cristo. O Fé em Debate, esse programa que tem como objetivo catequese. Tenho falado muito da importância da formação, da catequese. E leve a sério, meu filho, leve a sério. Esteja sempre num espírito de catequese. Quero saudar a todos que estão me acompanhando pela Rádio Evangelizar AM 1060.
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0: Filhos queridos, você pode participar conosco ligando 0 operadora 41 3221 6070. Você pode mandar um WhatsApp ligando pelo Facebook Padre Reginaldo Manzotti, .org.br é o site, e pelo Facebook Padre Reginaldo Manzotti. Filhos queridos, eu começo com uma pequena história, e está num dos livros que eu mais gosto, inclusive ele foi reeditado, Feridas da Alma. E é uma história que acredito que não podemos esquecer, mesmo porque existe um mandamento que diz, e é o oitavo: não apresentarás um falso testemunho contra o teu próximo. Êxodo, capítulo 20, versículo 16. E no Novo Testamento, ouvistes também o que foi dito aos antigos: não perjurarás, não cumprirás os teus, mas cumprirás os teus juramentos para com o Senhor. Oitavo mandamento, que proíbe falsear a verdade nas relações com os outros. O oitavo mandamento, que nos coloca uma proibição moral, que decorre da vocação do povo santo a ser testemunha de Deus, que quer a verdade. Lembrando que as ofensas à verdade são manifestadas por palavras ou atos, ou por uma recusa de abraçar a retidão moral. São infidelidades fundamentais a Deus. E neste sentido, abalam, minam as bases da aliança. Onde entra a mentira, fica difícil ter confiança. A falsidade não é virtude, é defeito. Portanto, hoje nós falaremos sobre o oitavo mandamento. Você nos ajuda a fazer o programa. Sob a leitura orante, sob o Fé em Debate, você pode ligar 0 operadora 41 3221 6060 dígito 2 e diga o que você pensa. Escute.
2: Aqui é o Paulo, aqui de Fortaleza, acompanho sempre o Fé e Debate na Rádio Dom Bosco e gosto muito. Sua bênção, padre.
0: Filhos queridos, Eu estou de olho no horário e sei que se eu começar a história, não poderei terminar. Então, sob o 8º mandamento, não levantarás falso testemunho. E existem alguns pontos importantes. Por quê? Por que não levantar falso testemunho? Porque a grande virtude é viver na verdade. Deus é fonte da verdade. E a verdade nos libertará. Não foi assim que o Senhor disse? Jesus Cristo, a verdade de Deus, se manifestou cheio da graça da verdade, luz do mundo. A verdade. É bom lembrar que em João capítulo 8, versículo 32, a verdade liberta. Então todo casamento ou qualquer casamento na mentira não se sustenta. Uma amizade na mentira é fingimento. Colegas de trabalhos que são fingidos, à parte, Senhor. As igrejas e comunidades onde a mentira é recorrente se tornam ninho do diabo. Pessoas que se dizem de Deus, mas são fuxiqueiras e maledicentes, estão emprestando a língua como o anjo do demônio. Voltamos já. Você faz o programa. Volte comigo.
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7: 11 horas e 12 minutos.
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0: Queridos filhos e filhas, essa música, essa questão, com André Zanardi, Carla Fioravante, é linda, né? Paz e luz. Precisamos soltar mais vezes.

0: Filhos queridos, escute esta história. Certa vez, fui procurado por uma mulher já idosa que lhe confessava não um pecado, mas um verdadeiro vício. Durante a vida inteira tinha sido fofoqueira, repórter da cidade, comentadora oficial da vida alheia, inquieta no músculo da língua. Nenhum fato escapava dessa mulher, nenhum comportamento, nenhum sinal. Ah, seu lugar privilegiado era a janela. No alpendre, seu lugar privilegiado era a vida dos outros. No trabalho da maledicência, ela era muito esperta. Mas no momento, sempre no momento, a consciência pesa. E depois de ter difamado a muitos, inclusive o próprio padre, se deu conta que precisava rever a sua vida. Foi à igreja, arrependida de seus pecados, pois sabia que era um pecado, pois ouvira num rádio que um dos mandamentos era não levantar falso testemunho. Pois bem, se prostrou no confessionário e começou o rito da confissão. Mas é claro, depois de ter confessado que era uma pecadora, que tinha falado mal, o padre, sabendo, pois ela havia falado que tinha lhe difamado, perdoou na pessoa de Jesus Cristo, indo para o momento da penitência. O padre lhe disse: pois bem, filha, reze um Pai Nosso e três Ave Marias. A mulher ficou indignada. Mas como? Se o meu pecado é tão sério, eu mereço penitência mais pesada? O senhor está sendo brando comigo, disse ela. O padre tentou de alguma forma dizer que não é o peso da penitência que vai reparar os erros. O importante é o arrependimento, a honesta intenção. E disse que por mais penitência pesada que desse, não seria suficiente para reparar, que as obras de reparação não estão necessariamente ligadas à penitência, porque os prejuízos do pecado da maledicência são muito grandes. Mas a mulher, indignada, voltou e disse: padre, eu não estou contente. Eu quero uma penitência que repare o mal que eu fiz. O padre então disse: tudo bem, então vá para casa e volte amanhã, se estiver ventando, com uma das galinhas que a senhora cria livre ao redor de sua casa. A mulher achou muito estranho. Pensou ela: por acaso o seu vigário está com vontade de comer galinha caipira? Mas no outro dia era vento muito forte, Ela disse, é hoje. Ela foi, pegou a galinha no quintal e levou até o padre. E ainda disse, olha, acho que reparei, porque se o senhor soubesse que na minha idade, como foi difícil pegar essa galinha, tô quase morta de tanto correr atrás dela. E mais, seu vigário, com esse vento é capaz que eu pegue uma gripe. Acho que reparei os meus erros. O padre então disse, agora minha filha, eu vou lhe dar a penitência, mas ora, o senhor já não me deu, não. É o começo dela. Pois bem, agora a senhora vai, mate a galinha e sai pela cidade inteira espalhando a pena. Depene a galinha andando pela cidade. A mulher ficou desesperada. Que coisa vexatória! Eu, seu padre, como que eu vou fazer isso? Bom, a senhora não pediu uma penitência? Esta é a penitência. Mas eu achei, não. Essa é a penitência. E a mulher, meia sem graça, mas o fez. Depenou a galinha e soltou na ventania da cidade. Mas ele disse, quando terminar, volte aqui. A mulher, cansada, ofegante, já tendo passado algumas horas, voltou. Olha, seu vigário, agora sim, já fiz a minha penitência. Não achei que fosse tão sério a maledicência. Posso ir embora? Não, minha filha. Sua penitência não terminou? Depois do intervalo, eu continuo.
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6: 11:22.
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0: Queridos filhos e filhas, acredite, o Senhor sabe porque disse: a verdade vos libertará. Você já fez a doação do mês? Ajude-nos. Continuo com a história. Pois bem, já era tarde. A mulher já tinha feito tudo o que o seu vigário tinha pedido, mas não esperava por mais essa. Achando que tinha terminado, veio-lhe o último comando. Senhora, se a senhora realmente quer reparar os seus males, agora a senhora percorre todas as ruas da cidade e junte todas as penas da galinha que a senhora soltou. Foi quando a mulher, estarrecida, disse: meu Deus, nunca vou conseguir juntar as penas, porque o vento as levou para os mais variados locais e muitas se perderam. Disse então o padre: pois bem, assim como as penas da galinha nunca mais serão recolhidas, a maledicência que a senhora fez nunca mais será reparada. Amém. Queridos filhos e filhas, se você quiser, você poderá ter essa história um pouco mais resumida no Feridas da Alma, página 107. Quero lembrar que existem algumas ofensas contra a verdade. Existe um texto da carta de São Pedro, capítulo 2, versículo 1, que nós vamos ouvir. Enquanto isso, o que você acha do Fé em Debate?
6: A sua bênção, padre. Eu sou André, moro em Corbélia, Paraná. Ouço Fé em Debate pelo aplicativo. É um programa de fé que eu gosto muito. É uma catequese permanente. Um abraço, a sua bênção.
0: Obrigado a você, meu filho. Mande a sua pergunta pelo Face. Mande a sua pergunta pelo WhatsApp. 1 Pedro, capítulo 2, versículo 1. Portanto, rejeitem qualquer maldade, toda mentira, toda forma de hipocrisia e inveja e toda maledicência. O que é ofensas contra a verdade? Quais são elas? Falso testemunho e perjúrio. Quando uma pessoa emite publicamente uma palavra contrária à verdade, assume uma gravidade particular. Quando fala uma inverdade diante de um tribunal, é um falso testemunho. Quando está sob juramento, é um perjúrio. Essas maneiras de agir acabam condenando o inocente ou inocentando um culpado. É importante lembrar que a palavra tem um peso muito grande, e na medida em que é falsa, levando um inocente a ser culpado e um culpado a ser inocentado, clama aos céus. Padre, se na minha comunidade tem alguém que tem uma reputação com não muito boa, como eu devo agir? Mesmo que uma pessoa tenha má reputação, ninguém tem o direito, ninguém, de tornar pública ou passar para o outro o que sabe. Qual é o dever? se preciso, conversar com a pessoa. Qualquer atitude, palavra, pode causar um prejuízo injusto. Portanto, torna-se culpado de juízo temerário alguém que, sem reflexão, porque um ouviu dizer, admite como verdadeiro, sem ter fundamento, o defeito moral de uma pessoa. Isso chama-se juízo temerário. O que é isso? Alguém comentou, e às vezes a pessoa é causa disso, comenta, ouvi dizer, e sem procurar saber a verdade, assimila como verdade aquilo, sem fundamento suficiente. Admite como defeito moral do próximo aquilo que não tem fundamento. E o que é pior, passa para os outros. Isso agrava contra o pecado. O que é maledicência? É uma pessoa que revela os defeitos do outro. Maledicência. Escuta bem. Sem razão objetiva. Sem motivo necessário. Você entendeu? Você não tem necessidade. E nada vai acrescentar. Sem motivação real, você revela o defeito da vida alheia. Isso chama-se maledicência. É uma falta grave. O que é calúnia? Aquele, aquela que, contrária à verdade, enquanto maledicência até pode ser verdade, mas espalha. A calúnia é, sem ser verdade, sem ter certeza ou sabendo que é mentira, interpreta, prejudica a reputação dos outros e leva os outros a criarem um mau juízo sobre a pessoa. Aquilo que você diz, uma pessoa manipuladora. Se manipula, às vezes até por egoísmo. Eu não quero que fulano goste de ciclano. Então você manipula o que o outro pensa sobre o outro. Às vezes caluniando, semeando a dúvida, semeando a discórdia. Todo bom cristão deve estar mais inclinado a desculpar do que condenar. Eu volto já.
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8: 11:32.
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Queridos filhos e filhas, o Fé em Debate está no ar. E você é convidado a participar, mandando pelo WhatsApp, mandando pelo Face. E começo, as perguntas já são bastantes. Eu primeiro quis fazer a parte explicativa. Eu ainda creio que é importante aprofundar um pouco mais. Lembrando, você tem vários livros. Desde o começo, 10 respostas que vão mudar sua vida. 20 passos para a paz interior, que traz esses temas. Feridas da alma, milagres, parábolas, encontros. Simone, de algum lugar de São Paulo, não, acho que eu posso dizer, Limeira. Quando as pessoas que espalham as coisas dizem: eu não invento nada de ninguém, apenas falo a verdade. Isso é falso testemunho? Isto é um pecado, não é um falso testemunho. É uma falha grave contra o 8º mandamento. Não é falso testemunho. Porém, o que ela está fazendo é uma maledicência. Ela pode ter a verdade. Ela diz: eu não invento nada de ninguém, apenas fala a verdade. Mas é uma maledicente, fofoqueira. Por quê? Porque diz aqui: a maledicência é a pessoa que, sem razão objetivamente válida, revela às pessoas o defeito dos outros. Entendeu? Então, esta pessoa: ah, eu não invento, eu falo a verdade, mas eu falo. É uma pessoa maledicente. Simone de Limeira. Eu gostaria de dizer, continuando, como evitar um juízo temerário? O que é um juízo temerário, sacristão? O que é um juízo temerário? Já expliquei. É alguém que admite como verdade, sem fundamento, sem pesquisar, sem se aprofundar, aquilo como defeito moral do próximo. Isso é um juízo temerário. Aquela história, vou traduzir em português: fica com a primeira impressão e já julga a pessoa. Fulano é isso, mas nunca conviveu, é pela cara. Ou pelo que os outros falam. Isso é juízo temerário. Como evitar o juízo temerário? Cuidar na interpretação. E quando ver algo, buscar sempre ser mais favorável na palavra, no pensamento, do que desfavorável a pessoa. Tem gente que não é bem consigo mesma, então ela é amarga. Então, naturalmente, ela vê as coisas do lado pessimista. Isso chama-se miopia espiritual. A pessoa vê e já distorce para o mal. Como evitar o juízo temerário? Ver e levar para o lado bom. Eu gostaria de dizer que maledicência, essa mulher que perguntou lá de Limeira, e calúnia destrói a reputação do próximo e fere a dignidade humana. Todos têm o direito de ter honra do próprio nome. Põe isso no teu coração. Todos gozam de um direito natural de honra do próprio nome. Todos têm o direito de ter uma boa reputação. Dessa forma, a maledicência e a calúnia ferem as virtudes da justiça e da caridade. Existem também outras coisas. Por exemplo, bajulação, adulação. É um perigo porque confirma a malícia,
Adulação é uma falta grave. Adulação é um pecado venial, quando deseja somente ser agradável. Bajula, adula, simplesmente para ficar numa situação de conforto, remediar uma necessidade para obter vantagem, uma pessoa aduladora, uma pessoa que vive sendo bajuladora, é uma pessoa que não tem maturidade. Existem outros pontos. Ironia. Você acha que é uma virtude ser irônico? Não. Pelo menos não uma virtude cristã. Nem ironia, nem jactância ou fanfarrice. O que que é isso? É depreciar, caricaturando a ironia, a jactância. Uma pessoa irônica é difícil de conviver e nem recomendável, porque a ironia deprecia alguém caricaturando. É uma forma malévola e depõe contra o comportamento cristão. Oitavo mandamento, a mentira. E isso é terrível num casamento, isso é terrível numa pastoral, isso é terrível entre o clero, isso é terrível entre agentes pastorais, isso é terrível na família. O que é a mentira? A mentira é dizer algo que é falso com a intenção de enganar. Opa, ô padre, sim, e o pai da mentira é o diabo. É dizer o que é falso com a intenção de enganar. A mentira é a ofensa mais grave à virtude da verdade. Mentir é falar ou agir contra a verdade, com o objetivo de induzir ao erro aquele que tem direito de saber a verdade. A mentira fere a relação ao próximo. A mentira ofende a dignidade humana. Existe um elemento, preste atenção. A gravidade da mentira se mede segundo a natureza da verdade, que ela deforma. Continuo depois. Partilho com vocês uma música que me traz lembranças de um tempo em que a rádio era feita muito próximo. Fernanda, Cleusa, Padre Reginaldo, Paulinha Reis. Solta lá, sacristão!

0: Maroca Fofoqueira.
1: Deixa o telefone pra lá, já que sua boquinha fala muito, vamos evangelizar.
0: Escutou? Toma mais, sacristão.
1: Tem uma novidade.
0: Ah, sacristão! Eu volto, gente. Volto com fé e debate. Volte comigo.
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6: 11 horas e 45 minutos.
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1: Dona Maroca tem uma novidade. Essa
0: Fé em
1: é
0: Debate.
1: Todo mundo na cidade.
0: Essa Jesus música marcou história na rádio evangelizar, como a música Jiboia.
1: Você ainda não contou. Jesus é amor e ressuscitou. E essa boa.
0: Quem já tempo acompanha vai lembrar. Vai lá, sacristão.
1: Dona Maroca fofoqueira, venha pra igreja rezar.
0: Mas tem os seus marocos também, viu?
1: Pare de tagarelar.
0: E se não aguenta, usa a língua pra evangelizar, quer ver?
1: Já que sua boquinha fala muito, vamos evangelizar.
0: Aí, isso aí.
7: Alô?
0: Oh.
7: Trampolino.
1: Sou eu mesmo.
7: Olha, eu já falei pra Andrópolis. Deixa eu te contar, essa é demais.
0: Tá, agora lembrei dessa música, é uma saudade, ô, coisa boa. Filhos queridos, eu gostaria de dizer, ninguém é obrigado a revelar a verdade a quem não tem o direito de conhecê-la. Ninguém é obrigado a revelar a verdade a quem não tem o direito de conhecê-la. É a regra de ouro. É bom lembrar que todos têm a dignidade e o direito da boa reputação. E quando alguém se dá o direito de tirar o bom nome, a reputação, tem que ter consciência que pode estar destruindo uma vida. A verdade nos libertará, mas a verdade sem caridade é tão ruim quanto o silêncio. padre. Uma pessoa que dizia ser muito minha amiga disse para mim que não ficou com meu marido porque não quis. Eu disse que é mentira, não sei acreditar, me ajude. Você vai ter que descobrir isso conversando com seu marido. A verdade liberta. Sou casado, mas estou separado, pois minha vida e minha esposa viram um inferno. Por contas das mentiras e inveja, ela quer voltar, não sinto minha vontade. Como viver com uma pessoa mentirosa? De fato, filho, é isso que eu digo. A mentira tem um pai e não é Deus. Realmente vai ter que pensar. Cometi o pecado da maledicência e nunca serei perdoada, Neuza. Sim, filha, será perdoada. Porém, será difícil reparar os males. Por isso, evite. Deus perdoa tudo e todos quando há arrependimento. Lembre da história das penas, de São Felipe de Neri. Toda vez que vier a vontade, a coceira de falar mal da vida de alguém, lembre, estou jogando uma pena de uma galinha. Estou fazendo um erro grave. Ninguém é obrigado a revelar a verdade a quem não tem o direito de conhecê-la. Como agir com uma pessoa que fala mal para você e aos outros? Por que está perto? Juiz de Fora. Por que está perto? Lembre-se, se alguém fala mal dos outros para você, é só uma questão de tempo para falar mal de você e para os outros. Nós não escolhemos familiares, mas amigos, colegas, nós escolhemos. Comece a selecionar as pessoas. Mas eu devo, deve. Se aquela pessoa é motivo de queda para mim, eu tenho inconsciência o dever de me afastar. Não sentar na roda dos zombadores. Portanto, quando alguém chega falando mal de alguém para você, em consciência, não dê ouvidos. Ou diga, eu não gostaria de saber. Não gostaria de saber. Se alguém chega para você falando mal para os dos outros, lembre-se, falará mal de você para os outros. Se alguém conta uma piada, você tem o direito de não rir. E se rir, não se juntar para a próxima. Quando uma pessoa espalha uma mentira, devo chamar a atenção? Deve. Se ela é importante para você, o amor corrige. Mas quando uma pessoa não fala, mas pensa, o pensamento também é um pecado. Tanto que falamos isso no ato penitencial. Mas eu diria, aí entra na área da malícia, que você pode reter ou passar para frente. Enquanto pensar, eu diria um grau. A partir do momento que você verbaliza, você coloca o mal ao quadrado. Como devo agir como uma boa cristã se os meus colegas de trabalho me colocam o escanteio, o que fazer? Aí, filha, é uma questão de reajuste, se reajustar ao trabalho. Filhos e filhas, espero que tenham gostado. Eu tratei desse assunto porque é um assunto muito recorrente dentro de casa, no casamento. O Papa Francisco, do seu jeito Bergogliani argentino de ser, ele fala muito sobre isso, do perigo de sermos motivo de escândalo. A verdade libertará. Ninguém é obrigado a revelar a verdade a quem não tem o direito de conhecê-la. O Senhor esteja convosco. Ninguém é obrigado a revelar a verdade a quem não tem o direito de conhecê-la. O Senhor esteja convosco, Ele está no meio de nós. Abençoe Deus.

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3: Caríssimos, na liturgia de hoje, Jesus nos ensina que a lei existe para servir à vida e ao amor. Iniciemos esta celebração de coração aberto, prontos para cultivar gestos de bondade e compaixão, cantando...

0: nome do Pai, do Filho e do Espírito Santo.
1: Amém.
0: A graça de nosso Senhor Jesus Cristo, o amor do Pai e a comunhão do Espírito Santo estejam convosco.
2: Bendito seja Deus que nos reuniu no amor de Cristo.
0: Exaltamos o nome de Deus e formamos com você que nos acompanha pela TV, pela rádio Evangelizar, formamos com você uma verdadeira família e é como se você mesmo ocupasse agora um lugar neste santuário e assim formamos esta comunhão toda especial. Acolhemos todos que comparecem ao santuário, os irmãos de todos os dias e os peregrinos que vêm de todo canto, de toda parte. Eu quero saudar a caravana da cidade de São João Batista, Santa Catarina. Levante a mão, 52 pessoas aqui presentes. Vamos aplaudir, vamos acolher a todos de uma maneira tão maravilhosa, tão especial. Sejam trazidos à casa de Deus. E você que nos acompanha, nós te esperamos para que em breve também você ocupe o lugar aqui no solo santo deste santuário. Nós também queremos te ter de perto. Encontre aí uma oportunidade para também estar aqui tão perto de nós. Vem aí a festa de Jesus das Santas Chagas, com motivo mais do que maravilhoso para você peregrinar para vir para cá. Precisamos encontrar uma oportunidade de também estarmos unidos mais de perto. Irmãos e irmãs, parabéns, celebrarmos os santos mistérios, façamos o nosso exame de consciência, nosso ato real e verdadeiro de contrição. Arrependa-se agora de todos os seus pecados, volte-se inteiramente para o coração de Deus. Cantemos.

0: cheio de misericórdia, tenha compaixão de nós, perdoe os nossos pecados e nos conduza à vida eterna.
1: Amém.
0: Oremos. Bendizemos a Deus pelo aniversário de Claudineia da Silva, colaboradora do nosso santuário. Deus a abençoe no dia maravilhoso do seu aniversário. E pedimos pelos novos associados da obra Evangelizar, por cada um que está unido a nós na grande campanha em prol do sustento desta obra. Você associado, você que está conosco na campanha de Jesus das Santas Chagas, você que se une a nós na grande campanha do livro da Casa da Mãe em prol das grandes reformas do nosso santuário. Pedimos pelos novos associados Marta Inês, de Fortaleza, no Ceará, Hermes José, de Divinópolis, Minas Gerais, e Priscila Fernandes, de São Vicente, São Paulo.

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1: Leitura da primeira carta de São Paulo aos Coríntios. Irmãos, apliquei essa doutrina a mim e a Apolo por causa de vós, para que o vosso exemplo vos ensine a não vos inchar de orgulho, tomando o partido de um contra o outro, e a não ir além daquilo que está escrito. Com efeito, quem é que te faz melhor que os outros? O que tens que não tenhas recebido? Mas se recebeste tudo o que tens, por que então te glorias como se não o tivesses recebido? Vós já estáis saciados, já vos enriquecestes. Sem nós já começastes a reinar. Oxalá estivesses mesmo reinando, para nós também reinarmos convosco. Na verdade, parece-me que Deus nos apresentou a nós, apóstolos, em último lugar, como pessoas condenadas à morte. Tornamo-nos um espetáculo para o mundo, para os anjos e os homens. Nós somos os tolos por causa de Cristo, vós, porém, os sábios nas coisas de Cristo. Nós somos os fracos, vós os fortes. Vós sois tratados com toda a estima e atenção, e nós com todo o desprezo. Até a presente hora, padecemos fome, sede e nudez. Somos esbofeteados e vivemos errantes. Fadigamo-nos trabalhando com as nossas mãos. Somos injuriados e abençoamos. Somos perseguidos e suportamos. Somos caluniados e exortamos. Tornamo-nos como que o lixo do mundo, a escória do universo até o presente. Escrevo-vos tudo isso, não com a intenção de vos envergonhar, mas para vos admoestar como meus filhos queridos. De fato, mesmo que tivesseis 10.000 educadores na vida em Cristo, não tendes muitos pais. Pois fui eu que, pelo anúncio do Evangelho, vos gerei em Jesus Cristo. Palavra do Senhor.
0: Graças a Deus. O responsório de hoje é o Salmo 144, que tem por antífona: o Senhor está perto de quem o invoca. Todos.
2: O Senhor está perto de quem o invoca.
0: Salmodiemos.

justo o Senhor em seus caminhos. É santo em toda obra que Ele faz. Ele está perto da pessoa que o invoca, de todo aquele que o

Jesus estava passando através de plantações de trigo. Seus discípulos arrancavam e comiam as espigas, debulhando-as com as mãos. Então alguns fariseus disseram: "Por que fazeis o que não é permitido em dia de sábado?" Jesus respondeu-lhes: "Acaso vós não lestes o que Davi e seus companheiros fizeram quando estavam sentindo fome? Davi entrou na casa de Deus, pegou os pães oferecidos a Deus e os comeu, e ainda por cima os deu a seus companheiros. No entanto, só os sacerdotes podem comer desses pães." E Jesus acrescentou:

Amém. Podemos nos assentar. Irmãos que nos acompanham pela TV, pela rádio, pela internet, irmãos presentes aqui no santuário, vale a pena termos hoje uma pregação a respeito desta realidade trazida no Evangelho, dos ensinamentos de Cristo a respeito da santificação do sábado, algo que deu um trabalhinho para nosso Senhor explicar como deve ser guardado o sábado. E por primeiro, nosso Senhor não anula a observância do sábado, mas Ele quer que seja de fato um dia frutuoso para a nossa fé e da maneira como Deus quer que esse dia seja celebrado, e por isso então Ele nos forma com relação ao sábado. Atenção, porque por primeiro, o grande dia santo da nossa fé, que temos por tradição desde a primeira palavra de Deus, quando criou todas as coisas, é o sábado, o sétimo dia, né? O dia de hoje. Sempre foi na herança, não é, do povo de Deus, da antiga aliança, o sábado, o dia santo. E por que o sábado ser o dia santo? Porque o próprio Deus, após ter criado em seis dias toda a obra da criação, no sexto dia, nosso Deus cria aquela que é a obra por excelência da criação, superior a todas as outras, que é o ser humano, o homem e a mulher. E ao criar todas as coisas no sétimo dia, o Senhor descansou e consagrou o sábado como dia do Senhor. Atenção para uma realidade aqui. Nós costumamos pensar o sábado, e daqui a pouco vamos falar até do domingo, como o dia do descanso. Não. É o dia do Senhor e também o dia do descanso. Amém? É porque tem gente que descansa sábado e domingo, e a coisa do Senhor é quando dá tempo, quando não tem visita em casa, quando deu tempo, padre. Hoje eu estou com uma dorzinha de cabeça, hoje eu estou meio ruim, hoje eu acordei meio... É uma coisa assim, a coisa de ser o dia do Senhor é um negócio que quando dá. Nós estamos com uma viagem aí que infelizmente não vai dar tempo, eu estou com visita, eu estou com jogo de futebol, eu estou com passarinho para dar água, eu estou sei lá com o quê, né? Eu estou sei lá com o quê? Mas é dia do descanso. O Senhor, a gente vê cada fim de semana como é que vai dar para ser feito. E por isso trata-se de um pecado gravíssimo não santificarmos o dia do Senhor. E de que forma nós santificamos o dia do Senhor? Na Santa Missa. Atenção, na Santa Missa nós santificamos o dia do Senhor. Há um lugar que o Senhor fez para Ele ser honrado, santificado. Engraçado que é um mandamento de Deus, mas que faz bem para a própria pessoa que obedece, né? É como se Deus dissesse: faz porque eu estou mandando, mas o benefício não é para mim, o benefício é para você. Amados, nós não temos um Deus assim, meio carente, né, que necessita de toda semana a gente vir aqui, um Deus que precisa de bajulação, né, então toda semana eu tenho que ir lá e tenho que ficar cantando para Ele, eu tenho que ficar junto com Ele, porque Ele é um Deus carente, né, um Deus que tem que toda hora eu estar lá, porque senão ele fica mal. Não, é um mandamento de Deus. Só que o único benefício disso é para você e para a sua vida. E não haverá santidade na nossa vida se não houver a celebração do dia do Senhor. Então, o sábado, desde a criação, o Senhor consagrou como dia dedicado a Ele. E por que que nós celebramos o domingo e não o sábado? Justamente porque os quatro evangelistas vão nos dizer, os quatro evangelistas, eles vão narrar para nós que no primeiro dia da semana,
nosso Senhor ressuscitou. No primeiro dia da semana, não foi no sétimo dia que Cristo ressuscitou. O que que nós entendemos? Nós entendemos então que o sétimo dia, o sábado, ele celebra a criação. Amém? Mas nós entendemos que o Senhor ressuscitou no domingo, né, no primeiro dia da semana, porque Ele quer que seja o dia da recriação, entende? O dia então da nova criação, o dia da nova vida, o dia onde tudo foi restaurado, onde tudo foi refeito, e por isso nós entendemos que tudo aquilo que era o dia santo do sábado, nós então vamos viver na realidade do domingo, que até ganhou esse nome como dia do Senhor. Domingo vem de Dominus, que quer dizer o Senhor. Então agora o dia santo, ele é o domingo. Por quê? Porque a gente não tem só a criação, mas a gente tem a recriação em Cristo. E portanto, continuamos do mesmo jeito, só que no domingo. Domingo é dia de macarronada, não. Domingo não é, padre, domingo é o dia do descanso, não. Domingo é o dia do... Depois você vê se dá para descansar. Tem domingo que nem dá para descansar, né, gente? Então as coisas que a gente inventa no domingo, que é tudo, menos descanso, né? Que às vezes é uma correria danada. O que santifica o domingo é o fato dele ser dedicado a Deus. Ué, padre, mas está proibido descansar? Não é isso que eu estou dizendo. Eu estou dizendo que você vai santificar a Deus. E depois, até porque não terá sentido... Não terá sentido descanso no pecado. No pecado não tem descanso, gente. Como é que eu descanso no pecado, né? Como é que eu descanso fora da graça de Deus? Ao redor da tua missa, ao redor do tempo de Deus, faz o seu domingo ser o mais maravilhoso possível. No descanso, na reunião entre nós, ei, bobear, sai um jogo de dominó aí, sai uma brincadeira, sai o lazer, sai o entretenimento, talvez vai ter um sorvetinho aí nesse domingo, vai ter tudo de bom ao redor do principal, que é o dia do Senhor. Amados, o domingo para nós é lei. E por que que ele é lei? Porque Deus na nossa vida não é uma opção. Evidente que você tem a opção de crer ou de não crer. Mas à medida que você crê, Deus não é um detalhe. Deus não é uma coisinha que a gente faz quando dá. Ou ele é Deus, ou ele não é Deus. O Senhor demarcou um dia. E muitas pessoas não entendem isso. Padre, isso é um negócio esquisito. Deus está todos os dias. Não tem um dia especial. Tem um dia especial, sim. O domingo. E por quê? Porque Deus quer que seja justamente o direito dele. O domingo não é meu, o domingo é um direito de Deus na minha vida, entende? Deus quer que o espaço dele na minha e na sua vida, ele não seja uma conveniência, mas ele seja um direito. Eu te dei 6 dias para que as tuas mãos pudessem realizar as tuas obras. Porém, existe o dia que é meu, o dia que é o meu direito. E por isso, o nosso ato de fé no domingo, ele demonstra quem é Deus para nós. O padre, o senhor está dizendo que se eu não estou na Santa Missa do domingo, Deus é tudo na minha vida, menos Deus... Exatamente isso que eu estou falando. Padre, eu amo a Jesus, eu amo a Deus, Deus é tudo para mim. Ok, onde é que você está? Agora, a partir do fim da tarde, do sábado, né? Nós começamos a celebrar o domingo. Então daqui a pouco, né? 15 horas, aqui no santuário 18 horas,
a próxima Santa Missa, que já é do domingo, sábado à noite, domingo. Deus é Deus para você. Amém. Então vamos ver aonde você está no dia de Deus. Entende? Vamos ver onde é que você vai estar no dia de Deus. Talvez eu estou te pegando aqui no meio-dia do sábado e estou até mesmo mudando a tua agenda. Ah, pode, sabia que eu não estava pensando? Eu estou aqui, mas não estava agendado. Da agora até amanhã de noite eu estava agendando umas outras coisas. Pois se outras coisas te tomaram o tempo de Deus, Deus não é Deus para você. Por isso que o Senhor reservou um tempo. Gente, a nossa vida com Deus não pode ser uma coisa mental. Não pode ser só uma coisa assim, eu amo a Jesus, eu quero a Deus, como se fosse só um afeto. Não, tem dia, tem hora, tem local, tem o tempo reservado para Deus na minha vida. E assim, quem é o beneficiado por tudo isso? Cada um de nós. Atenção para você que fica vulnerável aos outros com relação ao seu domingo. Deixa de bobagem. Ai, padre, a minha casa enche de um jeito. Oh, larga essa turma para lá. Se você passar mal do coração, você não vai para o médico não porque sua casa está cheia de visita? Ué? Acontece o quê? Você destroncar um braço, você não vai para o médico porque tua casa está cheia de visita? Larga todo mundo para lá. Aliás, primeiramente convida. E depois, larga todo mundo para lá e até avisa assim, não mexe em nada não, hein? Eu vou lá na missa, eu já volto e ainda deixa a norma. Não mexe em nada não. Porque o meu tempo de Deus será sagrado. Não permita então que nada interrompa. Amados, só duas circunstâncias nos tiram da Santa Missa. A circunstância da enfermidade, a circunstância de escalas de trabalho. Atenção, porque no fim da tarde do sábado, já é domingo, né? Como eu disse agora, 3 da tarde, já começa o cair do sol, já é domingo, então, talvez a sua escala não pega o domingo o dia inteiro, mas tem o sábado e aí vai. Mas existem escalas, não é? Existem plantões de 48 horas, né? Existem circunstâncias que te privam por motivo de trabalho. E aonde você estiver, então, vai santificar o teu dia do Senhor no leito de uma cama da tua enfermidade e é na circunstância do trabalho. No mais o nosso empenho e a nossa corrida para a distância do trabalho. No mais...

0: Sabe o que que é eu ir para uma batalha desarmado? Porque quem vai para uma semana sem missa é como se você fosse para uma guerra com nada nas mãos. Deus que então quer, Deus não quer falar com você te pegando no meio da rua. Deus quer a hora dele na sua vida, ok? Deus não quer assim, você avoado, correndo, fazendo um monte de coisa e Ele tentando te achar. Não, Ele diz, eu quero que você pare para me dar a importância que eu mereço. E se você parar, eu terei condições de agir e a graça será abundante na sua vida. E a batalha para santificar o dia, tudo de bom que a gente faz começa a ter perseguição. Você sabe disso. Vai aparecer tudo e mais um pouco na hora da tua missa, não é? Vai aparecer, o pneu vai furar e tudo e mais um pouco acontece quando firmamos uma hora de Deus. Mas isso é só um sinal do quanto que é verdadeira a nossa santificação. Que de domingo a domingo, que de missa em missa, de comunhão em comunhão, eu e você, já, em cada tempo, vamos mudando a nossa vida, e que de dia do Senhor a dia do Senhor, nós cheguemos no céu. Louvado seja nosso Senhor Jesus Cristo.
1: Para sempre seja louvado.
0: Vamos ficar de pé, vamos fazer as nossas preces, implorando a graça do Senhor sobre nós.
2: Ao final de cada prece, rezemos. Senhor, escutai as nossas súplicas.
3: Senhor, escutai as nossas súplicas.
2: Para que a Igreja, fiel ao Evangelho, continue a viver e testemunhar vosso amor e vossa vida, desde seu nascimento até a sua natural partida de volta para vós, rezemos.
3: Senhor, escutai as nossas súplicas.
2: Para que as famílias em situação de vulnerabilidade sejam amparadas por políticas públicas que garantam o respeito e a sua dignidade humana, rezemos.
3: Senhor, escutai as nossas súplicas.
2: Para que nossa comunidade, especialmente nesse mês da Bíblia, iluminada pela palavra de Deus, permaneça firme na fé, encontrando em Cristo esperança e vida, rezemos.
3: Senhor, escutai as nossas súplicas.
2: Pelos casais de noivos que estão em preparação para o sacramento do matrimônio, que estejam sempre atentos à vossa palavra e entendam a necessidade de vossa graça e vossa misericórdia em suas vidas. Como consultores de novas famílias, rezemos.
3: Senhor, escutai as nossas súplicas.
0: Tudo isso vos pedimos, ó Pai, por Jesus Cristo, na unidade do Espírito Santo.
3: Amém. Preparando a mesa santa, apresentemos a Deus nossa vida. 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Cantemos.

0: irmãos e irmãs, para que o meu e o vosso sacrifício seja aceito por Deus Pai Todo-Poderoso.
1: Receba, o Senhor, por tuas mãos este sacrifício, para a glória do seu nome, para nosso bem e de toda a sua santa igreja.
0: Esse santo sacrifício, Senhor, nos traga a perene bênção da salvação e vosso poder leve à plenitude o que celebramos no sacramento, por Cristo nosso Senhor.
1: Amém.
0: O Senhor esteja convosco.
1: Ele está no meio de nós.
0: Corações ao alto.
1: O nosso coração está em Deus.
0: Demos graças ao Senhor nosso Deus.
1: É nosso dever e nossa salvação.
0: Na verdade é digno e justo, é nosso dever e salvação dar-vos graças sempre em todo lugar, Senhor Pai Santo, Deus Eterno e Todo-Poderoso, pois por meio do vosso Filho muito amado, sois não somente o Criador do gênero humano, mas também o Autor misericordioso da sua redenção. Por isso, com razão vos servem todas as criaturas, os redimidos vos prestam o devido louvor e unânimes vos bendizem vossos anjos e santos. Também nós vos celebramos com alegria e cantamos sem cessar a uma só voz.

0: vós sois santo, fonte de toda santidade, santificai, pois, estes dons, derramando sobre eles o vosso Espírito, a fim de que se tornem para nós o corpo e o sangue de nosso Senhor Jesus Cristo.
1: Enviai o vosso Espírito Santo,
0: estando para ser entregue e abraçando livremente a paixão, Jesus tomou o pão, pronunciou a bênção de ação de graças, partiu e o deu a seus discípulos, dizendo: tomai todos e comei, isto é o meu corpo, que será entregue por vós.

mesmo modo, no fim da ceia, ele tomou o cálice em suas mãos e, dando graças novamente, o entregou a seus discípulos, dizendo: tomai todos e bebei, este é o cálice do meu sangue, o sangue da nova e eterna aliança, que será derramado por vós e por todos para remissão dos pecados. Fazei isto

0: Mistério da fé.
1: Anunciamos, Senhor, a vossa morte e proclamamos a vossa ressurreição. Vinde, Senhor Jesus.
0: Celebrando, pois, o memorial da morte e ressurreição do vosso Filho, nós vos oferecemos, ó Pai, o pão da vida e o cálice da salvação e vos agradecemos porque nos tornastes dignos de estar aqui na vossa presença e vos servir.
1: Aceitai, ó Senhor, a nossa oferta.
0: Suplicantes, vos pedimos que, participando do corpo e sangue de Cristo, sejamos reunidos pelo Espírito Santo num só corpo.
1: O Espírito nos una num só corpo.
0: Lembrai-vos, ó Pai, da vossa igreja que se faz presente pelo mundo inteiro, que ela cresça na caridade, em comunhão com o Papa Leão, com o nosso arcebispo José Antônio, os bispos do mundo inteiro, os presbíteros, os diáconos e todos os ministros do vosso povo.
1: Lembrai-vos, ó Pai, da vossa igreja.
0: Lembrai-vos também na vossa misericórdia dos nossos irmãos e irmãs que adormeceram na esperança da ressurreição. Augusto Reis, Beatriz Manosso, Maria Sônia Zatac, Celina Maria Bino, e de todos os que partiram desta vida, acolhei-os junto a vós, na luz da vossa face.
1: Concedei-lhes, ó Senhor, a luz eterna.
0: Enfim, nós vos pedimos, tende piedade de todos nós e dai-nos participar da vida eterna com a Virgem Maria, Mãe de Deus, São José, seu esposo, os apóstolos e todos os santos que neste mundo viveram na vossa amizade, a fim de vos louvarmos e glorificarmos por Jesus Cristo, vosso Filho. Por Cristo, com Cristo, em Cristo, a vós, Deus Pai Todo-Poderoso, na unidade do Espírito Santo, toda honra e toda glória, por todos os séculos dos séculos.
1: Amém.
0: O Senhor nos comunicou o seu Espírito com a confiança e a liberdade de filhos. Digamos juntos: Pai nosso,
1: que estais nos céus, santificado seja o vosso nome. Venha a nós o vosso reino. Seja feita a vossa vontade, assim na terra como no céu. O pão nosso de cada dia nos dai hoje. Perdoai-nos as nossas ofensas, assim como nós perdoamos a quem nos tem ofendido. E não nos deixeis cair em tentação, mas livrai-nos do mal.
0: Livrai-nos de todos os males, ó Pai, e dai-nos hoje a vossa paz. Ajudados pela vossa misericórdia, sejamos sempre livres do pecado e protegidos de todos os perigos, enquanto aguardamos a feliz esperança e a vinda do nosso Salvador, Jesus Cristo.
1: Vosso é o reino, o poder e a glória para sempre.
0: Senhor Jesus Cristo, dissestes aos vossos apóstolos: eu vos deixo a paz, eu vos dou a minha paz. Não olheis os nossos pecados, mas a fé que anima a vossa igreja. Dai-lhe segundo o vosso desejo a paz e a unidade. Vós que sois Deus, com o Pai e o Espírito Santo.
1: Amém.
0: A paz do Senhor esteja sempre convosco.
1: O amor de Cristo nos uniu. Cordeiro de Deus, que tirais o pecado do mundo, tende piedade de nós. Cordeiro de Deus, que tirais o pecado do mundo, tende piedade de nós. Cordeiro de Deus, que tirais o pecado do mundo, dai-nos a paz.
0: Felizes os convidados para a ceia do Senhor. Eis o Cordeiro de Deus que tira o pecado do mundo.
1: Senhor, eu não sou digno de que entreis em minha morada, mas dizei uma palavra e serei salvo.
2: A Sagrada Eucaristia nos ajuda a viver segundo os ensinamentos de Jesus. Cantemos.

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2: 13 horas e 10 minutos.
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2: 13 horas e 29 minutos.
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1: 13:49.
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4: Olá, meus amigos. Está chegando Tarde Católica aqui na sua rádio. As canções católicas de um jeito todo especial para você. Como você está? Espero que esteja bem nessa tarde. Espero que as canções toquem no seu coração. Tarde Católica está no ar.
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1: Que canção incrível foi essa? Já já tem mais.
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1: Chegamos novamente com Tarde Católica. As canções católicas estão aqui. Vem que tá chegando mais.
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3: Valeu por esperar, estamos de volta com Tarde Católica. Aumente o som, isso é Tarde Católica.
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1: Valeu, gente. Essas foram as últimas de hoje do Tarde Católica. Fica na sintonia que tá chegando mais um campeão aqui na Mais Ouvida. Tchau e até a próxima edição.
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2: 14h59.
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7: Na presença das Santas Chagas de Jesus, convido

0: você e sua família para este momento abençoado na nossa programação. Vamos juntos colocar nas santas chagas de Jesus o nosso pedido de oração, a nossa intenção. Prepare o seu ambiente de oração com as fotos, as roupas de família e, de modo particular, lembrando dos enfermos. Traga os nomes por quem vamos interceder e pedir cura e libertação de todos os sofrimentos e dores.
1: Por tuas chagas, Senhor, fomos curados.
2: Queridos filhos e filhas, é sábado, louvado seja Deus pela semana que passou. E juntos, vamos na hora da misericórdia rezar o texto das santas chagas, que tanto bem nos faz, levando-nos a contemplar onde Jesus esteve, por tanto nos amar. Rezemos. Em nome do Pai, e do Filho, e do Espírito Santo. Amém. Creio em Deus Pai Todo-Poderoso, Criador do céu e da terra, e em Jesus Cristo, seu único Filho, nosso Senhor, que foi concebido pelo poder do Espírito Santo, nasceu da Virgem Maria, padeceu sob Pôncio Pilatos, foi crucificado, morto e sepultado, desceu à mansão dos mortos, ressuscitou ao terceiro dia, subiu aos céus, está sentado à direita de Deus Pai Todo-Poderoso, de onde há de vir julgar os vivos e os mortos. Creio no Espírito Santo, na Santa Igreja Católica, na comunhão dos santos, na remissão dos pecados, na ressurreição da carne, na vida eterna. Amém. Ó Jesus, Divino Redentor, tende misericórdia de nós e do mundo inteiro. Deus Santo, Deus Forte, Deus Imortal, tende piedade de nós e do mundo inteiro. Graça, misericórdia, meu Jesus, nos perigos presentes, cobri-nos com vosso preciosíssimo sangue. Pai eterno, tende misericórdia de nós, pelo sangue de Jesus Cristo, vosso Filho unigênito. Tende misericórdia de nós, vos suplicamos. Amém. No primeiro mistério do texto das Santas Chagas, contemplamos a ressurreição de Jesus. Como fruto desta devoção, peçamos por todos aqueles que estão precisando de uma renovação em sua vida, uma efusão de um novo Pentecostes, um novo vigor, novo ânimo. Rezemos. Eterno Pai, eu vos ofereço as santas chagas de nosso Senhor Jesus Cristo, para curar as de nossas almas.
3: Meu Jesus, perdão e misericórdia.
0: Pelos méritos de vossas santas chagas.
3: Meu Jesus, perdão e misericórdia.
0: Pelos méritos de vossas santas chagas.
3: Meu Jesus, perdão e misericórdia.
0: Pelos méritos de vossas santas chagas.
3: Meu Jesus, perdão e misericórdia.
0: Pelos méritos de vossas santas chagas.
3: Meu Jesus, perdão e misericórdia.
0: Pelos méritos de vossas santas chagas.
3: Meu Jesus, perdão e misericórdia.
0: Pelos méritos de vossas santas chagas.
3: Meu Jesus, perdão e misericórdia.
0: Pelos méritos de vossas santas chagas.
3: Meu Jesus, perdão e misericórdia.
0: Pelos méritos de vossas santas chagas.
3: Meu Jesus, perdão e misericórdia.
0: Pelos méritos de vossas santas chagas.
3: Meu Jesus, perdão e misericórdia.
0: Pelos méritos de vossas santas chagas.
2: No segundo mistério do texto das Santas Chagas, contemplamos. Jesus aparece pela terceira vez aos discípulos e manda-os jogar a rede para o outro lado. Como fruto deste mistério e desta devoção, peçamos por todos os que estão paralisados pelo medo, que possam sentir a força do ressuscitado para continuar a lutar. Eterno Pai, eu vos ofereço as santas chagas de nosso Senhor Jesus Cristo, para curar as de nossas almas.
4: Meu Jesus, perdão e misericórdia.
0: Pelos méritos de vossas santas chagas.
4: Meu Jesus, perdão e misericórdia.
0: Pelos méritos de vossas santas chagas.
4: Meu Jesus, perdão e misericórdia.
0: Pelos méritos de vossas santas chagas.
4: Meu Jesus, perdão e misericórdia.
0: Pelos méritos de vossas santas chagas.
4: Meu Jesus, perdão e misericórdia.
0: Pelos méritos de vossas santas chagas.
4: Meu Jesus, perdão e misericórdia.
0: Pelos méritos de vossas santas chagas.
4: Meu Jesus, perdão e misericórdia.
0: Pelos méritos de vossas santas chagas.
4: Meu Jesus, perdão e misericórdia.
0: Pelos méritos de vossas santas chagas.
4: Meu Jesus, perdão e misericórdia.
0: Pelos méritos de vossas santas chagas.
4: Meu Jesus, perdão e misericórdia.
0: Pelos méritos de vossas santas chagas.
2: No terceiro mistério do terço das santas chagas, contemplamos o primado de Pedro. Tu me amas? Apascenta minhas ovelhas. Rezemos, como fruto desse mistério e dessa devoção, por todos aqueles que, se sentindo fracos e fragilizados, tenham a coragem de levantar, retomar a cruz e seguir Jesus, que na sua infinita misericórdia é capaz de nos perdoar sempre. Eterno Pai, eu vos ofereço as santas chagas de nosso Senhor Jesus Cristo para curar as de nossas almas.
5: Meu Jesus, perdão e misericórdia.
0: Pelos méritos de vossas santas chagas.
5: Meu Jesus, perdão e misericórdia.
0: Pelos méritos de vossas santas chagas.
5: Meu Jesus, perdão e misericórdia.
0: Pelos méritos de vossas santas chagas.
5: Meu Jesus, perdão e misericórdia.
0: Pelos méritos de vossas santas chagas.
5: Meu Jesus, perdão e misericórdia.
0: Pelos méritos de vossas santas chagas.
5: Meu Jesus, perdão e misericórdia.
0: Pelos méritos de vossas santas chagas.
5: Meu Jesus, perdão e misericórdia.
0: Pelos méritos de vossas santas chagas.
5: Meu Jesus, perdão e misericórdia.
0: Pelos méritos de vossas santas chagas.
5: Meu Jesus, perdão e misericórdia.
0: Pelos méritos de vossas santas chagas.
5: Meu Jesus, perdão e misericórdia.
0: Pelos méritos de vossas santas chagas.
2: No quarto mistério do terço das santas chagas, contemplamos a ascensão do Senhor. Como fruto desse mistério, rezemos pelo Papa, pela Igreja, pelos ministros ordenados, pelos leigos, para que se sintam motivados. Ide e fazei discípulos meus todos os povos. Dai-nos, Senhor, a graça da missão, da missionaridade. Eterno Pai, eu vos ofereço as santas chagas de nosso Senhor Jesus Cristo para curar as de nossas almas.
6: Meu Jesus, perdão e misericórdia.
0: Pelos méritos de vossas santas chagas.
6: Meu Jesus, perdão e misericórdia.
0: Pelos méritos de vossas santas chagas.
6: Meu Jesus, perdão e misericórdia.
0: Pelos méritos de vossas santas chagas.
6: Meu Jesus, perdão e misericórdia.
0: Pelos méritos de vossas santas chagas.
6: Meu Jesus, perdão e misericórdia.
0: Pelos méritos de vossas santas chagas.
6: Meu Jesus, perdão e misericórdia.
0: Pelos méritos de vossas santas chagas.
6: Meu Jesus, perdão e misericórdia.
0: Pelos méritos de vossas santas chagas.
6: Meu Jesus, perdão e misericórdia.
0: Pelos méritos de vossas santas chagas.
6: Meu Jesus, perdão e misericórdia.
0: Pelos méritos de vossas santas chagas.
6: Meu Jesus, perdão e misericórdia.
0: Pelos méritos de vossas santas chagas.
2: No quinto mistério do terço das santas chagas, contemplamos Jesus envia o Espírito Santo. Como fruto deste mistério e desta contemplação, nós pedimos, Senhor, dai-nos a graça de um novo Pentecostes, de um reavivamento da nossa fé e da unção do Espírito Santo em nós. Eterno Pai, eu vos ofereço as santas chagas de nosso Senhor Jesus Cristo para curar as de nossas almas.
7: Meu Jesus, perdão e misericórdia.
0: Pelos méritos de vossas santas chagas.
7: Meu Jesus, perdão e misericórdia.
0: Pelos méritos de vossas santas chagas.
7: Meu Jesus, perdão e misericórdia.
0: Pelos méritos de vossas santas chagas.
7: Meu Jesus, perdão e misericórdia.
0: Pelos méritos de vossas santas chagas.
7: Meu Jesus, perdão e misericórdia.
0: Pelos méritos de vossas santas chagas.
7: Meu Jesus, perdão e misericórdia.
0: Pelos méritos de vossas santas chagas.
7: Meu Jesus, perdão e misericórdia.
0: Pelos méritos de vossas santas chagas,
7: meu Jesus, perdão e misericórdia.
0: Pelos méritos de vossas santas chagas,
7: meu Jesus, perdão e misericórdia.
0: Pelos méritos de vossas santas chagas,
7: meu Jesus, perdão e misericórdia.
0: Pelos méritos de vossas santas chagas.
2: Rezemos três vezes. Eterno Pai, eu vos ofereço as santas chagas de nosso Senhor Jesus Cristo, para curar as de nossas almas. Eterno Pai, eu vos ofereço as santas chagas de nosso Senhor Jesus Cristo, para curar as de nossas almas. Eterno Pai, eu vos ofereço as santas chagas de nosso Senhor Jesus Cristo, para curar as de nossas almas. Amém. Queridos filhos e filhas, tendo rezado o terço das Santas Chagas, vamos agora fazer a oração de todos os dias, que é a novena das Santas Chagas de nosso Senhor Jesus Cristo. Rezemos. Por suas santas chagas, suas chagas gloriosas, o Cristo Senhor me proteja e me guarde. Senhor Jesus, foste levado na cruz para que por vossas santas chagas sejam curadas as de nossas almas. Eu vos louvo e agradeço pelo vosso ato redentor. Carregaste em vosso próprio corpo os meus pecados e de toda a humanidade. Nas vossas santas chagas, coloco minhas intenções, minhas preocupações, ansiedades e angústias, minhas enfermidades físicas e psíquicas, meus sofrimentos, dores, alegrias e necessidades. Em vossas santas chagas, Senhor, coloco minha família. Envolvei, Senhor, a mim e meus familiares, protegendo-nos do mal. Coloque a sua intenção. Senhor, ao mostrar vossas santas chagas gloriosas a Tomé e o mandando tocar em vosso lado aberto, o curaste da incredulidade. Eu vos peço, Senhor, permita-me refugiar em vossas santas chagas e, por mérito desses sinais de vosso amor, curai a minha falta de fé. Ó Jesus, pelos méritos de vossa paixão, morte e ressurreição, dai-me a graça de viver os frutos da nossa redenção. Amém.

0: Filhos, povo de Deus, família querida, hoje é sábado. Obrigado a você que ligou, que participou da Hora da Misericórdia. Filhos queridos, povo amado, hoje é dia 5, amanhã dia 6 e tem o feriadão, né? Dia 7, para todo o Brasil, dia 7, dia da independência do Brasil. E para nós em Curitiba, não sei se você sabe, na terça-feira vai ser feriado também, porque é dia da padroeira da cidade, Nossa Senhora da Luz. Então, para nós curitibanos, um grande feriado. Para você de todo o Brasil, vamos pedir a bênção de Deus, que os motoristas na ida e na volta sejam protegidos e amparados, que São Cristóvão, livre do acidente, de todo o perigo. Nós vamos terminar hoje invocando os arcanjos de Deus, né? E São Cristóvão, que é o padroeiro dos motoristas.
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de Deus não passa por nós não, sem deixar um sinal. E vamos escutar qual é o sinal que Deus vai nos dar neste dia 5, perto de um feriadão grande. Mas Deus tem algo a nos dizer, através de Lucas capítulo 6, de 1 a 5. O Senhor esteja convosco, Ele está no meio de nós. Proclamação do Evangelho de Jesus Cristo segundo São Lucas. Glória a vós, Senhor. Num sábado, Jesus atravessava umas plantações. Seus discípulos iam colhendo espigas de trigo. As debulhavam na mão e comiam. Alguns dos fariseus lhe diziam: por que fazeis o que não é permitido no sábado? Jesus respondeu: acaso não tendes lido o que fez Davi quando teve fome? Ele e seus companheiros, como entrou na casa de Deus, tomou os pães da proposição e deles comeu e deu a comer aos seus companheiros? Se bem que só os sacerdotes era permitido comê-los. E ajuntou: o Filho do Homem é também Senhor do sábado. Palavra da salvação, glória a vós, Senhor. É a famosa briga do sábado. Uma das razões que mais Jesus arrumou inimigo era porque Jesus não guardava o sábado. Ele tinha uma liberdade muito grande entre cumprir a lei e as necessidades. A gente percebe que Jesus era muito vigiado, principalmente pelos fariseus. E quando os fariseus notavam qualquer atitude que mostrasse um certo desrespeito às tradições religiosas, eram rápidos em criar problema. Veja, os discípulos estavam passando por um campo de trigo e eles pegaram, sim, espigas para comer. Um gesto simples. Eles tinham fome. E Jesus disse: vocês estão criando caso. O que é mais importante, a fome ou a lei pela lei? Senhor, que não fiquemos preso tradição pela tradição, costume pelo costume, mas que na prática dos ritos e das tradições cheguemos à verdadeira fé. Cheguemos à verdadeira fé. Hoje, eu quero dizer, motorista que vai sair de viagem, aqueles que já estão em viagem, coloca sua vida nas mãos de Deus, vai. Bom, não preciso nem dizer, né? Bebida e direção é uma combinação que leva ao caixão, que mata. Então, pelo amor de Deus, discernimento, juízo, paciência. E vamos pedir, arcanjos de Deus, proteja os motoristas, as famílias que vão sair de viagem. Ao mesmo tempo, aqueles que ficarem, dá um final de semana de paz, Senhor. É feriado, e que se esse feriado não seja de briga, que esse feriado não seja de bate-boca, muito menos de gente bêbada dentro de casa. Entrega a tua vida nas mãos de Deus, vai. Olha, eu tenho certeza que existem pessoas que estão me acompanhando agora, mas eu tenho certeza, como o sol que brilha lá fora, que quando pensa num feriado, o coração bate forte. Porque o feriado é sinônimo de bebedeira, de briga, muito churrasco, muita besteira, muito palavrão e muito bate-boca. Entrega sua vida nas mãos de Deus e diga: Senhor, que esse final de semana seja diferente. Repita comigo: Senhor, eu entrego a minha vida nas tuas mãos e este final de semana vai ser diferente. Maravilhas Deus vai fazer!

Senhor Deus, abençoai os que vão, os que voltam e os que ficam em casa. Abençoai a água e todos os objetos. Em nome do Pai, do Filho e do Espírito Santo. Amém.

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5: Você já viveu uma situação em que parecia não haver uma saída boa? Qualquer caminho que você escolhesse ia doer. Vamos falar sobre isso hoje? Eu sou a irmã Maria Raquel do Instituto Hesed. Eu lhe falo daqui do Monte Gargano, esta montanha onde ao longo dos séculos tantos peregrinos aflitos subiram justamente para confiar a Deus o que não conseguiam resolver sozinhos. E é daqui que eu quero te dizer o seguinte: quando você não enxerga a saída, Deus pode enviar um anjo para mostrar o caminho. Se você está chegando agora neste 19º dia, seja bem-vindo. Não se preocupe por não ter começado no primeiro dia. Você chegou no tempo certo, o tempo de Deus, e pode caminhar conosco a partir de hoje. Se você está conosco desde o início, parabéns pela perseverança. Já são 19 dias, você está quase na metade do caminho. E quem persevera até aqui já está colhendo frutos, mesmo os que ainda não conseguem ver. Continuemos juntos, firmes até o fim. Ontem você contemplou o sim de Maria. Hoje vamos olhar para o homem que estava ao lado dela. Um homem justo, silencioso, que também recebeu a visita de um anjo num dos momentos mais difíceis da sua vida. São José. Na sua Bíblia, Evangelho segundo São Mateus, no capítulo 1, você vai encontrar o seguinte: José, filho de Davi, não tema receber Maria, tua esposa. Entenda o seguinte: José está noivo de Maria. Ele descobre que ela está grávida. Sem compreender como, sem saber ainda do mistério de Deus, imagina o coração desse homem. Ele ama Maria, ele sabe que ela é fiel, mas não entende nada do que está acontecendo. O Evangelho diz que José, sendo justo, não querendo expor Maria, resolveu deixá-la em segredo. Ele estava angustiado, dividido, sem enxergar a saída. E é exatamente aí, no meio dessa noite escura, que o anjo entra. José adormece carregando aquele peso, e enquanto dorme, um anjo do Senhor lhe aparece em sonho e lhe diz: José, filho de Davi, não temas receber Maria, tua esposa, porque o que nela foi gerado vem do Espírito Santo. Pare e repare em três coisas que esse anjo faz, porque é disso que trata a nossa quaresma. Primeiro, o anjo chega no momento exato, não antes, quando José talvez nem soubesse da gravidez, não depois, quando ele já teria tomado a decisão. O anjo chega na hora da maior aflição. Os anjos de Deus conhecem o tempo certo de agir na sua vida. Segundo, o anjo traz luz para o que estava escuro. José tinha só pedaços da história e por isso sofria. O anjo lhe entrega a peça que faltava. O que nela foi gerado vem do Espírito Santo. É obra dele. De repente, o que parecia desgraça se revela como obra de Deus. Muitas vezes, a sua angústia vem só de não enxergar o quadro inteiro. E o anjo é aquele que Deus envia para iluminar o que sozinho você não consegue enxergar. Terceiro, o anjo conduz a uma ação concreta. Ele não deixa José apenas consolado, não. Mas ele o orienta. Receba Maria, dê o nome de Jesus ao menino. O Evangelho diz que José, ao acordar, fez tudo como o anjo do Senhor lhe havia ordenado. Repare na obediência silenciosa e imediata desse homem. O anjo mostrou o caminho e José o seguiu. E aqui está uma lição preciosa para a sua vida. José é o homem que ama em silêncio, que serve sem aparecer, que não diz uma única palavra em todo o Evangelho e é guiado por um anjo. Isso quer dizer: você não precisa ser importante aos olhos do mundo, não precisa ter grandes palavras, não precisa entender tudo, precisa apenas, como José, estar disposto a escutar e a obedecer quando Deus te mostrar o caminho. O Catecismo ensina que os anjos pertencem a Cristo, são enviados a serviço da nossa salvação. O mesmo anjo que guiou José está disponível para guiar você hoje. O propósito é o seguinte: pense numa situação sua que hoje você não está entendendo, algo que o aflige e para o qual você não enxerga saída. Faça duas coisas. Primeiro, entregue essa situação a Deus antes de dormir, com essas palavras: Senhor, eu não entendo isto, mas eu confio em Ti. Envie o Teu anjo para me mostrar o caminho. Segundo, isto é importante, quando a luz vier, quando você perceber o passo a dar, faça como José, obedeça sem demora. Não basta receber luz, é preciso caminhar nela. E amanhã, no 20º dia da sua quaresma de São Miguel, sairemos do silêncio de uma casa para o céu aberto de Belém, onde numa noite uma multidão de anjos cantou diante de simples pastores. E veremos o que os anjos fazem quando o Salvador, enfim, nasce. Daqui do Monte Gargano, eu peço a São Miguel e ao seu anjo da guarda que iluminem aquilo que você hoje não consegue entender e lhe mostrem o próximo passo a dar. Agora, apresente a sua intenção e rezemos as orações da Quaresma de São Miguel.
6: Em nome do Pai, do Filho e do Espírito Santo. Amém. São Miguel Arcanjo, defendei-nos no combate. Seja o nosso refúgio contra as maldades e as ciladas do demônio. Ordene-lhe Deus, instantemente o pedimos. E vós, príncipe da milícia celeste, pela virtude divina, precipitai no inferno a Satanás e a todos os espíritos malignos que vagueiam no mundo para a perdição das almas. Ladainha de São Miguel Arcanjo. Senhor, tende piedade de nós. Jesus Cristo, tende piedade de nós. Senhor, tende piedade de nós. Jesus Cristo, ouvi-nos. Jesus Cristo, atendei-nos. Pai Celeste, que sois Deus, tende piedade de nós. Filho Redentor do mundo, que sois Deus, tende piedade de nós. Espírito Santo, que sois Deus, tende piedade de nós. Trindade Santa, que sois um único Deus, tende piedade de nós. Santa Maria, Rainha dos Anjos, rogai por nós. São Miguel, rogai por nós. São Miguel, cheio da graça de Deus, rogai por nós. São Miguel, perfeito adorador do Verbo Divino, rogai por nós. São Miguel, coroado de honra e glória, rogai por nós. São Miguel, poderosíssimo príncipe dos exércitos do Senhor, rogai por nós. São Miguel, porta-estandarte da Santíssima Trindade, rogai por nós. São Miguel, guardião do paraíso, rogai por nós. São Miguel, guia e consolador do povo israelita, rogai por nós. São Miguel, esplendor e fortaleza da Igreja militante, rogai por nós. São Miguel, honra e alegria da Igreja triunfante, rogai por nós. São Miguel, luz dos anjos, rogai por nós. São Miguel, baluarte dos cristãos, rogai por nós. São Miguel, força daqueles que combatem pelo estandarte da cruz, rogai por nós. São Miguel, luz e confiança das almas no último momento da vida, rogai por nós. São Miguel, socorro muito certo, rogai por nós. São Miguel, nosso auxílio em todas as adversidades, rogai por nós. São Miguel, arauto da sentença eterna, rogai por nós. São Miguel, consolador das almas que estão no purgatório, rogai por nós. São Miguel, a quem o Senhor incumbiu de receber as almas depois da morte, rogai por nós. São Miguel, nosso príncipe, rogai por nós. São Miguel, nosso advogado, rogai por nós. Cordeiro de Deus, que tirais o pecado do mundo, perdoai-nos, Senhor. Cordeiro de Deus, que tirais o pecado do mundo, ouvi-nos, Senhor. Cordeiro de Deus, que tirais o pecado do mundo, tende piedade de nós. Cristo, ouvi-nos. Cristo, atendei-nos. Rogai por nós, ó glorioso São Miguel, príncipe da Igreja de Jesus Cristo, para que sejamos dignos de suas promessas. Oremos. Senhor Jesus Cristo, santificai-nos por vossa bênção sempre nova e concedei-nos pela intercessão de São Miguel essa sabedoria que nos ensina a juntar as riquezas no céu e trocar os bens do tempo pela eternidade. Vós que viveis e reinais pelos séculos dos séculos. Amém. Consagração a São Miguel Arcanjo. Gloriosíssimo príncipe das hierarquias angélicas, valente arauto do Deus Altíssimo, zeloso campeão da glória do Senhor, terror dos anjos rebeldes, amor e delícia dos anjos fiéis, meu diletíssimo Arcanjo São Miguel, desejando pertencer ao número de vossos devotos e servos, hoje eu me ofereço a vós, dou-me e consagro-me a vós. Coloco a minha pessoa, a minha família, os meus bens, sob a vossa potentíssima proteção. É muito pouca coisa a oferta que vos faço, sendo eu um miserável pecador, mas não duvido de que vós querereis aumentar o fervor no meu coração e proteger aquele que a vós recorre. Recordai aquele que hoje se coloca sob o vosso patrocínio e de hoje em diante protegei-me, assisti-me em todas as dificuldades da minha existência terrena, alcançai-me o perdão dos meus muitos e graves pecados, a graça de amar de todo o coração o meu Deus, o meu doce Salvador Jesus e a minha doce Mãe Maria. Impetrai-me os auxílios necessários para obter a coroa da glória. Defendei a minha alma contra todos os seus inimigos, e quando chegar a hora de deixar este mundo, vinde então, Príncipe Gloriosíssimo, assisti-me na luta final, e que o vosso gládio potente afaste para longe, para os abismos da morte e do inferno, o anjo apóstata e soberbo que derrotastes em combate no céu. Amém.
7: Neste dia eu quero rezar por você que enfrenta grandes doenças na alma. Às vezes as doenças do corpo geram compaixão das outras pessoas e isso, claro, nos dá força, mas as doenças do coração são as mais difíceis de enfrentar, porque muitas vezes as pessoas não percebem aquilo que acontece dentro da nossa alma. Por isso aqui, da Gruta de São Miguel do Monte Gargano, eu creio que por meio dessa oração e da intercessão do glorioso Arcanjo São Miguel, ele vai te alcançar, para que o seu coração seja curado por intercessão do glorioso Arcanjo São Miguel. E eu invoco por isso essa bênção de Deus Todo-Poderoso, Pai, Filho e Espírito Santo. Amém.
5: Envie essa bênção para alguém que tanto necessita hoje. Faça um convite. Venha rezar junto comigo, venha rezar junto com o Instituto Hesed, a Quaresma de São Miguel 2026. Será uma alegria receber você aqui todos os dias.

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4: 15 horas e 37 minutos.
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5: Muito bem, queridos, estamos chegando com o nosso São Católica. Nesse final de semana abençoado, a gente venceu mais uma semana e vai se preparando para vencer mais uma que já vem chegando por aí. E a gente vai curtindo essa programação de final de semana aqui super abençoada. Você que está em casa, está trabalhando nesse final de semana, você que está viajando, nos dando a sua carona, muito obrigado demais saber que você está aí com a gente. E a gente vai começar muito bem esse programa que compartilha amor, que compartilha fraternidade ao próximo. Tá preparado? Tá preparada? Bora começar trazendo um momento especial. Atenção que o nosso Canta Padre Zezinho tá no ar. E eu trago a canção Brigar com Deus.
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6: Esta canção é para os pais que já perderam um filho e por isso brigaram com Deus. Eu não tenho respostas prontas para essa dor. Há feridas que não se curam com pomadas, mas com o tempo. Para eles que continuam zangados com Deus, esta canção

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1: Muito bem, queridos, que sequência maravilhosa, que bom ter você por aqui no nosso Unção Católica. E junto a gente vai celebrando o amor de Deus, a fraternidade ao próximo. Esse foi o nosso bloco aqui para a gente conferir a melhor programação, a melhor playlist da música católica. E daqui a pouquinho a gente está de volta. Eu quero te chamar a ficar aí, coladinho nessa programação, aqui nessa rádio abençoada. E convidar também toda a sua família, os seus amigos, para estar com a gente curtindo o nosso encontro diário aqui nessa programação abençoada. Então fica por aí, daqui a pouco a gente está de volta.
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4: 15 horas e 58 minutos.
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6: Olá, meu amigo, minha amiga. Começa agora o Minuto da Oração, o programa feito para interceder por você, pela sua família e por todos aqueles que desejam estar na presença de Deus. Hoje eu quero orar por todas as pessoas que estão vivendo em situação extremamente difícil, faltando alimento em sua mesa. Talvez hoje essa seja a sua realidade ou de alguém que você conhece, mas não tem condições de ajudar. Quantas pessoas estão nas ruas implorando um pedaço de pão para não passarem fome? Quantas pessoas, não só no nosso país, estão vivendo na miséria? Deus pode e vai providenciar o alimento para aqueles que precisam. Creia nisso e feche seus olhos. Eu vou orar pela providência divina. Grande Deus, Criador e mantenedor de toda a terra, hoje eu quero colocar os teus filhos em tuas mãos. Homens e mulheres que hoje, dentro de suas casas, está faltando o alimento. Senhor, quantos pais hoje não têm um pão para oferecer aos seus filhos? Quantos pais estão vendo seus filhos chorarem pedindo leite e não sabem como vão resolver? Senhor, muitos dos teus filhos estão sem trabalho, desesperados, sem um meio de sustentar sua família. Eu suplico que o Senhor Deus, dono de todo ouro e prata, dono de todas as riquezas existentes no universo, possa nesse momento prover o necessário para que essas pessoas não sintam mais a dor da fome, que elas possam ter a certeza do teu poder e da tua glória. Em nome de Jesus Cristo, amém. Que a paz do Senhor Deus e mantenedor esteja com você.
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1: O que nos dá uma qualidade de vida é o que está da porta de casa para dentro. Que é da porta de casa para fora é Instagram e Facebook. Instagram é muito bom. Facebook é muito bom. Só que aquilo não é vida real. Eu mostro o que eu quero. Você nunca verá no Instagram alguém chorando. Alguém de chinelo de dedo. Alguém acordar com o cabelo despenteado. Alguém numa fila da caixa assim, ó. Aqui há 3 horas. Não. No Instagram a vida é perfeita. As pessoas são muito bonitas. A comida que se põe é comida de alta gastronomia. No Instagram não se põe uma vida real. E não é pra pôr. Instagram é pra isso mesmo. É pra você mostrar aquilo que é bom da sua vida. Mas sabe qual é o problema do Instagram? Há pessoas que ficam tempos em tempos passando o dedinho e pensando assim: o que todo mundo tem e eu não tenho? Porque todo mundo está feliz aqui e eu não sou? Porque todo mundo tem o casamento dos sonhos e eu não tive? Porque todo mundo tem esse carro e eu não tenho? A pessoa fica neurótica, porque no Instagram tudo é muito perfeito. E de vez em quando a gente fica um pouco preocupado que o que menos aparece no Instagram é a família unida. É o filho tendo orgulho da sua mãe. Os pais mostrando os seus... Não, sempre é colega, sempre é namoro, sempre é a turma. Não tem problema. Mas onde ficou a família? Sem valor. Ela perdeu a notoriedade. O importante é o que eu faço da porta de casa para fora. Nós esquecemos que a qualidade de vida da porta de casa para dentro.
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4: Estamos de volta, que bom saber que você está aí com a gente. Chegando mais uma sequência para abençoar o nosso dia. Padre Diogo Albuquerque vem aí cantando, tá chorando por quê?
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0: vai passar, viu?
1: Que tudo vai passar.
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2: Oi, amor, tudo bem? Como é que meu filho tá? Deus te abençoe, Deus está no comando de tudo. Alegre-se em Jesus, que Jesus tudo pode.

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2: Que bom, que graça estar com você. A misericórdia de Deus vai nos alcançando através dessas canções lindas que a gente vai matando saudade, curtindo também as novas. Olha, por aqui a gente não tem época, né? Pra gente tocar as músicas. A gente que gosta de canções que tragam mensagem ao nosso coração. E daqui a pouquinho a gente está de volta, a gente vai dar uma pausa e a gente volta com o nosso programa Unção Católica, para trazer ainda mais bênção de Deus para sua vida nesse nosso encontro diário. Então fica por aí, daqui a pouquinho tem mais.
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6: O tema de hoje é: agir também é preciso. Você já reparou que a palavra oração pode ser dividida em duas: ora mais ação. O que você tem feito para que as coisas que você pede em oração aconteçam? Será que você não está acomodado, achando que é somente Deus que tem que agir? Deus encorajou Josué após a morte de Moisés, mandando levantar-se e seguir em frente. Moisés, meu servo, é morto. Levanta-te, pois agora. Passa este Jordão, tu e todo este povo, a terra que eu dou aos filhos de Israel. Ficar sentado esperando que Deus faça tudo sozinho não irá resolver. É como pedir a Deus um emprego, mas não sair para procurá-lo. Faça a sua parte. Saia dessa zona de conforto. Orar e agir é o segredo das grandes vitórias. E o que você tem feito para que sua vitória seja alcançada? Deixo aqui um último versículo para você meditar. Filipenses capítulo 4, versículo 13, diz assim: posso todas as coisas naquele que me fortalece. Guarde esse versículo no seu coração. Que a graça e paz do Senhor nosso Salvador esteja convosco.
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9: Eu estou no poço de Deus, na fonte da sabedoria, ou estou sugando o mundo e minha vida, o pior, minha felicidade, minha família, meus projetos, meus sonhos e meu trabalho? Fulano é um fracassado no trabalho, a culpa é dele. Não houve empenho. Não houve resiliência, não houve discernimento, não houve sensatez. Mas a culpa é da sociedade. Pensemos em quem deu certo e não nos que deram errado. Já é fruto do banquete da insensatez. E qual a nossa parcela de culpa? Que votamos em quem não devíamos.
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1: E chegamos a mais um final de programa, Unção Católica. Que bom saber que você esteve aí com a gente. Que Deus abençoe a sua vida. Obrigado pela companhia. A gente promete, se Deus quiser, voltar no próximo programa, próxima edição. Um abraço para você. Deus abençoe. Foi bom demais passar esses minutos com você. Que Deus te abençoe e te bendiga. Saúde e paz. Deus no coração. O resto a gente corre atrás.
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6: Paz e bem a todos os ouvintes que estão em sintonia conosco neste dia, na meditação do Salmo 144. O Senhor está perto de quem o invoca. É justo o Senhor em seus caminhos. É santo em toda obra que ele faz. Ele está perto da pessoa que o invoca, de todo aquele que o invoca lealmente. O Senhor está perto de quem o invoca. O Senhor cumpre os desejos dos que o temem. Ele escuta os seus clamores e os salva. O Senhor guarda todo aquele que o ama, mas dispersa e extermina os que são ímpios. O Senhor está perto de quem o invoca. Que a minha boca cante a glória do Senhor e que bendiga todo ser seu nome santo, desde agora para sempre e pelos séculos. O Senhor está perto de quem o invoca.
7: O Senhor está perto de quem o invoca. O Senhor está sempre ao nosso lado, caminha conosco. Toda a história da salvação, nós vimos Deus caminhando junto com seu povo. E Jesus também, após a ressurreição, disse: eu estarei convosco todos os dias da vossa vida. Eu não consigo entender como muitos cristãos que ficam esperando a volta de Jesus no fim do mundo, ou ficam dizendo: Deus que está lá no céu, não sei o quê. Deus está lá, porque Ele é. Então ele pode estar no céu e pode estar do nosso lado e pode estar no nosso coração. E é esse Deus que nós precisamos encontrar na nossa vida. Aquele que está no nosso coração, que caminha conosco, que vive conosco, que cumpre os desejos, cumpre tudo aquilo que ele prometeu. Jesus, Deus é Senhor da aliança. E se ele fez aliança com o homem, ele jamais quebrará essa aliança. Pois se ele quebrasse a aliança, ele não seria mais Deus, porque seria uma pessoa limitada. Deus é como nós dizemos. Precisamos ouvir a graça e a misericórdia de Deus. E ele sempre ouve o nosso clamor, o nosso grito, os nossos desejos. E é isso que nós devemos fazer, estar com o coração aberto e pronto para acolher. Olhar sempre os mais fracos, mais simples, os sofredores, os injustiçados, o órfão e a viúva, diante de um mundo de tanta violência, de feminicídios e de tantas desgraças, nós precisamos aprender a amar, porque é assim que Deus nos propõe e é assim que Deus quer de cada um de nós. Pensemos em tudo isso enquanto eu lhes digo, até amanhã, se Deus quiser, paz e bem.
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0: 16h48.
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2: Muito bem, queridos, final de semana, vencemos mais uma semana e vamos começar outra com a graça de Deus, não é verdade? Opa, só na pela infinita misericórdia. A gente vai agradecendo a Deus por essa que vai terminando, por essa que acabou, né? Acabou, tchau. E vai chegando mais uma daqui a pouquinho, hein? A segunda-feira tá logo ali esperando pra começar. Nesse final de semana a gente vai aqui celebrando mais amor de Deus. Eu espero que você esteja aí, aonde quer que esteja, super bem, abençoado, com a graça de Deus, revigorado, cheio de unção e ousadia. E bora lá começar esse programa de hoje, Conexão Católica, trazendo o som do Rosa de Saron, do Alto da Pedra.
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1: Muito bem, querido de Deus, que sequência maravilhosa, abençoadora. Você que tá aí colado com a gente nessa programação, nessa rádio, essa emissora super líder de audiência e também abençoadora. A gente vai para um rápido intervalo e daqui a pouco a gente volta.
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3: 17 horas e 4 minutos.
4: 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Assim diz a palavra do Criador. Provérbios capítulo 1, versículo 10. Filho meu, se os pecadores procuram te trair com agrados, não aceites. Astuto como ele só, o diabo pode tentar um fiel cristão de várias maneiras. Uma delas é por meio de pessoas que não seguem os ensinamentos de Cristo, que fazem de tudo para desviar os outros do caminho, oferecendo agrados de todos os tipos e de todas as maneiras. O fiel seguidor de Cristo deverá ser forte e dizer não para essas tentações, por mais legal que pareça ser. Deverá ser forte para não cair na tentação. 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

0: Olá, meu caro, minha cara ouvinte, estamos juntos para este momento de reflexão. Eu desejo a você muita graça e muita paz, que você possa viver bem e fazer bem todas as coisas. Eu gostaria de falar hoje sobre as feridas que nos marcaram, as feridas que fazem parte da nossa história. Todos nós, mais cedo ou mais tarde, fomos feridos de alguma forma. Quando alguma coisa ou vários pequenos fatos nos aconteceram a ponto de nos decepcionarem muito, foi quando nós descobrimos que o mundo não era tão maravilhoso assim como parecia e que as pessoas também não eram tão queridas como se mostravam. Foi quando tivemos a sensação de termos perdido um pedaço de nossa alma, perdido a tranquilidade. Em cada pessoa, essa experiência tem sua história e particularidades próprias. Em cada um ficaram suas marcas. E de lá em diante, cada um também se organizou no intuito de não mais sofrer, de não se machucar novamente e de evitar qualquer tipo de experiência que pudesse recordar ou repetir aquela mesma dor. E dali em diante, nós fomos crescendo e fazendo uma triagem para separar em nós o que pode ser mostrado e o que precisa ser guardado, o que pode ser dito ou não dito, o que pode ser aceito ou rejeitado. Cada pessoa carrega as marcas dessa ferida vida afora. Em algumas pessoas, essa ferida se expressa em forma de tristeza. Noutros, em forma de raiva. Então as pessoas se tornam agressivas. Em outros, em forma de medo. Para outros, essa ferida tem expressões de ansiedade e às vezes de profunda angústia. Portanto, são várias as formas de expressão daquelas marcas que nos atingiram na nossa história. Há os que não se dão conta dela, pois se acomodaram a ela e se adaptaram, pagando o preço de uma vida morna, sem grandes dores, mas também sem muitos encantamentos. São aquelas pessoas que vivem, de certa forma, no ponto cinza da vida. O ruim e o bom parecem ser a mesma coisa. Há também os que se incomodam muito com a dor dessa ferida e sempre estão em função dela, sem nunca sair dela. São os que não conseguem mais viver sem a ferida. Ela se tornou parte da própria identidade. Esses dificilmente se livrarão dela. Mas há também aqueles que se importam muito com a ferida e não a deixam nunca em paz. Podem passar uma vida toda em função dela, mas não se acomodam a ela. Vivem aprendendo dela, descobrindo seu papel na vida deles, observando-a no todo de si mesmo e assim conseguem conferir sentido a essa ferida. Quem assim persegue a trilha da ferida original, faz um caminho de reencontro com a própria alma. E assim eles descobrem que aquela dor que existiu foi essencial e sem ela não seriam o que eles são. Mas nesse caminho de busca, eles encontram a paz interior. A paz para essa ferida que os marcou. É o caminho de encontro consigo mesmo e de encontro com a própria alma. Por isso, caro ouvinte, aquilo que nos feriu, um dia precisa ser curado. Um forte abraço para você. Deus te abençoe e te guarde em nome do Pai, do Filho e do Espírito Santo. Amém.
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5: E voltamos com a nossa Conexão Católica. Que bom saber que você tá aí, você de perto, de longe, em casa, no trabalho, viajando. Mais uma sequência chegando e agora a gente confere o Diego Afonso com Aline Brasil, Caminho no Deserto.
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Senhor Jesus Cristo, Filho do Pai, enviai agora vosso Espírito sobre a terra. Fazei o Espírito Santo habitar nos corações de todos os povos, para que sejam preservados da decadência, das calamidades e da guerra. Que a Senhora de todos os povos, a Santíssima Virgem Maria, seja nossa advogada.

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1: E a gente vai seguindo com o nosso Conexão Católica, hein? Que sequência linda! Eu adorei você! Daqui a pouquinho tem mais. Fica por aí, é um rápido intervalo que tá chegando e daqui a pouquinho a gente volta.
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3: 17:26.
4: 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Felicidade é o que você é, não o que você tem. Faça da felicidade plena, esteja de bem com você mesmo, ria das coisas simples e suporte os momentos ruins. Eles passam. Felicidade é só questão de ser. 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
7: Amados irmãos, amadas irmãs, iniciamos o programa Fé Católica e a nossa catequese sobre a Igreja e a missão junto a idosos e enfermos. A atenção da Igreja aos problemas dos enfermos não está motivada só por razões de compaixão filantrópica para um homem necessitado. Está estimulada também pela adesão a Cristo Redentor, cujo rosto ela reconhece nas características de toda pessoa que sofre. Portanto, é a fé que impulsiona o comprometimento profundo da cura dos enfermos, como se tem feito ao longo da história. A esperança capacita para perseverar nessa missão, apesar dos obstáculos de todos os tipos. Por fim, é a caridade que sugere o enfoque correto das diversas situações, permitindo perceber as peculiaridades de cada uma e enfrentá-las. Com essa atitude de profunda comunhão, a Igreja sai ao encontro dos feridos e da vida para oferecer-lhes o amor de Cristo mediante as numerosas formas de ajuda que a criatividade da caridade sugere como socorrê-los. A cada um repete, ânimo, Deus não te esqueceu, Cristo sofre contigo, e tu ofereces teus sofrimentos, pois colaboras com ele na redenção do mundo. Por mandato de Cristo, a comunidade cristã deve ser a grande servidora dos enfermos, deve encarnar a mensagem da misericórdia, reavivar e fazer crescer o carisma do serviço, imitando o que celebra na Eucaristia. Eis o mandato do Senhor durante a última ceia. Façam isto em memória de mim, que se refere à fração do pão e também ao corpo entregue e ao sangue derramado de Cristo por nós. É dizer, ao dom de si aos demais. Uma expressão particularmente significativa deste dom de si é o serviço aos doentes e aos que sofrem. Portanto, aqueles que se dedicam a esse serviço sempre encontrarão na Eucaristia uma fonte inesgotável de força e estímulo a uma generosidade sempre renovada. Essa presença no mundo da dor não pode reduzir-se a uma presença religiosa e sacramental. Tem que contemplar os elementos de toda a pastoral: testemunho, proclamação, serviço e celebração. É a ação evangelizadora de todo o povo de Deus, comprometido em promover, preservar, defender, cuidar e festejar a vida, fazendo presente a ação libertadora de Jesus no mundo da saúde. Meu abraço, amigo, a minha bênção, fiquem com Deus e até o próximo programa.
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1: Muito bem, voltamos. Olha aqui a gente trazendo Conexão Católica. Mais uma sequência chegando, hein? Vou trazer agora o som do Dunga, Te Amo Jesus.
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1: E a gente segue marcando gerações aqui no nosso programa Conexão Católica. Obrigado pela companhia, pelo carinho. E a gente vai dando tchau. O programa acabou, mas a gente volta na próxima edição, viu? Deus te abençoe, saúde e paz, Deus no coração, o resto a gente corre atrás. Tchau, tchau.
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3: Rádio Barroso Mix informa a hora certa.
4: 18 horas, a hora da Ave Maria.
5: Elevemos nosso pensamento a Deus e oremos. Louvemos ao Senhor desde os céus. Louvai-o nas alturas. Louvai-o todos os seus anjos. Louvai-o todos os seus exércitos. Louvai o sol e lua, todas as estrelas luzentes, as águas que estão sob os céus. Louvemos o nome do Senhor. Ave Maria, cheia de graça, o Senhor é convosco. Bendita sois entre as mulheres. Bendito é o fruto de vosso ventre, Jesus. Santa Maria, Mãe de Deus, rogai por nós, pecadores.

O anjo do Senhor anunciou a Maria, e ela concebeu do Espírito Santo. Ave Maria, cheia de graça, o Senhor é convosco. Bendita sois vós entre as mulheres, e bendito é o fruto do vosso ventre, Jesus. Santa Maria, Mãe de Deus, rogai por nós, pecadores, agora e na hora de nossa morte. Amém. Eis aqui a serva do Senhor, faça-se em mim segundo a vossa palavra. Ave Maria, cheia de graça, o Senhor é convosco. Bendita sois vós entre as mulheres, e bendito é o fruto do vosso ventre, Jesus. Santa Maria, Mãe de Deus, rogai por nós, pecadores, agora e na hora de nossa morte. Amém. E o Verbo divino se fez carne,

0: habitou entre nós. Ave Maria, cheia de graça, o Senhor é convosco. Bendita sois vós entre as mulheres e bendito é o fruto do vosso ventre, Jesus. Santa Maria, Mãe de Deus, rogai por nós, pecadores, agora e na hora de nossa morte. Amém. Rogai por nós, Santa Mãe de Deus, para que sejamos dignos das promessas de Cristo. Oremos. Infundi, Senhor, como vos pedimos, a vossa graça em nossas almas, para que nós, que pela anunciação do anjo, vimos ao conhecimento da encarnação de Jesus Cristo, vosso Filho, por sua paixão e morte, sejamos conduzidos à glória da ressurreição, pelo mesmo Cristo, Senhor nosso. Amém.
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3: Olá, queridos filhos e filhas, neste sábado, primeiro final de semana do mês de setembro, mês da Bíblia, não esqueça de ir na missa amanhã, hein? Mas você que todos os dias me acompanha em oração, vamos pedir a Deus nosso Senhor uma volta para casa, tranquilo, lembrando que a vida é um peregrinar e a maior volta será para junto de Deus. Em nome do Pai, do Filho, do Espírito Santo. Amém. Senhor Deus, o sol já caminha para se pôr, e assim a noite chega, e volto para casa. Peço ao Senhor a graça de voltar para casa em paz e principalmente que eu possa voltar livre de todos os males e curado em todas as minhas feridas, para que dentro do meu lar eu possa ser uma presença do bem, de bondade, de amor. Senhor, eu bem sei que na volta para casa eu tendo a levar os problemas para o seio da família. Mas não é isso que eu quero, Senhor. Eu quero somar, eu quero proporcionar alegria. Então, Senhor Deus, no final deste dia, lavai-me e purificai-me, Senhor, no mais íntimo do meu ser. Tirai, Senhor, as mágoas, ressentimentos, frustrações, porque, Senhor, assim eu poderei ser uma ponte de recomeço e, de fato, conduzir minha família à felicidade. Senhor, eu volto para casa. Me tome nos braços para que o meu cansaço possa dar lugar a carinho. Tira, Senhor, o estresse, a irritação, o nervosismo. Dai-me, Senhor, serenidade, tranquilidade. E, Senhor, ao voltar para casa, não permita que de meus lábios possam sair palavras que machuquem, firam e façam alguém sofrer. Que dos meus lábios saiam palavras que construam, palavras que edifiquem. Senhor, hoje volto para casa, mas dai-me a graça de um dia voltar para a verdadeira casa, que é o teu coração. Nossa Senhora, Mãe querida, velai-me nesta vida, conduzi-me nesta hora e em todos os momentos. Ave Maria. cheia de graça, o Senhor é convosco. Bendita sois vós entre as mulheres, e bendito é o fruto do vosso ventre, Jesus. Santa Maria, Mãe de Deus, rogai por nós, pecadores, agora e na hora de nossa morte. Amém. Nossa Senhora, esteja antes em minha casa, preparando a minha chegada. Amém.
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Divino Jesus, nós vos oferecemos esse terço que vamos rezar, meditando nos mistérios da nossa redenção. Concedei-nos, por intercessão da Virgem Maria, Mãe de Deus e Nossa Mãe, as virtudes que nos são necessárias para abençoá-lo e a graça de ganharmos as indulgências desta santa devoção. Oferecemo-lo particularmente em desagravo dos pecados cometidos contra o Sagrado Coração de Jesus e Imaculado Coração de Maria, pela paz do mundo, pela conversão dos pecadores, pelas almas do purgatório, pelas intenções do Santo Padre, pelo aumento e santificação do clero, pelos nossos vigários, pela santificação das famílias, pelas missões, pelos doentes, pelos agonizantes, por aqueles que pediram nossas orações e por todas as nossas intenções particulares e pelo Brasil. Creio em Deus Pai Todo-Poderoso, Criador do céu e da terra, em Jesus Cristo, seu único Filho, nosso Senhor, que foi concebido pelo poder do Espírito Santo, nasceu da Virgem Maria, padeceu sob Pôncio Pilatos, foi crucificado, morto e sepultado, desceu à mansão dos mortos, ressuscitou ao terceiro dia, subiu aos céus, está sentado à direita de Deus Pai Todo-Poderoso, donde há de vir e julgar os vivos e os mortos. Creio no Espírito Santo, na Santa Igreja Católica, na comunhão dos santos, na remissão dos pecados, na ressurreição da carne, na vida eterna. Amém. Pai nosso que estais no céu, santificado seja o vosso nome. Venha a nós o vosso reino, seja feita a vossa vontade, assim na terra como no céu. O pão nosso de cada dia nos dai hoje. Perdoai-nos nas nossas ofensas, assim como nós perdoamos a quem nos tem ofendido. E não nos deixeis cair em tentação, mas livrai-nos do mal. Amém. Ave Maria, cheia de graça, o Senhor é convosco. Bendita sois vós entre as mulheres e bendito é o fruto do vosso ventre, Jesus. Santa Maria, Mãe de Deus, rogai por nós, pecadores, agora e na hora de nossa morte. Amém. Ave Maria, cheia de graça, o Senhor é convosco. Bendita sois vós entre as mulheres e bendito é o fruto do vosso ventre, Jesus. Santa Maria, Mãe de Deus, rogai por nós, pecadores, agora e na hora de nossa morte. Amém. Ave Maria, cheia de graça, o Senhor é convosco. Bendita sois vós entre as mulheres, e bendito é o fruto do vosso ventre, Jesus. Santa Maria, Mãe de Deus, rogai por nós, pecadores, agora e na hora de nossa morte. Amém.

0: Pai nosso que estais no céu, santificado seja o vosso nome. Venha a nós o vosso reino, seja feita a vossa vontade, assim na terra como no céu.
1: O pão nosso de cada dia nos dai hoje. Perdoai as nossas ofensas, assim como nós perdoamos a quem nos tem ofendido. E não nos deixeis cair em tentação, mas livrai-nos do mal. Amém.
0: Ave Maria, cheia de graça, o Senhor é convosco. Bendita sois vós entre as mulheres, e bendito é o fruto do vosso ventre, Jesus.
1: Santa Maria, Mãe de Deus, rogai por nós, pecadores, agora e na hora de nossa morte. Amém.
0: Ave Maria, cheia de graça, o Senhor é convosco. Bendita sois vós entre as mulheres, e bendito é o fruto do vosso ventre, Jesus.
1: Santa Maria, Mãe de Deus, rogai por nós, pecadores, agora e na hora de nossa morte. Amém.
0: Ave Maria, cheia de graça, o Senhor é convosco. Bendita sois vós entre as mulheres, e bendito é o fruto do vosso ventre, Jesus.
1: Santa Maria, Mãe de Deus, rogai por nós, pecadores, agora e na hora de nossa morte. Amém.
0: Ave Maria, cheia de graça, o Senhor é convosco. Bendita sois vós entre as mulheres, e bendito é o fruto do vosso ventre, Jesus.
1: Santa Maria, Mãe de Deus, rogai por nós, pecadores, agora e na hora de nossa morte. Amém.
0: Ave Maria, cheia de graça, o Senhor é convosco. Bendita sois vós entre as mulheres, e bendito é o fruto do vosso ventre, Jesus.
1: Santa Maria, Mãe de Deus, rogai por nós, pecadores, agora e na hora de nossa morte. Amém.
0: Ave Maria, cheia de graça, o Senhor é convosco. Bendita sois vós entre as mulheres, e bendito é o fruto do vosso ventre, Jesus.
1: Santa Maria, Mãe de Deus, rogai por nós, pecadores, agora e na hora de nossa morte. Amém.
0: Ave Maria, cheia de graça, o Senhor é convosco. Bendita sois vós entre as mulheres, e bendito é o fruto do vosso ventre, Jesus.
1: Santa Maria, Mãe de Deus, rogai por nós, pecadores, agora e na hora de nossa morte. Amém.
0: Ave Maria, cheia de graça, o Senhor é convosco. Bendita sois vós entre as mulheres, e bendito é o fruto do vosso ventre, Jesus.
1: Santa Maria, Mãe de Deus, rogai por nós, pecadores, agora e na hora de nossa morte. Amém.
0: Ave Maria, cheia de graça, o Senhor é convosco. Bendita sois vós entre as mulheres, e bendito é o fruto do vosso ventre, Jesus.
1: Santa Maria, Mãe de Deus, rogai por nós, pecadores, agora e na hora de nossa morte. Amém.
0: Ave Maria, cheia de graça, o Senhor é convosco. Bendita sois vós entre as mulheres, e bendito é o fruto do vosso ventre, Jesus.
1: Santa Maria, Mãe de Deus, rogai por nós, pecadores, agora e na hora de nossa morte. Amém.

0: Pai nosso que estais no céu, santificado seja o vosso nome. Venha a nós o vosso reino, seja feita a vossa vontade, assim na terra como no céu.
1: O pão nosso de cada dia nos dai hoje. Perdoai as nossas ofensas, assim como nós perdoamos a quem nos tem ofendido. E não nos deixeis cair em tentação, mas livrai-nos do mal. Amém.
0: Ave Maria, cheia de graça, o Senhor é convosco. Bendita sois vós entre as mulheres, e bendito é o fruto do vosso ventre, Jesus.
1: Santa Maria, Mãe de Deus, rogai por nós, pecadores, agora e na hora da nossa morte. Amém.
0: Ave Maria, cheia de graça, o Senhor é convosco. Bendita sois vós entre as mulheres, e bendito é o fruto do vosso ventre, Jesus.
1: Santa Maria, Mãe de Deus, rogai por nós, pecadores, agora e na hora da nossa morte. Amém.
0: Ave Maria, cheia de graça, o Senhor é convosco. Bendita sois vós entre as mulheres, e bendito é o fruto do vosso ventre, Jesus.
1: Santa Maria, Mãe de Deus, rogai por nós, pecadores, agora e na hora da nossa morte. Amém.
0: Ave Maria, cheia de graça, o Senhor é convosco. Bendita sois vós entre as mulheres, e bendito é o fruto do vosso ventre, Jesus.
1: Santa Maria, Mãe de Deus, rogai por nós, pecadores, agora e na hora da nossa morte. Amém.
0: Ave Maria, cheia de graça, o Senhor é convosco. Bendita sois vós entre as mulheres, e bendito é o fruto do vosso ventre, Jesus.
1: Santa Maria, Mãe de Deus, rogai por nós, pecadores, agora e na hora de nossa morte. Amém.
0: Ave Maria, cheia de graça, o Senhor é convosco. Bendita sois vós entre as mulheres, e bendito é o fruto do vosso ventre, Jesus.
1: Santa Maria, Mãe de Deus, rogai por nós, pecadores, agora e na hora da nossa morte. Amém.
0: Ave Maria, cheia de graça, o Senhor é convosco. Bendita sois vós entre as mulheres, e bendito é o fruto do vosso ventre, Jesus.
1: Santa Maria, Mãe de Deus, rogai por nós, pecadores, agora e na hora da nossa morte. Amém.
0: Ave Maria, cheia de graça, o Senhor é convosco. Bendita sois vós entre as mulheres, e bendito é o fruto do vosso ventre, Jesus.
1: Santa Maria, Mãe de Deus, rogai por nós, pecadores, agora e na hora da nossa morte. Amém.
0: Ave Maria, cheia de graça, o Senhor é convosco. Bendita sois vós entre as mulheres, e bendito é o fruto do vosso ventre, Jesus.
1: Santa Maria, Mãe de Deus, rogai por nós, pecadores, agora e na hora de nossa morte. Amém.
0: Ave Maria, cheia de graça, o Senhor é convosco. Bendita sois vós entre as mulheres, e bendito é o fruto do vosso ventre, Jesus.
1: Santa Maria, Mãe de Deus, rogai por nós, pecadores, agora e na hora de nossa morte. Amém.

0: Pai nosso que estais no céu, santificado seja o vosso nome. Venha a nós o vosso reino, seja feita a vossa vontade, assim na terra como no céu.
1: O pão nosso de cada dia nos dai hoje. Perdoai as nossas ofensas, assim como nós perdoamos a quem nos tem ofendido. E não nos deixeis cair em tentação, mas livrai-nos do mal. Amém.
0: Ave Maria, cheia de graça, o Senhor é convosco. Bendita sois vós entre as mulheres e bendito é o fruto do vosso ventre, Jesus.
1: Santa Maria, Mãe de Deus, rogai por nós, pecadores, agora e na hora de nossa morte. Amém.
0: Ave Maria, cheia de graça, o Senhor é convosco. Bendita sois vós entre as mulheres e bendito é o fruto do vosso ventre, Jesus.
1: Santa Maria, Mãe de Deus, rogai por nós, pecadores, agora e na hora de nossa morte. Amém.
0: Ave Maria, cheia de graça, o Senhor é convosco. Bendita sois vós entre as mulheres e bendito é o fruto do vosso ventre, Jesus.
1: Santa Maria, Mãe de Deus, rogai por nós, pecadores, agora e na hora de nossa morte. Amém.
0: Ave Maria, cheia de graça, o Senhor é convosco. Bendita sois vós entre as mulheres e bendito é o fruto do vosso ventre, Jesus.
1: Santa Maria, Mãe de Deus, rogai por nós, pecadores, agora e na hora de nossa morte. Amém.
0: Ave Maria, cheia de graça, o Senhor é convosco. Bendita sois vós entre as mulheres e bendito é o fruto do vosso ventre, Jesus.
1: Santa Maria, Mãe de Deus, rogai por nós, pecadores, agora e na hora de nossa morte. Amém.
0: Ave Maria, cheia de graça, o Senhor é convosco. Bendita sois vós entre as mulheres e bendito é o fruto do vosso ventre, Jesus.
1: Santa Maria, Mãe de Deus, rogai por nós, pecadores, agora e na hora de nossa morte. Amém.
0: Ave Maria, cheia de graça, o Senhor é convosco. Bendita sois vós entre as mulheres, e bendito é o fruto do vosso ventre, Jesus.
1: Santa Maria, Mãe de Deus, rogai por nós, pecadores, agora e na hora de nossa morte. Amém.
0: Ave Maria, cheia de graça, o Senhor é convosco. Bendita sois vós entre as mulheres e bendito é o fruto do vosso ventre, Jesus.
1: Santa Maria, Mãe de Deus, rogai por nós, pecadores, agora e na hora de nossa morte. Amém.
0: Ave Maria, cheia de graça, o Senhor é convosco. Bendita sois vós entre as mulheres e bendito é o fruto do vosso ventre, Jesus.
1: Santa Maria, Mãe de Deus, rogai por nós, pecadores, agora e na hora de nossa morte. Amém.
0: Ave Maria, cheia de graça, o Senhor é convosco. Bendita sois vós entre as mulheres e bendito é o fruto do vosso ventre, Jesus.
1: Santa Maria, Mãe de Deus, rogai por nós, pecadores, agora e na hora de nossa morte. Amém.

0: Pai nosso que estais no céu, santificado seja o vosso nome. Venha a nós o vosso reino, seja feita a vossa vontade, assim na terra como no céu.
1: O pão nosso de cada dia nos dai hoje. Perdoai as nossas ofensas, assim como nós perdoamos a quem nos tem ofendido. E não nos deixeis cair em tentação, mas livrai-nos do mal. Amém.
0: Ave Maria, cheia de graça, o Senhor é convosco. Bendita sois vós entre as mulheres e bendito é o fruto do vosso ventre, Jesus.
1: Santa Maria, Mãe de Deus, rogai por nós, pecadores, agora e na hora de nossa morte. Amém.
0: Ave Maria, cheia de graça, o Senhor é convosco. Bendita sois vós entre as mulheres e bendito é o fruto do vosso ventre, Jesus.
1: Santa Maria, Mãe de Deus, rogai por nós, pecadores, agora e na hora de nossa morte. Amém.
0: Ave Maria, cheia de graça, o Senhor é convosco. Bendita sois vós entre as mulheres e bendito é o fruto do vosso ventre, Jesus.
1: Santa Maria, Mãe de Deus, rogai por nós, pecadores, agora e na hora de nossa morte. Amém.
0: Ave Maria, cheia de graça, o Senhor é convosco. Bendita sois vós entre as mulheres e bendito é o fruto do vosso ventre, Jesus.
1: Santa Maria, Mãe de Deus, rogai por nós, pecadores, agora e na hora de nossa morte. Amém.
0: Ave Maria, cheia de graça, o Senhor é convosco. Bendita sois vós entre as mulheres e bendito é o fruto do vosso ventre, Jesus.
1: Santa Maria, Mãe de Deus, rogai por nós, pecadores, agora e na hora de nossa morte. Amém.
0: Ave Maria, cheia de graça, o Senhor é convosco. Bendita sois vós entre as mulheres e bendito é o fruto do vosso ventre, Jesus.
1: Santa Maria, Mãe de Deus, rogai por nós, pecadores, agora e na hora de nossa morte. Amém.
0: Ave Maria, cheia de graça, o Senhor é convosco. Bendita sois vós entre as mulheres e bendito é o fruto do vosso ventre, Jesus.
1: Santa Maria, Mãe de Deus, rogai por nós, pecadores, agora e na hora de nossa morte. Amém.
0: Ave Maria, cheia de graça, o Senhor é convosco. Bendita sois vós entre as mulheres e bendito é o fruto do vosso ventre, Jesus.
1: Santa Maria, Mãe de Deus, rogai por nós, pecadores, agora e na hora de nossa morte. Amém.
0: Ave Maria, cheia de graça, o Senhor é convosco. Bendita sois vós entre as mulheres e bendito é o fruto do vosso ventre, Jesus.
1: Santa Maria, Mãe de Deus, rogai por nós, pecadores, agora e na hora de nossa morte. Amém.
0: Ave Maria, cheia de graça, o Senhor é convosco. Bendita sois vós entre as mulheres e bendito é o fruto do vosso ventre, Jesus.
1: Santa Maria, Mãe de Deus, rogai por nós, pecadores, agora e na hora de nossa morte. Amém.

0: Pai nosso que estais no céu, santificado seja o vosso nome. Venha a nós o vosso reino, seja feita a vossa vontade, assim na terra como no céu.
1: O pão nosso de cada dia nos dai hoje. Perdoai as nossas ofensas, assim como nós perdoamos a quem nos tem ofendido. E não nos deixeis cair em tentação, mas livrai-nos do mal. Amém.
0: Ave Maria, cheia de graça, o Senhor é convosco. Bendita sois vós entre as mulheres e bendito é o fruto do vosso ventre, Jesus.
1: Santa Maria, Mãe de Deus, rogai por nós, pecadores, agora e na hora da nossa morte. Amém.
0: Ave Maria, cheia de graça, o Senhor é convosco. Bendita sois vós entre as mulheres e bendito é o fruto do vosso ventre, Jesus.
1: Santa Maria, Mãe de Deus, rogai por nós, pecadores, agora e na hora da nossa morte. Amém.
0: Ave Maria, cheia de graça, o Senhor é convosco. Bendita sois vós entre as mulheres e bendito é o fruto do vosso ventre, Jesus.
1: Santa Maria, Mãe de Deus, rogai por nós, pecadores, agora e na hora de nossa morte. Amém.
0: Ave Maria, cheia de graça, o Senhor é convosco. Bendita sois vós entre as mulheres e bendito é o fruto do vosso ventre, Jesus.
1: Santa Maria, Mãe de Deus, rogai por nós, pecadores, agora e na hora de nossa morte. Amém.
0: Ave Maria, cheia de graça, o Senhor é convosco. Bendita sois vós entre as mulheres e bendito é o fruto do vosso ventre, Jesus.
1: Santa Maria, Mãe de Deus, rogai por nós, pecadores, agora e na hora de nossa morte. Amém.
0: Ave Maria, cheia de graça, o Senhor é convosco. Bendita sois vós entre as mulheres e bendito é o fruto do vosso ventre, Jesus.
1: Santa Maria, Mãe de Deus, rogai por nós, pecadores, agora e na hora de nossa morte. Amém.
0: Ave Maria, cheia de graça, o Senhor é convosco. Bendita sois vós entre as mulheres e bendito é o fruto do vosso ventre, Jesus.
1: Santa Maria, Mãe de Deus, rogai por nós, pecadores, agora e na hora de nossa morte. Amém.
0: Ave Maria, cheia de graça, o Senhor é convosco. Bendita sois vós entre as mulheres e bendito é o fruto do vosso ventre, Jesus.
1: Santa Maria, Mãe de Deus, rogai por nós, pecadores, agora e na hora de nossa morte. Amém.
0: Ave Maria, cheia de graça, o Senhor é convosco. Bendita sois vós entre as mulheres e bendito é o fruto do vosso ventre, Jesus.
1: Santa Maria, Mãe de Deus, rogai por nós, pecadores, agora e na hora de nossa morte. Amém.
0: Ave Maria, cheia de graça, o Senhor é convosco. Bendita sois vós entre as mulheres e bendito é o fruto do vosso ventre, Jesus.
1: Santa Maria, Mãe de Deus, rogai por nós, pecadores, agora e na hora de nossa morte. Amém.

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1: Olá, paz de Cristo. Seja bem-vindo você que sintoniza conosco. Estamos unidos para rezarmos o ofício da Imaculada Conceição, para entoarmos louvores a Nossa Senhora. Nossa Senhora, aquela que intercede por nós, aquela que é a nossa advogada. E convido você agora a colocar a intenção do seu coração, seu pedido, sua prece. Eu convido você agora a colocar todas as suas aflições, todos os seus medos, todas as suas inseguranças no coração de Jesus, para que Nossa Senhora possa interceder. Diz a frase: peça à mãe que o filho atende. Nós vamos rogar agora pelas mãos de Nossa Senhora. Iniciemos em nome do Pai, do Filho e do Espírito Santo.

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1: Em instantes, a Santa Missa.

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0: Caríssimos, neste mês da Bíblia, a liturgia nos recorda que Deus nos fala por sua palavra e nos chama à responsabilidade fraterna, a cuidar um dos outros com amor, correção fraterna e misericórdia, buscando sempre a reconciliação e a unidade. Alegres, iniciemos esta celebração cantando.
1: Cantemos juntos.

Eu quero saudar a todos que estão aqui, aqueles que sempre estão conosco, saudar aqueles que nos visitam. Quem está nos visitando? Levante a mão. Uma salva de palmas. Bem-vindos. Quero saudar a você que nos acompanha pela TV Evangelizar, Rádio Evangelizar, pelos aplicativos YouTube, Padre Manzotti. Vamos juntos.

0: nome do Pai, do Filho, do Espírito Santo.
1: Amém.
0: Que a graça, a paz de Deus que é nosso Pai, que a graça de Jesus Cristo com o Espírito Santo esteja com todos vocês.
1: Bendito seja Deus que nos reuniu no amor de Cristo.
0: A liturgia de hoje nos coloca em Mateus capítulo 18, que é chamado o discurso eclesiológico. Uma palavra parece estranha, mas é de como vivermos como irmãos. A máxima é o amor, mas ele insiste na necessidade que temos de sempre estar dispostos a amar. O amor é exigente, o amor corrige, o amor perdoa, o amor traz de volta e não rechaça. Pelas vezes em que nós nos fechamos diante do erro do outro, pelas vezes em que nós, vendo o erro do outro, cometemos algo terrível, que é espalhar, difamando a pessoa. Pelas vezes em que diante do erro do outro, nós fechamos o nosso coração. Confessemos os nossos pecados.
1: Confesso a Deus Todo-Poderoso e a vós, irmãos e irmãs, que pequei muitas vezes por pensamentos e palavras, atos e omissões, por minha tão grande culpa. E peço à Virgem Maria, aos anjos e santos, e a vós, irmãos e irmãs, que rogueis por mim a Deus nosso Senhor.
0: Deus, cheio de misericórdia, rico em compaixão, perdoe os nossos pecados e nos conduz à vida eterna.
1: Amém.
0: Senhor, tem de piedade de nós.
1: Senhor, tem de piedade de nós.
0: Cristo, tem de piedade de nós.
1: Cristo, tem de piedade de nós.
0: Senhor, tem de piedade de nós.
1: Senhor, tem de piedade de nós.
0: Ao cantarmos o Glória, nós vamos colocar diante de Deus também. Na segunda, celebramos o dia da independência do Brasil, mas na terça a arquidiocese celebra a padroeira Nossa Senhora da Luz dos Pinhais, trazendo para esta celebração, glorifiquemos a Deus cantando o hino de louvor.

0: que é a sua intenção, filho? Qual o seu pedido hoje? Eu quero lembrar todos aqueles que durante a semana pediram orações e lembrar você. Padre, eu queria muito que rezassem por mim. 0800 410 6060 ou 41 3221 6060. Quero rezar pela nossa arquidiocese, que celebra na terça-feira a padroeira. Rezar por todo o Brasil. Precisamos muito rezar pelo Brasil. E vocês sabem por quê. Quero rezar a Deus em agradecimento por todos os associados e, citando estes, contemplar a todos. Luciana da Silva Batista, Altaneira, Ceará. Marlene Mendes de Souza, Tonese, Leópolis, Paraná. Tarley Vieira, de João Molenvade, Minas Gerais. Ó Deus, olhai com bondade os que redimistes e adotastes como filhos e filhas, e concedei aos que creem no Cristo a verdadeira liberdade, a herança eterna. Por nosso Senhor Jesus Cristo, vosso Filho, que é Deus e convosco vive e reina na unidade do Espírito Santo por todos os séculos dos séculos.
1: Amém. Liturgia da Palavra. A Palavra de Deus nos aponta a correção fraterna como caminho de conversão. Ouçamos.
2: Leitura da profecia de Ezequiel. Quanto a ti, assim diz o Senhor, quanto a ti, filho do homem, eu te estabeleci como vigia para a casa de Israel. Logo que ouvires alguma palavra de minha boca, tu os deves advertir em meu nome. Se eu disser ao ímpio que ele vai morrer, e tu não lhe falares, advertindo-o a respeito de sua conduta, o ímpio vai morrer por própria culpa, mas eu te pedirei contas da sua morte. Mas se advertires o ímpio a respeito de sua conduta, para que se arrependa, e ele não se arrepender, o ímpio morrerá por própria culpa, porém tu salvarás tua vida. Palavra do Senhor.
1: Graças a Deus. Em resposta a esta leitura, cantemos o Salmo 94, que tem a seguinte antífona: não fecheis o coração, ouve hoje a voz de Deus. Todos.
3: Não fecheis o coração, ouve hoje a voz de Deus.
1: Salmodiemos.

0: Leitura da carta de São Paulo aos Romanos. Irmãos, não fiqueis devendo nada a ninguém, a não ser o amor mútuo, pois quem ama o próximo está cumprindo a lei. De fato, os mandamentos: não cometerás adultério, não matarás, não roubarás, não cobiçarás, e qualquer outro mandamento se resume neste: amarás ao teu próximo como a ti mesmo. O amor não faz nenhum mal contra o próximo. Portanto, o amor é um cumprimento perfeito da lei. Palavra do Senhor.
1: Graças a Deus. Com alegria, aclamemos ao Santo Evangelho cantando.

0: do Evangelho de Jesus Cristo, segundo Mateus.
1: Glória a vós, Senhor.
0: Naquele tempo, Jesus disse a seus discípulos: se teu irmão pecar contra ti, vai corrigi-lo, mas em particular, a sós contigo. Se ele te ouvir, tu ganhaste o teu irmão. Se ele não te ouvir, toma contigo mais uma ou duas pessoas, para que toda a questão seja decidida sob a palavra de duas ou três testemunhas. Se ele não vos der ouvido, dize-o à igreja. Se nem mesmo a igreja ele ouvir, será tratado como se fosse um pagão, um pecador público. Em verdade eu vos digo, tudo o que ligardes na terra será ligado no céu. Tudo o que desligares na terra será desligado no céu. E de novo eu vos digo, se dois de vós estiverem de acordo na terra sobre qualquer coisa que quiserem pedir, isto vos será concedido por meu Pai que está no céu. Pois onde dois ou três estiverem reunidos em meu nome, eu estou ali no meio deles. Palavra da salvação.
1: Glória a vós, Senhor.
0: Que a palavra de Deus perdoe os nossos pecados.
1: Amém.
0: Venha derramar o seu sangue redentor.

0: do setembro, mês da Bíblia. Mês de setembro para nós é o mês de Jesus das Santas Chagas. Portanto, este mês é muito especial. A palavra de Deus, e na leitura orante que vocês acompanham pelo rádio há 22 anos já, nós temos a leitura orante diária. Faz parte do nosso carisma, da nossa fonte de espiritualidade. Então nos alegramos com o mês da Bíblia. E setembro nos alegra, porque é o mês de Jesus das Santas Chagas, passando dia 14, exaltação da Santa Cruz. E no final, e aqui já faço o convite aberto e exorto, do dia 21 ao dia 27, a festa da Santas Chagas, tendo no meio São Pio de Pietreutina. Veja, meus irmãos, como é bom a gente celebrar, quanta coisa boa a gente tem para viver. E eu gostaria de dizer que o denominador comum de toda a liturgia de hoje, eu tomarei a partir da segunda leitura, que é Paulo escrevendo à comunidade de Roma. Comunidade, carta de Paulo aos
1: romanos.
0: Eu faço isso porque às vezes a gente escuta, mas não presta atenção. E ele diz algo, que ele diz: existe sim pecados, mas não fiquemos no pecado. Ele não está dizendo que de fato os mandamentos: não cometerás adultério, não matarás, não roubarás, não cobiçarás. Mas veja, que Paulo tem a coragem de dizer: existe esses males, mas o maior mandamento de todos, e isto é o mandamento: amarás o teu próximo como a ti mesmo. Por isso que eu tenho muito receio, às vezes, quando a gente faz uma entrevista, eles fazem cortes. Você está dentro de um contexto, você afirma isto, mas você não está negando aquilo, você está enfatizando aquilo, isto, entende? Aí você tira do contexto, parece um absurdo. Eu fico pensando Paulo. Paulo que tem a coragem de dizer: sim, existe mandamentos: não cometer adultério, não matarás, não roubarás, não cobiçarás. Mas o maior de todos os mandamentos, e foi Jesus que disse, se você lembrar onde foi, foi na última ceia: nisso sabereis que sois meus discípulos, amai-vos uns aos outros como eu vos amei. Ou no outro texto, quando perguntaram qual o maior de todos os mandamentos: amar a Deus sobre todas as coisas e ao próximo como a ti mesmo. Pois bem, então é a partir desta máxima, desse mandamento maior, desta identidade cristã que nós estamos aqui colocando no centro, que nós vamos olhar a primeira leitura e vamos olhar o Evangelho. Então, qual é a palavra central da liturgia de hoje? Amar ao próximo como a si mesmo. Como entender a primeira leitura? Padre, primeira leitura é difícil de entender. Não, não é difícil. A primeira leitura que nós acabamos de ouvir, que é do profeta Ezequiel, ele é o profeta da esperança, tem duas fases da vida dele, mas ele diz, vamos assim ao simples, ele coloca que nós devemos ser como sentinelas. Você sabe o que é uma sentinela? Vamos ao tempo, descrevo, porque é importante. Existiam as cidades, inclusive agora, o ano que vem, na peregrinação vou a Taormina, uma peregrinação no sul, que é maravilhoso, lá tem até as sentinelas. Mas na antiguidade havia as pequenas aldeias, e ficava uma pessoa ou em cima de uma torre, ou em cima de uma montanha, olhando para ver se chegava o inimigo. A função do sentinela era, se chegasse o inimigo, ou ele tocava o sino, ou ateava fogo numa fogueira para mostrar, o inimigo está chegando. E aí a população tinha que tomar as devidas precauções, porque ia haver aconteceria uma invasão. Ora, entendam bem, se o sentinela avisasse e a população não tomasse as devidas providências para se defender, a culpa não era do sentinela, era da população. Porém, se o sentinela dormisse e não visse o inimigo e não avisasse, toda a derrocada daquela aldeia, o culpado era o sentinela. Entendido isto, o profeta Ezequiel vai dizer que o profeta, e aqui se vai dizer, mas eu não sou profeta, quem é batizado levante a mão, e quem não levantou, o que eu vou pensar? Bom gente, todo mundo é batizado, então todos nós somos profetas, tanto que nós temos uma vocação de profeta. Quando o padre vai fazer o batismo, ele coloca na muleira da criança, bem na muleira mesmo, Deus te torna profeta, sacerdote e rei. Eu unjo bastante para não ter dúvida que está ungido. Então nós temos vocação de profeta. Então, na linguagem de Ezequiel, não é ser sentinela da vida alheia, tá? Não é da fofoca da vida alheia, isso nós vamos falar no Evangelho. Sentinela também não para sermos puritanos, aqueles que ficam buscando motivo para se justificar ou criticar os outros, não. Nós devemos ser profetas, sentinelas daquilo que se opõe à causa do reino de Jesus Cristo. Nós temos que estar vigilantes sobre nós, sobre nossa família e sobre a nossa comunidade. Olha, isso depõe a que Cristo veio. Isso não bate com a proposta do Evangelho. Isto fere os princípios cristãos. Está entendido isso?
2: Sim.
0: É importante essa concepção, e é inusitada, viu, de profetismo. Inclusive, muito breve, eu vou começar no rádio, assim que terminar a segunda carta aos Coríntios, eu começo os profetas. Pois bem, profeta é aquele que fica atento para observar os sinais de Deus e a realidade humana, o que está em conformidade ou não com a vontade de Deus. É nesta linha, mas na perspectiva que eu falei, a primeira leitura passa pela segunda leitura, que a tônica é o amor. Por que somos profetas? Porque amamos. Por que vigiamos? Porque amamos a Deus. Por que queremos preservar o mundo? Porque amamos a Deus. Por que queremos construir o mundo melhor? Porque amamos a Deus. É nesta linha que vem o Evangelho, capítulo 18 de Mateus. Este domingo e domingo que vem será do capítulo 18. O capítulo 18 é chamado o discurso da igreja, ou discurso eclesiológico. No caso, na perspectiva do amor, a pergunta: o que fazer quando alguém comete um pecado? O que fazer quando alguém se desvia do bom caminho? O que fazer quando alguém pisa na bola? É bem isso. E Mateus dá três dicas importantíssimas. Exatamente o contrário do que fazemos. Porque o que é que acontece? Você vê uma pessoa errar, puxa, eu vi, vira e já conta. Espera aí. A partir do momento, é verdade, a pessoa errou, mas a partir do momento que você contou para outra, é fofoca. É errado. Você está difamando a pessoa. Mas padre, eu não estou difamando. A pessoa fez sim. Você está difamando. A verdade sem misericórdia é um grande erro, é um pecado. Então aqui, meu filho, a carapuça serve para todo mundo. Porque o que é que o Senhor está dizendo? Na perspectiva do amor, não é perder as pessoas. Por isso nosso Senhor disse que Ele deixa as 99 e vai atrás da ovelha perdida. Ele vai atrás da ovelha perdida. É bonito falar ovelha perdida. Estou falando ovelha que pecou, ovelha que falhou, ovelha que foi injusto, teve uma vida depravada. O Senhor vai atrás. Então, como nós temos que agir? Primeira atitude: chamar a pessoa em particular. Ah, padre, eu prefiro não, alguém vai dizer. Então está errado. Então fica quieto. O mínimo que você pode fazer, e o máximo, ficar quieto. Mas a atitude cristã é você chegar para a pessoa: vamos conversar. Claro que você vai dizer que talvez a pessoa vai se ofender, você vai correr esse risco. Mas se você, e o Senhor diz, a linguagem do amor, formos empáticos, sem acusação, sem arrogância, sem com o dedo em riste, sem soberba ou prepotência, mas a pessoa se sentir acolhida, ganhaste um irmão. Essa é a regra importantíssima. Jamais chamar atenção em público, jamais ver o defeito de uma pessoa, um erro que seja. São Paulo disse: não cometer adultério, não roubar, não matar. Então ele já disse o que é. Nós não temos o direito de contar para coleguinha de banco, tá bom? Não tem direito de contar. É! Não tem direito de contar na sacristia, não tem direito de contar no salão de beleza, não tem direito de contar onde quer que você vá. Mas aí, padre, não vou ter assunto. E é verdade. Pessoa fofoqueira é pessoa sem cultura. Pessoa fofoqueira é pessoa sem assunto. Ô padre, já está pegando pesado. Não sei se estou pegando pesado. Estou sendo realista. A fofoca é fruto de falta de conteúdo. Mas o Senhor diz diferente. Chame a pessoa. E aí, por amor a Deus, tentar resgatar a pessoa. Segundo passo: não deu certo a primeira investida, chame duas pessoas sensatas. Pessoas que têm um jeito de falar, têm o dom de conversar e vão conversar juntos. Mas qual é o objetivo? No amor, trazer de volta. Volta a dizer: Jesus disse que deixa as 99 e vai atrás da ovelha perdida. Então, qual é a nossa atitude como pastoral? Qual é a nossa atitude como igreja? Ir atrás. O que é que nós estamos percebendo? Todo mundo sabe, eu vou falar do ponto de vista corporativo. Não precisa ser um especialista para saber que numa empresa, quando tem muita autorrotatividade, isso não é bom sinal para a empresa. Sabe disso, não é? Como é que fica as nossas igrejas? Como fica as nossas pastorais que ninguém para? Os nossos grupos que ninguém suporta? Seguindo, tentar resgatar, tentar trazer para o rebanho de Jesus Cristo, mas não se colocando como: eu sou bom. Não, eu estou aqui como irmão. Eu estou aqui para te ajudar, eu estou aqui para te estender a mão e vamos juntos. Eu não sou melhor do que você. Não existe santo sem passado e não existe pecado sem futuro. Então todos nós estamos no caminho. Chamar pessoas sensatas, sermos sensatos nos diálogos, na forma de conversarmos. Mas o que é que a gente faz? Não, eu quero ir para o céu sozinho, eu não me preocupo com os outros. Essa não é uma perspectiva de Cristo. Cristo morreu por todos. E nós temos esta missão de ampliar o reino de Deus. Então o destino do meu irmão também me toca. Nós temos uma visão de espiritualidade e até de crescimento espiritual muito unilateral. Qual a impressão que temos? Quanto mais santo, mais desligado das pessoas, mais isolado do mundo, como se fosse uma pessoa totalmente assexuada, uma pessoa totalmente sem sentimento, totalmente desvinculada do mundo, que está sendo arrebatada ao céu sozinho. Cuidado, não é bem assim. O outro me santifica. Eu não falei que um profeta é aquele que fica de sentinela no que Deus fala e o que o mundo vive? Talvez por isso o Brasil esteja onde está, tão cheio de corrupção, injustiça. E às vezes a gente quer lavar as mãos, não me diz respeito, diz respeito sim. Terceira atitude, chamar a igreja, percebe? Três investidas, não descartar rapidamente, veja que dimensão eclesiológica. Chamar a igreja para conversar, aí depois vem, se nem a igreja escuta, a pessoa, não é que a igreja desliga, a pessoa, ela escolheu o seu caminho. Às vezes no rádio, a gente escuta pessoas dizendo, mas eu quero perdoar, eu quero salvar meu casamento, eu perdoo tudo que ele me fez. E eu pergunto, mas ele quer? Não. Eu falei, então minha filha, fazer o quê? A pessoa tem liberdade, inclusive de escolher viver longe de Deus, o que chamamos de inferno. Termino esse primeiro raciocínio e vou para o final do texto. E quero enfatizar dois pontos importantes. Lembra que eu falei que não é um se desligar de tudo e uma elevação, um arrebatamento que a gente tem? Tanto que Jesus disse, onde dois ou três estarei juntos, estarei no meio. Onde dois estiverem em conformidade, eu preciso do meu irmão. E aqui, cada vez eu quero enfatizar mais que as pessoas estão se afastando da missa presencial. Está errado, filho. Ainda bem que alguns assistem por televisão. Não tenho nada contra, estou aqui na televisão, no rádio. Mas se nós soubermos o grande valor que se tem de estarmos reunidos, primeiro, a certeza, Jesus está no meio de nós. Segundo, e às vezes a gente chega aqui, nós estamos angustiados, nós estamos rezando mal, estamos vivendo um momento de desolação. Se nós entendêssemos que na hora que nós começamos, em nome do Pai, do Filho, do Espírito Santo, nós formamos uma igreja, um coro celeste, terrestre, unido ao coro celeste, que nós estando aqui, quem está aqui daqui a pouco? Jesus presença real. E se Jesus, o verdadeiro Deus, está aqui, a corte celeste está aqui. Então por que que eu vou na igreja? Porque aqui estão os anjos, São Miguel, São Rafael, São Gabriel, São Pio de Pietrelcina. Se você olhar aqui com os olhos da fé, está cheio de anjos sobrevoando este lugar. Nossa Senhora está aqui, porque o Rei está aqui. Por isso que vença sua preguiça, vença a sua falta de fé e venha à igreja. Nada substitui essa comunhão que nós fazemos aqui, meus irmãos. Se nós entendêssemos isso, São Pio dizia, se o povo entendesse o valor que é numa missa e numa Eucaristia, tinha que colocar policiais na porta, tamanha multidão que queria entrar. Mas nós não nos damos conta da última parte desse Evangelho. Onde dois ou três estiverem reunidos em meu nome, eu estou ali no meio deles. Feliz de quem está aqui. Amém. Creio
2: em Deus Pai Todo-Poderoso, Criador do céu e da terra, e em Jesus Cristo, seu único Filho, nosso Senhor, que foi concebido pelo poder do Espírito Santo, nasceu da Virgem Maria, padeceu sob Pôncio Pilatos, foi crucificado, morto e sepultado, desceu à mansão dos mortos, ressuscitou ao terceiro dia, subiu aos céus, está sentado à direita de Deus Pai Todo-Poderoso, donde há de vir a julgar os vivos e os mortos. Creio no Espírito Santo, na Santa Igreja Católica, na comunhão dos santos, na remissão dos pecados, na ressurreição da carne, na vida eterna. Amém.
0: Elevemos confiante as nossas preces a Deus.
3: Ao final de cada prece, rezemos: Senhor, ouvi a nossa prece e fazei-nos viver a vossa palavra.
4: Senhor, ouvi a nossa prece e fazei-nos viver a vossa palavra.
3: Por toda a igreja, para que, guiada pela palavra de Deus, seja sempre sinal de comunhão, reconciliação e esperança para toda a humanidade, rezemos.
4: Senhor, ouvi a nossa prece e fazei-nos viver a vossa palavra.
3: Por nossa arquidiocese e pela cidade de Curitiba, que tem como padroeira Nossa Senhora da Luz dos Pinhais, para que, sob sua proteção materna, nosso povo caminhe na fé, na esperança e na caridade, rezemos.
4: Senhor, ouvi a nossa prece e fazei-nos viver a vossa palavra.
3: Por nossa pátria e por todos os que exercem responsabilidades públicas, para que promovam justiça, a paz e a dignidade de cada pessoa, especialmente dos mais pobres e necessitados, rezemos.
4: Senhor, ouvi a nossa prece e fazei-nos viver a vossa palavra.
3: Por todos nós, para que tenhamos maior amor e familiaridade com a palavra de Deus e permitamos que ela transforme nossas atitudes e ilumine nossas escolhas, rezemos.
4: Senhor, ouvi a nossa prece e fazei-nos viver a vossa palavra.
0: Atendei-nos, Pai, nós vo-lo pedimos por teu Filho no Espírito Santo.
2: Amém. 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
5: Cantemos.

0: Orai, irmãos e irmãs, para que o sacrifício da igreja nessa pausa restauradora na caminhada rumo ao céu seja aceito por Deus Pai Todo-Poderoso.
1: Receba o Senhor por tuas mãos este sacrifício, para a glória do seu nome, para nosso bem e de toda a sua santa igreja.
0: Ó Deus, fonte da verdadeira piedade e da paz, concedei que vos honremos dignamente nesta celebração e pela fiel participação nos sagrados mistérios, sejam reforçados laços que nos unem. Por Cristo nosso Senhor.
1: Amém.
0: O Senhor esteja convosco.
1: Ele está no meio de nós.
0: Corações ao alto.
1: O nosso coração está em Deus.
0: Demos graças ao Senhor e nosso Deus.
1: É nosso dever e nossa salvação.
0: Na verdade, é digno e justo. É nosso dever e salvação dar-vos graças sempre e em todo lugar, Senhor Pai Santo, Deus Eterno e Todo-Poderoso, por Cristo, Senhor nosso. Nascendo, Ele renovou a antiga condição humana, sofrendo a paixão, apagou nossos pecados, ressurgindo dos mortos, concedeu-nos a vida eterna, subindo a vós, ó Pai, abriu-nos as portas do céu. Por isso, com a multidão dos anjos e santos, entoamos o hino de vossa glória, dizendo a uma só voz:
1: Santo, Santo, Santo, Senhor Deus do Universo, o céu e a terra proclamam a vossa glória, hosana nas alturas. Bendito o que vem em nome do Senhor, hosana nas alturas.
0: Na verdade, ó Pai, vós sois santo e fonte de toda santidade. Santificai estes dons, derramando sobre eles o vosso Espírito, a fim de que se tornem para nós o corpo, o sangue de nosso Senhor Jesus Cristo.
1: Enviai o vosso Espírito Santo.
0: Estando para ser entregue, abraçando livremente a paixão, Ele tomou o pão, deu graças, pronunciou a bênção de ação de graças, partiu e deu aos seus discípulos, dizendo: Tomai todos e comei, isto é o meu corpo que será entregue por vós.

Do mesmo modo, ao fim da ceia, ele tomou o cálice em suas mãos e, dando graças novamente, entregou aos seus discípulos, dizendo: tomai todos e bebei. Este é o cálice do meu sangue, o sangue da nova e eterna aliança, que será derramado por vós e por todos para a remissão dos pecados. Fazei isto em memória de mim.

0: Mistério da fé.
1: Anunciamos, Senhor, a vossa morte e proclamamos a vossa ressurreição. Vinde, Senhor Jesus.
0: Celebrando, pois, o memorial da morte e a ressurreição do vosso Filho, nós vos oferecemos, ó Pai, o pão da vida e o cálice da salvação. E vos agradecemos porque nos tornastes dignos de estar aqui na vossa presença e vos servir.
1: Aceitai, ó Senhor, a nossa oferta.
0: Suplicantes vos pedimos que, participando do corpo e sangue de Cristo, sejamos reunidos pelo Espírito Santo num só corpo.
1: O Espírito nos una num só corpo.
0: Lembrai-vos, ó Pai, da vossa Igreja que se faz presente pelo mundo inteiro, e aqui convocada no dia em que Cristo venceu a morte e nos fez participantes de sua vida imortal. Que ela cresça na caridade em comunhão com o Papa Leão XIV, com o nosso Arcebispo Peruso, auxiliares Reginei Adenes, Emérito Pedro, bispos do mundo inteiro, presbíteros, diáconos e todos os ministros do vosso povo.
1: Lembrai-vos, ó Pai, da vossa Igreja.
0: Lembrai-vos também da vossa misericórdia, dos nossos irmãos e irmãs que adormeceram na esperança da ressurreição, e de todos os que partiram desta vida, acolhei-os junto a vós na luz da vossa face.
1: Concedei-lhes, ó Senhor, a luz eterna.
0: Enfim, nós os pedimos, tende piedade de todos nós, dai-nos participar da vida eterna. Com a Virgem Maria, Mãe de Deus, Mãe de Guadalupe, São José, providenciai os santos apóstolos, São Pio de Pietreutina e todos os santos que neste mundo viveram na vossa amizade, a fim de vos louvarmos e glorificarmos por Jesus Cristo, vosso Filho. Por Cristo, com Cristo e em Cristo, a vós, Deus Pai Todo-Poderoso, na unidade do Espírito Santo, toda honra e toda glória, agora e para sempre, por todos os séculos dos séculos.
1: Amém.
0: Com fé e confiança, rezemos juntos a oração que o Senhor nos ensinou.
1: Pai nosso, que estais nos céus, santificado seja o vosso nome. Venha a nós o vosso reino. Seja feita a vossa vontade, assim na terra como no céu. O pão nosso de cada dia nos dai hoje. Perdoai-nos as nossas ofensas, assim como nós perdoamos a quem nos tem ofendido. E não nos deixeis cair em tentação, mas livrai-nos do mal.
0: Livrai-nos de todos os males, ó Pai, dai-nos hoje a vossa paz. Ajudados pela vossa misericórdia, sejamos sempre livres do pecado e protegidos de todos os perigos, enquanto aguardamos a feliz esperança e a vinda do nosso Salvador Jesus Cristo.
1: Vosso é o reino, o poder e a glória para sempre.
0: Senhor Jesus Cristo, dissestes aos vossos apóstolos: eu vos deixo a paz, eu vos dou a minha paz. Não olheis os nossos pecados, mas a fé que anima a vossa Igreja. Dai-lhe segundo o vosso desejo a paz, a unidade. Vós que sois Deus com o Pai, o Espírito Santo.
1: Amém.
0: Aos que estão aqui presencialmente, você que nos acompanha pelos meios de comunicação, a paz de Jesus esteja com todos vocês.
1: O amor de Cristo nos uniu. Cordeiro de Deus, que tirais o pecado do mundo, tende piedade de nós. Cordeiro de Deus, que tirais o pecado do mundo, tende piedade de nós. Cordeiro de Deus, que tirais o pecado do mundo, dai-nos a paz.
0: Provai e vede como o Senhor é bom. Feliz de quem encontra seu refúgio no Senhor. Eis o Cordeiro de Deus que tira o pecado do mundo.
1: Senhor, eu não sou digno de que entreis em minha morada, mas dizei uma palavra e serei salvo. A Eucaristia nos fortalece para sermos instrumentos de reconciliação, comunhão e esperança. Cantemos. Música.

0: Deus, Senhor, que alimentastes e fortaleceis vossos fiéis com o pão da palavra e da Eucaristia, concedei-nos desfrutar de tal modo destes dons do vosso amado Filho, que mereçamos para sempre viver em comunhão com Ele, que vive e reina pelos séculos dos séculos.
1: Amém.
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0: 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Quero lembrar, querido povo de Deus, terça-feira, segunda feriado, terça-feira, missa votiva em Nossa Senhora da Luz dos Pinhais. Lembrando, dia 12 eu estarei celebrando no DNJ, às 18 horas. Lembro que nós temos a festa da Santa Chaga. Gente, reserve do dia 21 ao dia 27. Aqui no santuário. E também, já acionando dia 31 de outubro, nós temos o Evangelizar é Preciso Fortaleza. Mas eu quero fazer um apelo, querido povo de Deus, vocês são tão generosos, muito obrigado. Nós estamos numa ação, ajude a climatizar, depois nós precisamos restaurar o reboco externo do santuário, porque precisa, é uma questão de necessidade, lavar e pintar externamente. 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Vamos à bênção dos objetos. Deus de infinita misericórdia e bondade, abençoai esses objetos que foram feitos para honrar vosso diletíssimo Filho, nosso Senhor Jesus Cristo, que na terra tenhamos a intercessão e no futuro a glória eterna. Por Cristo Senhor nosso.
1: Amém.
0: O Senhor esteja convosco.
1: Ele está no meio de nós.
0: Abençoe-vos Deus, por intercessão de Nossa Senhora São Pio. E não esqueçam, estamos fazendo a quaresma de São Miguel Arcanjo, 9:30 da manhã, todos os dias. Em nome do Pai, do Filho e do Espírito Santo.
1: Amém.
0: Vamos cantar, basta uma gota do teu sangue, Jesus. Viva Nossa Senhora. Viva.

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2: 20 horas e 1 minuto.

Programa Crescendo na Fé com o Padre Kleber, seu evangelista, com você. Ô, gente boa, é uma maravilha, é uma bênção, é um presente de Deus estar com você com o programa Crescendo na Fé. Toda semana o Padre está aqui e olha, deixa eu contar para você. O programa, ele é de evangelização, um programa que evangeliza mais do que com palavras e orações, é através da canção, através da música. Eu fico muito feliz por ter gravado vários CDs musicais. Você que entra lá na loja virtual, no site do Padre Kleberson Evangelista, você vai conhecendo as canções. Muita gente nem sabe ainda das músicas do Padre Kleberson aqui, e esse programa é uma oportunidade da gente estar mostrando as lindas canções, não só as minhas, é claro.

Mas Padre Reginaldo Manzotti, Padre Marcelo, Padre Zezinho, tantos cantores leigos, né, que têm evangelizado através da música. Seja bem-vindo para mais um programa Crescendo na Fé e vamos começar dizendo para Deus que Tu és Deus de aliança, Tu és Deus de promessa. Essa canção é do meu segundo CD lançamento, viu? Tu és Deus, ouça aí.

tu és Deus de aliança, de promessa, tu és Deus. Sabe que muitas vezes a gente não consegue entender o tamanho da graça que está sobre nós. Deus está enxergando você, Deus está com você, filho. Filha, você não está sozinha. A gente sempre precisa mostrar para as pessoas, através da nossa fé, quem é Deus, né? E por isso que Deus possa estar te defendendo, possa estar mostrando para você que Ele está com você aí. Vamos pedir que o Senhor possa incendiar a nossa alma com o Emanuel Stênio. Ele, Emanuel Stênio, eu tive a graça de conhecer ele na noite de louvor, na Cantilizar, viu? Emanuel Stênio, ele é um grande pregador e cantor, é da obra Canção Nova. Cantor leigo, hein? Mas cheio de Deus. Incendeia a minha alma com Emanuel Stênio.

Oh, linda canção, hein, gente? Quem é que não precisa incendiar a alma com o Espírito Santo de Deus? Obrigado aí, Manuel Stendio, pelo grande evangelizador que é você, viu? E por falar em grande evangelizador, já ouviu falar de Eros Bionchini? Ele canta essa canção, Toma Posse da Graça de Deus. Eros Bionchini vai cantar com a gente.

Oh, Jesus, vamos tomar posse da graça de Deus para a nossa vida hoje, para que Deus possa sempre nos surpreender, né, gente? Padre Clébio, seu evangelista, aqui com você, com o programa musical. E olha, quero mandar um abraço para todos aqueles que entram lá no site do Padre, fazem pedido de oração, pessoas que vêm de longe, gente, para os grandes eventos que o Padre tem evangelizado. Talvez eu ainda não estive aí na tua paróquia, mas aguarde, porque nós temos um projeto de evangelização que leva o Padre para próximo de você, tá? E olha, o convite, na paróquia São Rafael Arcanjo, toda quarta-feira tem novena de São Rafael às 15h, e na sexta às 20h tem campanha de oração. Já foi participar de uma das missas dessa? É meu convidado a participar lá junto comigo. Vamos com o Padre Reginaldo Manzotti? Ele canta o Bênção do Lar. Padre Reginaldo Manzotti, daqui a pouquinho eu volto com você.

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1: 20 horas e 14 minutos.
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É, você está ouvindo Eu Navegarei com o Padre Reginaldo Barzotti. Essa música é linda, né, gente? É um dos salmos da Bíblia. E a gente, quando vai navegando no oceano do Espírito Santo de Deus, a gente vai percebendo quanto que Deus é generoso, meu Deus do céu. Ô, Padre Reginaldo, canta mais, um pouquinho mais pra gente, porque tem muitas pessoas precisando navegar no oceano do Espírito. Filho, se embale, deixe Deus conduzir tua vida. Ouça mais um pouquinho dessa canção.

Espírito, Espírito, que desce como fogo, incendeia a nossa alma, Senhor, nos faça mergulhar no oceano do Teu Espírito. Eu sinto que no programa de hoje tem muitas pessoas precisando mergulhar no oceano do Espírito Santo de Deus. Talvez você esteja vivendo uma fase na tua vida, precisando tanto do Senhor, né, filho? Precisando tanto de Deus. Entenda, Deus está com você. Tem uma canção que o padre gravou no meu segundo CD chamado Pai do Céu. Ouça essa canção, Pai do Céu, depois a gente comenta um pouquinho sobre ela.

Linda, né, gente? Linda canção, Pai do Céu, na voz aqui do Padre Kleberson. Deixa eu dizer uma coisa para você. Você que precisa crescer mais na graça, você tem o hábito da leitura, de ler, hein? Porque o padre escreveu vários livros. Você tem o hábito da leitura? Porque a gente cresce muito, gente, quando a gente começa a ouvir mais músicas como essa no ambiente, né? É um ambiente sacro, mas também quando a gente lê. Eu convido você a entrar na loja virtual do padre e conhecer os meus livros, tá? É Loja Crescendo na Fé. Entre lá. Lá pelo site você tem acesso à loja. Só digitar Padre Kleberson Evangelista já vai dar a opção de você entrar no site do padre e conhecer a loja virtual, tá? Vários livros, CDs de evangelização, DVD, você pode fazer o pedido, chega na tua casa. É importante você conhecer esses materiais de evangelização. Essa canção é uma das canções, se não a mais conhecida, que foi a primeira música que o padre fez, essa da minha autoria mesmo. Com ele, você pode vencer. Vamos ouvir?

que eu mais amava. Você crê nisso, que com o Senhor você pode vencer? Você crê que com Ele você pode? Ô, filho, daqui a pouquinho o Padre vai voltar com você e nós vamos com essa Em Teus Rios, na voz também da Jaque Conze. Essa música é lindíssima, é uma música da autoria do Márcio Cruz. Em Teus Rios. Daqui a pouquinho eu volto com você.

0: 20h27.
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É, você está ouvindo música Vocação, essa linda canção. Sabe, gente, eu fico pensando assim, quem não descobriu a sua vocação, talvez está perdida. Enfim, você talvez esteja perdida porque ainda não descobriu a sua vocação. E quando a gente percebe que a nossa vocação é um sopro do Senhor, Deus nos dá dons, qualidades para que a gente possa viver a nossa vocação. Então, essa canção é uma canção que o Senhor tocou muito forte no meu coração de poder cantar para você através desse CD de evangelização. E eu gostaria que você ouvisse um pouquinho mais dessa música, pedindo a Deus para que lhe dê o dom de servir a Ele na igreja. Porque dons e qualidades eu sei que você tem. Agora, se você está usando para servir a Deus na igreja, é só você que sabe responder.

0: mãe, eu já te conhecia e lhe havia designado para ser profeta.
1: Sim, eu irei, Senhor, eu irei por ti. É um programa musical, é um programa de evangelização, um programa Crescendo na Fé. Toda semana o padre tem a graça de poder estar com você. E olha, gente, um dos padres que tem evangelizado muito através da música é o padre João Carlos. Ele canta a oração de São Francisco, que é uma música tão conhecida. Eu gostaria que você ouvisse na voz do padre João Carlos essa canção, Oração de São Francisco.

É, onde houver ódio, que eu leve, que me leve à paz, ao perdão. Onde houver tristeza, que me leve à alegria. Onde estiver desesperança, que me leve à fé. Uma linda canção aí cantada na voz do Padre João Kélios. Gente, nós vamos aqui com o Padre Marcelo Rossi. Depois eu vou trazer mais uma música minha para você também, tá? Maria Passa à Frente. Essa canção é demais. Vamos pedir à Nossa Senhora que ela possa passar à frente. Eu não sei quais os problemas que você tem, quais as dificuldades que você tem enfrentado na vida, mas vamos cantar e rezar com essa música. Põe Maria na frente, filho. Ela é intercessora. A Bíblia nos conta que com Maria nem o diabo pode, porque a Bíblia fala que ela é a mulher capaz de esmagar a cabeça da serpente. Padre Marcelo Rossi, Maria passa à frente.

É, você ouviu aí com o padre Marcelo Rossi, Maria Passa à Frente. Programa Crescendo na Fé, que com o padre Kleber, seu evangelista, toda semana. Você vai acompanhando os programas de evangelização, que com certeza vai lhe ajudando a se aproximar mais de Deus, né? O padre vai trazer para você depois uma bênção especial, hein, gente? Dá tempo já de você já ir lá buscando copinho com água, carteira de trabalho, chave do carro da casa, para que você possa também receber essa bênção especial no programa de hoje. Daqui a pouquinho eu venho com você, vamos com Eu Creio Estás Agindo, que é do meu primeiro CD essa canção. Eu Creio Estás Agindo, na minha voz, hein?

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1: 20 horas e 41 minutos.
2: Senhora do Carmo. Madrinha da obra Evangelizar. Por tuas mãos recebemos o escapulário como sinal de proteção, amor e cuidado. Queremos agradecer pelas graças recebidas e por seu sim que nos trouxe a salvação. Mãe, protetora do amor e da paz, protegei-nos como protegestes a Jesus. Mãe do Escapulário, cheia de graça e esplendor, rogai por nós, por nossas famílias e pela obra. Evangelizar é preciso. Amém.

É, gente, nós vamos aí encerrando o nosso programa Crescendo na Fé e você vai ouvindo aí, venha Jesus, fica comigo. Gente, vamos nos deixar se embalar? Vamos deixar o Senhor nos embalar nessa canção? Porque daqui a pouquinho tem uma bênção especial que eu quero trazer para você. Mas vamos pedir para o Senhor, fica comigo, não me deixe sozinho. Cante um pouquinho mais comigo.

0: É muito gostoso, né, gente? A gente sentir Deus através dessas canções. Eu fico muito feliz porque, além dos livros, dos CDs de pregação, o padre evangeliza também através da música. E você tem a oportunidade, nesse programa Crescendo na Fé, de conhecer as músicas aqui do padre Cleberson Evangelista, que tem muita gente que nem conhecia. Mas você tem a oportunidade de conhecer. Filho e filha de Deus, que Deus possa continuar tocando na tua vida através dessas canções que falam à nossa alma, ao nosso coração. O padre vai trazer mais uma canção para você, que é a canção Nas Asas do Senhor, com Alessandra Salles. É linda a canção. Vai preparando já teu coração, porque tem bênção no programa de hoje, viu?
1: A palavra de Deus nos diz em Isaías 40, 30, que até jovens podem se cansar e até homens fortes podem vacilar. Mas aqueles que confiam no Senhor vão para a frente e para o alto sempre.

Ô, Jesus amado, que gostoso, né, gente? E ouvindo essas canções, e eu estava aqui meditando comigo, gente, quantas pessoas estão entrando nas redes sociais e dando testemunho de que estão fazendo uma verdadeira experiência de Deus através do programa Crescendo na Fé. Isso me deixa muito feliz, de verdade mesmo, isso me deixa muito feliz. Porque o objetivo do programa Crescendo na Fé é, de fato, fazer com que as pessoas façam essa experiência de ter mais contato com a palavra através da canção, né? Mais contato. Eu quero trazer aqui o Padre Zezinho, que vai contar para você a música Utopia. Essa música, eu era criança quando eu vi. E depois o Padre vai dar uma bênção para você e para a tua família, de modo muito especial, tá? Padre Zezinho, canta para a gente Utopia.

Tem muita gente viajando aí junto comigo. Eu estou parece que sentado lá na varanda da casa dos meus tios, lá em Santa Catarina, em Mafra, Santa Catarina, onde mora toda a minha família lá. Que gostoso. Obrigado, Padre Zezinho, por evangelizar através da canção. Eu quero que você vá preparando, filho, o teu coração para essa bênção que o Padre vai trazer para você. E para preparar o teu coração, nós vamos colocar aqui uma das canções do Padre Clébio, que é Íntimo de Ti. Vamos pedir essa intimidade, aí você vai preparando, vamos criando um clima espiritual para que o Padre possa abençoar.

Obrigado, Senhor, por esse programa de evangelização, por tantas bênçãos, tantas pessoas que confiam e esperam em vós. Estou já estendendo as minhas mãos para abençoar esse filho e essa filha que reza comigo, que vai sentindo a tua presença e tudo aquilo que não provém de ti cai por terra, para que ele, para que ela sinta como és tu és poderoso. Receba essa minha bênção sobre essa água, carteira de trabalho, chave do carro da casa, esse clima nessa casa que talvez não esteja nada bom. Mas com a bênção do Padre agora você vai sentindo que vai suavizando. Em nome do Pai, do Filho e do Espírito Santo. Amém. Ô filho amado de Deus, que Deus abençoe. Semana que vem, é claro, o Padre está junto com você com o programa Crescendo na Fé. É toda semana o Padre está junto com você nesse dia, tá? Fique na paz, que Deus abençoe.

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6: 20 horas e 57 minutos.
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Jesus não te quer sobrecarregado, de modo algum. Lembre-se do que ele falou em Mateus, capítulo 11, versículo 28. O meu jugo é suave, o meu peso é leve. Jesus está aqui para Hebreus, capítulo 11, versículo 28. O meu jugo é suave, o meu peso é leve.

0: vendo o sentido, o real sentido de cada coisa, o sentido da vida, quantas pessoas estão perdendo o sentido do trabalho, o sentido do existir, o sentido de realizar cada coisa. Quantas pessoas, em perderem o sentido do trabalho, se deixaram escravizar por eles, por ele. Ao perderem qual o sentido, a finalidade dos recursos materiais, acabaram se deixando escravizar pelo dinheiro. Jesus hoje está aqui para te libertar destas amarras. Ele que está dizendo, eu sou o Senhor do sábado. Em outras palavras, deixe Jesus ser o Senhor da tua vida, do teu trabalho, das tuas decisões, da tua família. Vamos ao Evangelho? Segundo São Lucas, capítulo 6, versículos do 1 ao 5. Em nome do Pai, e do Filho, e do Espírito Santo. Amém. No sábado, Jesus estava passando através de plantações de trigo. Seus discípulos arrancavam e comiam as espigas, debulhando-as com as mãos. Então alguns fariseus disseram, por que fazeis o que não é permitido em dia de sábado? Jesus respondeu-lhes, acaso vós não lestes o que Davi e seus companheiros fizeram quando estavam sentindo fome? Davi entrou na casa de Deus, pegou dos pães oferecidos a Deus e os comeu, e ainda por cima os deu a seus companheiros. No entanto, só os sacerdotes podem comer desses pães. E Jesus acrescentou, o Filho do Homem é Senhor também do sábado. Palavra da salvação, glória a vós, Senhor. Veja, meus queridos, o quanto esta palavra hoje, ela é atual para nós. Quantas pessoas que também diante ali do mandamento do Senhor de guardar os dias de preceito, guardar o domingo, encaram neste mandamento um verdadeiro fardo, porque perderam o seu sentido. Guardar o domingo, veja, não é apenas sobre parar de trabalhar, não. Mas é acima de tudo sobre dedicar tempo a Deus, à oração, à reflexão. Deus nos pede um tempo para que possamos, no meio da correria do dia a dia, lembrar que Ele é o nosso Criador, que Ele é o teu amigo e que está sempre ao teu lado. E esse tempo de descanso é, antes de tudo, a oportunidade de renovar a sua amizade com Deus. Por que eu estou falando do domingo? Sim, porque nós sabemos que o domingo marca o dia desta nova criação. É o dia da ressurreição do Senhor. Então, se no Antigo Testamento o povo escolhido deveria guardar o sábado, na nova criação, no Novo Testamento, a partir da ressurreição de Jesus, nós, o povo escolhido, nós a partir de agora guardamos o domingo como o dia do Senhor. Mas será que nós temos conseguido guardar este dia? Sim, indo à Santa Missa, com o coração disponível, aberto, utilizando esse dia para viver um encontro maior com Deus, para visitar os enfermos, para visitar a família, para estar com a família, para rezar melhor. A verdade é que vivemos numa sociedade completamente paganizada, que acabou fazendo do domingo como um dia qualquer da semana, tentando tirar a sua sacralidade, mas não para nós cristãos católicos. Nós precisamos continuar enxergando no domingo o dia do Senhor. E veja que isso é tão decisivo. É o primeiro dia da sua semana. E você não pode permitir que a sua semana comece na mais completa, absoluta desordem, não. Porque a primazia deve ser dada a Deus. O primeiro dia da semana, um dia consagrado ao Senhor. E tenha certeza, isso tem um grande poder, uma grande influência em toda a sua semana. Quando você coloca Deus à frente, quando você oferece esta primazia ao Senhor, precisamos reordenar as coisas, ver aquela palavra que diz assim, buscai primeiro o reino de Deus e a sua justiça e tudo mais vos será acrescentado. É isto, esta máxima, esta palavra que deve nortear a nossa vida e as nossas decisões. A lei não pode ser um pretexto para nos privar da caridade, muito pelo contrário. A lei é uma garantia de que nós vivamos no amor, por amor e para amar. Amém? Deus abençoe você e até amanhã no nosso encontro diário com Deus. Eu te espero aqui.
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